0: entregar serviços ponto de maneira a cidade cresce, todos nós estamos satisfeitos com o crescimento da cidade de Caxias, uma cidade pujante. Nós temos hoje 180 mil habitantes de Castanhal. Essa cidade é o expoente máximo na cultura, na educação. Aqui nós temos um mínimo de cursando nível superior, ensina até direito. Nós temos aqui 6, 7 mil pessoas de Castanhal e da cidade de Cinco Vizinhos. Então é um polo muito grande. Nós estamos trabalhando para poder equipar, melhorar, para que possa receber quem vem aqui e atender bem quem mora em Castanhal.
1: Perfeito. Prefeito, nós estamos de 9 da noite, mais 2 minutos, ao vivo, direto aqui da Praça do Estrela. E a Rádio Clube, que tem esse alcance grandioso, você falou de ações também na sede do município e no interior da mesma forma, né? Nas comunidades, como é que está o trabalho na sua gestão também, aproveitando essa audiência da Rádio Clube que chega também nesse nosso interiorzão maravilhoso, né, prefeito?
0: Olha, Jorge, é uma questão importante. O inverno foi muito grande, muito contundente, então veja bem, teve uma avaria muito grande na estrada de Senado, na Mastrão. Nós estamos para poder pisar 3 bairros de Castanhal, colocar 3 bairros, asfaltar, mas também fazer muita ação muito grande, fazer agrovilha, interligando as agrovilhas, para que o produtor rural possa escolher sua produção, o estudante possa ir para sua escola. Essa interligação é uma operação forte. Está fazendo pessoas.
1: Sem dúvida alguma. Queria que você fizesse um registro também, prefeito. Você falou na área educacional, na área, enfim, várias parcerias também são importantes, a parceria com o governo do estado, todos unidos em prol do desenvolvimento de Castanhal.
0: Um carinho muito grande aqui pelo governo do estado, o governador Aldemar Barros, o governador, tem tratado Castanhal há muito tempo, com um carinho muito grande, com compromisso com a cidade, nos ajudando a impulsionar o progresso, oferecendo através de convênios do município. É o maior parceiro dos últimos tempos que tivemos. Agora, como governadora Hanna, não é diferente, uma mulher experiente, uma mulher que tem um cabelo, sabe como se planeja um governo, sabe como executa as obras. Agora está dando um show de bola, além de grande planejador, além de grande especialista em contas, em contabilidade, em planejar a situação. Agora a sua capacidade como governador. E não foi menos. Uma mulher que passou mais uma década junto do Helder Barbalho. Como é que governa o município? Para nós é uma satisfação muito grande ser amigo da Ana, amigo do Helder, ser parceiro do município de Castanhal. Eu queria expressar minha gratidão por eles. Gratidão imensa de poder estar presente aqui nos ajudando a tocar essa cidade tão importante para o Pará e para o Brasil.
1: Prefeito, você falou agora há pouco no ponto, Maximino Porpino está aí, é referência hoje. E como é que estão os outros projetos, outras perspectivas em relação ao esporte em Castanhal, ao esporte do interior? Nós também estivemos com seu secretário no nosso programa participando, enfim. Certamente também tem grandes objetivos e gestão, grande foco também para o esporte castanhalense.
0: Olha, o Jair Massimino Porfírio é um sonho muito grande. Como deputado, ele fez uma emenda para o estado. O governador da conclusão do Massimino Porfírio, e ele sempre de palco Zandu. E agora vamos fazer outra pegada agora. Agora vamos organizar para estudar campeonato local. Vamos estruturar para que também os atletas de Castanhal possam e é importante que a gente possa usar tanto para competições profissionais também como amador. É assim a pegada, já estamos estruturando. A Prefeitura está fazendo um convênio com a Liga para poder bancar os campeonatos todos, incentivar com premiação a cada agremiação que participar. A gente tem que buscar e consolidar que a prática do esporte está bem-vinda.
1: Perfeito, prefeito, grande abraço. vamos seguir curtindo a noite, né? E acima de tudo, o seu abraço, a sua mensagem para essa audiência da Rádio Clube do Pará.
0: Jorge, tem uma coisa que a gestão faz que é importante. Nós fechamos a Barão do Rio Branco, a Avenida Principal de Castanhal, desde domingo, de 5h30 até 8 da manhã. E é um sucesso. Pessoas correndo, caminhando, andando de patins, andando de bicicleta, trazendo a família. E um fato interessante, sabe o que é, Jorge? Que as pessoas agora estão trazendo da manhã e tomando café com a família na Barão do Rio Branco. Então, isso, além de exercício físico que é importante para a vida, também consegue convergir para as pessoas, para que elas estarem juntas, conversando, se integralizando e buscando cada vez mais viver a vida, porque a vida passa muito rápido. Se você tiver o aconchego da família, dos amigos, daqui a pouco você vai embora e nós perdemos um grande tempo de conviver. Então eu acho que cada vez mais a cidade se estrutura para que ela possa fazer o que é fundamental. Eventos, competições e são o elo do mundo. Quando você inovar e melhorar cada vez mais a convivência.
1: Parabéns de fato pela iniciativa, até porque o esporte tem tudo a ver, né? Esporte, cultura, saúde, educação, está tudo interligado.
0: Com certeza. Jorge, aqui tem um prazer muito grande. Cada jogo do Brasil, nós organizamos uma estrutura diferente. Vem com a sua cadeira de praia e senta 1.000 pessoas, 2.000 organizadas, outras não tem cadeira. Isso proporciona 4.000, 5.000 pessoas com segurança, fazendo geração de emprego. Porque o pessoal vende picolé, batata, água, cerveja, o tiragosto, então tudo isso é uma integração. É uma integração diferenciada, para que nós possamos proporcionar às pessoas o bem-estar social.
1: Eu ia entrar no assunto também, Copa do Mundo, ia pedir o seu palpite aqui, porque a confiança é grande, claro, sempre, né, pela seleção brasileira. Você já falou da estrutura que vamos ter, né, na segunda-feira, 2 da tarde, jogo do Brasil. E, claro, como é que o prefeito está observando essa seleção brasileira? É o primeiro passo agora a partir da eliminatória agora, né? Mata-mata, é mata, na verdade, é só um tiro.
0: Olha, Jorge, no último jogo eu aceitei. Eu percebo uma evolução muito grande na seleção. Ela está mais entrosada, está começando a se entender. Eu tenho certeza que o Japão é uma equipe aguerrida e tem uma velocidade muito grande. Mas o Brasil, tecnicamente, é muito melhor do que muita agremiação dessa a nível mundial. Então, nós vamos ganhar pelo menos 2 para poder passar para outra fase. E tenho certeza que vão buscar mais um título para o nosso Brasil.
1: A ideia é essa, o time evoluir aqui em Castanhal, que não vai faltar é festa, é comemoração.
0: Meu amigo, aqui, cada jogo uma vitória. E o Pretor já...
1: Prefeito, eu quero suas considerações finais, agradecer, obrigado por estar aqui conosco, pelo convite, em nome da família Samar, também parabéns pelo trabalho de comunicação. Passada a quadra junina, temos o mês de julho, como é que estão as demais programações na sequência do segundo semestre em termos de mobilização cultural na cidade de Castanhal?
0: Olha, nós temos agora já no mês de julho, Festival de Verão, tem o aniversário da Vila do Apeu, dia 6, depois tem o Festival de Verão Saudade, tem uma programação na Jaderlândia também cultural. Aí nós temos depois aqui a festa Nipo Brasileiro. O Castanhal é a terceira cidade maior número de japoneses do Pará. E nós trouxemos a Nipo Brasileiro para cá, para a praça, fizemos uma estrutura importante. E vai ter o Festival de Comida Japonesa, de dança japonesa, de cultura japonesa. E além disso, vamos ter também Festival de Sabor. Para organizar um Natal melhor e fazer, vamos fazer um festival de rock aqui também, que é muito importante o rock. E essa questão de proporcionar a cada um a certeza de uma coisa diferente, que é que a prefeitura é parceira daqueles que querem construir um momento. Mais ainda, Jorge, nós aqui criamos a tardezinha no trem. É uma recuperando o trem, vai ficar Maria Fumaça, vai ficar muito bonita, beleza, com o seu vagão. E todo tem a tardezinha no vagão. Vamos começar a fazer duas vezes, que a procura é muito grande, a população está enganjada em eventos dessa natureza. Eles conseguem cada vez mais se perder. Desconto, muita entrega de maquinário e com certeza o trabalho continua aqui muito forte, Castanhal.
1: E a Rádio Clube acompanhando essa noite maravilhosa. Esse é bom. O nosso querido Arthur Jansen, da Fábrica Esperança, né, do governo do estado do Pará. Prefeito Reginaldo Carrera, de Maracanã, está acompanhando a audiência também da nossa Rádio Clube de Maracanã. Secretário de Obras, Rui Cabral, enfim, todos que fazem. Nosso querido Rosivaldo Souza também, os amigos, enfim, parabenizando pelo evento. E como nós falamos, como você falou, Castanhal é a cidade polo que mobiliza toda a região, Igarapé-Açu. Enfim, e acima de tudo, ótima quadra junina, prefeito, uma ótima suas considerações aqui no microfone da Rádio Clube. Um grande abraço.
0: E hoje a Rádio Clube é uma emissora que tem um expoente muito grande no Pará e no Brasil. Chega ao Interlam Paraense, né? Como dizia no passado, né? E tudo isso é importante. Nós temos uma história também de ouvir a Rádio Clube. Está perto a Rádio Clube. Apresenta para nós uma comunicação pontual. Não pode falar muito o ícone da comunicação.
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0: क्योंकि महाराज que você, que é um melhor que tem no estado do Pará, é uma honra muito grande. Falar de Castanhal, da região, para mim é fundamental. Eu já fui deputado federal, sei que trabalhei no estado do Pará, dizer que nós juntos fazemos Castanhal melhor, mas também para melhor.
1: Perfeito. Prefeito, grande abraço e vamos agora seguir aproveitando a ouvida da Rádio Clube. Vem que ainda tem muita programação.
0: Olha, quem está aqui em Castanhal, vem aqui agora, ainda tem um pendura. De Castanhal.
1: Valeu, viva Castanhal e viva o Brasil.
0: Viva, viva, que nós possamos ter vitória. Deus nos ajude a ganhar mais uma.
1: Um abraço, obrigado, prefeito Arileide, satisfação. Samara, obrigada, querida. Um abraço. Pediu boa noite aqui. Samara, parabéns pela programação. A gestão de Castanhal realmente fazendo um evento diferenciado. Boa noite, querida.
2: Boa noite. É, a gente tem investido muito em eventos para a família castanhalense, né? Então, todos os nossos eventos são pensados para agregar as famílias, para trazer crianças, para ser uma grande festa reunindo todas as famílias de Castanhal.
1: Sem dúvida. E agora, a próxima atração, Pinduca, né?
2: A próxima atração, Pinduca, e na sequência, André Viana.
1: E, de fato, a Rádio, como sempre, arrebentando.
2: Sucesso total. Ano passado, sucesso maior ainda.
1: Beleza. E como o prefeito falou, passada a quadra junina, segue as programações e muita valorização da cultura aqui do município e de toda a região.
2: Sempre. É, dia 6 de julho a gente tem o aniversário da APU, ainda estamos fechando a programação e vai ter em alguns bairros festival de verão, também com vários shows. E quem quiser acompanhar, é só seguir as redes sociais da Prefeitura de Castanhal, que a gente sempre está divulgando por nós.
1: Obrigado, querido.
2: Obrigada também. Boa noite. Aproveita a festa.
1: Vamos. Sobe o som. E já voltaremos. É a 22ª edição

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0: Bate o clube do Pará, Paulinho. Registra isso aí, Paulinho. Tô aqui, ó, o Pindu subindo o palco. Pindu. Expectativa grande. Quadra Junina, Carimbó. Você é o rei. Boa noite, Pinduca.
1: Boa noite. Eu sou o clube do Pará, que sempre esteve junto da cultura paraense, sempre dando apoio para a nossa cultura. A está.
0: Clima aí, casa cheia, Castanhal sempre lhe recebe de braços abertos.
1: Castanhal, desde o tempo do Tabuinha Forte, a pessoa que balançava aqui em Castanhal. E aí continua.
0: Nunca de onde vem tanta vitalidade. Segredo melhor do que esse não há.
1: Puxou. Segredo da juventude de todo homem, da mulher, é saber se alimentar. Só isso.
0: E esse sorrisão sempre estampado.
1: É, pra todo mundo.
0: E viva o Carimbó.
1: Viva o Carimbó.
0: Valeu, tá aí. Nosso Pedro já já vai subir ao palco. E a Rádio Clube acompanhando os bastidores. Cadê a nossa amiga Vera? Cadê a Vera? Vou fazer um registro com ela aqui ao vivo. Nossa apresentadora oficial. Deixa eu fazer um registro aqui, pedir uma boa noite. A locutora oficial. Vera, dá pra... Estamos ao vivo, amiga. Boa noite, Rádio Clube. Vera, que evento maravilhoso. Boa noite, querida.
2: Boa noite. Um evento promovido pela Prefeitura de Castanhal. Exalta a cultura paraense, né? Tivemos quadrilhas, apresentações de Bragança, São Caetano de Velas e hoje teremos a chance de prestigiar o Pinduca no palco. E nós já tivemos uma do popular. Ou seja, a festa está só começando, amanhã tem muito mais.
0: Manda, manda o um recado. Quem está acompanhando a Rádio Clube, vem para Castanhal.
2: Vem para Castanhal, vem para a Praça do Estrela e não perde esse mega evento. É um evento para toda a família, para os amigos, então vale a pena vir participar.
0: Obrigado, querida. Parabéns, parabéns pelo trabalho. É a Rádio Clube do Pará.

0: São Paulinho, Luiz e Som. 7 minutos. É o Top Paraia Rádio Clube. Cadê o nosso Romãozinho? Tá na área? Nosso Romãozinho tá na área. Estamos aqui nos bastidores do palco da Praça do Estrela. Casa cheia, né, meu amigo? Casa cheia, né, meu amigo? Que festa maravilhosa. Vem o homem agora.
1: Com certeza. Show espetacular.
0: Vai subir no palco.
1: Não, infelizmente eu tô trabalhando. Infelizmente eu tô trabalhando.
0: Você tá trabalhando.
1: Dá pra desenrolar um pouquinho.
0: Desenrolar, é verdade. Que maravilha. 22ª edição. É isso, Paulinho. Nesse clima. É a Rádio Clube.
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0: São 21 horas mais 28 minutos. Pinduca vai subir ao palco. Muito carimbó.
3: Muito carimbó.
0: Seu nome?
3: Valéria.
4: Fabiane.
1: E a outra dançarina aqui também. Seu nome?
3: Raquel.
1: Bom show.
3: Muito obrigada.
0: Beleza. É a Rádio Clube, Junina, 22º Festival Junino, na nossa querida Castanhal. Que maravilha, lembrando que amanhã, em Barca Arena, um grande abraço à minha querida Barca Arena, a gestão também do querido prefeito Renato Ogal. Estamos a em Barca Arena também, numa grande cobertura do veraneio, que bomba, meu amigo, né? Nossa ilha Trambioca, nossa praia Tupanema, Caripim, então nem se fale, é casa cheia, e a Rádio Clube mostrando tudo. Estaremos em julho também com o nosso querido Reginaldo Carrera, diretamente da nossa querida Maracanã, assim como estamos aqui em Castanhal, na quadra junina. É nesse clima, 21 horas mais 29 minutos, é o Top Paraná Rádio Clube, em nome, como sempre você sabe, em nome dos principais parceiros do Rádio Paraense. 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Um abraço, meu amigo Edson Barros, na recuperação aí. Fisioterapia intensa, né, meu amigão? Um grande abraço a você, nosso querido tio. 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O turismo vai acompanhar o papão por esse Brasilzão. A Série A vai voltar agora, dia 23. Já tem pacote com o nosso amigo Ivo, trazendo tudo pra você aqui no

0: Isso, Paulinho, 21h33 é o top para a Rádio Clube. Nesta sexta-feira, audiência. Agora há pouco a entrevista com o prefeito Hélio Leite, diretamente aqui de Castanhal. Pintuca no palco. 22ª edição do Festival Junino. Bravo! Pedro Miranda com Enéas Pinheiro. Prefeito, preço justo, exames laboratoriais, exames clínicos, você no laboratório. O rei dos pneus, um grande abraço. Aliás, eu vou ao Maracanã novamente, nosso Valbom. Do Marca Arena amanhã. Festival Junino também. É grande festival de quadras juninas na Praça da Vila do. E você não pode perder. Um grande abraço a toda a audiência da minha querida Barca Arena. Nossa Barca Arena 7. Um grande abraço. Obrigado pela enorme audiência. Vamos lá, com mais uma participação, entrevistas aqui no Top Pará. 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
1: bom, ainda aqui em Maracanã encontramos com ele, um homem que não para. Por encontro, deputado Renato Oliveira. Desta vez veio trazer os parabéns ao prefeito Reginaldo Carreira. É um município que com certeza dispensa comentários, né? Mas a gente sabe da sua atuação dentro do município de Maracanã, ao lado desse grande prefeito que é o Reginaldo Carreira, que recebeu esse carinho hoje imenso da população de Maracanã. E tenho certeza que você veio também trazer. Porque, além, como você disse no seu pronunciamento, a política ela tem as mazelas, mas tem as coisas boas. E uma delas são as amizades que ficam, né? E eu tenho certeza que hoje essa amizade, ela perdura.

0: a vida do nosso prefeito, depois estivemos lá tomando esse café da manhã com toda a população, recebendo o carinho. E o Reginaldo, como eu sempre falei, é um cara que dispensa comentário, um cara de um coração bondoso, um cara humilde, que tem cuidado aqui dessa cidade com muito amor, tem cuidado da população. A gente vê aqui o carinho que o povo tem aqui com o Reginaldo, e é só mesmo poder mesmo reafirmar aqui o compromisso mesmo de amizade. E hoje eu não queria nem muito falar de política, eu queria falar de amizade, porque o Reginaldo é um cara que virou minha família, é um cara que eu tenho um grande carinho, respeito por ele. E poder estar aqui hoje aqui é um dia mais, muito mais do que especial, né? De poder estar aqui junto com ele aqui, festejando esse aniversário junto com esse povo querido aqui de Maracanã.
1: Certo. Já que estamos falando de alegria e gratidão, né, pela vida, estamos vivendo um momento importante, que é a Copa do Mundo, né? Primeiro, perguntei para o prefeito, não foi aquela expectativa que o brasileiro esperava, mas aí está vindo o segundo, daqui a pouco, né? E qual é a expectativa do deputado para esse segundo jogo? Quem sabe logo para o terceiro? E será que o Hexa vem?
0: Mas o primeiro jogo, a gente que joga futebol sabe que não é fácil, ainda mais numa Copa do Mundo, que o time está se preparando. E eu até acho até bom começar ruim, é bom quando começa bom e depois vai. Então, assim, com certeza os erros que foram cometidos agora no primeiro jogo vai ser revisto agora para o segundo jogo. O time do Brasil, eu estava assistindo um documentário essa semana, está um time muito unido, os jogadores lá mesmo estão firme e forte, todos de braço dado. Eu tenho certeza aí que o Brasil vai se classificar aí e vai trazer o Hexa aqui, porque eu acho que chegou a vez do nosso Brasil.
1: Tá certo, é todo mundo acreditando. Deputado, obrigado mais uma vez pela sua participação e essa parceria agora que está perdurando, deputado e Top Pará.
0: Com certeza, pode contar aí com a nossa parceria aí. Através de vocês a gente pode estar levando aqui as nossas informações do nosso mandato e a gente vai estar junto aí construindo o Pará mais desenvolvido aí. Tamo junto.
1: Tá certo, obrigado. Bom trabalho, deputado.

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Mais 42 minutos, um abraço ao Luizinho Costa, ao Beto Doido, João, toda a turma em Ponta de Pedras. Alô, Luizinho, Beto, João. E Marta nos acompanhando, reta final. Valeu, estamos pelas plataformas digitais e a Rádio Clube direto de Castanhal, 22ª edição do Festival Nina Pinduca e Banda, depois do Arraial do Pavulagem. Prefeito Hélio Leite, de fato, está certo, muito feliz com a população. Praça do Estrela tomada. Praça tomada, meu amigo, pela população, prestigiando as nossas atrações, atrações genuinamente paraenses. 21h43 é o Top Paraná Clube. Que amanhã também programação muito bacana, assim como eu falava de Maracanã, diretamente da nossa querida Maracanã. Um grande abraço. Todos os parceiros, né? Seja em Castanhal, nosso querido Hélio Leite, seja em Maracanã, nosso Reginaldo Carrera, nosso Renato Ogawa em Barcarena, cuja programação em Barcarena também muito bacana amanhã, no Festival de Quadras Juninas. Que, aliás, em Barcarena, meu amigo, você viu, né? Tem quadra, tem quadrilhas de sede, como da Vila do Conde, do Laranjal, de várias comunidades, uma grande mobilização na Praça da Vila. Um grande abraço também, vai ser grandioso, vai ser sensacional. 9 da noite, a final do top, nesse clima de Viagens e Turismo. 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Quer pacote também para o jogo do Paysandu pela Série C? Não tem erro. Do seu time de coração. 9h45, é reta final para Paulinho.

Valeu, Paulinho. Minutinhos para as 10 da noite. Já já vem Magno Fernandes comandando as últimas do esporte. Quero agradecer aqui a enorme audiência. Muito obrigado. Você que está nos acompanhando nas plataformas digitais. Aqui do Top Pará. Essa audiência do meu amigo Tião, meu amigo Edson Barros. 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Estaremos agora. Estaremos agora no mês de julho, direto da Conveniência. Vem. Programa hoje especial e segunda edição do Festival Folclórico Junino, tá certo? Agora há pouco um abraço, agradecer a participação da nossa querida de comunicação Samar, prefeito Hélio Leite, tá certo? Cuja audiência da Rádio Clube aqui em Castanhal. Vamos ter agora em julho, né, o aniversário do nosso querido APU, nossa comunidade, onde temos também uma audiência muito grande. Estaremos com a Rádio Clube marcando presença no aniversário do querido Vila Tradicionalíssima Vila. Obrigado pela audiência a todos em Castanhal. Nosso Pedro Paulo Palestrini, nosso Edson Andrade e toda a comitiva do povos da Amazônia, afinal, que tem também a parceria com o nosso querido Edson Andrade, um grande abraço, nosso querido Fábio Miranda, por onde anda o Fábio, hein? Tá girando, rapaz, o homem não para, o incansável, não é bom, o sensacional, grande abraço, obrigado pela enorme audiência de todos os parceiros diretamente aqui de Castanhal, a terra modelo, a nossa cidade modelo. Agradecer a audiência também embarcada com o clube e trazendo todas as emoções. Amanhã teremos, é claro, ainda a cobertura e quadrilhas, tradicionalíssimo, onde temos uma participação popular maciça, muito bacana ver a movimentação na Praça da Vila. Um grande abraço a todos da nossa querida. Valeu, vamos. Entrevista também com o deputado Renato, sempre uma grande satisfação. Toda essa enorme audiência e o trabalho incansável que vem sendo desenvolvido. Todos os parceiros, né? Mais uma vez agradecer meu amigo Alcindo Lima, lá da nossa querida Santarém. Estaremos, né, ainda nos festejos do aniversário de Santarém, com programação especial direto da Pérola do Tapajós. E agradecer fundamentalmente a você, né, que nos dá essa audiência, aos nossos parceiros, a Sorvepa.com, a Médico, mais uma vez agradecer a Casmap, a Nortemap, internet de qualidade, agradecer a audiência que vocês nos dão, seja nas transmissões em que nós estamos cobrindo aí o futebol do estado do Pará. 98 anos que meu amigo Jorge, chefe de gabinete, um abraço pelo carinho, pela audiência, tá certo? Em breve estaremos certamente direto de Santa Isabel com o programa Top Pará, diretamente da nossa terra, o frangão que subiu, a nossa querida Augusto Corrêa, em nome do nosso querido Estrela também, rapaz Urumajó, debutando no Pará. Enfim, a essa audiência fantástica, grandiosa da Rádio Clube do Pará. Valeu! Grande abraço, nosso querido Paulinho Luiz e Som, na nave 106.9, hoje nas plataformas digitais, né, Paulinho? E a anunciar o nosso Magno Fernandes, que vem na sequência com o programa As Últimas do Esporte. Vamos no clima de quadra Top Pará, Castanhal é cidade. Segunda edição do Fest. Tá tocando.
Valeu!

0: ao inesquecível Lido. Ei, que beleza, voz bonita desse baiano.
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Abraço, boa noite, Belém do Pará, 22 horas mais 14 minutos. Você ligado aqui na Clube, para você ligado nos aplicativos e das plataformas digitais. Por quê? 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

0: programa que tem a marca, tem a grife, padrão, bola de ouro, comando a liderança do que vale quanto pé. 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
0: Aqui vai ficar comigo até meia-noite, até a zero. E sem perder tempo, nesta sexta-feira, às 22 horas e 15 minutos, dia 26 de junho. Tem paçoca por aí? Tem mingau por aí? Bora! Dessa edição.
2: Paixandu! Venda encerrada às 18 horas de hoje para o torcedor do Santa. Paysandu trabalhou, finalizou o trabalho e agora 23 jogadores estão concentrados no Sete Estrelas de Belém. Atacante está interessando a equipes do futebol brasileiro. Paysandu começa a ficar de olho na janela porque tem olho nos jogadores do Papa Título do Norte também. Zagueiro e meia fora do jogo. Amanhã, 17 horas, a bola rola. Segurança reforçada dentro e fora do estádio da Curuzu para essa partida. E tem que ser do jeito que quer a CBF na Curuzu. Torcidas de um lado e de outro. Paysandu bem que tentou torcida única, hein? Daqui a pouco tudo isso e muito mais. Falar também da movimentação última que aconteceu hoje pela parte da manhã no estádio Leônidas Sodré de Castro, estádio da Curuzu. Daqui a pouco tudo isso e muito mais. E o meu convidado Pedro Henrique aqui no Som das Últimas, meu caro Magno Fernandes.
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4: Estádio Municipal 20 de junho será inaugurado amanhã na cidade de acontecerá a transição de posse da nova diretoria da FPF. 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
5: Maurício Bessa. SAF, sim, a SAF do Vasco está prometida e vai acontecer.

chegando para o clube do Remo, o zagueiro Tchamba. Alguns dias, por questão de documentação. Daqui a pouquinho eu trago.

0: 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Edição de sexta-feira, como nós estamos fazendo, né, nesse período de Copa do Mundo. De... Do que vimos... Do... Muita entidade está... É... Estranhando... Convidados da noite de hoje. A minha... Estou... Gigante... DR... Da minha colega... No... Então... Já passou aqui pela casa, época de portal arquibancado. Tudo... Portal... Tudo... E... Já... consagrado na imprensa esportiva paraense. Começo com o... É, caiu... Tem tempo... Está...
1: Olá. Consegue me ouvir?

0: Copa do Mundo que a bola tá rolando agora, Matheus. Ronaldo já ali. Com que prazer. Ele que é um dos gigantes da mídia digital. 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Que tem
1: últimas do esporte, programa que é um dos grandes programas, né, aqui de Itapuã, com meu amigo Matheus, e vamos resenhar que tá.
0: Eu tenho ao meu lado um dos críticos deste goleiro chamado Muslera. Matheus. É isso?

0: Olha, só complementando a informação do Matheus, o Muslera, para você ter ideia, ele tinha, vamos dizer assim, pedido dispensa da seleção uruguaia.
1: Sim, verdade.
0: Ele disse que não ia mais jogar, que o ciclo dele já tinha se encerrado, mas o Bielsa, né, já convoca, visando aí o jogo da de uma maneira surpreendente, volta pro time, né? Que a imprensa uruguaia questionou logo de imediato o porquê dele ser um titular. E, assim, a Espanha não tem nada com isso, né? A Espanha tá jogando a Copa do Mundo dela, tá jogando, inclusive, uma Copa espetacular. É uma das favoritas, inclusive, aí, na minha opinião, a chegar dentro da Copa do Mundo. Realmente. Estreia. E aí. Não tem. Pedir uma seleção pra disputa a Copa do Mundo, acaba se sobressaindo. Mas a Espanha está engrenando de uma maneira interessante.
1: É bom lembrar que nesse momento, né, Matheus, a Espanha está vencendo com um gol aos 1-0. 0 para Cabo Verde. Está chegando ao fim na Copa do Mundo.

0: Reserva? Não dá pra ser titular também, não? Ficar um negócio mais bonito.
1: Aí o técnico da Noruega, obviamente, não vai se dar o luxo de colocar o seu time principal com o risco de ter um jogador lesionado ou perder aí esse atleta na fase que interessa. Mas não tenha tanta oportunidade de jogar. E aí, quem sabe um ou outro consegue sair. Agora, cara, a França joga de cabeça, né?
0: Temos um campeão antecipado. Se bem que
1: Mas Magno tá jogando realmente um fino da bola.
0: E teve um pênalti, né, Matheus? Se diminuir, né? Vai que ia.
2: Do Cristo Apá.

A estrela. No segundo tempo,

0: principal.
1: Marcando, né? Meta.
0: Com certeza.
1: Será que ainda tem chance de ganhar legal pelo placar elástico? Eu tava vendo aqui também no... Acho que dá pra passar. Oi, Matheus.
0: Será que...
1: E foi?

Deixa eu atualizar aqui os resultados já da última rodada, né, da fase classificatória. Tivemos no grupo A, África do Sul 1, Coreia do Sul 0, República Tcheca 0, 3 para o México, com homenagem para o Ochoa. México classificado, África do Sul também. Coreia do Sul. Grupo C. Escócia vai passar critério de ouro e Haiti já levou o farelo. Grupo D. Sendo que grupo C tivemos Marrocos 4, Haiti 2 e Escócia 0. Grupo D. Para Estados Unidos. Turquia, até saber de vocês daqui a pouco também, se a Turquia se despertou demoradamente.

É, dia 27. 27, meia-noite. Grupo A. Estamos acompanhando. E o grupo J. Aliás, o grupo. Grupo I. E o grupo J.

0: Matheus, eu só quero dizer que eu concordo plenamente com tudo o que ele falou com relação às decepções. Eu acho que a Tunísia é o exemplo mais claro. Quando a imprensa de lá do país falou que o técnico foi demitido. Uma informação que a gente apurou daqui, né, acompanhando o que falaram de lá, que ele foi de uma crise interna muito grande, né, questão de ambiente. E aí a própria... Agora, muito pouco não consegue fazer o gol. Já e conseguir diante de uma história incrível dentro da Copa do Mundo.
1: Três empates. Queria até que tu explicasse

Eles podiam estar levando fora. É verdade, não estava atento a esse pequeno. Eu não estava me atentando a esse fato que o Uruguai tem apenas 2 pontos e Cabo Verde está indo para 3. É, rapaz.

0: Verdade, a pato, você é doido se eu tenho um filho assim igual o Matheus.
1: Eles colocaram, eu achei interessante, só que agora vai concordar comigo, mas
0: acho que não.

0: Gosto. Eu não gostei assim. Porque todo. São sete.
1: Vai na mata. Da competitividade.

0: Tá explicado. De... Seu nome de...
1: Pode chamar.
0: Também já piorou a situação, né? Dia 20, dia os pontos do dia está no dia 2 de julho, não estão definidos ainda e nem tão

Sempre entrega um bom. Vocês estão vibrando com Cabo Verde, né? Sempre. É nítido.

0: E tu, Ronaldo?
1: Eu, inclusive, esse jogo. Não, um jogo que. Final da Copa do Mundo, né?
0: É.
1: É um jogo. Um nível muito. E vamos ver como é que vai ser o comportamento aí do Ancelotti com o time. Se ele não for, ele é desclassificado, ele é eliminado da Copa do Mundo. Então, tem que botar o melhor possível para enfrentar. E muita gente pode desdenhar, mas o Japão é uma equipe muito qualificada. Então, não será um jogo fácil para o Brasil.
0: Eu estou vendo aqui, inclusive, até entrevista, Matheus, o técnico da seleção japonesa. Olha. Ele está confiante e não é pouco. O Hajime Mori, da seleção nipônica. Abre aspas. Para o Brasil, o Japão. No jogo.

0: Maravilha,
1: Maravilha,
0: beleza,
1: beleza.
0: tomar. Até a próxima. Agnes. Meu, beleza pura. Um pequeno a fazer, mas já é mais. Miranda.

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4: De volta no... 23 horas em ponto.
5: O azul paraense, o clube do Remo, paralelo à Copa do Mundo, o Leão vem trabalhando com muito afinco, ao comando do técnico nosso Léo Condé. O Léo Condé, que pediu já as contratações, aos poucos o clube do Remo vai recebendo jogadores. Já já eu falo de quem está treinando já, o caso do Edson Fernando, que é... o volante que já chegou, está treinando, mais um jogador estará chegando aí, que é o zagueiro, já falei aqui, né? O zagueirão está chegando aí, e vem mais jogadores, já já eu falo a respeito deste assunto. Eu ouvi o médico doutor Jean Clay, rapaz, uma alegria muito grande para os torcedores, né? Alguns me ligaram quando eu falei hoje no Clube da Bola que o Marcelo Rangel, daqui a 10 dias, ele voltará a trabalhar com o grupo, né? Por enquanto está trabalhando aí com o Daniel Cruz, que é o treinador de goleiros, e ele vai voltar a trabalhar com o grupo daqui a 10 dias. O doutor Jean, daqui a pouquinho, vai falar novamente aqui nas últimas, e o torcedor ficou feliz porque sabe que o Marcelo Rangel é uma segurança, não é? Todos são bons goleiros. O Ivan já provou isso naquele jogo contra a equipe do São Paulo, em que o Remo venceu 1-0. O Igor Vinhas também, não é? Mas a volta do Marcelo Rangel é uma alegria muito grande para o torcedor do Fenômeno Azul. Já já vamos ouvir aqui, nas últimas, o doutor Jean Clay. Olha, encerra semana de trabalho o Clube do Remo, né? Desde sábado, o Remo, quando teve a reapresentação, depois das férias de 15 dias concedidas pela CBF, né? Então, o técnico Condé aproveita fazendo aquele seu trabalho técnico e tático. Ele não é bobo, né, Magno? Ele tem aquela formatação, né? Aquela que venceu 1-0 contra a equipe do São Paulo, sem o Jajá, que foi expulso no jogo anterior contra a equipe do Atlético Paranaense. Ele mostrou uma coisa que não deveria mostrar, não é? Mas isso já é passado. O técnico Condé tem um grupo na mão, e isso é muito importante, esse trabalho que ele vem fazendo. E o Clube do Remo, aos poucos, aí vai se ajustando. Daqui a pouquinho eu falo um pouco mais da questão de contratações, né? Olha, tem mais dois atacantes aí também na agulha. Nós já falamos isso aqui, já foi bastante divulgado aqui na poderosa Rádio Clube do Pará. O zagueiro Chamba, é Duplex Chamba, ele estará chegando amanhã em Belém. É como me disse o Luiz Wagner, ele ganhou uns dias a mais para resolver uma questão de documentações e tal, e voltar com a família para Belém. Chamba, todo mundo sabe que é um jogador tranquilo, né? Um cara que ajustou aquele setor defensivo do Clube do Remo ali atrás. Isto é muito importante. 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Neste sábado, amanhã, 3 da tarde, decisão da segundona. Urumajol, representante da Zona Bragantina, é lá de Augusto Corrêa contra a equipe do Isabelense. O embate será no Estrelão, 3 da tarde, com a Rádio Clube do Pará presente, documentando tudo para você. Estarei lá ao lado do companheiro Saulo Zaire, transmitindo este evento. 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Jogadores que o Clube do Remo tem interesse, já falamos aqui, né? Um já está treinando há 3 dias atrás aí, que é o Edson Fernando, volante, tá? Ele já está treinando aí sem nenhum problema. Agora, com relação ao zagueiro Matheus Felipe, ele estará chegando esta semana, né, aqui em Belém. Zagueiro Matheus Felipe, conhecidíssimo aí do técnico Condé, e estava no Vietnã. Outro jogador que pode vir para o Clube do Remo é o atacante Galeano. Pelo menos alguma conversa já teve do executivo de futebol, o Luiz Wagner, com o representante do Galeano. E também o outro é o Nicão. O Nicão, que estava pedindo tempo, não sei o quê, consultando esse ou aquele, familiares e tudo mais. Então, esses jogadores que interessam ao Clube do Remo, vamos aguardar que eles cheguem aqui em Belém, né? Condé conhece todos os atletas e possam assinar contrato e abrir a janela no próximo dia 20 de julho para inscrever esses jogadores que sejam reforços para levar o Clube do Remo de volta, né, em 2027, à elite do futebol brasileiro. É isso que todo mundo está esperando. 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Olha, o Clube do Remo amanhã vai treinar no Mangueirão. O Clube do Remo treina amanhã, pela manhã, no Mangueirão. Aliás, que o Remo vai encerrar a sua semana, né? Uma semana cheia de trabalho. Trabalhou hoje pela manhã no Baenão, no Complexo Baenão, e amanhã encerra esta semana trabalhando no gramado do Mangueirão, o palco de jogos do Clube do Remo neste campeonato brasileiro. O técnico Condé, cara tranquilo, né? Inclusive, estamos aí estudando a possibilidade de trazer o Condé no programa Conversa com o Leão. Aliás, que ontem no programa Conversa com o Leão, muito legal, um papo descontraído com o presidente do Condé, o Fábio Bentes, que já disse que não é candidato à presidência do Clube do Remo. Ele não é candidato. Agora, com relação ao cargo eletivo para as próximas eleições, ele disse que está pensando, né? Então vamos aguardar. O Fábio falou, rapaz, que 45 conselheiros foram mudados, né? E 45 que estavam como suplente assumiram durante esse mandato dele aí. Outra coisa que ele falou importante, Magno, é que as contas do Clube do Remo, as contas no caso do presidente Antônio Carlos Teixeira, todas foram aprovadas, todas as contas, e que o Remo não deve nada. O Remo é um time que paga tudo em dia, a Justiça do Trabalho não deve nada, e agora o Remo está lutando aí para, né, resolver essa questão de rescisão de contrato com esses jogadores que ainda faltam deixar o Clube do Remo, né? Não estão treinando, são 8 atletas, eu já falei tantas vezes esses nomes aí, e o Remo está trabalhando para isso, através do seu jurídico também, para o Remo não ter nenhum problema de deixar as dívidas aí, né? Isto é importante, sim, tá? Vamos ouvir aqui o doutor Jean Clay, que é o coordenador do NASP, um médico de renome nacional, né, grande ortopedista, brevemente estará fazendo a minha cirurgia no joelho. Doutor Jean Clay, explica aí a situação do goleiro Marcelo Rangel, que já poderá trabalhar com o grupo, é isso, doutor Jean Clay?
6: Olá, Cacheado, boa tarde, amigo da Rádio Clube. Sim, o Marcelo Rangel está com, domingo agora ele completa 5 semanas, que teve uma lesão do ligamento colateral medial do joelho esquerdo. Evoluiu muito bem, a gente implementou para ele um protocolo acelerado, a gente conhece já bem a resposta biológica do atleta. Ele evoluiu com uma cicatrização num tempo muito curto, está na fase agora, iniciando a fase de transição, então a gente imagina que em 10 dias ele vai estar em condições de treinar com o grupo. Então, para o jogo do Corinthians, muito provavelmente ele vai ter condições sim de jogo. Tá bom? Um grande abraço.
5: Obrigado, doutor Jean Clay, conosco aqui nas últimas do Esportes. 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Portanto, as informações do Clube do Remo. O Remo que amanhã, volto a repetir, Magno, vai treinar no Mangueirão. É o Clube do Remo, o Leão Azul Paraense. O representante do Norte na elite do futebol brasileiro. Já já eu volto com a agendinha do Clube do Remo, aqui nas últimas, meu caro Magno Fernandes.
7: Beleza, valeu, Cacheado. E acabou o final de jogo do jogo, né, dizendo. 1 para a Espanha, 0 para o Uruguai. Cabo Verde, 0. Quase. Olha só. Grupo ficou assim, Espanha com exatos 7 pontos, 3 jogos, 2 gols marcados, 2 sofridos, mas Cabo Verde avança de forma histórica para a fase. Uruguai, que vergonha. Está fora da Copa. Fora da Copa. Vamos ver agora a definição de como vai ficar. Por enquanto, pelo chão, dá para Argentina. Na segunda fase.

0: Meu ídolo, vamos voltar falando aqui do Rayan, que deu uma entrevista coletiva ainda há pouco, muito legal, muito bom. Inclusive falando que a força do Japão é o conjunto e destacando, entre outros temas, a força que vem recebendo do Carlo Ancelotti. Eu perguntei para ele qual é a importância de ter passado pelas seleções de base, e ele também se solidarizou com o pessoal da Venezuela, que vive um momento muito complicado devido ao terremoto.
1: Ah, primeiro também queria dar o meu apoio lá pro pessoal da Venezuela. Um ano e meio atrás eu estava lá no Sul-Americano Sub-20, que a gente foi campeão lá. A gente sabe da importância da seleção de base. Como a gente veio de lá, a gente tem muito orgulho de representar o nosso país. Então acho que a seleção de base é muito importante para o nosso crescimento como humano e como jogador. E tem o Rodrigo aqui, o Cícero, que trabalhou com a gente lá na base também. E eu tenho orgulho de representar o meu país.
0: Aí a presença do Rayan, jogador muito importante da seleção brasileira. Hoje eu vou te dizer titular, viu? Porque Rafinha não tem previsão de quando volta. E Rayan, jogo a jogo, vai conquistando o técnico Ancelotti, o time e a torcida brasileira e internacional também. Viu, meu ídolo? É com você, direto de Nova Jersey, o Wellington Campos.
2: Maravilha, valeu. Você.
3: No segundo semestre desta temporada, mais uma equipe paraense vai disputar uma competição nacional de futsal. Estamos falando da ESMAC, que vai para a Taça Brasil de Futsal Adulto Masculino da Divisão Especial, de 7 a 13 de setembro, em São João do Jaguaribe, no Ceará. Só falta sair a tabela, porque os adversários da ESMAC nessa competição já estão definidos. Traipu de Alagoas, Joinville de Santa Catarina, Minas Gerais, aliás, Tênis de Minas Gerais, Pato do Paraná, IAP do Maranhão, Atlético do Piauí, Carlos Barbosa do Rio Grande do Sul e o São João de Jaguaribe do Ceará, que é o clube mandante. Continuam abertas as inscrições para o torneio de xadrez do COPM, que vai ser disputado no mês que vem, até domingo, com uma taxa de R$ 40,00. E do dia 1º até o 4 de julho, taxa de R$ 50,00. Esses jogos serão realizados no dia 5 de julho, na sede do COPM, na rua 2 de junho, em Ananindeua, a partir das 10 horas da manhã. A coordenação do torneio promete R$ 400 para o campeão, R$ 300 para o vice-campeão e R$ 200 para quem ficar em terceiro lugar na classificação geral. Tudo pronto, é neste final de semana que vai acontecer, que vai ser realizado um seminário técnico e também um treino geral para o Campeonato Brasileiro de Sambo. Um dos palestrantes do seminário vai ser o professor Alcindo Campos. E essa programação está organizada para acontecer amanhã na FESAPA, na Cidade Nova, a partir das 10 horas da manhã.
4: Campeonato Brasileiro da Série C, 12ª rodada, amanhã, 17 horas, no estádio da Curuzu, Paysandu e Santa Cruz de Pernambuco, com João Vitor Gobi, Luiz Alberto Andrini Nogueira e Rafael de Albuquerque Lima de São Paulo. Quarto árbitro, Gleico Oliveira Pinheiro, do estado do Pará. Pela 13ª rodada, dia 5 de julho, um domingo, 11 horas da manhã, no estádio Colosso da Lagoa, em Erechim, no Rio Grande do Sul, Ipiranga e Paysandu, com Fabiano Monteiro dos Santos, Fabrini Bevilágua Costa e Robson Ferreira Oliveira de São Paulo. Quarto árbitro, Eduardo Bastos Fernandes, do Rio Grande do Sul. No Campeonato Brasileiro da Série D, segunda fase, jogo de volta, amanhã, 16 horas, no Estádio Morenão, em Iguatu, no Ceará. Iguatu, Etuna Luz Brasileira, com Paulo Roberto Alves Júnior, Bruno Fernando Aparecido Rolling e Diego Fortunato do Paraná. 17 horas, no Estádio Zinho Oliveira em Marabá, Águia de Marabá e Parnaíba do Piauí, com Daniel, Alejandro Hidalgo Blanco, Alex Sandro Quadros Tomé e Antônia Soliane Oliveira dos Santos de Roraima. Quarto árbitro de Jonathan Costa de Araújo do Pará. No estádio Batistão em Aracaju, Sergipe e Asa de Arapiraca, com Delson Fernando Freitas da Silva, Rafael Bastos Cardoso e Felipe Souza da Silva, do estado do Pará. 18 horas, no estádio Almeidão, em Tombos, Minas Gerais, Tombense, Craque de Catalão, de Goiás, com Vambelto Lisboa Valente, Ederson Brito de Albuquerque e Tânia Lopes da Silva, do Pará. 19h30, no estádio Bezerrão, em Gama, no Distrito Federal, Gama e Início do Mato Grosso, com Fernando Antônio Mendes de Salles, Nascimento Filho, Acácio Menezes Leão e Nayara Lucena Soares, todos do estado do Pará. No Campeonato Brasileiro de Futebol Feminino Sub-17, Grupo E, quinta rodada, domingo, 16 horas, no estádio Modelão, em Castanhal, Clube do Remo e Ferroviária de São Paulo, com Suane Ares de Souza, Vânia Maria da Silva Mendes, Augusto Clemerson Mendes Diniz e Fabrina Georgia Figueiredo Flecha, do estado do Pará. Pela sexta rodada, a última da fase de classificação, dia 4 de julho, um sábado, 15 horas, no Centro de Formação de Atletas do Avaí, em Florianópolis, Avaí e Clube do Remo. O jogo de amanhã entre Clube do Remo e Ferroviária de São Paulo terá o televisionamento da Confederação Brasileira de Futebol, a CBF TV. 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O presidente da FPF, Ricardo Gluckpool, está convocando os clubes que vão participar do Campeonato Paraense de Futebol Profissional da Série 3 para a reunião do Conselho Arbitral, que acontecerá na terça-feira, 15 horas, no Hotel Princesa Louçã. Os clubes convocados são Belenense, Paraense, Pedreira, Vênus, Esporte Belém, Tesla, Gavião Gricatg, Altamira, Tiradentes, Smack, Pinheirense, Vila Rica e Parauapebas. Campeonato Paraense de Futebol Profissional Série 2, decisão, amanhã, 15 horas, no estádio Estrelão em Augusto Corrêa, Urumajó e Isabelense, com Clever da Costa Lobo, Brenda Giovana Rodrigues dos Santos, Kaila Gabriele Martins Guzmão, quarto árbitro, Danilo Lopes Viana, árbitro de vídeo, Alexandre Expedito Vieira da Silva Júnior, assistente de árbitro de vídeo, Leuri Rodrigues Pereira, o árbitro assistente, Luiz Diego Nascimento Lopes, foi convocado pela CBF para participar do curso da tecnologia de impedimento semiautomático, sistema que será utilizado na sequência do Campeonato Brasileiro da Série A. O curso acontecerá na sede da Confederação Brasileira de Futebol. Será inaugurado amanhã na cidade de Breu Branco, na região do Tocantins, o estádio municipal 20 de junho, estádio com dimensões oficiais e capacidade para 5 mil torcedores. Estádio que servirá para os jogos dos campeonatos do município e também da Federação Paraense de Futebol. A partida de inauguração acontecerá entre a seleção local e o time master do Flamengo. Com a ausência do presidente Ricardo Gluckpool, o vice-presidente Reginaldo Souza está respondendo pela Casa do Futebol. Aliás, na próxima segunda-feira acontecerá a transição de mudança de diretoria da FPF. Vão assumir por 4 anos a direção da casa, Ricardo Luquipo, presidente, e os vices Ricardo Oliveira, Sandy Clemonte, Hélio Júnior, Emerson Dias e Almeida. São as novidades da FPF aqui no programa As Últimas do Esporte. 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Aqui na Clube, segue as últimas do esporte e volto já já com a agendinha. Até já.

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1: 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Bora iniciar o giro, não, dando a sequência ao giro. Falando agora das coisas da... Francisco Urbano.
2: Um abraço. Último do esporte, vamos falar da Tunaluso Brasileira que se apresenta amanhã às 16 horas na cidade de Iguatu, interior do Ceará, valendo pelo segundo mata-mata do Campeonato Brasileiro da 4ª Divisão 2026. O jogo será realizado no estádio Antônio contra a equipe do Iguatu. O Iguatu, que no primeiro jogo do mata-mata, aqui em Belém do Pará, no estádio Mangueirão, derrotou a Tuna pelo placar de 2-1. Então tem a vantagem de jogar pelo empate e seguir justamente no mata-mata, o segundo mata-mata do brasileiro da Série D. Então a Tuna, se quiser algo mais na temporada 2026, vai ter que pelo menos vencer por um gol de diferença, provocar a penalidade máxima e na penalidade máxima eliminar a equipe do Iguatu. Ou então, tempo normal, vencer por 2 gols de diferença e a Tuna segue no brasileiro da 4ª divisão. Agora, um fracasso da Tunaluso Brasileira amanhã à tarde no interior do Ceará significa dizer que a Tuna estará sem calendário nacional para o ano que vem, né? Não vai ter competição nenhuma nacional e a partir de sábado conta aí 6 meses de futebol. 6 meses a Tuna vai ficar parada, somente vai voltar no Campeonato Paraense 2027. Então, olha o tamanho da responsabilidade que tem o jogador e diretoria da Tunaluso Brasileira. Tuna poderá entrar de férias antecipadamente no próximo sábado, no caso amanhã, diante da equipe do Iguatu. Vamos ver se os jogadores, né, da Tunaluso Brasileira e classifiquem diante do Iguatu amanhã. O Iguatu tem essa vantagem, mas a Tuna também tem essa possibilidade, assim como o Iguatu venceu a Tuna aqui no Mangueirão, em condição de vencer o Iguatu no Morenão amanhã no interior do Ceará. 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Se não mudar o time, o técnico Robson Mello, há necessidade de mudança, mas se não mudar, será o time que perdeu de 2-1 para o Iguatu aqui no estádio Mangueirão. Ou seja, Vinícius, Luan, Vini, Douglas e Wesley, o Gustavo, Vanderlan e Dieguinho, Jaime, Otávio e Gabriel Furtado. Mas tenho toda certeza e total certeza que mudar, principalmente no meio campo e ataque, o técnico Robson Mello. É isso aí, vamos torcer que a Tunaluso Brasileira possa superar esse problema seríssimo que será amanhã contra o Iguatu, no segundo jogo do mata-mata, e possa trazer para Belém do Pará a classificação, segunda etapa do Campeonato Brasileiro da 4ª divisão. A nossa participação aqui nas últimas do esporte. Aliás, mandando um abraço também para o Igor Andrade, como também o nosso querido Gabriel Souza Castro, a dupla sintonizada aqui no programa As Últimas do Esporte. Agora sim, um grande abraço, tchau.
1: Maravilha, valeu. Fernandes, amigos da clube, falando do azulão maramaense, que está aí se preparando para o jogo de amanhã, hein? Tudo preparado, último treinamento aconteceu hoje no estádio de Oliveira, pela parte da manhã, trabalho com o técnico Luiz Carlos Vinck, que fez ali um posicionamento e olha, já escolheu o jogador Daniel Cruz para ser o substituto de PH lá na frente. Ele preferiu colocar este atleta porque ele é uma referência na área, tem uma boa estatura e, portanto, tem tudo aí para fazer esse trabalho com o Alex Silva e também o jogador Diogo Carlos, ou seja, trabalho muito de posicionamento hoje e finalização. Outra coisa que foi feita também, outra mudança, foi exatamente a saída de Cássio para a entrada de Wesley na lateral esquerda. Com isso, já fica então uma equipe mais ofensiva. Wesley, que não participara das duas últimas partidas devido à problemática de contusão na coxa esquerda. Isso já fez esse jogador então se recuperar. PH continua no departamento médico, tornozelo inchado, está fora da partida e, portanto, o técnico, o Luiz Carlos Vinck, vai ter que se virar com o que tem aí. Já o Tony Júnior, esse atleta também está buscando aí a sua vaga na equipe. Jogador que já jogou com o Luiz Carlos Vinck, esse jogador, então, ele vai ter a oportunidade de mostrar serviço jogando dentro de casa. Hoje o gramado foi bem preparado aí para a equipe do Águia, né? Rolo passando por ali, presidente Ferreirinha se preocupando bastante porque é um jogo de vida ou morte para o azulão marabaense. Por falar nisso, o torcedor vai estar presente. Pelo menos uma nova torcida que está surgindo em Marabá vai estar presente no estádiozinho Oliveira, com apoio, claro, da diretoria, que vai aí servir. Olha, o pessoal prometendo aí fazer uma festa no Zinho Oliveira com balões, com camisas. Isso é muito bom. Parabéns aí, então, a nova torcida do Águia que está surgindo aqui em Marabá, né? E a gente vai acompanhar tudo para você. O presidente Ferreirinha também já providenciando a questão dos ingressos, tudo pronto, 30 e 60, ou seja, está todo mundo aí imbuído de fazer essa corrente para frente. Time do Águia para enfrentar o Paraíba, Iago Reis, Bruno Limão, Dedé, Wendel e Wesley, o meio campo com William Daltro, Carlos Maia, mais à frente o Felipe Pará, aí vem Alex Silva, o Daniel Cruz e o Diogo Carlos. Tá aí a equipe do Azulão Marabaense para enfrentar o Parnaíba. O Águia precisa vencer para dar uma projeção maior nesta temporada. Abraçando meu amigo Jango em Outeiro, meu amigo Bita, o Júnior Gadelha, toda essa galera do Outeirense Esporte Clube, que vai voltar com força total. Um abraço pra você, meu caro Magno Fernandes.
0: Beleza pura, valeu PH com as informações do Azulão Marabaense. Tem Santa.
3: Tem Santinha? Tem.
4: Beleza, rapaziada, alô Magno, chegando para falar do Paysandu Esporte Clube, o papão da Curuzu, o time do povo paraense, o gigante pela própria natureza. Olha, deixa eu dar uma notícia para você, torcedor Alves Celeste, para você, torcedor do Paysandu Esporte Clube, ô Lobo, gigante pela própria natureza. Não esquece que amanhã tem compromisso importante, hein, mas muito importante mesmo.

artigo 243, né, para o artigo 258, sendo o atleta liberado para jogar. Rejeitaram a pedida de tentativa, né, tentativa de converter em advertência, apesar da primaridade do atleta. E o Departamento Jurídico do Paysandu Esporte Clube, contudo, naquele pique, com aquela crocância, que show! Parabéns aí aos envolvidos, o Bruno Castro, que é o diretor do Departamento Jurídico do Paysandu Esporte Clube. Outra notícia interessante: torcida do Santa Cruz compra menos de 1% da carga total de ingressos para o setor de visitantes no estádio da Cruz. Apenas 106 ingressos foram adquiridos para a partida contra o Paysandu. Vendas para visitantes já foram encerradas às 18 horas de hoje. Tá? De hoje, o Paysandu vai enfrentar o Santa Cruz amanhã, às 17 horas, no estádio da Curuzu, pela 12ª rodada da competição, Campeonato Brasileiro Série C. Ao contrário do que circulava nas redes sociais, quando a lotação máxima do espaço destinado aos visitantes, a torcida pernambucana adquiriu apenas 106 ingressos. Portanto, menos de 1% do total da carga que a Cobra Coral tinha por direito. E era de aproximadamente 1.500 ingressos, de acordo com a lei. As vendas para este setor terminaram nesta sexta-feira às 18 horas e apenas 106 ingressos foram vendidos, né, rapaz? Que coisa! Fizeram tanta confusão, tanta coisa para ali, tanta coisa para cá, e acabaram que nem compraram praticamente ingressos para o jogo de amanhã. E o grupo hoje pela parte da manhã trabalhou no estádio da Curuzu, no Caldeirão Alves Celeste, né, para a galera aí logo se acostumando mais ainda com o gramado, que recebeu uma atenção especial e tal, bacana, tá bem melhor do que estava, mas não é aquele gramado. Mas dá para jogar tranquilamente, não vai ser problema para ninguém mesmo, mas não vai ser problema para ninguém, isso aí Eu garanto para você que não vai ser problema para ninguém o gramado do Estádio Leônidas Sodré de Castro Caldeirão Alves Celeste. A rapaziada certamente vai estar em peso no Caldeirão. Né? E depois, olha, no outro domingo, o Paysandu vai jogar 11 horas da manhã no Colosso da Lagoa contra o Ipiranga. Né? E depois volta para pegar o Guarani em Belém dos Bicolores. Quer dizer, tá se afunilando aí essa reta. 16avos está aí, e então o Paysandu tem que ficar atento mesmo, tem que ficar ligado, tem que estar plugado o tempo todo e concentrado na competição. Não vai ter o Quintana, aliás, já me sopraram que o Quintana pode deixar Belém na segunda-feira, né? Era a interesse dele ser relacionado, mas não foi relacionado para a partida de amanhã na Curuzu. E ele queria pelo menos jogar 5 minutos... para fazer uma despedida honrosa, mas não foi relacionado. E também está em transição. Agora o Caio Melo não. Começa a transição na segunda-feira. Esse já é um pouco mais difícil. Ele até porque não foi relacionado, né? Eu acredito que na partida contra o Ipiranga ele possa ser novidade entre os relacionados do Paysandu Esporte Clube para esse jogo. Júnior Rocha, comissão técnica do Júnior, trabalhando, batendo cabeça para escolher o melhor para esse Paysandu Esporte Clube. Olha, jogadores que até aqui ainda não emplacaram, né, no Paysandu. JP Galvão, o Danilo Peu, que é isso, né? Marcão, que ainda não jogou. Marcão, goleiro que veio lá do Capitão Poço, ainda não jogou com a camisa do Paysandu Esporte Clube. Impressionante, né? Impressionante. Mas, enfim, bora ver o que é que vai dar a partir daí. Porque, olha, assim como o Paysandu está de olho em alguns atletas para quando abrir a janela, tem clubes que também estão de olho em alguns atletas do Paysandu Esporte Clube. Por exemplo, o Ítalo tem do Santa Cruz, Esporte Clube do Recife, né? Clubes que estão interessados nesse atleta. Então, muito cuidado ao Paysandu, que também tem que prestar atenção no que tem em casa, né? Porque, assim como o Paysandu está de olho em jogadores de outras equipes estão de olho em jogadores do Paysandu Esporte Clube. Pois é, tem a equipe do Sport, tem o Ceará,
É, Ceará também tá de olho aí no Ítalo, mas...

0: Bora esperar, né? Bora esperar. De repente, o jogador tem interesse de permanecer no Paysandu. O Júnior diz o seguinte, que quer jogar a Série B? Então, fica no Paysandu. Fica no Paysandu, que não vai ter coisa melhor do que jogar a Série B com a camisa do Paysandu Esporte Clube. Você diz para todos os atletas que hoje fazem parte do plantel Alves Celeste, o plantel bicolor, né, meu irmão? E é isso aí, tem que pensar desse jeito, tem que pensar positivo, assim como o torcedor pensa, e certamente vai fazer uma diferença danada, mas danada mesmo no estádio amanhã quando a bola rolar. R$50 uma arquibancada, R$100 uma cadeira. Mas tem aquela história, se você chegar cedo, paga um pouco mais barato. Agora não adianta comprar e chegar depois do horário limite, né? Aí não vai servir de nada. E todos os caminhos levarão você para o estádio Leônidas Sodré de Castro, estádio da Curuzu, Caldeirão Alves Celeste, a mansão do futebol paraense. E os números do papatítulo, do time do povo paraense? Deixa eu passar para você, calma fera. Deixa eu passar para você que, claro, você quer atualizar, você quer se inteirar, né? Então toma, fera. Olha aí, Paysandu tem 20 pontos na Série C, 60% do aproveitamento, 11 jogos em Belém, 9 fora. Papão é o sexto melhor mandante e o segundo melhor visitante. Somente na segunda rodada o time não esteve no G8. Na sexta e na sétima rodada, Paysandu liderou a Série C. Dos 18 gols marcados, 9 em cada tempo. É, rapaz. Média de público é de 7 mil pagantes em cada jogo do Paysandu Esporte Clube do Papão da Curuzu. Ô, lobo! Gigantesco pela própria natureza. 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E o Pedro Henrique, ô Pedro, de volta a Curuzu, Caldeirão, depois de uma vitória fora, e esperar esse torcedor, né, cara?
1: Cara, é uma característica nossa, né, boa, a gente tá jogando em casa, aí... A gente sabe todos os caminhos aí da Curuzu aí. E se Deus quiser, amanhã a gente volta a vencer em casa, que é muito importante para a nossa sequência da competição.
0: Qual é o teu sentimento de saber que você está chegando àquela hora da despedida, de se apresentar no Flamengo? Aliás, o torcedor do Flamengo já quer você lá bem antes do acertado. Como é que você vive isso?
1: Cara, eu tô muito concentrado no meu objetivo aqui, né? No Paysandu, a gente tem um objetivo aqui. Antes de ir pra lá, a gente tem um objetivo aqui. Então agora a gente tem que concentrar no nosso objetivo aqui no Paysandu e deixar o Paysandu onde ele merece estar, que é na Série B, e se Deus quiser, ano que vem fazer uma grande competição pra estar no nível nacional da Série A.
0: Com essa tua pouca idade, qual foi o momento, assim, mais que te surpreendeu na vida?
2: jogando pelo Paysandu, enfrentando outras equipes e um ou outro campeonato? O que foi que mais mexeu contigo até hoje?
1: Cara, assim, as oportunidades que tem me dado têm sido muito importantes para minha carreira, para minha sequência. A confiança do grupo, a confiança de todo o staff, de todo o Paysandu tem me passado muita confiança. Isso tem me marcado muito na minha carreira até agora. A gente está plantando todo dia, fazendo um ambiente muito bom. E a gente sabe que o nosso objetivo maior está no final, e se Deus quiser a gente vai conseguir. Esse é o que mais me deixa feliz, é saber que a gente está no caminho certo.
2: Pedro, tu tem pouca idade, mas tu acha que qualquer garoto na tua idade teria essa cabeça, esse controle, essa confiança em ti mesmo no futebol, principalmente no futebol, que uma área difícil de se viver, de se atuar? Tu acha que qualquer um ia ter esse mesmo discernimento que tu tem, esse equilíbrio, essa experiência que tu estás ganhando rápido, ou não? Isso é uma coisa de um ou outro?
1: Cara, é tempo, né? Trabalhado. Isso é trabalhado. Tu vai aperfeiçoando o que tem que fazer dentro do futebol. O futebol profissional te proporciona muita maturidade, requer muita cabeça, tem que estar ali compacto com os teus companheiros, com a ideia do grupo. Eu acho que isso agrega muito no trabalho, na maturidade. Dentro de campo ali é treinamento, é trabalho. E a gente sabe que o futebol profissional te ensina muito, tanto dentro de campo como ser um cidadão de bem fora de campo. E tem me ajudado muito no dia a dia.
0: Pedro Henrique, fico por aqui com mais, eu volto daqui a pouco aqui no Som da Clube.
3: Maravilha, valeu, Dinho. Tem as informações do Paysandu. Deixa eu falar do Santa Cruz aqui um pouco. A Cobra Coral, que para o duelo contra o Paysandu não terá Thiago Coelho, goleiro. Deu uma frangada na realidade no jogo passado, e aí acabou ficando de fora da disputa. Acabou sendo substituído, no caso. O William Alves, Alex Juan, lembra dele? Zé, aquele mesmo. E o Renato, eles estão fora por suspensão. Além do mais, o time do técnico, o Christian Ramos, ele tem dúvida também com relação ao ataque. Thiago Marques, Quirino ou Heron? Passou até pelo Remo um tempo desse. Na cabeça de área, devem voltar os volantes. Favela, que é o titular, além de Fabinho ou Andrei. Essa é a dúvida com relação às posições. Provável Santa Cruz, para pegar o Paysandu: Thiago Coelho ou Gabriel Souza. Thiago Enes, aquele mesmo que passou aqui pelo Remo e também pelo Paysandu. Edson Miranda, Eurico e Zé Mário. Favela, Vitinho, Ronald, Thiago Marques, Quirino ou Heron. E é aquele mesmo que era do Fluminense, que passou pelo Paysandu. Contra o Papão da Curuzu. Vamos para a torcida do Santinha. E é claro, fica a expectativa do jogo de amanhã.
4: Chegando por aqui com o noticiário do Banco de Informações desta sexta, dentro das últimas do esporte. Bora começar falando sobre o que está rolando nos bastidores do Vasco da Gama. Sim, a agitação política lá do Vasco ganhou agora um novo personagem. Sim, a gente já falou dele em outros momentos aqui, o José Roberto Lamacchia, que resolveu falar. Pois é, dono da Crefisa, o empresário, é pai de Marcos Lamacchia, que negocia, né, a compra da SAF vascaína. Ele também é marido da presidente do Palmeiras, a Leila Pereira. Pois é, o acordo para assumir o futebol do Vasco está assinado e valendo. Palavras do senhor José Roberto Lamacchia. Sim, ele disse que já está firmado, esse acordo já está formado, mas só vamos ficar quando eu digo nós, é meu filho, Marcos Faria Lamacchia. Nós só vamos ficar se o presidente for o Pedrinho. Então tem essa condição. Ele declarou que é avalista da operação, por isso que ele está aí se metendo e está avalizando 2 bilhões de reais do filho dele, se bem que ele não precisa, né, porque ele tem esse dinheiro, e disse aí que o filho dele é uma pessoa limpa e independente, então tudo acertado, né, apesar do acordo assinado, apurações ainda apontam que não existe acerto formal entre as partes, viu? Há ainda discussões finais sobre como seria feito o reinvestimento no futebol a partir do dinheiro da venda de atletas, que é, né, o que existe um memorando ainda de entendimento. E o empresário de 83 anos disse estar estarrecido com o afastamento do Pedrinho do comando da SAF por decisão do Tribunal de Justiça do Rio de Janeiro. Assunto que a gente tocou aqui há uns 2 ou 3 dias. Inclusive, ele atacou aqueles que, segundo ele, vão contra o acordo e prejudicam o Vasco da Gama. Além disso, o Lamacchia negou, né, conflito de interesse no negócio, rebatendo as declarações do presidente do Flamengo, o Luiz Eduardo Batista. Por fim, o Lamacchia ainda citou que a Leila Pereira comanda o Palmeiras com 200% do seu esforço, mas citou que ela pode sim assumir um cargo no Vasco quando o seu mandato lá no Verdão terminar. Enfim, esclareceu muita coisa e, de acordo com ele, né, já está tudo assinado e formalizado. O acordo está firmado e o Vasco será realmente conduzido pela SAF, mas tem que se livrar ainda das broncas que estão da SAF passada. Vamos aguardar o que ainda vai acontecer lá pelo Vascão, que está procurando o técnico, né? Pois é, entrou um cara no alvo aí do Vasco da Gama, não sei se vocês estão atentos, mas o Vasco tem um alvo principal para o cargo de treinador. Franklin Carvalho, do Botafogo. Pois é, o clube tem negociações em andamento com o profissional. E esse, o seguinte, o nome dele foi sugerido na última semana pelo Admar Lopes, que é diretor de futebol do clube, e o Felipe, né, diretor técnico. O que acontece? O dirigente português tem boa relação com o staff do treinador, desde que antes de chegar, né, o clube carioca, enquanto o Felipe também aprovou o nome do técnico. Franklin, para quem não sabe, não lembra, era auxiliar do Arthur Jorge nas conquistas do treinador lá no Botafogo em 2024. O Arthur era um grande sonho do Vasco após a demissão do Fernando Diniz, mas as negociações não foram concretizadas. E agora o Franklin é visto aí como alguém da mesma metodologia, com ideias de jogo alinhadas ao departamento de futebol do Vasco e já com um bom aproveitamento de pontos no rival Botafogo. Pois é, com o Botafogo passa aí por um momento de estabilidade financeira, o Vasco está prestes a ter a SAF revendida, né, para o Gabriel de Alba, mas convive com atrasos salariais desde o início do ano. O diretor viu uma oportunidade do Franklin querer mudar de ares, sair da confusão da SAF do Botafogo e vir para a confusão da SAF do Vasco. Mas vamos aguardar esse mercado da bola de treinadores, se ele vai para frente ou não. Bom, falando de mercado da bola, o Bruno Guimarães, jogador da seleção brasileira, ele é um dos destaques, né, do Brasil nessa Copa do Mundo. E é o seguinte, ele recebeu uma proposta do Arsenal. Pois é, o atual campeão inglês ofereceu 55 milhões de libras, que se a gente converter para o real dá 377 milhões de reais para contratar o jogador que atualmente está lá no Newcastle da Inglaterra. Pois é, a primeira investida ela foi recusada, mas o Arsenal sinalizou que vai fazer uma nova oferta e o Newcastle está fora, né? Nessa temporada de competições europeias, vai pesar bastante. Fez um jogo duro para liberar o Bruno Guimarães, inclusive ele é ídolo lá, né, capitão, enfim. Ele tem um contrato até o meio de 2028. Então, quem está comandando essas negociações ao lado do Arsenal é o diretor italiano Adriano Berta, que gosta muito do futebol do Bruno, enfim. Já tinha até tentado contratar ele quando ele estava lá no Atlético de Madrid, porém ele perdeu a concorrência para o Lyon na ocasião. E aí, meus amigos, vamos aguardar, porque o Arsenal promete fazer uma oferta aí para tentar logo trazê-lo. O Newcastle vai fazer aquele jogo duro, lógico, para tentar arrancar uma grana a mais, né? Sabendo desse interesse do Arsenal, o jogador tenta se manter aí alheio à negociação, focado 100% na Copa do Mundo. Segunda-feira tem jogo e o Bruno estará lá. Tomara que ele não esteja tanto pensando em cifras agora, e sim na seleção brasileira. Bom, meus amigos, vocês acompanharam a Copa do Mundo? O Equador venceu a Alemanha, e é o seguinte, assim como acontece na maioria dos países, né, que conseguem feitos aí dentro da Copa do Mundo, dentro do mundo do futebol, pois é, meus amigos, o presidente do Equador, Daniel Noboa, decretou feriado, sim, hoje foi feriado lá no Equador, para comemorar a vaga na segunda fase da Copa do Mundo. Pois é, a classificação veio com uma vitória para cima da Alemanha, gol do Plata, sim, o Plata do Flamengo. E nas redes sociais, o Noboa agradeceu a entrega dos jogadores e do técnico Sebastian. 4 participações, Sem contar atual, né, o Equador nunca passou do quarto jogo da Copa do Mundo até 2022. E isso significa, né, as oitavas de final. A única vez que a seleção chegou no mata-mata foi em 2006, para quem não lembra, né, quando caiu para a Inglaterra nas oitavas de final. Se eu não me engano, o gol do David Becker, o goleiro do Equador, era o Christian Mora, não conseguiu segurar ali. Mas enfim, agora 48 seleções, o Equador passou de fase. Vai aí para esses 16 avos, né? 4 pontos está neste momento, fechou o grupo com esses 4 pontos. Passará com certeza como um dos melhores terceiros colocados. E foi feriado lá no Equador por conta desta classificação. Veremos ainda, será mais isso na Copa do Mundo? Se algum outro menos favorecido avançar, trago informações se isso acontecer. Com essa eu me despeço aqui dentro desta participação dentro das últimas do esporte. Até uma próxima.
3: Maravilha, valeu, valeu Maurício Bessa, com isso estamos dando agradecimentos a do Matheus Miranda e também do Ronaldo Santos. Você Paissandu

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2: Final de semana com expectativa para os jogos que vão definir a permanência ou não de Tunaluso Brasileira e Águia de Marabá no Campeonato Brasileiro da 4ª Divisão. Amigo torcedor, uma boa madrugada, um final de semana abençoado por Deus a todos. Bom dia!
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4: Nenhum movimento, é descanso, repouso, é concentração, é foco, porque amanhã, 17 horas, o jogo vai exigir muito, bastante, demais, de todos os atletas que forem acionados pelo técnico Júnior Rocha. Abraço, galera.
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0: da sofrida princesa Leopoldina, depois imperatriz.
1: Ela viveu no palácio muito tempo.
0: Viveu no palácio, ela que conta todas as intrigas do palácio.
1: Foi expulsa pelo Dom Pedro.
0: Expulsa pelo Dom Pedro porque ela via o quanto Dom Pedro tratava mal a Leopoldina, né? Uhum. Que morreu de desgosto. O povo nunca perdoou, nunca perdoou.
1: Morreu com 29 anos.
0: 29 anos de idade.
2: Joana Angélica, né? Ela esteve à frente ali do convento, onde as tropas que foram a mando do Madeira de Melo tentaram invadir e passaram por cima do cadáver dela, literalmente.
0: Sim, ela recebe refugiados ali no seu convento, que tinha uma porta de fundos. Uhum. Os soldados batem a porta, tipo assim, essas revoluções, assim, né? Tipo,
1: soldados portugueses
0: do Madeira de Melo. Abre a porta, ela diz: não penetrai na casa de Deus.
3: Só por cima do meu cadáver, só eles matam ela.
0: Exatamente.
3: Né? Essa segurança dela tem tudo a ver com religiosidade, né? Era o respeito.
0: Claro.
3: Não podia de jeito nenhum entrar naquele local, naquele momento.
0: Sim.
2: Essa frase é.
0: Essa
2: é
0: frase
2: né?
0: Só por cima do meu cadáver. É uma frase que a gente deve pensar antes de dizer. Eu já pensei algumas vezes em dizer só por cima do meu cadáver, mas me lembrando da Joana Angélica, preferi não preferir essa frase.
1: É, agora ela acabou.
0: Tinha alguma.
1: O que é muito chocante, eu li um relatório do Madeira de Melo para Dom João VI, justificando a morte da Sora.
0: Que era...
1: Dizendo que era um efeito colateral.
0: Exatamente.
1: Que acontece,
0: e era pecado mortal. Era assim, não podia. Foi abafado. Só foi nesse relatório.
1: Nesse relatório.
4: Peninha, o Giba perguntou da Maria Quitéria. Falamos então, da Joana Angélica.
0: Sim.
4: Outras figuras femininas, Maria Filipa.
0: Então.
4: Vai dar guerra agora.
0: É, não. Eu acho que a gente tem que deixar claro que não há prova concreta da existência da Maria Filipa.
1: Maria Filipa não tem.
0: Agora,
1: é uma bela história.
0: Então, a existência dela é muito mais simbólica. Só que ela representa uma figura que existiu no sentido, sabe, a luta da mulher preta.
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6: E veja a seguir, trabalhador com carteira assinada poderá usar até 10% do saldo do FGTS como garantia em empréstimos.
5: Mesmo sob pressão da inflação e juros altos, mercado de franquias movimenta quase 73 bilhões de reais no trimestre.
6: Japão relembra a vitória recente e busca triunfo histórico contra a seleção brasileira no mata-mata da Copa. Enquanto isso, brasileiros seguem confiantes de que vão passar de fase.
5: E tudo sobre os jogos desta sexta-feira no Mundial com Fernandinho Fernandes ao vivo aqui no estúdio em instantes.
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6: Começar um negócio da escolha de milhares, mas antes de investir numa franquia é preciso se preparar.
11: O céu está

de franquia que nos permita o mínimo. Dos mais. O setor cresceu 10%.

0: 220 mil reais.
1: Pois é,
0: O estrategista diz que a companhia pode ter um ficar gestão de pessoas e a sua.
2: O governo brasileiro aumentou o uso do FGTS como garantia de crédito consignado para trabalhadores CLT. Segundo as regras publicadas, o trabalhador com carteira assinada poderá dar como garantia até 10% do saldo do FGTS e até 100% da multa rescisória de demissão sem justa causa. Também poderão ser usados até 35% das verbas rescisórias como proporção de salário, férias e 13º. ...% ao mês. O quanto do saldo deseja comprometer em cada operação.
3: O IBGE do trabalho no país, em maior

0: O Japão é um freguês estômago. Estão cheios de esperança em avançar, como conta a Gabi Guimarães.
1: A classificação... torcedores em Tóquio. O empate por 1-1 com a Suécia garantiu aos japoneses o segundo lugar do grupo. E a confiança não tem justificativa. Em um ano passado, nós vencíamos por 2-1. Entrou numa pan, sofreu 20 minutos. É bem verdade que o time era muito diferente do... puta
2: coisa. E japonês está... e por isso... de dois países, né?
1: A memória de quem conhece muito bem as duas equipes, a japonesa Kiyomi Nakamura, 1998, foi o mundial. E o Japão consecutivas em Copa do Mundo. Essa será a primeira vez

Por questões físicas, tu pode ter duas. O zagueiro Itakura e o meio.

0: Porque demorou. Jogos. Carro 4 a 1. Mais gols.
1: Reserva titular. Conseguiram esse feito.
0: Dembélé tá jogando demais.
1: Fez três, né?
0: É, espetacular.
2: Senegal. Mas nos
0: o Uruguai também tá voltando para casa, Celeste.
1: Nossa senhora, perdeu por 1-0 e foi. A culpa é minha. Uma falha sensacional do Muslês. Foi um frangato. E segundo a gente conseguiu acompanhar, ficou na dúvida que teria sido o Bielsa tirado. Acho que não estava com a cabeça legal.
0: É. E aí entrou. Não. E pelo menos não levou gol.
1: Foi o Rochedo.
2: Cabo Verde era da.
1: França e Suécia, e Argentina, Espanha, aguarda. Tá aguardando a Áustria. Vamos ver o que vai dar.
0: Tudo
1: bem.
2: Valeu, até já. Antes em apenas 6 meses.
0: Brasileiros a pé. 260 milhões de reais em instantes aqui no Jornal da Noite.
2: Vamos fazer o bolão, hein?
0: Opa.

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0: presidência da República. Fica de toda a confusão.
1: O documentário que revela os bastidores do governo de Michel Temer teve sua primeira exibição em São Paulo.
2: A produção traz 40 entrevistas e estreia em setembro.
3: Convidados chegaram.

0: Isso fez que e mesmo pública ele pudesse turbulento com o Brasil.
1: O filho mica de João Rousseff.
2: Muita gente já me conhece que nós fizemos. Ele ficar aqui, ele vai

Um avião de pequeno porte bateu contra o prédio mais alto de Pequim, na China. Imagens mostram o momento em que as chinesas se recusaram a divulgar informações sobre o caso e

0: em 2006, o museu já. Um milhão de visitantes impulsionou o número registrado no ano passado.
1: Eu acho que a gente deve ter um público bem legal também, muito interessado em arte e cultura também no segundo semestre.
0: Está em cartaz desde o mês passado. Muniz Anu. São entre do incêndio durante.
2: Nem sempre a gente tem a oportunidade de ver uma especial sobre ele, para poder chegar pertinho das.
0: Domingo. Sabe quanto? Fica ligado.
3: 200. E mesmo mais
4: faz muita coisa.
3: Tipo o quê?
4: Muita coisa. É. Família.

0: Mas parece que é.
1: Segundo a Caixa Econômica, a quina já é um dos sorteios mais aguardados dos brasileiros. E o prêmio Record. Cada nova.
2: Na realidade, a gente compartilha de um sentimento de dizer. Então, os números.

0: É simples. Juntar. É isso que a. Não. A gente fez o nosso bolão mensal. E aí a gente chegou pra galera. São João. 270 mil. Então, do grupo. 50, 37.
1: Ou seja,
0: depois não chove. Se não chove.
2: Pra não chorar, já bota os números. Vai. Vamos resolver
3: nosso... isso aqui.
2: Mas calma, o jogo.
3: Apostar.
2: Boa sorte, companhia. Tchau.

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1: A independência do Brasil não foi conquistada somente às margens do Ipiranga. Foi no Recôncavo Baiano que a resistência derrotou os portugueses e impediu a fragmentação do país. 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

0: volta de Daniel Vorcaro para Papudim é um sinal de que um acordo de cada distante. O banqueiro já teve duas propostas negadas pela Polícia Federal e pelo Ministério Público.
1: São cerca de 30 quilômetros de distância. Vorcaro saiu da superintendência da Polícia Federal. E televisão. A decisão do ministro André Mendonça de transferir é um sinal de que os benefícios de uma possível ação premiada não vão prosperar. Na superintendência da PF, Vorcaro tinha um contato mais próximo com os advogados, o que facilitava a articulação de um acordo pela Polícia Federal e pela Quem também está na papudinha é o ex-presidente do BRB. Que considerou ações. Henrique Costa ainda aguarda um posicionamento da Polícia Federal que deve rejeitar a proposta. A PF entende que as investigações já avançaram muito sem as informações de Paulo Henrique. Ou seja, o que ele tinha para contar, os investigadores já sabiam. O senador Jax Wagner criticou a atuação da Polícia Federal na operação da qual foi alvo no caso Master. Wagner chamou de pataquada a divulgação de uma foto. O senador disse que o dinheiro é de sobras de diárias de viagens internacionais pelo Senado. A entrevista foi para a Folha de São Paulo. A investigação da PF aponta que ele divulgou no Congresso. O que o senador Jax Wagner deixou na última a liderança do governo no Senado.
0: O presidente do PL, Valdemar de Costa Neto.
2: E me chama semana que vem.
3: Nós não podemos perder.

0: disputa pela presidência.
1: As mulheres...
0: Primeira dama. E não vou. Completo do que nós. Enquanto. Com Michele, Flávio recebeu uma carta de Marco Rubio. O secretário de Estado americano reforçou. Sobre a.

0: Brasil.
1: Que o Brasil quer discutir outras coisas. Entrar nesses problemas de onda, problema familiar, né, tão rasteiro, é um assunto que realmente a sociedade espera de um presidente da República uma outra estatura.
2: Isso.

agora mesmo o presidente americano. Então eu quero que vocês saibam que isso aqui para mim não é um navio. Isso é o começo de um país que vai assumir de fato e de direito o direito de ser soberano.

0: subiu para 920 o número de mortos pelos dois terremotos devastadores acontecidos na Venezuela. O número de desaparecidos, segundo a Organização das Nações Unidas, passa de 50 mil. Os dois brasileiros que estão entre os mortos foram identificados nesta sexta-feira. A editora de assuntos internacionais, Marina Cid, tem mais informações a respeito de todo o trabalho que está acontecendo na Venezuela nesse momento. Boa noite, Marina.
1: Boa noite, Felipe. E uma mulher, a primeira vítima, federal e morava em uma guarda, cerca de 25 quilômetros.

0: Felipe.
1: Nesta sexta-feira, o que aconteceu?
0: Isso. É um tremor 4.9. Foi um tremor fraco, né? Foi mais. Como o país está fragilizado

0: qualquer momento a gente volta na programação com mais informações sobre a tragédia na Venezuela. Felipe.
1: Outro ponto do planeta do que está acontecendo, a gente está vendo aí réplicas no caso da Venezuela. Tivemos a República Dominicana, portanto, né?
0: Isso. Foi

0: onda de calor avança para o leste europeu. Europa. Na França, afetou a... Para o jogo desta sexta-feira contra a Noruega, as autoridades cancelaram.
1: Em um dia novo, a França jogando a Copa do Mundo, mas o calor escaldante mantém as pessoas condicionadas. Vai de leque mesmo. Então também as mortes nos hospitais. Situação que levou

0: Em espaços públicos, o só mesmo em cafés ou restaurantes. A ideia é reduzir riscos à saúde. Aqui em Paris,
1: tem muito menos gente aqui. As pessoas... É complicado. E para o staff do restaurante, eu comprei um umidificador e ar-condicionado para refrescar.

0: No fim de semana, a onda espalha pelo leste.
1: Os Estados Unidos voltaram aos ataques contra o Irã. Os Estados Unidos acusaram o Irã de ter atacado quinta-feira um navio que transitava pelo Estreito de Hormuz, o primeiro, e em retaliação afirmam ter atingido alvos iranianos. A ação teve impacto imediato na navegação em Hormuz, crucial para o comércio global do petróleo. O canal estava aberto, embora com restrições de... A guarda revolucionária e... ataques aconteceram Estados Unidos, Israel e Líbano sobre o conflito paralelo entre israelenses e o grupo Hezbollah. O conteúdo do texto não foi revelado. O objetivo é abrir caminho para a paz duradoura, segundo o secretário de Estado norte-americano Marco Rubio. O Hezbollah não participou da reunião. A senadora escolhida pelo presidente Lula tancar a crise na liderança do governo do Senado, vai se encontrar com o presidente no início da próxima semana. Tereza Leitão, do PT de Pernambuco, tem reunião marcada em Brasília com Lula na segunda-feira. A apuração é do jornalista João Vieira. Vai ser o primeiro encontro deles desde... suspeito de receber milhões de... na fraude do Banco Master e ter agido para ajudar o sócio de Daniel Vorcaro. Ele nega. Até agora, o presidente e a senadora se falaram por telefone. A conversa frente a frente deve servir para reafirmar as prioridades do governo nas pautas no Senado e a tentativa via Alcolumbre. Tereza Leitão tem bom trânsito com o chefe do Senado. Ela volta à capital federal nos próximos dias. Antes disso, se encontra com o... disputas e se encerra em 2031. A deputada federal e a oposição do governo Lula existe uma vitória em outubro. Em conversa com Felipe Nunes, da Bandeirantes, Marina evitou firmar compromisso de se manter no Senado caso o presidente seja reeleito e ministra novamente. Segundo a candidata da Rede Sustentabilidade, como ministra do Meio Ambiente, ela conseguiu ajudar mais o Estado de São Paulo do que apenas como deputada federal. Questionada também sobre a escolha de seu suplente, preferiu não adiantar nomes e afirmou que a decisão será tomada após muito diálogo. A taxa de desemprego no Brasil é 5,6%, encerrado em maio. O índice mostra meses anteriores. Os dados foram divulgados hoje pelo IBGE. O Brasil tem 100 mil desempregados. O número atual é em comparação com o mesmo período do ano passado. São 624 mil a menos em busca de emprego, 624 mil pessoas a menos em busca de emprego hoje. O mercado de trabalho mantém um cenário positivo neste primeiro semestre. O número de brasileiros ocupados subiu para 102 milhões e 700 mil. A renda média do trabalhador foi estável no trimestre. O valor fechou o período em R$ 3.726. 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

No Band News do Mundo desta semana, vamos falar sobre a renúncia de mais um primeiro-ministro no Reino Unido. Pressionado pela crise econômica e pela baixíssima popularidade, Keir Starmer está de saída do governo e o partido dele, trabalhista, já se organiza para escolher um sucessor que o sétimo premier britânico nos últimos 10 anos. Para entender esse troca-troca de liderança e o que está por trás da instabilidade e dos motivos que levaram a renunciar,

0: na maior. Não é para qualquer um.
1: Uma coisa diferente, o batimento muda.
0: Que só tem fera. Sangue frio e pé quente. Não é para qualquer um. Aqui só fica domina.

0: Sergio. Aqui acompanhamos juntos os principais destaques do mundo.
1: Exportado 5,26. Importado 5 primeiros meses de turismo no Brasil.
0: E você? Essas e outras notícias a partir de milho 10,25,26, enquanto o consumo interno.
2: O Brasil deve exportar 38 milhões de toneladas de milho, queda de cerca de 10% em relação à safra anterior, segundo a. Ao mesmo tempo, o consumo interno deve crescer para 89 milhões de toneladas, impulsionado pela maior demanda. Um animal. No mercado interno, reduzindo o volume disponível para exportação.

na fabricação de etanol. Fabricação de etanol estão surgindo aqui no Brasil, especialmente no Centro-Oeste. Mato Grosso está liderando isso, é o principal estado produtor de milho e também o maior parque industrial de produção de etanol de milho. Então, isso nos... desse insumo, desse produto. Portanto, são vários fatores.

0: Legal. Semana, hein? Os números da semana aqui nessa sexta-feira.
1: Peso petróleo em alguns. Petróleo para Petrobras aqui no Brasil.

Então, não, mas esse governo dos ganhos da política com queda, boa parte por conta do topo do petróleo, que influencia, claro, nas cotações das commodities agrícolas, tem alguma vinculação com combustível, no caso da soja, etanol. Maior, 2%, tem uma perspectiva de uma ampla safra internacional de trigo, portanto, ser um fator de pressão sobre os preços. E na do a café arábica, 1,1%, um dia da chamada realização de lucros, ou seja, o preço subiu 1%,

do carona aqui nessa questão de custos mais baixos aqui por conta do petróleo. Portanto, os preços

0: clima na Ásia não está bom para os nossos concorrentes lá, Tailândia, com problemas de cana-de-açúcar. Na Europa, açúcar de beterraba também com problemas lá, climáticos. A gente tem acompanhado aqui na TV com clima aí na casa dos 40 graus. Açúcar de beterraba. E o preço subindo por causa disso. Suclan. E no mercado futuro da B3 teve uma pequena valorização, 0,2%. O cento nesta sexta-feira, meu caro Márcio.
1: Olha, se o Márcio te fazer um pedido,
0: sim,
1: pode, claro, combinar numa sexta-feira.

De 537.503 mil.

Sério isso, né? A seguir, cultura.

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0: E durante toda essa semana estivemos acompanhando de perto um presidente prudente, que é a FEICOM 2026, o canal. Com a gente, né?
1: Que semana! Semana de frio, semana de chuva, agora a chuva parou e já estamos aqui fechando, porque já estamos quase que no... Já estamos desmontando a Feicorte, mas a Feicorte foi um sucesso. Mas quem é sobre...
2: Boa noite, sucesso total. Uma edição da Feicorte espetacular.
1: O Carla... Foi utilizado tanto quanto esse ano. E eu
2: tenho... Sucesso, a gente tinha esse desafio de movimentar mais a área de cima, que é a área da pista de julgamento. A gente conseguiu dividir os espaços e ficou muito bom, né? O espaço Beefy Hour ficou super bem frequentado durante todo o tempo, né? A gente, as pessoas vieram jantar, pessoas da cidade aqui, então foi muito bacana, né? E... Porque os animais estão naquele espaço, aconteceram então foi muito bacana essa integração de todos ali na Feicorte, nesse ambiente.
1: Bem, sucesso, né? Lotação total, a degustação de todas as, todos os tipos, de todas as raças.
2: Sucesso absoluto, 18 diferentes, servindo carne de qualidade, 16 bovinas e búfalo e cordeiro, né? Passaram mais de 1.200 pessoas na nossa degustação do Beefy Hour das raças. E isso também, né? Uhum. Essa questão de você conseguir colocar a carne no contexto do evento, que tem uma parte técnica super forte, também está presente.
1: Essa foi a minha impressão. A de quem estava na plateia também?
2: Também, sucesso. Ontem nós tivemos um debate, mas as pessoas não iam embora, né? Os palestrantes conseguiram responder 25 perguntas, né? Então, porque sabe que nessa hora de debate nem sempre o povo fica ali com paciência, mas foi muito legal. Mas nós trouxemos excelente especialistas brasileiros e os palestrantes internacionais também deram show.
1: Vem cá, e do ponto de vista comercial, nós tivemos leilão, tivemos venda de animais, tivemos julgamentos em pista, tivemos as empresas expositoras, como você avalia?
2: Muito bom. Tá. Soube de muitos negócios feitos nos pavilhões dos animais, né? A gente teve um shopping esse ano também que está indo super bem. Então, os negócios foram... As empresas me relataram que, apesar do ano difícil que nós estamos passando, elas conseguiram fazer muito negócio.
1: Isso é muito bom. Difícil, porque choveu, fez frio e tudo mais.
2: A lama judiou bastante, mas do ano passado, né,

0: Mas deu tudo certo. Dois mil e vinte e sete. Forte para agora. Fizemos esse ano em Assunção e o ano que vem vamos repetir.
1: E aqui vai no mesmo período.
0: Aqui junho também. Fecorte Brasil. Agora.
1: Ok, Carla. Muito obrigado. Abrindo e fechando as nossas transmissões e parabéns pelo sucesso do evento.
0: Eu que agradeço.
1: Tá. A Carla Tutilho, CEO. Que já estão apagando no caminhão aí da mudança também, viu, Márcia?

Prudente, prudente, sejam bem-vindos. Olha para o vinho, porque os nacionais não param de crescer. Uma

população de um vereador no Distrito Federal já com vereadores como Cirra, Cabernet,

0: que fala da produção do vinho data-se há mais ou menos 10 mil anos antes de Cristo. Então, vê que cultivam uva há muito tempo. E não... tem vários tipos de uvas, vários terroirs diferentes, e é encantador desde... que só falta a questão do imposto muito também.
1: Para chegar no...
2: Enfim, tem que estar sempre junto com o produtor. Na região de Petrolina...

vinho. Quando você pega o enoturismo, que contempla várias cadeias, né, principalmente a agricultura familiar, que traz a agricultura familiar, produtor, tem aqui muitos expositores, né, economia, além crescendo no Brasil.

0: sim, participar desse ritual.
1: Não, não acaso, para quem vai olhando o livro, parabéns para aqui, mas a boca é
0: aquela... Saúde.
2: Chique ali, você viu? Olha. Vinhos.

0: nessa?
1: E eu tô aqui reunindo todas as informações, porque daqui a pouquinho eu vou entrar ao vivo para trazer tudo para vocês.
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0: Mas por quê, Márcio? Porque nós vamos ver agora a tecnologia e de sistemas digitais que estão transformando. Quem conta para a gente é a minha colega.
1: Charmosa vila. Aqui,

E adaptar os parâmetros tanto para o inverno quanto para o verão. Conseguimos também ter um controle sanitário e das doenças das plantas. E tudo

0: 平台在投入使用之后呢，虽然
1: tanto os produtores quanto os frigoríficos, e de maneira rápida. Essa velocidade faz com que as vendas aumentem.
2: Muito jovem.
3: Olá, muito boa noite a todos. Pelo

0: O filme nem de sábado, só, entendeu? Do Rio Grande do Sul, sabe? Os pontos da Serra Catarina. Próximos dias destaca a atenção das habilidades no sul do país. Alguns volumes
1: Muito bem, Vitor. Obrigado. As comitivas de Boiabá, o que elas estão fazendo por lá? Elas estão revivendo a tradição que ajudou a construir a identidade do campo brasileiro. A queima do ar formou em uma festa. E agora.
0: Além está.

Yo gente, e só de carne. Oh, do céu. Gente, muito obrigado mais uma vez aqui no Jornal Terra Viva, que pelo segundo ano consecutivo é. Espero que vem, sempre aqui no nosso jornal. Bom descanso para quem vai descansar, bom trabalho noturno aí e que você saia.

0: risco nas principais plataformas. Política, economia.
1: 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No Aqui Tem Vale dessa semana. Tempo social. Né? E o sintoma não necessariamente aparece.

de uma comunidade. Há 30 anos após o incêndio que destruiu parte da favela de Elion, o maestro Silvio Bacaré de esperança e assim surgiu. A instituição formou o primeiro orquestra em uma favela e segue quebrando todos os dias. Confira.

0: cerca de 100 famílias.
1: Nada. Fiquei com a roupa do corpo.
2: A tragédia e despertou em meio que não usava. Tudo começou.

qué tema. Querendo fazer a música clássica virar coisa de favela, então já o conceito lá de trás. A gente tinha muita dificuldade de conseguir teatro para se apresentar.

Aqui, ó. A música tem um poder que a vida comum não fornece. É a vivência da música é que nos que existe.

Mas não imagine você que foi tão fácil assim manter. Depois de certo tempo, os pais começaram a pressionar os filhos para que eles não vão dentro de casa. Por isso, muitos deles.

nunca teve de, nem de pensar em fazer isso. Eu fico feliz, muito feliz mesmo.

0: Ela foi agregando pessoas, crianças, famílias, professores, e sabe, é uma força.
1: Chegamos em 2026. O Instituto já tem até uma belíssima sala de conselho, a primeira.

0: Ela atribui. É professor.
1: Minha primeira turma, e era uma orquestra de cordas. De cordas, né? Então, um som que me...
2: É difícil. Qualquer coisa que a gente quer aprender bem, requer muita dedicação.
0: A Júlia... Formação.
2: Festival de música na Alemanha e foi minha primeira. Viram? Já foi.

isso transforma que qualquer ser humano. Isso me transformou muito também. Aí você... individual, ganhar bom, então passar de sono, né? Então é uma dentro do estupro.

de poder outras vidas. Olha que legal, eu posso chegar nesse lugar. Sinfônica. Então, contribuir para a formação deles é o meu. Onde você comunidade? Você vive. Então, isso aqui é justamente essa visão. Você consegue do que você vive.

0: brilhada do que a minha, com certeza.
1: A Nicole. E a... O quê?
0: Ah, quero...

0: uma favela. Hoje é uma de excelência artística.
1: Quem imaginava que aquele sonho de um homem maluco, em 1996, fosse se tornar o que é? Hoje o Bacharel está em 13 periferias da cidade de São Paulo, né? Levando aprendendo lá e trazendo para cá. Nesses 30 anos,

tem que ser, né, dessa coragem. Demonstro que eu estou

0: Natal.
1: Nunca transforma. De que forma?

0: O que é que representa o Bacarelli nesse tempo todo?
1: Para mim, o Bacarelli... Até na mania...
0: Você ensina, mas também aprende.
1: Da comunidade.

0: News. Muito obrigada pela sua companhia e audiência. E até a próxima.
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1: A insulina não funciona e não, já que a glicose...
0: 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Não? Então, entra nesse barco. Diferente é viver a experiência. É o registro daquele momento e o respeito. Sim, pescar e soltar. A regra é clara. O peixe volta à natureza. 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

E a gente fica só. É.

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1: No Band News do Mundo desta semana, vamos falar sobre a renúncia de mais um primeiro-ministro no Reino Unido. Pressionado pela crise econômica e pela baixíssima popularidade, Keir Starmer está de saída do governo e o partido dele, trabalhista, já se organiza para escolher um sucessor que deve ser o sétimo premier britânico nos últimos 10 anos. Para entender esse troca-troca de liderança e o que está por trás da instabilidade e dos motivos que levaram renunciar.

0: conexão entre a Venezuela.
1: Ajuda internacional.

0: 50 mil.
1: No catástrofe, cada minuto importa. Por contam com a sorte e a eficiência das equipes de emergência para serem encontrados. Uma jovem foi puxada pelo...
2: Bola aqui.
1: Uma criança salva... E uma mãe deu à luz de madrugada enquanto era resgatada.

0: la situación de para trabajar y
1: los propios o cenário de prédios desmoronados, sinal de falta de e tentação depois um forte a Venezuela.

Segundo. Cinco centros comerciais. Mas, felizmente, também há muita solidariedade. Neste vídeo, centenas de pessoas...

É, a gente vê esses resgates dramáticos. Nossa. E fica imaginando em quantas vidas não serão salvas. Porque os resgates em caso de terremoto são tão difíceis. Na Venezuela,

Aí. Atenção nessa notícia. A polícia do Espírito Santo prendeu que em uma das um pistol. Diz o que é.

0: Sim. Só um rápido registro, Adriana. A gente critica com razão nessas plataformas sociais que se omitem em crimes,
1: sim,
0: sabem que crimes estão sendo cometidos e não fazem nada. A registrar aqui que a dona,

0: O time que embarca para Houston é mais organizado. Mas a partir de agora, o torneio muda completamente. Até aqui, agora significar a eliminação. É o tipo de cenário de equipes capazes de conquistar uma Copa do Mundo. A tendência é que
1: derrotou o time da Copa. Se ele mudar alguma coisa, vai ser uma surpresa e não tem nem por que mudar.
0: Na atividade

0: gente logo. A fase de grupo tem que o exige precisão e pouco tempo. Os números é o técnico mais vencedor da uma trajetória costuma decidir tudo e com
1: é matar ou morrer. A gente sabe que é uma equipe muito qualificada, mas a gente tem um grupo aqui de jogadores incrível.
0: Agora o mundo, o primeiro chega invicto a primeira. Tem que lembrar. Disputar os Estados Unidos na época.

¿Por qué estoy física? Rito, o zagueiro Itakura e o meio.

Em um dia. Mantém as pessoas. Não tem ar-condicionado. Vai de leve. Também as mortes. Nos hospitais, uma situação que levou.

0: em espaços públicos, o mesmo em cafés ou restaurantes. A ideia é reduzir riscos à saúde e evitar. Aqui em Paris, preparar.
1: As pessoas. É complicado. E para o staff do restaurante, eu comprei um notificador.

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0: Porto Alegre, 250 pacientes na fila da cirurgia. É parte de um estudo.
1: O paciente
0: tudo que pode dar o tratamento contra ele recebeu.
2: As canetas.
0: Do 50 que estão na

0: decidir se esses medicamentos são.
1: Nós acreditamos que, por exemplo, reduzir a necessidade de cirurgia bariátrica ou conseguir fazer a cirurgia clínicas de fazê-la.
0: A semaglutida usada em estudo é a empresa medicamento na com desconto de 59% no preço.
2: Para que possa ser nova incorporação e que essa licitação seja feita ou obtida, eles possam ter acesso a uma semaglutida biológica o quanto antes.
0: A discussão sobre o uso da no SUS, os atendimentos relacionados
3: os dispositivos.

dispositivo portátil de a etiqueta emite um sinal via Bluetooth que é captado e replicado por os dados são então enviados para o celular do usuário que tem dispositivo sendo vendido por R$15. Eles foram criados inicialmente para ajudar na identificação de objetos e pessoais como mapas, mas é o uso para outras finalidades que tem preocupado. É o caso de mulheres vítimas de perseguição.

0: percepção. No estado de São Paulo, só nos primeiros 4 meses do ano, foram 500 denúncias. Rastrear uma pessoa sem autorização pode ser de 6 meses a 2 anos de prisão.
1: Quando você faz a leitura do dispositivo, um registro único que somente aquela

0: protetivas.
1: Pelo menos tripulante de um hotel.

0: 因为这。
1: 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Cerca de 12 toneladas de equipamentos e mantimentos.
2: Você está falando de

0: e uma equipe técnica da Anatel, Agência Nacional de Técnica, que vai ajudar a busca por vítimas com um sistema desenvolvido.
1: Esse método é inédito, foi tendo essa...

0: Aero. Estado Caracas, capital Venezuela.
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5: 4:55.
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2: Muito bom. Muito sintonizado. Informações. Deixa eu continuar. Ativa cultural. Crianças a partir de 6 anos, adolescentes e idosos de julho no Parque da Primeira. Grande procura, 680 inscritos. Agora, inscrições Centro Gastronômico do Parque da Cidade, metade e 800 participantes. A programação da dança, ginástica, caminhada. Serviços de orientação nutricional, ações de saúde e atividade cultural. É necessário apresentar documento de identidade, comprovante de residência e, no caso, a presença do responsável legal. Eu vou

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0: homens acima de 40. Muito pedido no estado do Pará, mas você.
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1: As inscrições para... Júlio. Distribuídas entre 22 especialidades. Agendo administração, enfermagem, processamento de dados, aplicações, mecânica. Aplicações e outros. Os aprovados ingressarão na após o curso de formação e por unidades da curso técnico na e até requisitos previstos no edital, como critérios físicos estabelecidos pela instituição. A taxa de inscrição é de R$ 75. Pode ser inscrição.mais.mil.br. Inscrição sem acento.mais.mil.br.

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1: Alerta para o diagnóstico precoce da doença. Segundo a Federação Internacional de Diabetes, pelo menos 17 milhões de brasileiros convivem com o problema que é a produção ou de insulina e pode ter complicações graves. Entre as consequências estão danos à circulação sanguínea, aos rins, à retina e também à medula. A doença também dificulta de feridas e aumenta o risco de infecções e amputações. O diabetes mais comum na população, muitas vezes, se desenvolve silencioso. Especialistas reforçam que exames regulares, acompanhamento médico e controle da glicemia são fundamentais para evitar sequelas. A recomendação, lemos, é manter uma alimentação equilibrada e praticar atividades físicas regularmente. 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

Meus amigos, se nesse momento algum de vocês me perguntasse onde estão os meus passos, eu não saberia dizer. Mas em nome de Deus, eu agradeço e peço que cada fã, cada amigo, cada irmão que dê um passo por mim, porque eu não sei onde estão os meus passos.

0: Muito bem, meu caro JC, estamos aqui nesta manhã de sábado, hoje dia 26 ou 27? 27. O senhor está com cara de quem amanheceu com dinheiro na conta, né? Né? Ou não? Ou eu estou equivocado? Não devo entrar, né? Ontem?
1: Por enquanto.
0: Não teve o enter não, né? Eu não vi nas redes sociais, né? Será que faltou o sistema estava fora do ar da prefeitura para não entrar o enter? Mas eu tenho certeza que hoje entra, né? É arriscado, né? Já tem cobra toda. Quando a gente quer saber que se o salário da prefeitura caiu na conta, é você perguntar pro cobrador, né? Eu não encontrei nenhum cobrador ontem para me perguntar. Ele sabe mais do que o funcionário. Ele fica monitorando, né? Diz que ele já tem até informante lá no departamento lá de RH, saber se o dinheiro caiu ou não, né? Rapaz, mas quem caiu ontem foi o Uruguai, né? Contra a Espanha. Um frangaço do goleiro. Rapaz, o técnico do Uruguai sacou o goleiro no segundo tempo, né? Por uma falha bizarra, né, meu cara? Meu Deus do céu, e quem te viu o Uruguai no passado, era uma seleção que jogava na base da garra, tipo uma Argentina, né? Dava sangue mesmo pelo seu país agora, mas disse que o pessoal tá revoltado com o treinador, né? Acho que não tem diálogo com o jogador, e aí o pessoal não tá rendendo, né? A informação que viralizou nas redes sociais é problema de comunicação entre o treinador do Uruguai e os seus pupilos. Aí chegou onde chegou a situação. Fora da Copa do Mundo, a seleção uruguaia, meu caro JC. E agora o Brasil enfrenta segunda-feira, às 14 horas, o Japão. O que mais deixa a gente preocupado é que o Japão não está mais respeitando o Brasil, né? Diz que os jogadores japoneses... A gente não quer pegar é a França. O Brasil sem. É como se fosse o Brasil fosse fácil para eles, né? Antigamente, todo time adversário em Copa do Mundo respeitava a seleção brasileira. Agora os caras tiram sarro, né? Agora é Ndé, Bendelé, Mbappé. Essa turma pesada da França, né, bicho? Então, esse Mbappé tá jogando muito, né, bicho? O cara fez 2 gols ontem.
2: 3.
0: 3 foi? Rapaz, o cara é bom mesmo, né, bicho?
2: 3 gols.
0: Uhum.
2: Já fizeram um gol no acréscimo, né?
0: Ah, foi mesmo. O cara tá jogando muito, né? Bendelé. Quem tá jogando mais, ele ou o Vini Júnior? Acho que o Bendelé, né?
2: Bendelé
0: tá jogando mais, né? O Japão disse que já tem uma tática pra parar o Vini Júnior. Diz que toda bola que o Vini Júnior pega vai na linha de fundo e quer cortar pra esquerda e cruzar. Mas raramente ele dá o corte para a direita. Se ele cortar para a esquerda, tem um caboclo lá já para não deixar, para interceder, né? E se ele cortar para a direita, já tem um outro. Quer dizer, os caras japoneses são uns caras disciplinados, né, meu caro JC?
1: Tem muita técnica, né?
0: Muita técnica, velocidade também, né?
1: É verdade. Pessoal asiático, eles são muito... Eles estudam muito tudo, né?
0: Diz que 8 anos estudando...
1: Eles estudam bastante os adversários, então...
0: Você viu que o Japão tá dando até porrada, não bate em ninguém, né?
1: Pois é.
0: Tá dando cotovelada, né?
1: Da herança do Zico, né? O Zico ficou muito tempo no Japão, né? Treinando a seleção japonesa.
0: Uhum.
1: E, tipo assim, foi uma semente que germinou, né?
0: Uhum.
1: E hoje a gente vê, assim, uma seleção japonesa, né? Que impõe medo, né?
0: Impõe medo mesmo.
1: Agora você viu aquele alemão lá, que já acertou o resultado de 3 Copas. Ele falou aí que o Brasil vai ser eliminado segunda-feira pelo Japão.
0: Meu Deus do céu.
1: Ele já acertou os 3 resultados das últimas Copas.
0: Uhum.
1: E ele falou que o Brasil vai ser eliminado.
0: Segunda-feira contra o Japão. Pois é, isso aqui mete medo mesmo, viu?
1: Ainda bem que a gente não acredita em... Em bruxaria, né, mano?
0: Tem torcedor aí que tá tentando falar com o Ancelotti pra ele não colocar o Casemiro, que o Casemiro é lento pra segurar aquele time do... Porque o time do Japão é o seguinte, a tática deles é, reter o maior tempo possível com a bola no pé. Porque eles com a bola no pé, o time adversário vai ter que correr atrás para tomar a bola e acaba cansando, né? Então eles fizeram isso agora nesse último jogo, né?
1: Vai escapar aí.
0: Eles fizeram isso no último jogo e deixou o time cansado e por isso que ele venceu, né? Mas o certo é que o cara, como é o nome do homem aqui, é John Kramer, né? Homem que acertou o campeão das últimas três Copas do Mundo, afirma que o Brasil será eliminado contra o Japão na próxima segunda-feira. Rapaz, o cara, meu Deus do céu, agora me deu medo.
1: Ele é, deixa eu ver, aquele alemão, né?
0: Alemão, é.
1: Alemão, o cabo, deixa eu ver, é o Joaquim, o nome dele, Joaquim, só que é escrito de um jeito bem diferente. Joaquim Clement aponta um cenário surpreendente para a Copa do Mundo 2026. Ele já acertou, né, as últimas três edições. Ele disse que o Brasil vai dançar.
0: Aí já tem torcedor brasileiro preocupado, porque disse que o Vini Júnior já voltou com a Virgínia. Disse que era dar azar para a seleção, pro Vini.
1: Pois é, não aguentou, nem se apressou, né?
0: Rapaz,
1: o Vini só fazendo gol e olhando para a arquibancada, procurando a Virgínia.
0: Diz que adoro, reataram o namoro, o pessoal tá preocupado. Diz que tava tão bom sem Virgínia, agora diz que voltar, o pessoal tá preocupado aí. Mas olha, estão mandando carta pro telefonema pro Ancelotti para ele sacar o Casemiro, que ele é lento, porque ele vai pegar um time do Japão rápido, toque rápido, e ele não tem condições físicas de barrar as investidas do Japão. Então que eles querem um cara mais jovem, com mais força aí, para jogar ali na frente da zaga, para não deixar o Japão criar situações de perigo, né? Mas parece que o Ancelotti tem um carinho muito grande pelo Casemiro, não quer tirar o cara, né, bicho?
1: Tá jogando nada, né?
0: Tá jogando nada, mas não é.
1: Nem aparece no jogo, né? Ainda bem que tem aquele um que fez um gol, né, na última partida. Tem o Rafinha, tá suspenso, né, por causa do problema de contusão, né? Mas aí, ou seja, quem está segurando a seleção nas costas é o Vini, né?
0: Exatamente isso.
1: Sempre a seleção, ela se segura em um jogador só. Lembra na época do Ronaldo Fenômeno?
0: Fenômeno, é isso.
1: Se ele não estivesse no campo, a seleção estava perdida, né?
0: Isso, é verdade.
1: Aí depois vem Neymar, que todo segurava a seleção nas costas. E agora Vini Júnior, né?
0: Agora isso que você falou tem fundamento, porque os caras estavam comentando que na seleção do Japão não tem isso. É todos por um, né?
1: Exatamente.
0: Todos por um.
1: Exatamente.
0: É um coletivo lá, né? É um coletivo. Yeah. Todo mundo joga e lá não tem estrela, né?
1: Não tem.
0: Todo mundo joga mesmo aí.
1: E o treinador também, no intervalo, ele pode trocar todos os jogadores e ninguém vai desconfiar, né? Porque são tudo parecidos. São tudo igual.
0: Meu caro JC, logo mais às 7 da manhã a gente tem um café com o prefeito. A pergunta é: se eu trouxe o chá do prefeito hoje?
1: Trouxe hoje o chá.
0: Parece que o chá hoje vem adubado, não
1: é? Tá adubado, né? Então, ingrediente.
0: Tem uma recomendação aí pra colocar um produto no chá aí pra
1: Exatamente.
0: Aliviar a tosse dele.
1: Tirar o pigarro, né?
0: Pigarro
1: da garganta. Tem um ingrediente
0: Mas
1: especial.
0: Mas o senhor consultou seu departamento médico, a Anvisa, se pode dar o chá bom, né?
1: Eu consultei, sim. É contraindicação, né? Contraindicação não faz mal, não. O que não mata engorda, né?
0: Exatamente. Então o chá do homem vem preparado hoje.
1: Super preparado, né?
0: Pela mão santa do JC.
1: Essa noite tomei eu e minha tia, que a gente são os primeiros que tomam, né? Que eu faço de noite,
0: vocês
1: né?
0: Vocês são cobaia, né?
1: A gente,
0: se der algum BO, é com vocês.
1: A gente toma e dorme, né? Se acordar vivo é porque o chá é bom.
0: E você tá aqui porque não teve reação nenhuma.
1: Eu acordei
0: nenhuma.
1: De boa, né? A tia ficou lá dormindo, não sei se ela vai acordar viva.
0: Então vamos trazer música aí pra galera curtir, meu caro JC. Já estamos de 6 horas e 3 minutos agora.

0: Manuel de França.
1: Muito bem, meu caro JC, já estamos de 6 horas e 22 minutos. 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Bom dia, Jossério. Tudo certinho por aí, Jossério, com a camisa da Seleção Brasileira, torcendo aí pelo Brasil. E amanhã, segunda-feira também. Segunda-feira é o dia D, né, Jossério? 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Bom dia, um abraço aí. Quero cumprimentar o nosso amigo Luciano, da Macedônia Agro, também com a gente nesta manhã. Abraçando também o pessoal que está ligado com a gente lá no bairro Ouro Preto, Novo Horizonte. Dona Aparecida Atida, lá no Residencial Canaã, está ligado com a gente. Meu caro JC, você que gosta sempre de final de semana de comer uma lasanha, um negócio diferente, se você conhecer a Dona Tida e encomendar para ela uma lasanha, ela faz uma galinha caipira, um negócio diferente, ela é profissional da sua. Se bem que o senhor conhece também do ramo, né? O senhor, por pouco, muito pouco, o senhor monta um restaurante em Paragominas. Mas a Tida, ela gosta de fazer comida da roça também. Sabe quem é a Dona Tida, Dona Aparecida?
2: Não.
1: Lá no Residencial Canaã, tá montando uma lanchonete lá. Bolos, salgados, tortas, o que você quiser é só encomendar para ela, viu? Ela é fera, viu?
2: É uma comida caseira, é muito bom, né?
1: Muito bom, é exatamente
2: uma,
1: isso.
2: Um sarapatel, galinha caipira, né?
1: Rapaz, eu ouvi uma entrevista ontem à noite do técnico do Japão, e com aquela humildade, elogiando a seleção brasileira, que diz que é top. Rapaz, ele, aquela cara de humilde aí, acho que ele quer empurrar no Brasil mesmo. E o Brasil já começa a dizer que se passando pelo Japão, ele vai enfrentar o México nas quartas de finais. Já está cantando o futuro, né? Se eliminar a seleção do Japão, a equipe do Brasil vai enfrentar a Costa do Marfim ou Noruega. E a etapa seguinte pode ter mexicanos, Inglaterra, Gana ou Croácia. Agora você viu, Cabo Verde, né? Conseguiu.
2: Cabo Verde, né?
1: Passar, né?
2: E toda a glória lá foi pro Vozinha, né?
1: Vozinha recebeu a proposta do Ceará para jogar no Brasil, futebol brasileiro.
2: É.
1: A mãe dele quer que ele venha pro Brasil. A mãe dele gostou dos brasileiros. Diz que é um povo hospitaleiro. E ela acredita que o Vozinha vir pro Brasil não vai faltar nada para ele. Ela tá torcendo para ele vir pro Ceará.
2: Mas o vozinho já tá quase
1: se aposentando. O pé no Brasil, né?
2: E tá quase se aposentando. Mas se aposenta.
1: Não, mas aqui no Brasil tem aquele jogador do Fluminense, tá? Mais velho que o vozinho, o cara ainda tá jogando, tá igual um gigante, né?
2: Uhum.
1: E o vozinho não fica atrás, né? É um grande goleiro, o vozinho, né?
2: Agora eu não entendi, aqueles dois times que estavam jogando, era o Cabo Verde e outro, né?
1: Uhum.
2: Os dois se classificaram, né? Porque terminou 0-0, não foi o jogo, né?
1: Pois é, rapaz.
2: 0-0, aí foi pra pontuação, né?
1: Foi.
2: Aí sempre Cabo Verde se classificou, né?
1: Uhum. Foi Gana, né? Você quer falar, foi Gana.
2: Cabo Verde e Gana, né? Os dois se classificaram, né?
1: Foi.
2: Não, era Arábia Saudita.
1: Arábia Saudita, foi.
2: Era Arábia Saudita. Aí eu não sei se a Arábia Saudita se classificou ou foi só Cabo Verde, né? Eu sei que tá a maior comemoração lá.
1: Uhum.
2: Aí também, né, quem se classificou foi... Ainda não saiu, né? O Curaçao, né? Curaçao também. Agora, engraçado, né? Menor país do mundo, né? Curaçao.
1: Pois é, rapaz.
2: Com 180 mil habitantes, um país com 180 mil habitantes, uma ilha, né?
1: É. Uma ilha, né?
2: É, aí a gente vê assim, né, com o negócio de Copa, negócio de jogo, é surpreende, né? Tanto país, tanta seleção forte, né, que não entrou, como é, por exemplo, Itália, né? Itália já é a segunda e a terceira vez que não se classifica, né? Aí você vê um monte de time de seleção conseguiram, né, se classificar nessa... Mas é interessante, né? Que aí você conhece, você viaja, né? Os continentes, né?
1: Eu só sei que, olha, França, Inglaterra, Espanha, Portugal, Alemanha, Brasil garantiram vaga, né?
2: Exatamente. Agora, tipo assim, você se classifica, a seleção se classifica, né? Mas quanto melhor ela ficar, se ela ficar mais bem colocada, ela tem menos chance de pegar a seleção, né, seleção forte, né? É. Tipo assim, o Brasil correu para ficar em primeiro lugar no grupo. E com isso, né? Ele pega a seleção mais fraca, entendeu? Os países, aqueles que não se classificam em primeiro lugar, já pegam seleções maiores, entendeu? Aí o risco do cara dançar é maior.
1: Foi por isso que a Noruega botou o time reserva para jogar contra a Espanha, porque se ela ganha da Espanha, ela ia pegar uma Inglaterra. Então ela jogou, perdeu, vai pegar um time de menor potencial. Na próxima fase.
2: Porque na fase do mata-mata, né?
1: Perdeu, vem pra casa, né?
2: Exatamente. Agora, na partida de domingo, né? Já começa agora a segunda fase, né? É. Já é oitava, né? Agora tava naquela 16 avos, né? 16 avos, que é uma fase intermediária. E agora já pula pras oitavas, né? Aí eu acho que é 16 que se classificam, né? Por isso que chama 16 avos, né?
1: No começo eram 48 vagas, né? Agora vai.
2: Já cai,
1: vai,
2: né?
1: funilando.
2: Exatamente.
1: Rapaz, e foi uma Copa do Mundo com o maior número de participantes, né?
2: Exatamente.
1: E com times que eram considerados fracos, né? Assim, sem muita expressão, melhor dizendo, né? Como Gana, Cabo Verde, né? E agora os times, pelo menos o mundo todo conheceu esses pequenos países, né? Cabo Verde, que é uma ilha lá, né?
2: Exatamente.
1: Curaçao, né?
2: Curaçao.
1: Haiti, Panamá.
2: Agora ontem eu fui dormir, tava passando, era Egito e Irã. Aí eu falei, vai estourar uma bomba aí a qualquer momento.
1: Rapaz, falar no Irã, parece que o Irã desacordou com os Estados Unidos, começou. Parece que não chegou o acordo de cessar fogo, parece que foi pro Beleléu já, né?
2: Foi, né?
1: Parece que já bombardearam um navio dos Estados Unidos, os Estados Unidos deu a resposta. Parece que não tem acordo nesse vizinho. Furou o acordo, viu?
2: Furou, né?
1: Furou o acordo já. Aí o Trump já disse que já perdeu a paciência com o Irã.
2: Com o Irã.
1: Não tem mais paciência para conversar com o Irã. E já prometeu um bocado de coisa aí contra o Irã.
2: A intenção dos Estados Unidos mesmo é apagar o Irã do mapa, né? Destruir mesmo totalmente o Irã. Porque o Irã, muita gente fica defendendo, não sei o quê. Realmente é triste ver inocentes morrendo, né?
1: Morrendo,
2: né? Mas o Irã é o único país que tem na mão, que ele pode destruir o mundo todo em segundos. Agora não, agora com esses bombardeios todos aí dos Estados Unidos e Israel, né? Já diminuiu bastante o poder, né? De enriquecimento de urânio, né? Mas ele era um país que estava com o mundo na mão. Se ele quisesse destruir, em segundo ele destruiria o mundo todo. Já pensou?
1: Ele é a Coreia do Norte, né?
2: Exatamente. A Coreia, o cara fica meio pé atrás. O cara tem ou não tem?
1: Porque gente... nunca... eles falam, né?
2: É. Mas só que essa do Irã é mais potencial, né?
1: Diz que a Coreia diz que é igual mineiro. Tem que estar com dinheiro, você chega lá pedir emprestado e diz que não tem.
2: Porque, tipo assim, é tipo quando fala assim, cachorro que ladra não morde, né? Aí a Coreia sempre ficou naquele negócio, não mexe com nós, não mexe comigo. Aí, tipo assim, aí o cara fica um pouco desacreditado. Agora o Irã não, é caladinho ali, mas só enriquecendo urânio, né?
1: Na realidade, o Irã é uma potência militar de classe mundial significativa, né? Possui um dos exércitos mais poderosos do Oriente Médio e um vasto arsenal focado em mísseis e drones. Tem drones lá até que diz que de 6 mil quilos, né? Que transporta bombas, essas mísseis, essas coisas todas. Então, mísseis de defesa estratégica do Irã é muito forte, viu? Tecnologia de drones, né? Ele consolidou-se como o maior líder global na fabricação de aeronaves não tripuladas, que é o caso dos, dos drones, né?
2: Exatamente.
1: E isso preocupa os Estados Unidos.
2: Tem até drone submarino, né?
1: Isso.
2: E vai lá no fundo do oceano, né? A pessoa...
1: Tem um programa nuclear avançado também. Né?
2: Exatamente, mas é isso que é o problema do Irã. Isso é o medo também dos Estados Unidos, esse potencial que ele tem, né, de bomba nuclear. Porque você vê que quando o Japão, Estados Unidos já lançou aquela bomba atômica, né, lá em Hiroshima e Nagasaki, foi tão potencial que era para destruir uma cidade, destruiu duas, né. Que tipo assim, era como se fosse Paragominas, jogou em Paragominas e a outra era Ibixuna, e destruiu as duas cidades, né.
1: Quem é mais forte, Irã ou Israel, meu garoto?
2: Em termos de armamento, inteligência, tudo assim, é Israel, né?
1: Israel, né?
2: Se Israel quiser destruir o Irã, também...
1: Em tecnologia, Israel, né?
2: Em tecnologia avançadíssima, né? Agora, tipo assim, o problema do Irã é isso, esse poder que eles têm de bomba, né? De enriquecimento, que é o que causa medo, né? Que causa medo, né? Isso aí, porque é uma coisa assim, silenciosa, né? Que é debaixo do chão, né? Uma coisa super escondida, né? Só mesmo o povo de Israel e os Estados Unidos que sabem, né? Que monitora, faz o monitoramento e sabem aonde tá, né?
1: Agora, esse que ganhou agora na Colômbia presidente, esse cara é meio louco, é igual o Trump, né? Disse que ele quer construir presídio assim de cima para baixo, preso lá, vai comer água, pão com água. Ele vai erradicar a esquerda no país dele.
2: Toma.
1: E quer fazer amizade com os Estados Unidos, com Israel. Rapaz, tá prometendo, o cara é meio louco também, né?
2: Extrema direita, né?
1: É radical mesmo o cara, viu? Uhum. O cara da
2: Colômbia.
1: Da Colômbia, né? E aí, meu amigo, já tá. Ele tá igual o da Argentina lá. Se juntou os Estados Unidos e é só ele e pronto. Mas não é fácil não. Enquanto isso, o Brasil só na como diz um amigo meu, só na manha, né?
2: Só na maciota.
1: Só na maciota. Plantando soja, milho, exportando feijão, arroz.
2: Tem que fazer igual a China, né? Ficar lá de boa na dela, isso, só trabalhando, caramba, né? Trabalhando, avançando. Uhum. E caladinha vai dominando o mundo, né?
1: É.
2: Agora esses daí que ficam só se degradando, um destruindo o outro, né? Aí não vai pra frente.
1: Vai. Meu caro JC, logo mais às 7 horas a gente tem aqui o Café com o Prefeito. Será que a pauta hoje tá boa, a pauta? Deve estar, né?
2: Tem bastante movimento essa semana, prefeitura, né? Muitas coisas aconteceram, né? E só a cabeça mesmo do prefeito para conseguir guardar, né? Na memória tudo que aconteceu durante a semana, né? Porque a gente não consegue, não. Muita correria, né? Teve no sábado, foi Caipe, né?
1: Uhum.
2: Caipe pegou fogo lá, muita festa.
1: Muita festa.
2: Soltura de peixe, aí teve arraial, teve cantor.
1: Já tem gente querendo se mudar pra Caipe, já tá vendo um potencial na Caipe, né?
2: Rapaz, eu fui essa semana na região da Perac ali. Uhum. Rapaz, a estrada da Caipe tá só o tapete.
1: As terras de lá valorizaram mais.
2: Uhum.
1: Tem um grupo forte lá de... Fora do Brasil, lá de São Paulo, lá do sul, tá comprando terra aí nessa região da Caipe, do Onça, Nova Jerusalém. E com a estrada, as pontes agora, vai alavancar os negócios lá, né?
2: Exatamente. Ou seja, a estrada...
1: Traz progresso, né?
2: Traz. E a estrada é muito boa. Se você quiser botar 120 aí na estrada da Caipe, põe de boa. Parece que você tá no asfalto, né?
1: Uhum.
2: Aí eu fui, tipo assim, a gente acostumado a ir na Caipe, antigamente a gente gastava pra ir na Caipe, né, 4 horas de tempo, né, hoje você já tira até em 40 minutos,
1: é, né?
2: Eu que não corro muito, gastei um dia desses 45 minutos aqui na Caipe.
1: Então hoje na Caipe tem posto de saúde, tem médico, tem tudo agora lá, né?
2: Tem tudo,
1: ambulância, colégio, escolas, climatizadas.
2: Tem até o IFPA lá, sabia?
1: IFPA, isso.
2: Faculdade, isso. Tudo tem na Caipe, sabia? Tem uma galera lá que se formaram em...
1: E já tem um comércio que tá surgindo como forte, né? Lá no supermercado.
2: Tem material de construção.
1: Material de construção.
2: Tem aquelas lojas de o aquele ex-vereador lá colocou duas lojas lá, hein, mano? Como é o nome dele? Pixilinga, né?
1: Colocou, né?
2: Loja de celular, Esse negócio que só tem aqui no mercado, não tem?
1: Eu sei que os maiores clientes dele são os índios, né? Índios só compra coisa boa, né?
2: É.
1: iPhone, essas coisas todas, ele tá negociando lá com os índios. Até os índios de Capitão Poço estão indo comprar lá com ele.
2: Ele botou dois armarinhos logo, um pra mulher, outro pra filha. Aí vende
1: o negócio. Pichilinga, né?
2: Pichilinga. Coloca lá telefone, celular, carregador, essas coisas aqui. Uhum. Da China, não tem? E material esportivo, tudo tem lá no Pichilinga, né?
1: É. Então a Caip cresceu muito, né?
2: Cresceu, desenvolveu muito. Bastante, né?
1: E a Caip tá igual uma cidade já, né?
2: Exatamente. Agora esse progresso também tem que ser dividido com a Paragonorte, né?
1: Uhum. Porque
2: a Paragonorte fica dividida entre Paragominas e Nova Esperança do Piriá, isso. Capitão Poço, tem muita influência pra lá, né? Uhum. Que é porque fica mais perto, né? Porque tipo assim... de Paragomina a Paragonorte dá 110 quilômetros. Pro Piriá dá 40. Então a galera prefere ir pro Piriá, né?
1: Uhum.
2: Aí, ou seja, mérito do Piriá que fica mais perto.
1: Piriá é a... Piriá e 204, não sei qual é a terra do nosso amigo Alderir Freitas Daiane, acho que é o 204, né?
2: É, mas Piriá que eu tô falando é Nova Esperança do Piriá.
1: Nova Esperança do Piriá.
2: Que é a cidade, né?
1: É a cidade.
2: É a cidade, Nova Esperança do Piriá.
1: Que já foi município de Capitão Poço, sabia?
2: Exatamente. É colado, né, Benz?
1: Colado, é.
2: Porque tem Garrafão, Nova Esperança do Piriá, Garrafão, aí depois vem Capitão Poço, né? Tudo isso. Perto do outro.
1: Ainda tem a terra lá do nosso amigo Carlinhos, que é o... É o... Pau de Remo.
2: Pau de Remo pertence a quê? Capitão Poço, é?
1: É
2: o Garrafão. Garrafão, né?
1: É. Pau de Remo, Fundo de Pote.
2: Uhum.
1: Boca Nova, que é Capitão Poço, né?
2: Boca Nova pertence ao Capitão Poço,
1: Capitão Poço. Boca Nova, Arauaí, Tauari.
2: Nosso amigo Luiz Carlos, ele lá da Boca Nova.
1: Boca Nova, né?
2: É. Até hoje ele guarda na casa dele e ouve a gente através de um rádio, né, mano? Uhum. Um 3 em 1. Que da Sharp, que ele pegou numa virada lá naquela curva da Boca Nova.
1: Então, logo mais às 7 da manhã, a cabeça pensante do prefeito vai estar aqui para apresentar, prestar contas de tudo, das ações da prefeitura. Portanto, o que foi feito, o que será feito. O governador esteve aqui a semana passada, aí na Juparaná. Continua... vindo aqui para Paragominas com frequência, e ela disse que foi reeleita depois das pontes. O próximo passo é o asfalto, né? Até Nova Esperança do Piriá. Aí ninguém segura mais a nossa região, né?
2: É, Deus o livre, né?
1: Asfalto, meu amigo.
2: Asfaltar
1: vai trazer o progresso de vez.
2: Você quiser ir para Salinas, né?
1: Já vai por dentro.
2: Vai,
1: né?
2: Por dentro aqui, já pensou?
1: Vai sair lá onde? Indo aqui por dentro, vai sair lá...
2: Vai sair lá no Bonito, né?
1: No Bonito, é.
2: É, lá naquela entrada Bonito, aí você...
1: Já, isso, perto da entrada de Salinas
2: perto
1: mesmo.
2: Da entrada de Salinas. Você só volta um pouquinho pra esquerda, né?
1: Uhum.
2: Aí se você quiser ir pra Bragança, só segue,
1: mais,
2: né?
1: Mais perto ainda.
2: É. Ou seja, é uma obra, assim, é audaciosa, né?
1: Uhum.
2: Eu, como eu sou igual Tomé, né?
1: Uhum. Quem botou esse negócio na cabeça do governo do estado pra asfaltar foi o prefeito.
2: O prefeito, né? Todo mérito a ele, né? Todo mérito a ele.
1: Pra Caipe, tudo mostrou pra ele o potencial dessa região, né? E eles estão convencidos de que vale a pena, né?
2: Vale a pena.
1: É um investimento caro, alto, mas vale a pena, né?
2: O crescimento do agro, né?
1: Uhum.
2: Interessante, né? Porque precisa, né, pra escoar, né? Precisa, uhum, de estrada boa, né? Pra escoar a produção. Porque não adianta você produzir, você não conseguir escoar, né?
1: Uhum.
2: A produção, né? E com essas estradas aí, tudo... Vai melhorar, né?
1: Se Deus quiser. Então vamos trazer mais um bloco musical pra galera curtir. São 6 horas e 41 minutos e o senhor já vai providenciar o esquentamento do chá, que hoje está adubado, né?
2: Exatamente. Mas antes, mano, vamos passar aqui, ó, como é que tá de mensagem aqui.
1: Tem o Alex, né? França, que passou a mensagem também.
2: Ó, como é que tá aqui, ó. Tá tudo azulzinho, ó. A nossa amiga Dedéia, lá do Paraíso.
1: Uhum.
2: Tá, bom dia, já estou na escuta. Por favor, toca a música Minha Linda Rosa.
1: Essa é boa.
2: Do Panda. É do Panda. O Panda, eu nunca vi com Panda, né? Eu vi com Flanquito Lopes, né?
1: Isso,
2: Minha Linda Rosa. Nosso amigo Alex França, lá em Paraupeba, também ligado com a gente.

0: A Potiritá está em festa, né?
1: Ah.
0: É grande culto hoje de ação de graça pelo assentamento de 21 anos de muitas lutas. E hoje estamos comemorando. Convido aqueles que conhecem a história do Potiritá, quem intercede por nós, por esse lugar. Portanto, hoje vai acontecer um grande culto, mano, lá em agradecimento a Deus pela titulação das terras, né? Da comunidade Potiritá. Aí a Fabiana vai fazer um mingau de milho lá, com bastante leite. Por isso que ela não trouxe teu leite, mãe. Eu tava aguardando pra fazer o mingau.
1: Esse
0: mingau aqui.
1: Então o prefeito deve ir pra lá também, né?
0: É bem arriscado, né? Aí tem mais mensagem aqui. Paulo Sérgio no Jaderlândia. Paulo Sérgio botou aqui uma garrafa de café cheinha. A Socorro. E tem também o nosso amigo Luiz Carlos, lá da Boca Nova, ligado com a gente. Lá na Morada do Sol. Agora vamos de música, né, mano?
1: Vamos
0: esquentar o chá.
1: Vamos lá.

0: Muito bem, meu caro JC, já estamos de 7 horas e 1 minuto em Paragominas. Já por aqui o nosso prefeito Sidney Rosa de Rosa. E já começando o nosso Café com Prefeito, sábado, dia 27, né?
1: 27 de junho. Bom dia, mano. Bom dia, Jota. Bom dia, ouvintes da Clube. Os que nos assistem também pelo Instagram. Um prazer estar aqui. Primeiro vivo, né? Quando é vivo é bom. E estar nesse sábado, que já então é 27 de junho, né? Já foi meio do ano, né? 27 de junho. Muito bom dia para todos que nos ouvem. Na cidade, nas comunidades rurais, quem está dirigindo, quem está tomando café. É muito bom. Eu estava desde 6 da manhã acordado ouvindo vocês dois. E é bom, né? Saber a notícia do Irã. Voltou a guerra.
0: Voltou a guerra.
1: Mascou o acordo lá do Trump.
0: Foi.
1: Mas vamos lá, mano. Muita coisa foi essa semana. Aliás, desde o sábado passado, quando nós tivemos na Caipe. Pensa numa festa bonita, mano. Durante o dia, nós ficamos lá até a tarde, e durante a noite ainda, que teve um show de uma dupla de gêmeos, de Capitão Poço, Gleick e Gleison. Rapaz, o pessoal adorou. Muitos me mandaram mensagem no domingo dizendo da beleza desses dois rapazes, que já cantaram aqui, inclusive, acho que foi na festa de aniversário, tiveram aqui conosco em Paragominas, e hoje vão cantar novamente lá na Paragonorte, lá no Valdir. Mas a festa da Caipe foi uma festa completa. Primeiro que nós cuidamos de um lago que eles têm lá na Caipe. Era um balneário da antiga Caipe mesmo, da Serraria, tinha lá uma casa da diretoria, que tinha só para os diretores, gerentes, lá os donos, esse lago fechado, né? E agora esse lago é aberto, na beira da rua, né? E nós fizemos um trabalho bonito do lado de máquina, fizemos um decking de madeira, e ficou muito bonito. E lá foi a festa junina, lá foi o futebol de areia, e lá foi o show à noite das quadrilhas e da dupla de Capitão Poço Sertaneja, que cantou lá. Então, nós logo que chegamos na Caipe de manhã, nós fomos, estávamos lá com 10 vereadores. Foi a melhor viagem nossa com a maioria da Câmara. Parabenizar os vereadores, desde o Sandro, que é o nosso líder.
0: O presidente também estava.
1: O presidente Galo estava. Muito bacana a Câmara andar conosco. Porque, na verdade, quem faz a entrega para a população dos serviços é o Executivo. Os vereadores fazem o papel deles e fazem bem, que é andar, ver as demandas, levar para o Executivo. Mas quem tem a tarefa, quem tem o recurso, quem tem a missão e tem a entrega dos serviços, é o Executivo, é a nossa gestão através das secretarias. E é muito bom ver o interesse dos vereadores. E lá estiveram 10 conosco, começando logo pela manhã, visitando um terreno atrás da antiga escola Expedito Bragança, que nós estamos limpando, ficou toda limpa. Essa semana, o doutor Fabiano com a equipe já pissarrou as ruas de praticamente uma nova vila. Afinal de contas, serão 101 casas do programa Minha Casa Minha Vida, que o ex-ministro Jader Filho trouxe para nós. Lá na Caipe, nós já inauguramos 59 casas e agora mais 101 nessa vila. E me parece que tem mais umas 15 ou 17 terminando já em acabamento. Dessas 400 e tantas casas que o Jader nos arranjou, o ministro, ex-ministro, a maior quantidade é na Caipe. 200 e tantas são na Caipe. É, exatamente, 59 já entregamos, 101 vai começar nessa vila, atrás da escola antiga, perto do aeroporto de lá, e tem acho que umas 20 ou 30 já ficando prontas. Então começamos lá. Local lindo, vai ficar muito bacana. Depois viemos para o lago. Chegaram os peixes. Nós soltamos lá 15 mil peixes no Lago da Caipe. Muito bacana aquela cena, vendo principalmente as crianças participando conosco, adultos, mulheres, jovens, idosos, todos, num compromisso de enquanto a gente joga o peixe lá no lago, eles fazerem uma vigilância para não deixar pescar de tarrafa e rede. Nesses primeiros ano e meio, dois anos, né? Vai ter muito peixe lá. E depois a programação continuou. Muita coisa bonita. Nós tivemos, inclusive, um churrasco lá, um almoço. E visitamos a Vila da Caipe, onde nós vamos, lançamos também, assinamos lá a ordem de serviço das 19 pontes. Para quem não acreditava num prefeito doido que falava nisso, né, na campanha, parecia coisa de gente doida, né? Não é não. Aliás, quem muda o mundo são os doidos, né? Os doidos é quem muda, né? Às vezes para melhor, às vezes para pior. Mas um compromisso nosso de campanha era se assumisse, como nós assumimos a prefeitura o ano passado, dar uma privilegiada, dar uma atenção, uma prioridade para essa região da Caipe, Paragonorte, até nós Penso Piriá. É um pedaço muito grande do município de Paragominas, com um potencial enorme, enorme. Tem 3 mil famílias entre a Caipe, Paragonorte, Cacimbão, até Novos Planos de Piriá, Nova Formosa. E nós convencemos ao governador Helder, ainda o ano passado, logo no início da nossa gestão, a governadora Hanna, que hoje é a governadora, de fazermos juntos uma obra que é de interesse regional. É nossa, do município, de interesse, mas é também de Nova Esperança do Piriá, é também de Garrafão do Norte, é também de Capitão Poço, é do Pará. Da mesma forma, irmão, que nós pedimos ao governador Helder para fazer a ponte do Rio Capim, o asfalto daqui a Tomé Açu e até Tailândia, e todas as pontes, e ficaram prontas, nós pedimos agora para cá. E aí o governador veio aqui em agosto, assinamos o convênio, fizemos o projeto técnico, não é coisa simples você fazer 19 pontes de concreto, com 10 metros de largura, tudo de concreto armado. Fazer aquela levantamento geológico, né? Cada cabeceira de ponte dessa, e a ponte do rio Uraim, que é a maior, de 60 metros de comprimento, que vai ser lá na fazenda Pacaraí, do nosso amigo Roberto da Macmóveis, depois da Caipe, 20 quilômetros. O rio chega bem largo lá, o rio Uraim, lá a ponte vai dar 60 metros de comprimento, por 10 metros de largura e alta. Essas pontezinhas de madeira baixa aí que a água passa por cima, negativo. Então, essas pontes serão 19, dá 420 metros lineares, somando essas pontes todas. E nós assinamos na Caipe já a ordem de serviço para a empresa ganhadora da licitação iniciar as obras. Essas pontes vão custar 42 milhões do governo do estado e 5 milhões de reais da nossa prefeitura, um total de 47 milhões. Nós queremos que essas pontes fiquem prontas em 2 anos e a governadora Hanna, que já é governadora hoje, nossa companheira, amiga, fez um compromisso pelas duas vezes que veio a Paragominas, agora ultimamente, que ela sendo reeleita em outubro, ela vai fazer o asfaltamento daqui até a Caipe, 80 quilômetros, da Caipe a Paragonorte, mais 60 quilômetros, e da Paragonorte até Nova Esperança Pirá, mais 40. Não é brincadeira, não. 180 quilômetros de asfalto, que demore daqui a 5 anos, que seja 6 anos, 8 anos, o importante é que venha. Meu amigo, muda tudo. Muda tudo. Então, assinamos essa ordem de serviço. Assinamos também a ordem de serviço para fazer novas 4 salas de aula na nossa escola Expedito Bragança, lá na Caipe, e climatizar, tudo ar-condicionado nas salas também. Vamos ver lá o local para fazer um abrigo para os passageiros de ônibus, seja de madrugada, seja quando chegam à tarde na Caipe. E vamos também fazer o calçamento em blocretes, daqui da Vila da Caipe até essa escola antiga, Expedito Bragança, para esse bairro novo que nós estamos fazendo lá, essas 101 casas. E também a rua entre a nossa unidade de saúde lateralmente pela Vila da Caipe. E vamos fazer também uma grande reforma na nossa unidade de saúde lá da Caipe, que tem médico, tem tudo lá. O Sérgio tem levado até exames de imagens para fazer lá. Então eu quero parabenizar ao pessoal da CAIP. É muito bacana, mano, ver como eles nos recebem quando a gente chega. Não vai ser diferente hoje à tarde e à noite lá na Paragua Norte, onde mora o vereador Valdir, grande liderança daquela região toda, desde a Paragua Norte até a CAIP. E muitas melhorias, né? A CAIP está virando realmente uma vila, né? O Marcelo aqui do Roda Viva quer abrir um posto de gasolina lá. A hora que ele abrir esse posto de gasolina, aí sim que as coisas vão tomando forma. É só essas pontes começarem as obras, que vão começar agora nesse verão, que nós vamos ver cada dia mais a CAIP prosperando. Ontem à tarde, recebendo o gerente do BAS, o Mário, que está aqui em Paragominas há menos de um ano, e eu parabenizo ao Mário, que já fez muita diferença nesses 10 meses de Paragominas, o dinamismo do Mário como gerente do Banco da Amazônia, na aplicação que ele vem fazendo aqui de financiamentos. E ontem ele esteve conosco com uma agência, uma subsidiária do BASA, que faz aplicação em microcrédito da agricultura familiar. Já assinou 21 contratos e quer assinar 400 contratos daqui para 6 a 8 meses. Uma família comprar 3 vacas, outro comprar uma máquina, arame, essas coisas todas, né? E também, o dia que a governadora Ramos esteve aqui, na sexta-feira semana passada, né, já tem 8 dias hoje, veio pela manhã prestigiar a inauguração da indústria da Juparanã, uma coisa memorável, histórica para Paragominas. Para quem não sabe, a primeira safra de soja foi plantada aqui em Paragominas em 96, finalzinho de 96, colhida em abril de 97. Eu fui um dos 20 que bancamos essa primeira roça de soja do Pará, não é de Paragominas, não. Eu já prefeito, em abril de 97, nós colhemos essa soja. Almir Gabriel, governador, a Assembleia Legislativa veio aqui com todos os deputados. E o Zé Carminati é um dos pioneiros, um dos 20. Depois de 2 anos da nossa cooperativa, nós passamos para o Carminati tocar, ele e o João Zucchetto. E ele, em 2000, fundou a Juparanã Agroagrícola, né? E comemoramos, então, na sexta-feira passada, tanto os 25 anos da Juparanã, que hoje é a maior empresa do agro do Pará, e inaugurando essa indústria belíssima, que processa 3 mil toneladas de soja por dia, faz 2.200 toneladas de farelo de soja e 800 toneladas de óleo de soja, que agora em agosto ele já vai fazer esse óleo de soja virar biodiesel. Olha que maravilha! Agora, nós não temos só soja plantada, milho, arroz, sorgo, não. Nós temos os grãos, produtos primários, Paragominas e toda a região. Paragominas tem 230 mil hectares. Ipixuna, Paragominas, Ulianópolis, Rondon e Dom Eliseu tem 650 mil hectares. E o Pará tem 1 milhão e 300 mil hectares. Essa indústria inaugurada pela Juparanã, pelo Flávio e pelo Zé Carminati, processando 3 mil toneladas por dia, vai processar 1 milhão de toneladas. Só a Juparanã aqui vai consumir soja praticamente... Deixa eu ver, o Pará faz 1 milhão e 300 mil hectares, deve dar umas 3 a 4 milhões de toneladas. 1 milhão já está sendo processado aqui em Paragominas. Então a governadora veio, ela, o ex-governador Helder, prestigiamos lá na Juparanã de manhã e ela veio para a cidade, no parque da cidade, assinamos lá também outro convênio de 30 milhões de reais para com a nossa prefeitura fazermos 20 quilômetros de asfaltamento. Meus amigos, me diga com quem tu andas, que te direi quem tu és, não é verdade? Andar com malandro não vira nada. Mas andar com quem é nosso parceiro, com quem divide os desafios conosco e nos ajuda, é nossa obrigação falar para o nosso povo. Então agradeci várias vezes a governadora Hanna. Por isso que a festa da CAIP, no dia seguinte, no sábado, foi uma maravilha lá, porque já assinamos essa ordem de serviço dessas 19 pontes. Mas vamos lá. Aí começou a semana, né? Na segunda-feira à noite, aproveitando a nossa ida a Belém, estivemos, Emmanuel, no aniversário do Jader Filho, 50 anos. Pensa numa festa bonita lá em Belém, que nós fomos convidados. Muitos amigos do Jader Filho, do Pará todo. Ele que é o filho mais velho do senador Jader e da deputada Elcione, e que se revelou o melhor ministro deste governo federal. Então foi muito prestigiado o Jader Filho, a família toda, todos nós, uma alegria muito grande. O Tiago Araújo, que é nosso deputado estadual e muito amigo do Jader Filho, foi uma festa bacana, viu? Mas já na terça-feira à noite tivemos outra coisa bonita aqui em Paragominas, viu? Um casamento comunitário de 70 casais no Lions Club de Paragominas. Parceria com a nossa gestão também. Iniciativa do Tribunal de Justiça do Estado do Pará, o Fórum de Paragominas. Esteve lá também a juíza federal, doutora Priscila, prestigiando. Uma festa bonita. Eu quero parabenizar a esses 70 casais, ao Tribunal de Justiça, que trabalha mais perto da população. Não fica só despachando processo judicial. Faz ações bonitas, como essa, de um casamento comunitário, até de gente já idosa, meio coroa, né? Casando. Nunca é tarde, né?
0: Nunca é tarde.
1: Então, parabéns a todos os que casaram, ao Lions Club, ao Tribunal de Justiça. E não para por aí. Na quarta, né? Foi na quarta o jogo do Brasil?
0: Foi.
1: Quarta-feira. Que jogo bonito, rapaz.
0: Tem segunda agora, né?
1: Sim, vai ter outra vez. Mas o jogo contra o Haiti, não foi?
0: Muito bonito.
1: Foi lindo o jogo mais bonito, né? 5 mil pessoas aqui na Praça Célio Miranda, no telão que nós colocamos. Pensa num negócio bonito. Tanto que a praça vai ficar pequena. O que, que nós vamos fazer segunda-feira nesse jogo? Levar para a Arena Verde. Até porque vai ser 14 horas, horário do sol quente, né? Aqui na praça ia ferver. E nós vamos aproveitar lá a arquibancada da Arena Verde, que tem sombra, às 14 horas. E desde já a gente convida todo mundo para estar lá na Arena Verde, torcer pelo Brasil, para que já comece a entrar no mata-mata, né? Como o Jota fala aí, né? É mata-mata, né?
0: Uma correção, o jogo foi contra a Escócia em quarta-feira.
1: Ah, foi contra a Escócia, é verdade. Contra o Haiti foi outro, né?
0: Foi meu, primeiro Haiti, segundo a Escócia.
1: Primeiro jogo foi contra o Haiti, que nós empatamos, não foi?
0: Exatamente.
1: E esse da Escócia foi 3-0, né?
0: Isso.
1: 3-0 foi. Então, segunda-feira, 14 horas, na Arena Verde, contra o Japão, né? Brasil e Japão. Convidando a todos para estar lá. Como?
0: Servidor
1: vai estar liberado à tarde, para poder trabalhar à distância, de casa, só no home office, né? E assistir e torcer pelo Brasil. Vamos torcer para dar certo, porque se perder, volta para trabalhar 4 da tarde. Mas vamos lá, e muita festa junina nas nossas escolas, irmão. Essa semana, aliás, desde a semana passada, parabenizar o nosso secretário Pablo da Educação, os diretores das escolas e diretoras, os professores, merendeiras e principalmente alunos e seus pais que, visitando suas escolas nas tradicionais festas juninas. Foi assim na semana passada e foi assim essa semana também. E não é só festa junina, não. Onde nós temos ido nas escolas, assinando ordem de serviço para fazer investimentos grandes, Emmanuel. Na semana passada, uma escola aqui no Camboatã, Arnaldo Manuel Fernandes, sabe quantos anos tinha que não tinha uma reforma lá?
0: Ainda sou a última reforma.
1: 25 anos. A placa está lá na escola. Aquela escola foi reformada em outubro de 2001. Prefeito Sidney Rosa, lembra disso?
0: Lembro.
1: E agora, uma reforma grande lá. Quase 2 milhões e 700. Vamos fazer salas novas, 4 novas salas, trocar telhado. Climatizar todas as salas de aula. De lá nós fomos ainda na semana passada na escola Anés da Costa Chaves. Outra reforma estruturante. Colocar ar-condicionado nas salas. Mexer em tudo outra vez. Também tinha mais de, acho que 18 anos que não tinha uma reforma na escola Anésia. E nessa semana nós fomos, Rio do Onde, foi na Dom João VI, né? Uma escola que vai receber uma mudança total também, climatizar as salas, telhado novo, outra escola. E ontem ainda nós estivemos na escola Maria Luísa Barros de Lima, no Aragão. Vai ser a escola mais bonita da rede municipal, Emmanuel. Uma escola de 2 andares. Vamos investir lá 3 milhões e tanto, né, Rio? 3 milhões e 200, se não me engano. Nós assinamos ontem à noite lá com o secretário Pablo, com o diretor da escola. E vai ficar linda a escola do Aragão, Maria Luísa Barros de Lima. E ainda ontem à noite fomos correndo na escola Amador Pérez, né?
2: Amador Pérez,
1: na Promissão 3. Outra escola com uma grande reforma. Inclusive fazendo quadra de esportes coberta no Amador Pérez. E quadra de esporte também coberta vai ser feita lá na escola Maria Luísa, no Aragão. Então, meus amigos, além das festas juninas, visitando as nossas escolas, levando investimento. Nós estamos com uma programação financeira para que daqui até fevereiro, março, essas escolas estejam prontas para não ter prejuízo do ano letivo. Aliás, falando de escolas, nós estamos muito ansiosos, porque o MEC atrasou a divulgação das notas do IDEB. As provas feitas em novembro, já no primeiro ano da nossa gestão, com todo o empenho dos professores, da SEMEC inteira, com o secretário Pablo, com todas as outras secretarias da nossa prefeitura que trabalham juntas para a educação funcionar, olha que o Dilmar, na administração e finanças, cuida do financeiro, da folha de pagamento, das licitações. O Fabiano, na obra, dá um apoio grande para essas escolas funcionarem, fazendo inclusive escolas novas, grandes reformas. O Zé da Selpa e o Adonias, com a equipe de pequenos reparos, fazem coisa que não dependa de contratar a construtora. Nossa própria equipe faz pintura, faz reparos, faz troca de telhado. Então, a educação leva quase 40% de todo o recurso que essa prefeitura consegue para os 21 mil alunos serem bem formados. E a nossa esperança é que na semana que vem, mano, o MEC finalmente divulgue as notas do IDEB para ver se a gente volta a melhorar.
0: Se a gente avançou, né?
1: Se a gente avançou. Paragominas tinha uma nota média de 5,8. Na gestão passada, lamentavelmente, até na educação, nós tivemos prejuízo. A nota baixou para 5,4. E nós fizemos um esforço enorme o ano passado, o ano inteiro, esse ano já até agora em junho, mais 6 meses, para parar de piorar e voltar a melhorar. Então, o Pablo já tem expectativas boas, mas nós queremos contar com o ovo da galinha colocado. Não é o ovo no rabo da galinha que vai nascer, não. Nós temos que ter o ovo colocado. E a nossa expectativa é que a gente volte a recuperar o IDEB das nossas escolas, a nota média, e aí, se Deus quiser, fazer uma grande festa, porque a educação é prioridade não só para as famílias, mas para a nossa gestão, para a sociedade de Paragominas. Então, Pablo, parabéns pela educação, a forma que você conduz. Parabéns aos professores. Parabéns por essas obras. Ano passado a gente reformou, acho que foi 3 ou 4 escolas ainda, no início. Mas agora, parece que são 6 ou 7 grandes escolas. É 2.200.000 para uma, é 2.700.000 para outra. Essa da Maria Luísa, que ontem nós assinamos, 3.200.000. Uma escola nova. Vai ser a única nossa que vai ter 2 andares para poder fazer uma quadra coberta dentro da escola, lá no Aragão. Fomos também na festa junina na escola Alex Dalmaso, lá no Jaderlândia. Estivemos também, mano, anteontem, prestigiando a posse da nova diretoria do Lions Club de Paragominas. O Lions Club, que fez agora 46 anos de fundação. Quando eu cheguei em Paragominas passeando aqui em agosto de 80, eu me lembro bem, lá no Parque de Exposições, na Semana da Exposição, o Lions tinha uns 2 meses de fundado, debaixo de uma barraquinha de palha de coco, folha de coco. Me lembro bem disso. que foi quando eu conheci algumas pessoas, alguns amigos em Paragominas, e me deu coragem de vir para Paragominas. Eu era convidado para ir para Tomé Açu, eu era convidado para ir para Belém, eu era convidado para ir para Santarém, mas a minha vinda para Paragominas na exposição de agosto de 80, conhecendo as pessoas que me foram apresentadas, me deu uma impressão tão boa que me encorajou a decidir vir para Paragominas. E dia 7 de novembro de 80 eu já chegava aqui com um caminhão, eu dirigindo um caminhão, trazendo um trator de esteira em cima. E assim, aliás, a Rosa Madeireira fez
3: 45 anos.
1: 45 anos de atividade anteontem, no dia 24, foi 3 dias atrás. Eu quero também fazer esse agradecimento a Deus, primeiro, claro. Há 6 mil pessoas, funcionários, que passaram nesses 45 anos na Rosa Madeireira. Eu, com o Toninho, meu irmão, com a Chile, com o saudoso Marcos, meu irmão que já faleceu. E nós fundamos a Rosa Madeireira e começou a trabalhar com 16 funcionários dia 24 de junho, dia de São João de 1981. Por isso que agora fez 45 anos essa semana. Não é fácil. Empresa madeireira sobreviver no Brasil e na Amazônia, né? Mas enfim, melhor estar vivo para estar contando, né? Do que os outros estarem contando, né? Parabéns aí a todos que fizeram, de alguma maneira, passagem pela Rosa Madeireira. O Gilbertinho da Rosa passou lá há 20 e tantos anos, né? Zé Neto, um dos primeiros funcionários nossos, hoje é empresário lá no 12. Tanta gente boa que passou e dividiu conosco essa luta. E então no Lions, foi bacana, rapaz, a posse anteontem à noite. Coronel Rubem Lúcio foi o último presidente e agora é a domadora Mariélia, a professora Mariélia, a nova presidente do Lions, esse clube fantástico que presta a Paragominas um serviço extraordinário. Eu fiquei muito feliz também de ver, Emmanuel, a admissão de 12 novos membros do Lions Clube. Que bacana, rapaz, um clube que já tinha, parece que 60 membros, ganhar mais 12 pessoas voluntárias. Por isso eu quero enaltecer o trabalho do Lions, do Rotary, da maçonaria, de associações, de sindicatos, pessoas que de forma voluntária larga sua casa, larga o seu lazer, larga o seu trabalho, para ir lá se reunir e fazer coisa boa para a sociedade, como é o caso do Lions. Aliás, o Lions também tem uma escola que, em parceria com a nossa prefeitura, é uma das melhores do IDEB.
3: O consultório lá também
1: tem tudo. E nós vamos fazer uma grande obra ali também. O Rubem Lúcio, presidente do Lions, conseguiu no Lions Internacional um recurso de R$300 mil. O próprio Lions vai entrar com mais R$100 mil. E a nossa prefeitura vai entrar com mais R$400 ou R$500 mil. Será quase R$1 milhão que nós vamos também aplicar na escola do Lions. Climatizar salas, fazer praticamente uma outra escola estruturada. Mas eu quero parabenizar o Lions. Lá estava a Milena também, presidente do Rotary, estava representando a maçonaria. E por isso que eu digo que Paragominas é uma cidade diferente. Diferente, meu amigo. Porque aqui tem uma sociedade civil organizada que tem um sentimento de pertencimento. Não fica só esperando o poder público fazer a sua parte, não. É importante que o poder público faça a sua parte e fazer bem, mas que a sociedade venha ao encontro e complete. Parabéns, Rubem Lúcio. Parabéns, inclusive, pelo torneio de pesca, que nós somos parceiros. Fomos ano passado, que vai ser agora em julho, né? Agora os próximos dias. E seremos novamente parceiros desse tradicional. Esse vai ser o 29º torneio de pesca do Rio Capim, promovido pelo Lions Clube. No ano que vem será o 30º, 30 anos. E a nossa gestão também é parceira lá, tanto da escola quanto lá desse torneio de pesca. Pitiu é o nome do torneio lá. Então parabéns ao Rubem Lúcio, parabéns a todos os integrantes do Lions, as domadoras, os Léo Clube, né, que também são os jovens do Lions. Que bacana, rapaz, que bacana uma cidade ter um clube como o Lions Clube e outras entidades semelhantes que nós temos aqui. Por isso eu não posso deixar de parabenizar, dizer da nossa alegria de estar lá. Vamos falar de outras coisas boas. Nossa gestão já ganhou também na educação uma medalha chamada Paulo Freire, um reconhecimento nacional do Ministério da Educação e Cultura, que Paragominas e apenas 20 cidades do Brasil inteiro e somente 3 do Pará são agraciadas com essa medalha Paulo Freire, fruto da avaliação da nossa educação. Então eu quero novamente, e ainda vai até nos ajudar com R$200 mil no plano de ações articuladas para fortalecer ainda mais o EJA. O que é o EJA? EJA é a educação de jovens e adultos. Pelo número que nós temos, se não me engano, são 1.200 estudando adultos à noite. Nós fomos agraciados com essa medalha Paulo Freire. Aliás, falando em medalha, recebemos também essa semana passada outra medalha por esse projeto nosso da Secretaria Municipal de Urbanismo, chamado Igarapés Vivos. Parabenizar o Joés, toda a equipe da CEMUR, por esse projeto que já foi, inclusive, agora condecorado nacionalmente com um troféu. O secretário Joés me levou lá no gabinete anteontem. E é assim, trabalho aparece. Quem trabalha mal aparece, quem trabalha bem aparece também. Mas olham bem, só nas nossas escolas, nós compramos esse ano 300 centrais de ar-condicionado. 300. Já chegaram 120 das 300. Com 300 centrais de ar, nós colocamos ar-condicionado em 150 salas. São duas centrais por cada sala climatizada. Vamos lá. Falamos das escolas, das ordens de serviço, trabalho maravilhoso do Pablo. Bora falar um pouquinho de saúde. Rapaz, essa semana, tu acredita que o Sérgio, nosso secretário de saúde, com o deputado federal Júnior Ferrari, propiciou, em apenas um dia, 964 exames de vista com óculos garantido que vai ser entregue. Parabenizando a Janete, que isso foi lá na Usina da Paz. Parabéns ao Sérgio, toda a Secretaria Municipal nossa de Saúde, parabenizando e agradecendo ao deputado Júnior Ferrari. Ferrari foi deputado estadual junto comigo, está em Brasília já há 2 mandatos, é o 2º mandato de deputado federal. Nos ajudou muito para que nós recebêssemos na semana passada 2 ônibus novos do Ministério da Saúde, que nós já estamos emplacando, contratando motoristas, que vai desalugar 2 ônibus que nós pagamos aluguéis daqui para Urianópolis, levando os nossos pacientes. Nós temos 92 pacientes que vão a Urianópolis 3 vezes na semana para fazer hemodiálise. Um dia vai 2 ônibus e no outro dia, aliás, um dia vai um ônibus dá 2 viagens, o outro dá 1. No outro dia, os outros, aliás, inverte. Todo dia tem viagens. São 2 viagens de um ônibus e 1 viagem do outro ônibus. No dia seguinte, inverte. O que deu 2 hoje, amanhã dá 1 viagem. Então, nós queremos agradecer ao deputado federal Júnior Ferrari, nosso companheiro, amigo, irmão. Ferrari é meu amigo de 40 e poucos anos. Ele era estagiário de direito em Belém, no escritório Otávio Mendonça, vinha para Paragominas. Eu já era presidente do Sindicepa e vinha aqui atender os madeireiros. E depois se formou advogado, depois virou deputado. Depois fomos colegas na Assembleia Legislativa. Teve, acho que, 4 mandatos de deputado estadual e já está no 2º federal. E é um dos nossos representantes em Brasília. Então ele nos arrumou esses 2 ônibus, trabalho dele, junto com o Jader Filho, e nos arranjou essa semana esses 1.000 consultas oftalmológicas, garantindo os 1.000 óculos. Né? Muita gente não sabe, mas tem problema de vista, né? Aí não estuda direito, não vê direito, né? Tem gente que tem namorada feia, só depois que bota o óculos é que vê que a mulher é feia. Né? Mas enfim, parabéns ao Sérgio, parabéns a todos que fizeram lá na Usina da Paz. E em saúde não para o nosso trabalho. Olha, essa semana, em ginecologia, ortopedista, trauma, cirurgião geral, pediatria, ginecologia, otorrinolaringologia, nós fizemos 640 consultas no Hospital Municipal. Em 5 dias, 640 consultas especializadas. E ainda 89 cirurgias e mais 37 partos. Não para de nascer menino. E para isso estaria o nosso Hospital Municipal pronto para receber. E as nossas equipes, irmão, trabalhando em domicílio, os agentes comunitários de saúde, fazendo visitas domiciliares, fazendo procedimentos, fazendo atendimentos individuais, aplicando vacinas, enfim, é o trabalho nosso no hospital. É o trabalho na UPA, atendendo em média 300 pessoas por dia na UPA, nas nossas unidades básicas de saúde, nos postos de saúde, na clínica da CAIP, na clínica da Paragonorte, na clínica do Najibão, é o nosso trabalho. Enfim, parabenizar a nossa Sanepar pelo trabalho maravilhoso dos guardiões do Uraim, as nossas crianças do projeto Juquinha, que estão valorizando o rio. Falar um pouco da nossa Seminfra com o nosso secretário Fabiano. Não para o tapa-buracos. Essa semana foi em nove bairros. 121 toneladas de massa asfáltica que colocamos na Promissão 2, no Nova Esperança, no Najibão, no Série Miranda, na Promissão 1, no Bairro Tropical, na Morada do Sol, na Morada dos Ventos, no Santa Rosa. É o jeito, tapa-buraco. Não dá para asfaltar tudo de uma vez. E mesmo assim a gente continua asfaltando, além do tapa-buracos. Essa semana nós concluímos a rua Sebastião de Deus, no Jardim Atlântico, 3.062 metros quadrados de asfalto, recoberto lá os blocretes antigos. O estacionamento do Lago Verde, depois que fizemos a festa junina, aliás, já convido desde já. Sexta-feira próxima, dia 3, no Lago Verde, o maior show gospel que Paragominas já viu. Nós pedimos e a governadora Hanna vai trazer e encerrar essa turnê do Louvar Pará, né? Vem Louvar Pará. Fez em Parauapebas, fez em Santarém, fez em Marabá, fez em Altamira e vai fazer em Paragominas. Ontem à noite foi o último show em Belém. 80 mil pessoas deu ontem no show em Belém, Vem Louvar Pará. Então, meus amigos, vamos receber as caravanas que virão da região, virão de Ilianópolis, do Aniseu, de Aurora, de Pixuna, de Mãe do Rio, de Nova Esperança do Piriá. Mas é muito importante o povo de Paragominas aproveitar três shows nacionais caros. E o governo do estado vai nos trazer esse show aqui. Vamos fechar as duas vias ao lado do Lago Verde, né? Sexta-feira, dia 3, começando às 19 horas até a meia-noite. Todos estão convidados. Não é só para evangélico, não. É para todo cristão. Todo cristão. São músicas maravilhosas. Aliás, na quinta-noite, nós temos que ir lá em Ulianópolis prestigiar a nossa prefeita Kelly Destro, que faz a abertura da Agrofest dela. Festão. Quinta, sexta, sábado e domingo. Como na sexta nós vamos ter o grande show aqui com a governadora presente, inclusive, com o deputado Tiago Araújo, nossos amigos de Belém, na quinta-feira prometi a prefeita Kelly que nós vamos lá em Ulianópolis, quinta-noite, dia 2, prestigiar a grande festa do agro de Ulianópolis, a Agrofest, para ela também vir aqui na sexta-feira com a comitiva dela no Vem Louvar Pará, que vai ser na sexta-feira. Então, o Fabiano concluiu o asfaltamento lá de cima do Jardim Atlântico da Rua Sebastião de Deus, fez no Lago Verde todo o estacionamento, está concluído, está fazendo a Rua José Brasil, a Rua Djalma e a Rua Raimundo Soares. Está fazendo também a drenagem no Célio Miranda, no Jaderlândia, está fazendo meio fio e sarjetas no JK, na Promissão e no Najibão. E drenagem aqui no início da Estrada da Caipe, em frente ao posto Colina. Pensa numa drenagem grande para fazer o asfaltamento de 2 quilômetros do início dessa estrada. Então é muita coisa que a nossa equipe trabalha. E nós temos duas equipes de pequenos reparos. Uma com o nosso parceiro Zé da Selpa, que cuida da roçagem, como ele fez essa semana a roçagem do Bosque das Selectas. Fez na Avenida da UPA. Fez na Praça Duraim 2, fez na rotatória da Colônia Duraim, na Praça do Pet ali do Zé Alberto, Conjunto Zé Alberto, A equipe do Zé também está fazendo a pintura e recuperação da praça do ginásio de esportes. Fazendo, inclusive, remoção de pichação e fazendo uma pintura bonita, rapaz. Bacana, passa lá para você ver. E também na praça do Jardim Atlântico e na praça Genor Alves da Promissão 2. O Zé ainda não para, rapaz, com a turminha dele. Terminando o trabalho da capela mortuária, fez ali um serviço bacana. O prédio da Semim, do Dilmar. Reforma no Hospital Municipal. Pequenas reformas, que não adianta a gente fazer licitação para contratar a construtora. Nós temos aí, eu acho que, sei lá, uns 60, 80 homens espalhados. Uma equipe do Zé, que além de pequenas obras, o Zé faz todo...

mecânico, ele mesmo, mecânico de motor, mecânico de hidráulica, mecânico de diferencial, tudo é feito na nossa garagem. Porque senão, meu amigo, não tem dinheiro que dê. Né? E até porque, fazendo a manutenção, você também acompanha a operação. Quem usa o veículo, quem usa a máquina. Né? Então, parabéns ao Zé, parabéns ao Adonias também, que está fazendo uma grande reforma na UPA, com a nossa equipe de pequenos reparos. E evitando contratação de outras empresas, né? Nós estamos fazendo uma grande estrada. Vocês vão ver como vai ficar bonita. Da BR-010, depois do Najibão, tinha uma estradinha antiga, desde a época do seu Inocêncio, que foi abandonada, depois que o Rio Uraim levou uma ponte de madeira, sei lá, uns 4 anos atrás. Nunca mais teve passagem ali. E nós estamos com uma terraplanagem grande ali. São 8 quilômetros de estrada. E nós estamos fazendo um negócio que depois pode receber asfalto em cima. 13 metros de largura, aterrando, pissarrando, colocando ali manilhas e aquele ármico para passar o igarapé e outras passagens de água, e vamos iniciar agora uma ponte de 20 e tantos metros de comprimento de concreto. Quero ver se daqui para o final do ano esteja pronta. Tanto a ponte quanto esses 8 quilômetros que vai apresentar aqui para todos alternativa no trânsito, principalmente de caminhão pesado. A flora que tem muitas carretas puxando eucalipto, né, e carrega muito MDF. Quando essa estrada lá estiver pronta, muitos desses veículos vão sair por lá. Colando Uraim, passar em frente a G7, que é uma indústria nova que vai ser inaugurada agora também, nos próximos meses, e sair lá depois do Najibão. Seja quem já vai para Imperatriz, Ulianópolis, seja até quem vai para Belém. Vai ser uma alternativa muito boa para nós livrarmos um pouco do trânsito pesado de carretas na nossa cidade. Está em andamento. Aliás, falando em estrada, eu vi você falando agora há pouco, daqui na Caipa, então, isso, que eram 2 horas, agora faz com menos de 1 hora, né? Está um tapete, né? Está boa a estrada da Caipa, está boa a estrada da Paragonorte, está boas estradas lá para os índios, para as aldeias também. Essa semana, depois das chuvas, nós recuperamos alguns aterros, algumas pontes. Até para a Rosana, que está fazendo essas casas, Minha Casa Minha Vida, na zona rural, levar caminhões pesados, bitrem, rodotrem, com material para... Estamos fazendo 72 casas na aldeia Cajueiro e 23 na aldeia Nazatil. Nunca teve uma casa de alvenaria numa aldeia indígena. No Pará, onde é que tem isso? Paragominas. Vamos inaugurar esse verão ainda essas 95 casas, que faz parte das 400 e tantos que o Jader Filho nos arranjou, dentro de 2 aldeias indígenas. E essa semana também entrou, finalmente, o material elétrico para ligar pela Equatorial, acho que 5 aldeias, levando energia. Primeiro nós fizemos a estrada, limpa vegetação, faz ponte, faz aterro. E agora, essa semana, parabenizando esse trabalho nosso com a Equatorial para todas as aldeias terem energia elétrica. Então é um trabalho grande, um trabalho que a gente precisa estar informando a nossa população. No Parque Ambiental, a doutora Dominique, nossa secretária de Meio Ambiente, continua melhorando o parque. Vocês vão ver agora nessas férias de julho. Inclusive, ela colocou uma câmera agora, Jota, na entrada lá da recepção do Parque Ambiental, que fotografa todo mundo que entra. Por exemplo, e conta, só no domingo agora, no dia 21 de junho, entraram no parque 1.455 pessoas num domingo. Que é o dia que mais tem gente no parque, né? Na sexta já dá bastante, no sábado dá mais, mas no domingo é mais de 1.000 pessoas. O último domingo deu 1.455. E também estamos arrumando lá. E dentro do parque ambiental, nós estamos recuperando, inclusive, aquela trilha na estiva de madeira, lembra? A gente está recuperando tudo aquilo para voltar a ser usada com segurança para quem faz caminhadas dentro do parque. Iluminando, limpando. Vamos fazer um novo espaço infantil até o final desse ano. Estamos fazendo muita coisa lá pela Secretaria de Meio Ambiente. E não para por aí. Nós vamos ter essa semana muita coisa. Hoje à tarde, nós estamos depois de 14 horas indo, uma comitiva bacana lá na Paragonorte. Vamos soltar peixe lá também.
Vamos soltar acho que 5 mil peixes lá no Lago do Prego.

0: que é do lado da comunidade. Vamos anunciar o asfaltamento, Pierre, da Avenida Adnan Demasque, dentro da Paragua Norte. Acho que vai ser 600 metros, 800 metros, para acabar aquele poeirão no comércio ali. Já é uma vila, Paragua Norte, vai crescer muito, né, com essas pontes e com asfalto no futuro. Eu não tenho dúvidas que vai crescer muito. Então nós estaremos lá hoje à tarde, parabenizando o Valdir, parabenizando a nossa escola, lançando esses peixes lá para eles cuidarem do Lago do Prego. E uma festa junina bonita também com os cantores de Capitão Poço, o Gleick Grayson, para prestigiar os nossos amigos do Nova Formosa, da Vila Palestina, do Sorriso do Saber, do Cacimbão, da Gleba 28, de todas aquelas comunidades ali que hoje à noite vai ter muita festa junina, que é uma tradição nossa, né? Agora, bonito mesmo, Pierre, foi ontem à noite, né? No Ginásio Esportes. Parabenizar o Pierre, que também acumula a Secretaria de Governo e a Secretaria de Esportes. Isso. Não tem custo, mas trabalho dobrado, né, Pierre? E nós encerramos ontem a Copa Futuro de Futsal. O Marcelo está até chegando aqui agora, o Cacá. Que bacana, rapaz. Eu quero até que o Marcelo e o Pierre façam um comentário aqui. Mas olha, quase 2 meses, 95 equipes, né?
1: Isso.
0: 95 equipes de garotos de 7 a 17 anos de idade. Eu vi 2 jogos ontem, Marcelo, lá. Rapaz, os moleques jogam demais. Rapaz, que emocionante ver ali os pais, as mães, os avós, todos ali prestigiando a etapa, a disputa final. Então eu parabenizo aqui da Copa Futuro de Futsal Base. O Sub-7 foi o time RS campeão. O Sub-9 foi o time RS. O Sub-11 foi o Inter Academia. O Sub-13, o time do Varme, né? O Sub-15, o Projeto Desporto. O Sub-17, o campeão foi o Projeto Desporto também. E o feminino, no Sub-17, o T-Story. E aí, fala um pouquinho desses 1.200 atletas, Cacá. Vem cá, Marcelo. Fala um pouquinho o que foi pra vocês esse campeonato. Olha, eu já vi coisa bonita, mas igual a esse, fazia tempo que eu não via. E é isso que nós queremos fazer com o esporte, levar para a nossa população.
2: Foi muito bacana, né, prefeito? Que festa bonita. A gente, quando iniciou, não imaginava que o final seria tão emocionante, né? Jogos maravilhosos, crianças, famílias. Muito bacana os pais, as mães, avós lá presente. E os meninos jogaram como gente grande, viu? Seleção brasileira tem muito.
0: Impressionado lá com 2 garotos lá. Um acho que de 10 anos de idade, né?
2: Oito anos.
0: Rapaz. Foi de quantos?
2: Tiaguinho.
0: 8-0, foi 8-0, né?
2: Aquela foi 11-0.
0: 11-0. Só ele fez 8 gols. Moleque danado, rapaz.
1: O Corinthians já tá de olho nisso.
2: Já.
0: Mas tem que estar de olho. Rapaz, é uma seleção de craque mesmo, desde novo.
2: É isso, né, que é proporcionando o futuro mesmo, né? A gente vê que essa garotada tem muito futuro pela frente. O PFC tem que olhar pra isso, né? A gente tem muita coisa da prata de casa, muito bom.
0: Marcelo, me conta, o que você achou desse período lá, desse futsal, Copa Futuro, né? De futsal base, né? Você que participou tanto lá.
3: Bom dia, prefeito, bom dia, Mano, bom dia, meu secretário, PR, secretário de esporte, inclusive, parabenizar a prefeitura, o esporte local, muita gente, que festa linda, né?
0: Linda!
3: Conseguimos reunir os papais, estavam presentes os grandes projetos aqui da nossa cidade, e o garoto lá é o camisa número 10, cracaço de bola, né? Deitou e rolou, abrilhantou aquelas finais ali, ontem foi show de bola, né? Por parte da organização, os pais saíram de lá, eu saí de lá acho que quase 1 hora da manhã, tinha vários pais ainda lá acompanhando.
0: Uma hora já tava dormindo, terceiro sono.
3: Premiação, tudo mais, todo mundo festejando, foi uma festa muito linda por parte da organização, quem estava envolvido, nosso secretário tem trabalhado muito, você, prefeito, foi só elogios ontem nas arquibancadas, falando da prefeitura, da iniciativa da prefeitura está apoiando o futebol local, isso foi muito bom, essa iniciativa, e quem ganha com isso é toda a população que ontem estiveram, receberam o nosso convite, tinha pipoca de graça, tinha os brinquedos que foram pra criançada, todo mundo se divertiu, as arquibancadas ficaram lotadas, e a prefeitura, como sempre, saindo na frente e sendo modelos para outras cidades, prefeito.
0: E eu gostei de ver, Pierre, a organização, os juízes, bandeirinha, entendeu? Os troféus, as medalhas, a disciplina dos meninos, rapaz. Gostei muito de ver a disciplina dos meninos.
2: Pois é, foi uma estrutura profissional, né? O senhor proporcionando isso para aquelas crianças e a gente vê que o resultado acontece. E esse é o maior projeto do Pará. Não tem nenhum outro projeto com estrutura e com a quantidade de atletas participando em todas as categorias, até 17 anos. Parabéns, prefeito. A população agradece tudo o que o senhor tem dedicado, o tempo e o recurso, olhando com esse olhar, pensando no futuro, tanto do esporte, da educação, da saúde e muito mais que a gente vamos fazer.
0: E esse mês de julho, Pierre, nós vamos receber aqui uma grande competição que é da Joapa, né? Jogos Abertos Paraenses, né?
2: Joapa, da região, né?
0: Da região. E vai ser quando? Acho que é 23 de julho.
2: 23, a abertura de julho.
0: Tá.
2: Convidamos a todos, né? Vai ser uma linda festa, mas...
0: Voleibol, handball, futsal, basquete, tênis de mesa. E nós estamos preparando tudo isso. O Jader Filho prometeu que vem nos visitar nesse dia, né? E não para, não é só aqui, não. Lá no 12, na quadra de areia da Rosa, a Copa Sidney Rosa, como todo ano, né? Na Arena Caldeirão. E também no bairro Najibão. E coisa na Caipe. O importante é que a gente promova o esporte. Além de apoiar o PFC, como nós apoiamos, um profissional, que a gente apoie nos bairros, nas colônias, nas empresas, para que a gente faça cada vez mais do esporte esse instrumento de saúde, de lazer, de entretenimento, né? Por isso, Marcelo, parabéns. Eu fiquei muito feliz ontem à noite nessa final dessa Copa Futuro, PR. E que a gente continue, também cuidando da Arena Verde, né? Vamos fazer obra no verão, né?
2: Vamos mexer lá no campo, né? Mexer na parte do gramado, né? Realmente precisa fazer um bom trabalho lá. E também, né, prefeito, convidar, lembrando o senhor falando do campo, convidar que os jogos, na segunda-feira, o jogo do senhor será lá no campo, tá?
0: Exatamente.
2: Vai ser lá no estádio.
0: 14 horas na Arena Verde, Brasil e Japão, né?
2: Brasil e Japão.
0: Vamos falar de coisa boa, mas vamos ver como é que a gente é feliz aqui, a gente não sabe. Vocês viram que essa semana deu um terremoto aqui na Venezuela, do nosso lado? 7.0.
1: O Brasil sofreu a bala.
0: Mexeu prédios em Belém.
1: Belém foi.
0: Santarém. Então, meus amigos, agradeça a Deus por estar vivo, agradeça a Deus de estar no Brasil, o melhor país do mundo, e agradeça de estar no Pará, o melhor estado do Brasil, e agradeça de estar em Paragominas. A melhor cidade do Brasil.
1: Não
0: é verdade? Então, meus amigos, eram essas notícias da manhã de hoje. Agradecendo a atenção. Eu fico muito feliz de poder ter essa oportunidade, mano, contigo aqui, com os amigos que estão aqui, o Pierre e o próprio Marcelo, que participa muito dos eventos nossos, de levar à nossa população um pouco da nossa luta, do que a gente tem conseguido fazer e do que a gente pretende fazer nos próximos dias. Quero desejar a todos um bom final de semana e que possamos estar vivos na semana que vem, né?
1: Viu, prefeito, você sempre fala... Essa semana, Paragominas se perdeu mais um da geração de ferro, Cabeça, foi. Né?
0: É verdade, é verdade. Nosso pesar, a família do Cabeça, casado com a Pansieri, né? E não é fácil, não. Essa doença, por mais que a gente tenha... É, muita coisa hoje de exames de precaução, né, de check-up, né? Mas esse câncer é traiçoeiro, né? É. Nosso pesar, a família Pansieri, a família do Finato Cabeça, que chegou aqui junto comigo, né? Eles chegaram acho que um pouco antes, eu cheguei em 80 e os Pansieri chegaram, se não me engano, em 78 aqui. E o Cabeça era um deles, né? Eu levo a sua família, a todos. Nossos votos de pesar. É a vida, né? Uns antes, outros depois, porém todos, né? Um abraço, amigos.
4: O Mário tá me cobrando aqui, vai ter um recital de trilhas memoráveis hoje à noite lá no...
0: Hoje à noite, na Secult, teremos um recital Trilhas Memoráveis no Teatro Reinaldo Castanheira, 19 horas.
4: Isso.
0: A nossa banda...
4: Tocando aquelas músicas de filme, né?
0: De trilhas, de filmes. Promoção da nossa Secult com o secretário Mário Ti. Todos estão convidados. Um abraço, meus amigos. Um bom final de semana do prefeito Sidney.
1: Obrigado, prefeito.
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0: Bom dia!

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Opa, beleza. Bom dia, bom dia. Saudações, galera. Saudações, meu povo. Já estou por aqui para comandar mais um programa campeão de audiência. Hoje, sabadão. Mais uma manhã linda, maravilhosa. E você, acordou agora, tá tomando aquele café, tá em casa. Desde cedo, tá na labuta, trabalhando. Já nos dando o prazer do carinho da audiência. Depois aí do programa do nosso queridíssimo prefeito Sidney Rosa, né? Passando as principais notícias aqui da nossa região. Eu comando o programa até o meio-dia. Você participando através do nosso WhatsApp, que é o 991-38-3697. Você fica à vontade para você pedir a sua música. Você que ainda não segue a gente lá nas redes sociais, tem o Instagram, tem o Facebook. Você pode estar acompanhando o Rádio Clube RBA. Fica aí ligado nas principais notícias aqui do nosso programa. Vai mandando mensagem. Começamos aí com uma sequência: Henrique Juliano, teve também Guilherme Santiago, Diego e Vitor Hugo aqui na programação. Então vamos com mais sucesso, mais música. Continue mandando mensagem. Fala comigo.

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Muito bem, tá aí o sonzão da Joelma. Joelma. Essa é a sua Rádio Clube, esse é o seu sabadão, galera, ó, desde cedo, acompanhando o nosso programa, são exatamente agora 8 horas 50 minutos, 8h50, nos quatro cantos da nossa cidade, só da Rádio Clube, né? Você sempre ligado, sempre acompanhando. Olha, a audiência da rádio, ela é muito grande, né? Ela é um eco. É, nos quatro cantos da cidade, a galera onde vai, no comércio, nos bairros, está todo mundo acompanhando a programação, a galera que segura aí o horário nobre do meio de semana, meu amigo João de Castro Glória, inclusive, estava comigo no dia do jogo da seleção lá no centro da cidade, acompanhando, né, a vitória da nossa seleção. As arquibancadas ficaram lotadas lá no centro da nossa cidade, um super mega telão. Inclusive, eu quero parabenizar a Prefeitura Municipal de Paragominas, em nome do nosso prefeito Sidney Ross, né, pela iniciativa de instalar esse super mega telão para a galera poder acompanhar os jogos da seleção brasileira. Continuar falando mais também, falar em prefeito, né? Que festa bonita! Logo cedo eu cheguei aí participando do programa do prefeito, falando das finais que aconteceram ontem, vários jogos, várias equipes participaram, várias, né, categorias participaram dessa final, um jogo festivo, premiação para as categorias sub-15, sub-17, sub-8, festa por sinal muito linda. Parabéns ao secretário, meu grande amigo Pierre, que é o secretário de esporte, o Tota, coordenador também, o Denis, toda a parte envolvida da equipe do esporte aqui de Paragominas, né, galera aí sempre que nos dá esse carinho imenso na audiência. Obrigado mesmo, de coração. Galera, sempre ouvindo o nosso programa. Olha, inclusive hoje tem o arraial lá do Morada dos Ventos, hoje tem o arraial lá do parquinho ecológico lá. A galera sai de lá logo cedo, meu amigo Curupira, Dani, galera já organizando, ajeitando, deixando tudo pronto para receber todo o público lá. Vai ter várias atrações, comidas típicas. Eu adoro comida típica, tá? Quando chega esse período, aquele vatapá, aquele mingau de milho, eita, vou te falar, meu Deus do céu. Ah, garoto, hoje tu te mata, hein, Marcelo? Hoje tu te mata. Ó, gente, deixa eu falar do novo terremoto que aconteceu ontem na Venezuela. Um novo, gente, olha, novo terremoto volta a atingir Caracas, a capital da Venezuela. Drama vivido pela Venezuela devido ao terremoto que ocorreu no país na última quarta-feira ganhou um novo capítulo nesta sexta-feira, enquanto equipes de resgate seguem em uma corrida contra o tempo para encontrar sobreviventes. Um novo terremoto voltou a atingir a região de Caracas, aumentando o temor da população e de

0: dificultando ainda mais os trabalhos nas áreas devastadas pelos terremotos, registrado no início da semana. Mas recente abalo sísmico de magnitude de 4,9 foi sentido na capital venezuelana e provocou apreensão entre os moradores. Embora tenha sido menos intenso do que os dois terremotos que desencadearam aí a tragédia, especialistas alertam que novos réplicas representam aí um risco elevado, já que muitos prédios e outras estruturas ficaram comprometidas pelos impactos anteriores. Então, a população vive momentos de pânico, né? E as autoridades têm trabalhado incansavelmente durante a manhã, à tarde, à noite, para encontrar sobreviventes aí, tá bom? Então aqui você acompanha as principais notícias do Pará, do Brasil e do mundo com o programa Sabadão da Clube. Chegando muito mais sucesso.
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1: Quem lembra dessa daí? Quem lembra? Quem lembra? Quem lembra? Quem lembra? E aí? Brasil, Brasil, Brasil! Segunda-feira tem a nossa seleção brasileira. Segunda-feira, os olhares voltados para essa partida. Minha amiga Socorro está acompanhando o nosso programa. Alô, Socorro, um abraço todo especial. Socorro, um abração para você, minha amiga. Todo mundo ouvindo o nosso programa. Todo mundo, todo mundo. Todo mundo curtindo o nosso som. Deixa eu mandar um abração especial pra galera aqui da Resenha Bola R.A.S.A.T. Abraçar meu amigo Nego, Sargento Jaciclei, Sargento Jurtino, Sargento Marcelo, meu amigo Jefferson, o meu amigo Nonato, a galera lá da Elétrica RN, acompanhando o nosso programa, meu amigo Anselmo, lá do Lava Jato Brasil, meu amigo Salomão, lá do Texapub. Toda essa galera, o Jefferson, meu parceiro, meu amigo, camarada, gente boa demais, meu amigo Samuel, obrigado toda essa turma. Alô, Diogo, um abração pra você, meu amigo Neymar, obrigado pela preferência, essa é a sua Rádio Clube, a rádio mais ouvida aqui em Paragominas. É do jeitinho que eu gosto, assim, ó. Hora certinha, exatamente agora, 9 horas 13 minutos, 9 e 13. Olha, continue participando do nosso programa, nosso WhatsApp, é isso aqui. O nosso WhatsApp. É o 991-38-36-97. Garoto, fala de novo aí, repete. 991-38-36-97. Ai, ai, ai, tchan, tchan.

Muito bem, muito bem. Tá aí ao som da Ana Castela. A todo mundo acompanhando o nosso programa, todo mundo ouvindo. Rapaz, não posso esquecer do meu amigo Lohan, rapaz. Não posso esquecer do Lohan também, toda essa galera aqui do grupo da RAsat. Obrigado sempre pela preferência de sintonia, né? A galera sempre acompanhando o nosso programa. Olha, continue participando, continue mandando mensagem através do nosso WhatsApp. Deixa eu mandar um abraço especial aqui. Deixa eu mandar um abração especial aqui pra galera aqui do WhatsApp. Tem uma galera acompanhando o nosso programa aqui. Galera entre amigos, acompanhando o nosso som, meu amigo Nelson Taxi. Alô, Nelson Taxista, nos dando o prazer do carinho da audiência, a Fabrícia, a Josilene, minha amiga lá do Nasbão, Alan também, a Bruna, toda a rapaziada do grupo, nosso carinho, as meninas também desse grupo que é top aqui em Paragominas, que é o grupo Entre Amigos. Obrigado aí, obrigado mesmo por estarem ligados aqui na nossa programação. Mandar um abraço especial também pro meu amigo George, minha amiga Monize, né, cantora aí renomada, participou esses dias aqui do programa, a gente bateu um papo legal. Monize tem um currículo aí, aqui em Paragominas, um currículo indispensável aí. Canta demais, cantora, canta sertanejo, né, ela gosta muito de forró. Minha amiga Monize, gente boa demais, gente boa, nos dando esse prazer do carinho da audiência. Alô, George, um abração todo especial para você, meu amigo. Também a mamãe do George, nos dando o prazer também, o Maurílio, toda a família, a irmã do George. George, tá tomando uma de leve hoje? Não, será? Ai, deve estar naquela ressaca, né, meu? Tá pensando o quê? Tá pensando que cachaça é água, meu filho? Tá pensando que cachaça é água? Não é, não. Ó, gente, mais um caso, acompanhando isso aqui, aconteceu na nossa capital, mais um caso de violência. Quem era para dar suporte, quem era para dar segurança, né? É um dos autores, né, da violência. Olha, sargento dos bombeiros é preso por violência doméstica em Belém. A violência doméstica continua sendo um dos principais desafios enfrentados pelas forças de segurança no combate aos crimes contra a mulher. Em mais uma ação voltada à responsabilização de agressores, a Polícia Civil do Pará prendeu na manhã desta sexta-feira um sargento do Corpo de Bombeiros Militar, investigado por agressões físicas e violência psicológica contra a companheira. A prisão foi realizada durante a Operação Tolerância Zero, coordenada aí por equipes da Delegacia Especializada no Atendimento à Mulher, lá de Coraci, em Belém. O militar foi localizado em uma residência no bairro do Tenoné, onde estava escondido. O mandado de prisão preventivo foi cumprido sem que houvesse aí resistência. As ações apontam que a vítima sofreu uma sequência de agressões em via pública, conforme o inquérito. Ela recebeu tapas, um soco no rosto, golpe que provocou um corte com sangramento ao tentar se defender. Ainda sofreu diversas escoriações pelo corpo. De acordo com o relato da mulher, a polícia, o episódio se tornou... terminou graças à intervenção de pessoas que passavam pelo local, que ouviram seus pedidos de ajuda. A presença dos populares impediu que as agressões continuassem. Então, a polícia que conseguiu localizar... Chegaram o Sozão da Manu, vamos curtir, vamos dançar. Aqui você acompanha, você dança na melhor programação.

Tá aí o sonzão pra você aqui na programação. Você se liga no melhor som, na melhor música aqui. A programação Fala Mais Alto é o nosso programa Sabadão da Clube. Aos sábados eu estou aqui comandando esse programa que é líder e campeão de audiência. Olha, vem pra cá acompanhar toda a programação. Você fica ligado porque aqui a notícia chega mais cedo pra você acompanhar as principais músicas. É só você estar mandando também aí mensagem através do WhatsApp, que é o 991-38-3697. Esse é o Zap do Sucesso. Fica à vontade porque essa é a sua, a Bambambam, a mais ouvida, Rádio Clube FM de Paragominas. Vem pra cá!

0: Eita, somzão gostoso. A mais top.
1: Cadê? Deixa aí. S. Deixa aí. Bora pra cima.
0: Ó, gente, falar pra você que hoje acontece aí o arraiá do Morada dos Ventos, né? Lá da Praça do Parquinho, a Praça do Parquinho Ecológico, você não pode ficar de fora. Tem comidas típicas, várias atrações, vai ter um bingo, você é o nosso convidado mais que especial. Aproveitar e mandar um abraço especial pro meu amigo Curupira, minha amiga Dani, meu amigo Mielso, conselheiro tutelar. Hoje a festa acontece, serão 2 dias, hoje e amanhã, e você é o nosso convidado mais que especial. Vamos pra lá. Olha, eu adoro comidas típicas, vai ter lá aquela cervejinha gelada, quadrilhas, você é o nosso convidado mais que especial. Bom demais, essa é a sua Rádio Clube, a Bam Bam Bam. Ó, assim, ó, vai. Estamos já encerrando já esse mês, né? Já indo embora. Tá aí, já está indo embora, galera. Esse mês. Muita gente viajou. Agora tá chegando o período das férias. E aí, vai viajar? Vai pra onde? Vai pro Sal, Salina, Mosqueiro, Marudá. Essas são as principais praias do nosso estado do Pará, né? Você que vai viajar, vai pegar o tapetão preto, já deu uma revisão no carro, já deu aquela calibrada nos pneus e tal, aquela manutenção bacana. Pois é, faça isso pra você poder viajar com segurança. Total.

0: Vamos paradinha aqui para o intervalo comercial. Já já eu volto trazendo mais sucessos. Não sai daí. Rapidinho, rapidinho, rapidinho.
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Meu amigo Branquelo, alô Branquelo! Galera aí na garagem pintura e polimento, cadê o Duvan? Cadê o Duvan? Meu amigo Duvan, gente boa está acompanhando o nosso programa. Olha, essa música aqui, gente, ela, inclusive essa música, ela viralizou com um garotinho. Ele estava aí com o seu pai em um evento. Estava se apresentando a dupla Henrique e Juliano. Ele acabou se emocionando, acabou chorando. E esse vídeo aí tem tido milhões de views. E a galera tem acompanhado, tem compartilhado. E ele deu show com essa música que é linda demais, dessa dupla Henrique e Juliano. Essa música é uma das minhas preferidas. E no meu celular não pode faltar. Essa música é top demais. 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

0: Olha, eu vou te falar uma coisa aqui, Bruxão. Essa música aí, milhões de pessoas estão mandando mensagem aqui pedindo um repeteco dessa música. Tá na boca da galera essa música, meu amigo Nelson. O Nelson taxista, 24 horas, antenado. O Nelson acompanha toda a programação da Rádio Clube. O Nelson é meu parceiro, meu amigo, gente boa. Precisou de um taxista com responsabilidade, com conforto. Pode acionar meu amigo Nelson, taxista. Ele fica ali no terminal rodoviário, ele e uma equipe. Alô, Nelson, um abraço pra você. Cadê o nosso amigo Zé Colina, rapaz? Cadê o Zé Colina? Zé Colina! Alô, Zé Colina! Aparece aí, meu filho, deve estar trabalhando. Rapaz, e o Cássio também? Meu amigo Cássio, galera aí do Açaizal, ele e a esposa dele. Um abraço todo especial. O gerente também, rapaz, o Michel. Alô, Michel, um abração pra você. Tá, está acompanhando o nosso. Aí é fé. Michel! Galera, conhece ele como gerente. Gente boa, parceiro. Deixa eu ver quem mandou mensagem aqui. É minha princesa. Deixa eu ver quem é.
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0: tá. Ah, minha mãezona, dona Nilza. Minha mãezona está acompanhando o programa. Vai estar comigo na próxima semana. Minha mãezona, vem aí passar uns dias comigo. Estou morrendo de saudade. A minha princesa, a minha rainha. Ela sabe disso. A dona Nilza, conhecida como dona Nilza.
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0: Pensa um filho apaixonado por essa mãe. Não só eu, como os demais, né? Marcinho Prefeito, Hilário, Bruna. Cadê a Ayla? Ayla é minha sobrinha. Ayla, titio te ama, tá? Quando você chegar aqui vai ter o Donkey Kong. Donkey Kong. A Moniza tá pedindo Gabiroba aqui. Gabiroba, alô Gabiroba. Biroba. Essa música é pra sogra dela. É a mãe do meu amigo Geórgia.

agradecer pra ele. Manda mensagem pra ela, vai, meu filho. Terminou ontem, manda mensagem pra ele. Eu não sei qual foi o motivo da separação. Mas manda mensagem pra esse camarada aí. Eu tenho uns amigos que eles se separam aí do seus relacionamentos. E aí ele fala assim: eu não quero mais, Marcelo. Chega. E ela também do mesmo jeito. Ah, mas era excluída das redes sociais. Mas o problema é que quando chega o final de semana, que ele começa a tomar a primeira cerveja, ela começa a beber, ela começa a mandar mensagem. Ah, manda ele me desbloquear, eu quero falar com ele. Vou dormir na casa dele. dá tempo de você reconciliar com ela. Tem sempre aquela recaída, não tem? Não sei que tem aquela recaída. Quem nunca teve uma recaída? Após a briga, né? Após a briga, tem aquela briga e tal. Aí depois o cara pede perdão, dá aquela namorada bacana. Aí é outro naipe. Ai, ai, ai. Vamos te falar, meu filho. Pra acabar. Ó, pro meu amigo. Manda um abraço especial pro meu amigo Tássio, lá de Paraupebas. Tax, ele que comanda lá para o Pebas, meu amigo Cássio, gente boa, é Tássio, Marcelo, é o Tássio, Tássio lá de para o Pebas, ele que é presidente dos mototaxistas, está em nossa cidade ontem, pôde rever meu amigo, dar um abraço nele lá no ginásio de esporte, estava acompanhando lá as finais, e esse cara é 10, muito querido lá em para o Pebas, é aqui de Paragominas, inclusive falou, Marcelo, estava morrendo de saudade da minha cidade natal, que é Paragominas. Tá lá, Paraupeba já tem anos, né? Foi com toda a família, mas sempre que pode ele volta à nossa cidade para rever alguns amigos. Tássio, um abração para você, tá, meu querido? Quem mais aqui? Quem mais?

Agora tu quer ver quando o cara é, o cara ele é casado, quando ele é casado, que ele se apaixona pela amante. Aí é complicado, né? Quando o cara ele é casado, olha, eu vou te falar aqui, ó. Quando o cara ele é casado, ele não pode se apaixonar pela amante, não, tá? Ele tem, conheço aí, conheço uns dois aí que se apaixonaram pela amante aí. Aí é complicado, né? Ei, eu vou te falar. Não brinca com coisa. O cara é casado, mas aí ele tem uma amante, né? E ele acaba se apaixonando. E aí é complicado, meu filho. Não pode, né? Não, amante não. É uma amiga aí que tá doidinha, cabeça virada aí. A cabeça dele tá virada, meu filho, tá casado, hein? Tu te sai de boca. Ai, bora atender a pedidos aqui na programação.

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1: Alô, alô, minha galera da Rádio Clube 89.1, sucesso. Vai tocando Raiz Saia Rodada, aquele beijo no coração. Tamo junto.
2: Sucesso, legal, Raiz, cadê a mãozinha pra cima, senhor?

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muito mais sucesso pra você aqui na programação. Abraçar meu amigo DJ Valmix, tá acompanhando o nosso som, acompanhando o nosso programa. Eita, Valmix, DJ Valmix. Vou tocar uma sequência de break. Olha, inclusive daqui a pouco estarei batendo papo com o meu grande amigo parceiro, um dos vereadores atuantes, que é meu amigo Caçula. Daqui a pouco vai estar falando aí de coisa boa, das quartas de final aí da Copa Papo. Vamos estar batendo papo com ele. Ele está chegando por aqui para se organizar e tudo mais. Vamos estar falando, falar dessa decisão que Paragominas está muito bem representada aí. Beleza? Daqui a

muito bem, tá todo mundo acompanhando o nosso programa. Deixa eu mandar um abração especial aqui pra galera lá na comunidade Cachoeira do Potiritá, lá no Rancho Aras Portaria. Tá todo mundo lá nos dando prazer, do carinho da audiência. Obrigado, obrigado, obrigado. Deixa eu me ver aqui também. Bom dia, o programa está top, estou ligada. Quem é que tá ligado aqui no programa? Deixa eu ver. É a Lúcia Lobo. Valeu, Lúcia. Um abração especial. Toda a galera nos dando prazer, do carinho, da audiência. Muita gente, muita gente. A hora certinha. São exatamente agora 10 horas mais 48 minutos. Você acompanhando o nosso programa, que o sucesso sempre fala mais alto.

0: deixa eu aproveitar e mandar um abração especial pro meu amigo Cássio, está acompanhando o nosso programa. Galera lá no Açaizal, está lá no depósito dele vendendo cerveja gelada. Lá o cara chega, o cara escolhe, né? Tem Heineken, tem Puro Malte, tem Império. Lá é o melhorzinho, a cerveja, ó, estupidamente gelada, gelada mesmo. Alô, Cássio, um abraço para você. Está ligadinho aqui no nosso programa, ele é a digníssima esposa. Olha só, gente, estou aqui ao lado do grande amigo, parceiro, dos caras que ajuda na iniciativa de ajudar o esporte para Paragominas, que é o grande caçulano, não só no esporte, na hora da saúde, na educação, um cara que tem todo o meu respeito, todo o meu carinho e tem movimentado bastante as suas redes sociais, né, com grandes projetos. A gente vê o avanço, né, você que tem acompanhado aí, juntamente com o nosso prefeito Sidney Rosa, né, eu tenho acompanhado seus trabalhos, caçula, em Paragominas, não só lá no Najibão, como também os principais bairros aqui da cidade, porque o vereador ele trabalha atuando não num bairro só, e sim para toda a comunidade, né, não importa se é Najibão, quilômetro 11, se é Promissão, Jaderlan, você está sempre à disposição, e seja muito bem-vindo aqui no programa, bom dia.
1: É isso aí, Marcelo, bom dia a todos os ouvintes da Rádio Clube RBA, né? Eu costumo, até no final dos meus vídeos, Marcelo Cacá, eu sempre digo, né, no final eu falo, vereador Caçula sempre presente em todos os bairros da nossa cidade. Você foi muito feliz na sua fala quando você falou que o vereador não é de um único bairro, como eu sempre falo no final do meu vídeo, como eu falei agora há pouco. E eu tenho mostrado um grande trabalho juntamente com o nosso prefeito Sidney Rosa, né, incansável por essa cidade. Sidney passou a amar Paragominas desde 1997, quando ele resgatou, e agora novamente na mão de um cara bom, um cara que respira o ar de Paragominas, que é o nosso prefeito Sidney Rosa. É isso aí, Marcelo.
0: A gente vê, Caçula, diversos campeonatos aqui em Paragominas sempre tem o seu nome pela parceria, né? Até antes mesmo de você entrar na política, você sempre foi um cara que gostou muito de esporte. Pelo fato de ser jogador também, gosta de bater aquele futebol com a galera, você sabe da carência que tinha o esporte. E hoje você, como vereador, levando esse nome, levando o esporte de Paragominas num avanço muito grande.
1: É isso aí mesmo, Marcelo. Como eu tinha falado antes, né? O vereador, quando eu falei que eu era do esporte, da saúde e lazer, então a gente tem que mostrar o que a gente veio fazer. E eu não tenho dúvida que eu estou fazendo a diferença, né? Não querendo se exaltar, dizer que sou melhor do que um outro. Não, é que a gente veio e viu a dificuldade que o esporte de Paragominas tinha. Como você falou, muito antes de eu ter ganhado esse pleito, eu já fazia esporte com o finado Coque. Coque era um exemplo. Coque respirava futebol. Então, antes do Coque falecer, o Coque Caçula, é duas competições que eu não quero que você deixe cair, que é o quarentão e o cinquentão. E esse ano a gente tem uma novidade, a gente está entrando com 35, quarentão e cinquentão, Marcelo. Vai para a história de Paragominas.
0: Passado foi um sucesso, ano passado.
1: Sem dúvida. O ano passado, nosso quarentão, a gente deu uma premiação, Marcelo, histórica, aqui na Belém, Brasília. 16 mil de premiação. A gente deu 10 mil pro primeiro, 5 pro segundo e 500 pro artilheiro e 500 pro melhor goleiro. Então, na Belém Brasília, Paragominas, na área do quarentão, é o melhor da Belém Brasília.
0: Ano passado foi só uma competição, foi só o quarentão? Foi, Caçula, como é que foi ano passado?
1: Não, o ano passado, como eu falei pra você, né? O ano passado a gente fez duas competições. A gente fez o quarentão e o cinquentão. Esse ano tem uma novidade que a gente vai entrar com 35. Então, o Master vai estar completo. 35, quarentão e cinquentão.
0: Ah, mas quem joga no 35 não vai poder jogar no quarentão. Como é que vai ser essa competição? Já elaborou todo, já fez toda a planta de toda essa competição, né? Porque serão três modalidades, categorias diferentes, né?
1: Exatamente, três modalidades diferentes. Qual o nosso coordenador Paulinho, né, da nossa associação, a DSP, está fazendo um brilhante trabalho na área da nossa associação, aonde o 35 pode jogar no quarentão, o quarentão joga com 35, e o cinquentão também, porque hoje a gente tem jogador com a idade de 50 anos que está jogando até o quarentão, inclusive vai jogar o 35. Por exemplo, eu tenho 46 anos, vou fazer agora, se Deus quiser, e vou estar atuando no 35. Vou jogar no 35.

0: Agora, 35 não pode estar atuando no meio da galera de 50 anos.
1: Exatamente.
0: Também.
1: Exatamente. Agora você fechou com chave de ouro, Marcelo.
0: Aí não tem condições de aí você competir tem. Com garotada de 35 anos. Mas, Caçula, você veio um dos grandes motivos também, além da gente estar falando, né, desses seus projetos, do teu apoio para o futebol local, da competição que está acontecendo fora. Fala pra gente também.
1: Hoje tem as quartas de finais da Copa Pará-Maranhão. A Copa Pará-Maranhão é onde o Atlético Proal, que a gente juntou duas equipes, o Atlético, que é da minha autoria, o meu time, e o Proal, que é do nosso amigo Jaconias. A gente juntou a equipe porque o custo é alto, Marcelo. É uma competição difícil, né, fora da cidade, onde nós estamos representando a cidade de Paragominas. E hoje vai o Atlético Proal, que está nas quartas de finais. Hoje é as quartas de finais, é mata-mata, perdeu, tá fora, mas eu tenho certeza que a minha equipe, muito bem formada, sou o treinador da equipe, e juntamente com o meu auxiliar Reginaldo, e a gente vai em busca dessa vitória para que a gente possa representar Paragominas, trazer o título para a cidade de Paragominas.
0: Caçula, como é que é essa competição? Times do Pará enfrentando o time do Maranhão, quantas equipes participaram dessa competição aí? Já está em fase de mata-mata?
1: Já está em fase de mata-mata. Boa pergunta, Marcelo. Ah, tem equipe de Açailândia, Imperatriz, toda essa redondeza da Belém Brasília aí. Abel Figueiredo, Paragominas entrou com duas equipes esse ano, né? Entrou com a equipe do Santana, infelizmente foram eliminados no final de semana passado nos pênaltis, e hoje nós estamos lá nessas quartas de finais.
0: Vocês estão utilizando só jogadores daqui de Paragominas ou vocês reforçaram com jogadores de fora?
1: Como a competição de grande porte, Marcelo, a gente conseguiu trazer atletas de outra cidade, porque... a gente quer trazer o título para a nossa cidade, né? A gente está representando o nome de Paragominas. Então, Paragominas tem um nome muito grande, uma grandeza, na verdade, Paragominas. Então, a gente trouxe jogadores de outra cidade. Tem jogador de Capitão Poço, nós temos jogador de Castanhal, temos jogador de Barcarena. Então, tem que ser um time bem competitivo, senão não dá para competir com o time de lá. O time mesmo, hoje, que nós vamos jogar do Cajuapara, é um grande time, com todo respeito. Vamos hoje partir para cima, mas com muita cautela, que é um time que tem ex-profissionais, tem profissionais. Ali da região de Tocantinópolis, a região de Imperatriz, tem jogador do Cavalo de Aço. Então, assim, a gente vai com muita calma nessa hora para que a gente não possa ser surpreendido pelo adversário.
0: Sempre respeitando o adversário, porque é uma competição complicada, porque tem ex-jogadores, tem jogadores também que atuam no profissional. Então, vocês tiveram todo esse planejamento de montar uma equipe para poder competir realmente, né? Porque só participar não vale. Você tem que entrar para competir e a gente vê que o gasto é muito grande, né? Existem algumas parcerias, mas o gasto é muito grande. Vocês estão tendo um apoio de quem na frente desse projeto aí?
1: Sem dúvida, né? Quando a gente fala que a gente tem que formar uma grande equipe, a gente teve grandes investimentos, como eu falei, que nós temos jogador de Capitão Poço, Castanhal, Barcarena. A gente tem apoio dos colegas, né? A nossa prefeitura também deu uma ajuda em combustível para que a gente possa estar... Hoje mesmo a gente vai com 3 vans. Capacidade de Dom Eliseu. Então, tudo é uma despesa, né? Assim, sempre a gente busca os parceiros, os empresários também sempre ajudando, mas sem dúvida nenhuma a gente vai vir hoje com essa vitória para Paragominas.
0: Esse jogo vai ser aonde?
1: Vai ser em Dom Eliseu, no Estádio Bentão.
0: É hoje esse jogo?
1: É hoje, Marcelo. Às 18 horas a gente está lá. Começa às 16 horas, né? Tem um jogo às 16 horas, é o qual o vencedor de lá pega o vencedor do nosso às 18 horas.
0: Esse ônibus, aonde vai ser a concentração? Vai sair... Na onde? Que horas?
1: As vans vai sair lá da oficina do Jaconias, né? Do nosso amigo Jack, lá vai sair da oficina dele as vans, juntamente com a nossa torcida, juntamente com o nosso elenco.
0: Caçula, o que que tem em mente ainda? Estamos aí na metade do ano. O que que tem fora essa competição? Tem outras modalidades que você está dando todo o suporte em outros bairros, Caçula?
1: Muita gente tem nos procurado, né, Marcelo? A gente tem muita cautela em dar resposta, porque você sabe que a gente... parlamentar, a gente tem que ter aquele carinho, aquele cuidado, mas também primeiramente o cuidado, porque o dinheiro público, né, quando passa a ser público, a gente tem que ter um maior cuidado, e a gente, o nosso coordenador da nossa associação, está com os projetos também para que a gente possa abranger as escolinhas, mas tudo isso é projeto, a gente está trabalhando para que a gente possa levar a melhor forma para os nossos munícipes, enfim, os filhos dos nossos eleitores, na verdade, né, tem também um carinho na área da... Hoje a gente tem um uma saúde na praça, né, lá no bairro Andradina, no meu querido bairro Rosa Madeireira, e a gente está expandindo para que também tem idosos com 70, 80 anos fazendo saúde na praça, Cacá.
0: Caçula, eu estive logo cedo aqui pela parte da manhã, inclusive o prefeito me chamou no programa, né, para falar da decisão do jogo de ontem, né, da Copa Futuro de Futsal. Você que esteve por lá ontem, né, inclusive premiando com medalha também, a galera estava lá, outros vereadores estavam presentes, o Thiago, o Sandro Marques, estava também os nossos secretários, né, estava a professora Carmen, estava lá também, estava o Dilmar, o Joels lá do urbanismo. Fala pra gente da expectativa do que foi a final ontem. Que decisão ontem, hein, rapaz? Um garotinho lá, se não me engano, deve ter uns 8, 9 anos, não sei. Camisa 10, rapaz, o craque de bola, né? Abrilhantou aquela final.
1: Marcelo, primeiramente eu queria parabenizar, né? O evento lá da Secretaria de Esporte, né? Juntamente com o nosso PR Senna, né? O secretário de Esporte em adjunto, juntamente com a equipe do Tota. Brilhante competição, parabéns a eles, primeiramente. Muito bonito, estive lá entregando medalha, inclusive entreguei o troféu do goleirinho menos vazado, né? E aí quando você me falou desse rapazinho lá, esse garotinho de 8 anos de idade, estive conversando com o prefeito Sidney Rosa lá. Cara, o moleque é craque. Craque, Marcelo. Ele disse que o Bahia já tá de olho nele, né? Então assim, grandes crianças sendo reveladas aqui na nossa cidade. E ter a peça aqui carecidamente, o nosso secretário aí, juntamente com o nosso prefeito. Vamos olhar com carinho com o esporte. Assim, quando a nossa associação, a gente tem uma associação aí, a qual o Paulinho é o nosso coordenador, Marcelo, a gente fala que a gente quer formar cidadãos. Se sair um profissional na área do esporte, seria muito bom, mas a gente quer também cuidar da cidadania de cada garoto, né? A gente quer formar cidadãos, na verdade.
0: Inclusive, sabe quem está acompanhando o nosso programa e está mandando um abraço para você? O nosso chefe, Valdemar. Valdemar está mandando um abraço para você.
1: Valdemar, muito obrigado, parabéns. Eu queria que, em nome da Associação ADSP, em nome do nosso prefeito Sidney Rosa, juntamente, queria aqui, cara, te agradecer a oportunidade, sempre estar aqui, sempre sou bem recebido aqui na RBA, você, diretor aqui dessa grande rádio, cara, queria aqui te parabenizar pelo brilhante trabalho que você tem feito na comunicação, juntamente com essa equipe maravilhosa, meu amigo Marcelo Cacá, Alex França, enfim, toda a sua equipe, em nome da sua equipe, eu quero lhe parabenizar pelo brilhante trabalho que você está fazendo à frente da RBA e dizer que o nosso gabinete está de porta aberta, você tomar aquele café com a gente lá, Valdemar.
0: Beleza, e a rádio também vai estar sempre de portas abertas, se você quiser vir falar de alguma ação, de algum projeto, né, estamos aqui para ajudar, né, e também ser ajudado através do rádio, levando a informação aos ouvintes que acompanham todos os dias essa rádio aqui, meu amigo Caçula, né? É todos os dias, horário nobre, com o nosso amigo João Glória, com Valdemar, de manhã Alex França, André, todo mundo acompanha, seja no táxi, seja em casa, seja no trabalho, sempre ouvindo. E é muito bom que você possa estar vindo aqui, falando dos projetos, das ações, juntamente com o nosso prefeito Sidney Rosa, que tem um programa aos sábados aqui, antes, né? Ele pega de 7 às 8, passando as principais notícias, e você como vereador que está ao lado dele aí, nesse grande projeto para a nossa cidade, que é o avanço, o crescimento, você vai ser muito bem-vindo aqui no programa.
1: Sem dúvida, Marcelo. Desde já eu quero aqui agradecer, entendeu? E dizer que eu sou ouvinte da Rádio Clube. Quando eu entro no meu carro, a primeira rádio coloca na 89, entendeu?
0: Mais ouvida.
1: A mais ouvida do Pará. Eu gosto daquela vinheta. Já não é clube, já é seleção, né?
0: Já é seleção. Tem uma seleção de comunicadores aqui.
1: Exatamente. Eu falei toda a equipe aqui, o time da RBA, né? Você, inclusive, estive no seu aniversário lá no Jardelândia, você me convidou, estive lá presente e a fera fez dois gols, viu, Valdemar? Mas, lógico, ele tinha um zagueirão aqui, né? Um zagueirão caçula.
0: Jogou demais, não foi? Mas foi bom demais a sua presença lá, a galera gostou muito, né? Inclusive, só elogios, porque você é um cara humilde, simples, tá sempre ao lado do povo, né? Você, muitas vezes, acho que você deve pensar assim, eu acho que eu não sou nem vereador, porque você já tem esse contato com o povo, a galera já não tem nem tanto você como vereador, como um amigo mesmo. Não muda nada, né? Uma amizade que tem pessoas, vereadores, que depois que ganha, ele acaba sumindo, não tem contato em você, não. Por isso que eu digo, assim, você até diz assim, rapaz, eu nem acho que nem sou vereador, porque você é amigo do povo, né?
1: É isso aí, nas minhas orações, Marcelo, na época, na campanha, eu sempre falava, né? Conversava e pedia, Senhor, se for pra mim mudar, que não venha a vitória. Eu dizia assim nas minhas orações. Então, assim, Deus me ouviu e sabendo que Deus sabe todas as coisas, ele já sabia que A minha postura sempre é essa, no meio do povo, andando junto, brincando, se divertindo. E a minha logo já diz, né? Caçula, amigo, parceiro, sempre presente, Marcelo.
0: Beleza, meu amigo Caçula. Abraço, sucesso, boa sorte, que vocês possam trazer a vitória representando o Paragominas.
1: É isso aí. Muito obrigado, mais uma vez, Valdemar. Ouvinte da Rádio Clube, hoje nós estamos nas quartas de finais, levando o nome de Paragominas ao mais alto, e a gente quer ir nessa final, Marcelo. Desde já fica o convite a vocês, nós passando para essa final, a gente quer o time de vocês lá para fazer uma cobertura com a gente.
0: Beleza, um abraço a toda a galera, o Paulinho também, seu assessor, que sempre assessorando você muito bem, uma equipe maravilhosa, parabéns à sua equipe, Caçula. Vamos de música, muito sucesso, sucesso aqui, sempre em primeiro lugar.
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1: Essa música é o seguinte. Essa música é a história daquele casal que tá quase terminando, mas não sabe se terminou ou não.

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1: Vamos embora!

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1: Alô, galera da Rádio Clube FM, 99 anos dessa rádio maravilhosa daqui de Paragominas. E pra mim é uma honra, prazer imenso estar gravando aqui esse vídeo pra vocês. E se tem a rádio, eu acredito que tem que tocar o Maninho Vaqueiro também. Quero já agradecer e pedir de coração que toque a nossa música Vaqueirão. É uma música que tá na boca da galera, graças a Deus. Aquele abraço, Deus abençoe.

anuncia que hoje tem boi na faixa. 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

toca o que você gosta de ouvir na programação. 11h20, 11h20. Chora não, chora não. Tu tem uma saudade aí, Marcelo? Tu tem uma saudade? Tu tem uma saudade? Tem uma saudade aí, meu filho. Deixa, abre aí, vai com calma, vai lá. Isso, garçom. Vai com calma, não derrama mais não. Segura, segura essa nossa batida aí, ó.

0: Aí é pra acabar, meu filho. Uma saudade é uma saudade, né? Tem mais uma aí, tem mais uma, produção. Tem mais uma, tem mais uma. Mas antes, deixa eu mandar um abração especial aqui para minha amiga Valéria. 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Do lindo. Deixa eu mandar um abração especial pra quem? Pra quem? O DJ Tiaguinho também está acompanhando o nosso programa. Alô, Tiaguinho. Um abraço especial. Tá me convidando. O Marcelo vai ter o terceiro forrozão da escadinha. Meu amigo. É hoje, né? Negócio lá vai ser com fogo. Todo esse passado lindo. Pois é, meu irmão, a galera lá acompanhando o nosso programa, lá no restaurante da minha amiga Valéria, lá nas Irmãs Soares. Todo mundo curtindo o nosso programa lá. Ai, ai, ai, produção.
1: E o que será?
0: O que é isso?
1: Do nosso mundo colorido.
0: Tem mais uma. Estamos quase chegando na reta final aqui do nosso programa. Assim, ó. Tchau. Sente a pressão.

Deixa eu mandar um abração especial também aqui para a Rafaela. Um beijo todo especial para você, minha amiga Gisele, Gisele Paniquete, lá do Jaderlândia. Ai, Gisele, deu uma figura. Rafa, um beijo no seu coração, tudo de bom. Gisele Paniquete. Eu sou. Danana. Tem mais um, tem mais um. Essa aqui, ó. Ele é o incomparado do Pará. Não existe mais. Era aparelhagem meteoro. Ficou extinta. Não existe mais.

Vamos embora, Brasil. Vamos embora para o alto e avante. Já estou tirando meu time. Eu já estou indo embora. Meteoro. Gente, obrigado pelo carinho. Já estou vazando, já estou pegando o beco. É, obrigado você que esteve comigo desde as 8 da manhã. Você possa aproveitar bem o sabadão, aproveitar

Gente, um beijo, um ótimo almoço, tudo de bom. E a gente se vê em outra oportunidade aqui no programa Sabadão da Clube. Tô indo nessa, finalizar, deixar as últimas. Um beijo do Marcelo Cacá. Uau, uau, uau. Tchau.

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2: Pareceu querer sacar algum objeto do bolso para a polícia e de repente ele correu. Ao verem essa atitude suspeita, um policial desceu da viatura, seguiu o homem que levou até uma casa e lá nesta casa, quando a polícia chegou, o Edilson já estava com uma arma de fogo na mão, simplesmente apontada para a equipe policial. Cássia, houve ali uma troca de tiros, né? Foi necessário ali a PM revidar e, infelizmente, o suspeito ficou gravemente ferido. Ele foi encaminhado para uma unidade hospitalar. Lá ele foi socorrido, né? Recebeu ali os primeiros socorros, mas ele não resistiu aos ferimentos e morreu no local. Agora, nessa residência, foi encontrado entorpecentes, foi apreendido, assim como também o armamento que ele utilizou para atirar na equipe da Polícia Militar. Tudo foi apreendido e encaminhado para a seccional de São Brás, que foi justamente onde o caso foi registrado. Agora, este homem foi constatado que ele já teria registros criminais pelo crime de tráfico de entorpecentes. Mas não para por aí, porque com certeza você que está acompanhando aqui este ao vivo viu umas imagens que circulam nas redes sociais, que foi uma manifestação. Essa manifestação aconteceu...

Muito bem, boa tarde, Paragominas. Meio-dia em ponto. Esse Elison Felipe, cada dia que passa, ele me surpreende. Olha só a precisão desse rapaz. Meio-dia em ponto, mais um Bora Cidade pela sua RBA TV. Já quero começar o programa parabenizando a nossa equipe de colaboradores. Muito profissionais, dedicados, funcionários que realmente vestem a camisa da empresa. Elison Felipe, sempre buscando o melhor. A minha querida amiga Eridan. Eridan está revolucionando as redes sociais aqui do nosso grupo. Quero parabenizar a Eridan. Mandar um abraço para a pequena Sofia, que está nos acompanhando, esposo da Eridan também. E sempre que pode estar nos acompanhando, parabenizar as equipes de reportagens, comandadas aí pela Gabriele Bezerra, pelo Pedro Edivan, nossos cinegrafistas, Cleiton de Castro Glória, Mr. Jack. Mr. Jack está acompanhando a gente neste exato momento. E é claro que o nosso coordenador, o nosso gerente, Valdemar Nunes, que está arrebentando na apresentação do programa Bora Cidade, de segunda a sexta, e no comando também da Rádio Clube FM de Paragominas. Tem a Sônia, tem o meu amigo, o melhor, tem o meu sobrinho Murilo de Castro Glória, tem o Emmanuel de França, tem o Alex França. Será que são parentes? Emmanuel de França e Alex França. São morenos, são grandões, podem ser parentes, não é verdade? Tem a minha amiga Andréia Mota do Brasil, ela insiste em falar que é do Pará, eu falo que é do Brasil, porque além de ser uma das melhores locutoras da nossa cidade, é uma das melhores artistas, uma das melhores cantoras. Será que eu esqueci de alguém, meu amigo Elison Felipe? Marcelo Cacá, mas olha, se eu esqueci do Marcelo Cacá, a população não esquece. Marcelo Cacá é considerado um dos melhores locutores de Paragominas. E eu vou mais longe. É considerado também um dos melhores amigos que eu particularmente tenho aqui na nossa cidade. Grande abraço para o Marcelo Cacá, toda a sua família que sempre acompanha o nosso programa. Mas vamos começar mais um Bora Cidade, agradecendo em primeiro lugar o nosso Deus Todo-Poderoso por mais esse dia, por mais este sábado bonito. Sábado maravilhoso, 27 de junho, ano 2026. Vamos para as nossas manchetes de hoje, agora que são meio-dia e três. Em Mãe do Rio, um menor de idade foi apreendido, suspeito de furtar uma certa quantia em dinheiro. Quem fez a matéria, e não foi só dinheiro não, viu? Ali é uma quantidade de drogas, pelo que eu estou percebendo. Ele foi querer comprar as drogas, é isso? Rapaz, mas a gente vê cada situação que eu vou te contar, viu? Em vez de procurar estudar, procurar um trabalho. Gente, eu trabalho desde os meus 5 anos de idade. Você deve falar, mentira, João. 5 anos de idade tu já começou a trabalhar? Comecei. Com 5 anos de idade, eu carregava caroço de um açaizeiro chamado Seu Domingos. Isso lá no Jurunas, em Belém. Né? Eu carregava os caroços batidos, já depois de ser batido o caroço, jogava fora e eu ganhava 2 litros de açaí por semana. Desde pequeno, desde os 5 anos de idade trabalhando. E nunca, não parou mais. E não parou mais, né? E hoje eu dou graças a Deus da minha mãe ter me colocado para trabalhar cedo, do meu pai também ter me colocado para trabalhar cedo, que eu cheguei até onde cheguei. Primeiramente Deus e depois meus pais. E tá aí. Esse daí não teve a mesma criação. Esse daí, né, tá querendo roubar para comprar drogas. Eu, sinceramente, essa nova geração nossa, se não tivermos um cuidado de explicar, um cuidado de dar exemplo, um cuidado de orientar, eu não sei aonde a gente vai chegar. Essa matéria foi feita pelo Pedro Edivan, daqui a pouquinho ele traz todas as informações. Olha, gente, a inteligência artificial tem ajudado a evitar determinados crimes. Gabriele Bezerra fala sobre esse assunto muito oportuno, porque hoje a gente vê a IA presente praticamente em quase todas as situações do nosso dia a dia.
E realmente a inteligência artificial vem ajudando, inclusive um caso que chamou muita atenção, uma situação monstruosa que poderia ter acontecido, de um pai ter tentado matar o seu filho para não pagar pensão. Quase não dá para acreditar. Ele queria matar o seu filho para não pagar pensão e buscou ajuda no ChatGPT. Como o ChatGPT é uma inteligência artificial administrada por humanos, essas pessoas entraram em contato com a Polícia Federal Brasileira para passar essas informações, e esse monstro desse pai não dá para a gente chamar um cara desse de pai, ele foi preso, né? E assim conseguiu-se evitar essa verdadeira tragédia. Mas olha só, Ipixuna do Pará, homem furtou bicicleta em um estabelecimento comercial. Outro cara de pau, Pedro Edivan, vai falar a respeito dessa situação. E a última matéria de hoje, gente, é sobre o Louvar Pará, que vai acontecer aqui em Paragominas. Olha só que evento grande, que evento grandioso vai vir para nossa cidade. E grandes nomes da música gospel. Davi Sasser, vem a Suellen Jefferson. Pô, já vê o nome das outras atrações que estarão, eu acredito, já semana aqui em Paragominas, fazendo um show

0: intervalo. Rapidamente, eu volto com você.
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0: Que prazer poder estar com você novamente aqui pela sua RBA TV, canal 30.1. Estamos também pela Rádio Clube FM de Paragominas. Tem muita gente nos acompanhando pela Rádio Clube, assim também como pelas redes sociais, que são Facebook, Instagram, YouTube. Muito obrigado pela sua audiência, meu amigo. Muito obrigado, tá, pelo seu carinho. Você que ora por todos nós, você que reza pela gente, a nossa gratidão. Quero abraçar todos os meus amigos que estão nos acompanhando lá no Mercado Municipal. Meu amigo Jorge. O Jorge, ele fica ali guardando os carros, né? Sempre muito simpático. Ele falou: João, manda um abraço para mim que eu vou dar um jeito de te assistir aqui no Mercado Municipal. Legal, Jorge? Grande abraço para você, meu irmão. 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Primeira matéria do programa: um menor de idade foi apreendido e o Pedro Edivan traz as informações. Vamos acompanhar.
1: A Polícia Militar do município de Mãe do Rio, no comando do Tenente Nogueira, recebeu uma pessoa que estava apavorada de uma situação de um menor que tinha subtraído da sua avó um valor de aproximadamente R$400 e pediu socorro para que fosse à busca desse menor, porque possivelmente ele iria comprar entorpecentes. Os policiais então rapidamente foram e encontraram o menor, e ele acabou pego ainda com esse valor, e com ele ainda chegou a gastar no valor de R$120 a R$130 em entorpecente. Foi tomado o depoimento dele, a conversa com ele, ele disse de quem tinha comprado, e aí o negócio ficou bonito. 2 nacionais caíram nas mãos da polícia e também uma quantidade de entorpecentes. Tenente Nogueira vai contar detalhes como esses nacionais caíram, como caiu o primeiro e quando caiu o segundo nas garras da polícia com essa quantidade de drogas que foi apreendido.
2: Ontem, por volta de 9 horas da manhã, um nacional chegou no destacamento da Polícia Militar de Mãe do Rio, informando que o seu sobrinho, de 15 anos, menor de idade, teria subtraído de sua avó a quantia de R$400 e levado para a escola, e teria gastado R$196 com substâncias entorpecentes. Pediu para a gente conversar com o menor, para isso não se repetir mais, e também tentar descobrir com quem o nacional comprou esse tipo de material ilícito dentro da escola. Diante da situação, nós chegamos com o menor, conversamos com ele, né, ele prometeu que não iria mais cometer esse tipo de ilícito com a sua avó, e também informou para a gente como o mesmo conseguiu comprar droga. Ele informou que ele comprou junto com outro amigo menor de idade, de dois nacionais que pararam na frente da escola e que estariam trafegando no momento por outras escolas para entregar drogas também. E diante dessas informações e características, nós desceríamos pela cidade, avistamos o primeiro nacional na garupa de uma moto, demos a voz de parada a essa motocicleta, e com esse nacional da garupa foi encontrada uma quantidade de droga. E após isso, mesmo informou, também perguntado se haveria mais, ele falou que na casa dele teria mais, e com a sua autorização nós adentramos residência e encontramos mais sobre seus entorpecentes. Em posse dessa situação, ele informou que o outro nacional estaria também trafegando pelas ruas, e em diligências encontramos também o segundo nacional, que tentou se evadir da polícia militar, adentrando na sua residência, mas nós conseguimos fazer a abordagem, que o mesmo foi encontrado uma quantidade de substância consigo, e o mesmo também, indagado se teria mais na sua casa, ele falou que teria mais um pouco, e apontou os locais que tinha na casa, e nós conseguimos achar essas substâncias entorpecentes, e em posse de todo o material ilícito, os dois foram conduzidos para a delegacia para os procedimentos cabíveis.
1: Procure não fazer, não entrar no mundo das drogas, porque para entrar é uma porta muito grande, para sair que é o problema.
0: A gente fica triste, né, de ver um jovem, de ver um menor de idade roubando um próprio parente para comprar drogas, né? E a gente tem que ter cuidado, a gente tem que falar com os nossos jovens, porque infelizmente os traficantes estão aí, principalmente abordando os nossos adolescentes nas portas das escolas para vender drogas, porque são clientes em potencial. Tanto é que está aí o exemplo, o rapaz estava roubando um próprio parente para tentar comprar essas drogas. Então, gente, temos que tomar cuidado, temos que conversar com os nossos jovens, temos que dar bons exemplos a esses jovens para a gente não passar por esses constrangimentos, para a gente não ter que mostrar aqui na imprensa essas situações e, principalmente, para a gente não ter um dependente químico dentro das nossas casas. Você não tem ideia, você não tem ideia, você que não passa por esse problema, você não tem ideia o quanto é complicado, o quanto é difícil você ter um viciado, você ter um dependente dentro da sua casa. Quem vive essa situação sabe muito bem do que eu estou falando. Mas tá aí, né? A polícia continua fazendo as suas rondas, continua fazendo aí as suas patrulhas e vem dando todos esses resultados, graças a Deus. 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
3: 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We'll be right back.
0: 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Legal? Vamos em frente, meio-dia e 22. Elson, coloca o nosso número de telefone, por favor, para as pessoas entrarem em contato aqui com a gente. 985565631. Você vai poder mandar uma mensagem de vídeo para a gente. João, estou te assistindo agora, tomando um açaí que eu sei que você gosta, comendo um pirarucu. João Glória, vem para cá. Eu saio daqui, eu vou aí para sua casa. Vou aí para sua casa, vou aí aonde você estiver, papai. Né? Já pensou? Um açaí com pirarucu frito? Vou te contar, viu? Se quiser mandar uma foto homenageando alguém que esteja fazendo aniversário, fique à vontade. 985565631, nós estamos aguardando a sua participação aqui pela RBA TV, programa Bora Cidade. Acerte o seu pelo nosso meio-dia e 23, inteligência artificial. Tem sido uma tecnologia que tem ajudado muito as nossas forças de segurança, tem ajudado realmente as nossas polícias a evitarem vários crimes, e a Gabriele Bezerra fez um trabalho, fez uma matéria a respeito deste assunto que a gente confere agora aqui na nossa programação. Vamos lá.
4: A inteligência artificial deixou de ser uma coisa de filme para fazer parte da rotina de milhões de pessoas. Ela responde perguntas, cria textos, traduz idiomas, gera imagens, auxilia estudantes, profissionais e empresas. A tecnologia aprende padrões, processa uma enorme quantidade de informações e entrega respostas em poucos segundos. Ela chegou para ficar, mas e você? Usa a inteligência artificial para quê? Estudar, trabalhar ou apenas se divertir?
5: Ah, muitas vezes eu uso para estudar, para pesquisar coisas que normalmente eu não sei, assim, e buscar conhecimento, assim, de certa forma, né? Facilita muito no dia a dia, porque às vezes a gente quer pedir conselho para alguém sobre alguma coisa, sobre algo que a gente quer aprender e não consegue achar com certa facilidade, né? Aí eu vou na inteligência artificial, complemento com algum vídeo e é isso. Só que tem algo que é importante, que eu não posso tomar aquilo como uma verdade absoluta, porque às vezes ela erra, apesar de hoje ela já ter melhorado bastante.
6: Ultimamente, a inteligência artificial é muito importante, né, nas nossas vidas, e eu uso muito para trabalho, para fazer atividade da escola, ajuda muito também com roteiro, para fazer vídeo da loja, entre outros.
7: Usa a inteligência artificial para poder ficar mais um perfil mais adequado, né, no celular, nas redes sociais, né, para identificar as pessoas, conhecerem mais, entendeu?
4: Enquanto a maioria das pessoas utiliza a inteligência artificial para facilitar tarefas, aprender ou criar, um caso recente mostrou um lado completamente diferente do uso dessa tecnologia. No Espírito Santo, um agricultor de 36 anos foi preso após relatar ao ChatGPT um plano para matar o próprio filho, de apenas 8 anos, para não pagar pensão alimentícia à ex-companheira. Segundo as investigações, durante dias, ele descreveu detalhes do crime, afirmou possuir arma, corda e cianeto, e ainda mencionou a intenção de contratar um pistoleiro. Ele também teria manifestado planos de realizar ataques contra escolas, igrejas e autoridades. O conteúdo das conversas foi identificado pelo sistema de segurança da OpenAI, empresa responsável pelo ChatGPT, que comunicou ao FBI. A informação chegou ao Ministério da Justiça brasileira por meio da cooperação internacional e foi repassada à Polícia Civil do Espírito Santo.
8: A OpenAI enviou, encaminhou essa denúncia para o Ministério da Justiça, o Ministério da Justiça, por sua vez, encaminhou para a Polícia Civil do Estado do Espírito Santo e para a nossa delegacia de proteção aos crimes cibernéticos. E essa denúncia dava conta de que esse indivíduo, ele enviava mensagens para a inteligência artificial, e nessas mensagens ele abrindo os seus pensamentos ali, o seu coração para a inteligência artificial, ele dava conta ali de que ele ia contratando um psorreiro para poder matar o seu filho, um filho que ele não tinha contato, o filho de uma ex-companheira. Ele daria fim à vida do filho, com receio de que na sua ausência a ex-mulher cobrasse a pensão à avó paterna. Além disso, nessas conversas com a inteligência artificial, o investigado, ele falou que já estaria na posse dele arma, corda e inclusive veneno, mais especificamente o cianeto. E além disso, externalizou para a inteligência artificial que ele também faria atentados contra escolas, igrejas e até mesmo contra autoridades públicas e tentaria fazer o maior número de vítimas possível.
4: A inteligência artificial não pode decidir como será utilizada. Ela é uma ferramenta nas mãos de milhões de pessoas, ajudando a aprender, criar e inovar. Nas mãos erradas, pode até contribuir para que crimes sejam descobertos e evitados. O caso serve de alerta. Mais importante do que a tecnologia é a responsabilidade de quem está por trás dela.
0: Olha, que bom que esse crime foi evitado. E a gente vem vendo uma série de situações da mesma natureza acontecendo no mundo inteiro. Essa semana a polícia descobriu um jovem que estava envenenando a sua própria mãe adotiva, né, para poder ficar mais à vontade com a sua namorada, para ficarem com a casa desta senhora. Como é que pode acontecer um negócio desse, né? Um rapaz que foi adotado, um rapaz que eu não sei por que circunstâncias não tinha pai, não tinha mãe, a família o adotou. Olha só o troco que ele está dando, olha só o que ele está fazendo com aquela pessoa que cuidou, que criou, que o protegeu, tentando matar a sua própria mãe adotiva por causa da namorada. E a gente fica estarrecido quando a gente tem acesso às conversas dele com a namorada, porque era ela que estava induzindo ele a cometer este crime. Crime que só foi descoberto em função da inteligência artificial, né? Dessa tecnologia que, como a Gabriele acabou de falar, tanto pode ajudar como também, né, ela pode ser aí uma arma para algumas pessoas. Em Belém, hoje, encontraram o corpo de uma jovem seminua no bairro do Guamá. Essa jovem tinha aceitado um convite na noite de ontem para sair e, infelizmente, foi encontrado hoje sem vida, encontrada morta. Isso em função das redes sociais, que dão toda essa abertura. E muitas das vezes as pessoas aceitam convites sem conhecer a pessoa que está do outro lado. Coração é terra que ninguém anda, você não sabe o que passa pela cabeça das pessoas. Então a gente tem que se precaver, tem que tomar cuidado. E tá aí, muitos crimes infelizmente acontecendo, mas outros sendo evitados graças a toda essa tecnologia. Meio-dia e 30, a gente vai para um breve intervalo e a gente já retorna com você.

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0: Já estamos de volta, aproveitando, curtindo esse final de semana, um sábado maravilhoso, um sábado muito bonito e um final de semana, sem dúvida nenhuma, muito abençoado para mim, muito abençoado para você, é o que eu desejo do fundo do coração. Vamos aproveitar as nossas famílias, vamos aproveitar os nossos amigos. Se for sair para tomar uma, vá com calma, com moderação, para não ficar de ressaca e para não se arrepender, principalmente por ter feito alguma coisa que não deveria quando estava mamado de cachaça, né? Vá com calma, vá com calma. O Jogo do Brasil só é segunda-feira contra o Japão, às 14h. Vamos ficar na torcida. Mas olha, é preocupante, porque o Japão está jogando e jogando muito. Mas eu tenho certeza que a seleção brasileira vai passar, até porque é o mata-mata. Perdeu, vem embora. Né? Já começa o mata-mata a partir, se eu não me engano, de hoje. Se eu não me engano, é de hoje ou de amanhã, já começa as partidas do mata-mata. Quem perde, sai. Quem perde, volta para casa. Mas com a ajuda de Deus, os nossos heróis da seleção brasileira vão fazer bonito e vão passar pelo Japão. É a nossa torcida. 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
0: 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Em Ipixuna do Pará, um homem furtou uma bicicleta. Pedro Edivan tem as informações.
2: A Polícia Civil está procurando um homem que furtou uma bicicleta ontem por volta das 18h30 lá no município de Ipixuna, na avenida ali na cidade. Segundo informações, esse homem chegou com quem não queria nada, observando todo o movimento e aproveitou o momento de pouco movimento e acabou furtando uma bicicleta, como os senhores vão ver agora na imagem.

0: enquanto o homem não foi encontrado, muito menos a bicicleta. Mas as autoridades do município pedem informações aos moradores da cidade de Pixuna para quem souber quem é este homem, ou parentes, ou aonde ele mora, para que faça a denúncia, né, 190 ou 181, não é preciso se identificar. O homem estava com uma bicicleta que ele furtou, uma bicicleta verde, como os senhores estão vendo na imagem, e claro, você também pode contribuir com a segurança do município para tirar de rota esses desocupados que querem se dar bem com o bem alheio.
1: Olha, o Pedro acabou de nos mandar uma mensagem dizendo que a polícia já recuperou a bicicleta que já estava nas mãos de uma outra pessoa, um receptador, que a comprou por apenas R$50. Agora vai ter que responder na justiça, porque receptação é crime também, né? A gente, sinceramente, não sabe o que passa pela cabeça dessas pessoas que compram um bem como este a R$50, sabendo que esse valor não condiz com o real valor daquele bem. Né? Agora os dois vão ter que responder na justiça. Meio-dia e 41, minha irmã Vera está me acompanhando neste exato momento. Mulher de oração, oração forte, oração poderosa. Esposa do meu amigo Carlos, que também está nos acompanhando. Inclusive, hoje pela manhã eu estive lá. Tio Johnny estava lá, que é o Ed, né? Acompanhando a gente. 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Legal? 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Minha amiga Carol está nos acompanhando, meu amigo Carlos Diniz, meu amigo Rafael também está nos assistindo. 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
1: 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Gente, mais um grande evento vai acontecer aqui na nossa cidade. Eu fico feliz quando esses eventos acontecem, principalmente abertos ao nosso público, porque movimenta o comércio, aquece a nossa economia, porque vem gente de fora para participar desses eventos, né? Os pequenos vendedores, os vendedores informais têm uma forma de ganhar um dinheiro extra. Os grandes comércios, eles vendem para esses pequenos vendedores informais. Ou seja, a rede hoteleira é aquecida, restaurantes, mototaxistas, taxistas, aquece a nossa economia. E esse evento que vai acontecer no dia 3 de julho próximo, já é semana que vem, gente. Vai ser um evento que vai atrair muita gente de outros municípios. A Gabriele Bezerra fez um trabalho, fez uma matéria a respeito deste evento e a gente acompanha agora aqui na nossa programação. Vamos lá.
3: Uma multidão marcou presença no festival Vem Louvar Pará. Realizado na noite desta sexta-feira em Belém, mais de 80 mil pessoas participaram da programação promovida pelo governo do estado, no estacionamento do Mangueirão. O evento reuniu famílias, caravanas de diversas regiões e admiradores da música gospel em uma noite de fé, louvor e celebração, com apresentações de artistas nacionais e talentos paraenses.
4: Mais do que um festival de música, é um momento de fé, é um momento que a gente renova a nossa força para nossas batalhas diárias. É um povo trabalhador, nós cuidamos da família e também vivemos esse momento de celebração. A gente vê que é um público que espera muito ver o Louvar Pará. E hoje, mais uma vez, um grande sucesso. Já entrou no calendário do estado do Pará, todo mundo espera e a gente pode assistir a artistas locais e também grandes nomes da música gospel nacional. E é muito bacana a gente ver que aquilo que dá certo a gente expande para várias regiões do estado. Um evento que dá orgulho a todos nós paraenses e fortalece a nossa fé.
3: Além de Belém, o festival também vai percorrer outros municípios paraenses, levando uma programação gratuita voltada ao público cristão, fortalecendo o turismo religioso e a cultura gospel no estado. A próxima parada será em Paragominas no dia 3 de julho, quando o público também poderá acompanhar uma noite de shows e de momento de adoração. Os preparativos para receber

0: Nada. Né? Toda semana ela está em um município diferente, acompanhando de perto trabalhos, acompanhando de perto aí obras em andamento. Parabéns à governadora Hanna Gassan. E olha que presente ela traz para Paragominas. Já resolveu aquela situação da nossa feira agropecuária, que não iria haver feira agropecuária. O governador chamou a responsabilidade para si. Epa, vai ter feira sim, né? Vou resolver essa situação. Vamos ter feira agropecuária aqui em Paragominas, uma festa importante, uma festa tradicional que a gente de forma alguma poderia ficar, uma festa importante para a nossa economia. E a nossa governadora foi lá e vamos resolver essa situação, resolveu. E agora ela dá mais um presente para a nossa cidade, né? Sendo a cidade de Paragominas escolhida para depois de Belém ter mais um Vem Louvar Pará, que vai ser no dia próximo 3 de julho, no próximo dia 3 de julho, perdão, ali no Lago Verde. Um evento que vai ter... Cadê a chamada, Edson? Tem como a gente colocar a chamada do Vem Louvar Pará? Providencia aí para a gente colocar. Mas tem gente, o Davi Sasser, um grande cantor gospel, tá? Tem a dupla Jefferson e Suellen e tem a Valesca Maísa, se eu não me engano. Coloca a chamada do Vem Louvar Pará, por favor.
1: O Vem Louvar Pará em Paragominas já está marcado. Dia 3 de julho, um evento que marcará a sua vida. Confirmados, Jefferson Suellen, Valesca Maísa e Davi Sasser. Para se deitar. Não dá pra perder. Dia 3 de julho, às 19 horas, no Lago Verde. Vem Louvar Pará. Te vejo lá. Realização Governo do Pará.
0: E é como eu sempre falo, eu fico muito feliz realmente de ver todos estes eventos acontecendo aqui na nossa cidade. Tem aí o Louvar Pará, eu estive conversando com meu amigo Fábio Brito, vai ter agora também em julho o Festival de Rock, né, que também todos os anos acontece aqui na nossa cidade, ou seja, os eventos não param e graças a Deus Paragominas é uma cidade que tem estrutura para receber grandes eventos. Nós temos um aeroporto que funciona tanto de dia como de noite, nós temos uma rede hoteleira excelente, temos os melhores restaurantes e uma cidade agradável, uma cidade bonita, uma cidade de pessoas hospitaleiras. Que venha aí o nosso Vem Louvar Pará, eu vou para lá e vai ser muito bacana no próximo dia 3 de julho. Por aqui, meu amigo e irmão, Pedrita, ou Pedro Edivan, eu me confundo, me perdoe.
2: Tá muito saurinho.
0: As calças estão caindo, é sinal que você está emagrecendo.
2: Passando.
0: Não fale assim, não fale assim, porque você é um dos mais bem remunerados repórteres investigativos.
2: Falando nisso, vou logo interromper.
0: Ah.
2: Eu tava...
0: Vinha pra cá, você tem não sei quantos anos. O enquadramento.
2: Escuta.
0: Ah.
2: Tô muito animado.
0: Mais pra cá. Vinha mais pra cá. O que foi? O que eu fiz?
2: Que frente,
0: você quer? Vem cá.
2: Não, sai daí.
0: Dá um abraço.
2: Eu tô meio chateado com o senhor.
0: O que foi que eu já fiz?
2: O senhor fica falando em verdades no rádio.
0: O que foi?
2: Dizer que o Pedro Edivan tá rico, tá cheio de dinheiro, a poupança dele. Isso é mentira.
0: Fale assim.
2: Isso é mentira.
0: A palavra tem poder. Se você ficar falando
2: se
0: assim,
2: você olhar minha
0: a sua conta vai ficar vazia o tempo todo.
2: Tem R$1,25. R$1,25.
0: Não tá vazia.
2: Tá.
0: Não está vazia.
2: Mas não tá cheio como você mentiu no rádio.
0: Mas como é que você me mostrou naquele dia lá? Olha aqui, a poupança, quanto eu tenho. Tava cheia de dinheiro.
2: Aquele dinheiro já se foi.
0: Já foi pra onde?
2: Foi. Pra minha neta.
0: A netinha dele merece, que é a Maria Manuela.
2: Maria Manuela e Maria Helena.
0: Maria Helena. Você tem duas Marias. Tinha sua mãe, Dona Maria.
2: Maria Luciete.
0: E agora você tem mais duas Marias.
2: Tem mais duas. Tem a Maria Helena e Maria Maria Manuela e Maria Helena. E de quebra tem o Caleb.
0: Ah, ainda tem o Caleb. Eu vou te... Mas só gente boa. Mas meu parceiro, quando crescerem mais um pouquinho, você vai estar no sal.
2: O Caleb tá viajando.
0: Tá pra onde?
2: Não sei, sumiu uma dos avós aí, maternos, ele tá viajando aí.
0: Pedrão, você entrou hoje ali feliz, com um sorriso largo. O que foi que aconteceu?
2: Hoje nós entramos com novidades.
0: Você insiste em ficar pegando meus óculos.
2: Isso aqui não é teu?
0: É seu.
2: Isso aqui é meu.

0: aqui, ó. Ah. Esse aqui é teu, tem teu nome?
1: É, é João Glória, tá aí, ó. Não adianta, tu não consegue,
0: não
1: tu não enxerga.
0: Tem João Glória aqui, tem outro nome.
1: Mas é meu. Isso aí é lá da Ótica Nacional.
0: Obrigado, papai, pelo presente.
1: Não, bicho, vou te dar um presente. Eu já falei que eu vou na sua festa de aniversário. Festa, tá, tá, me conta aí, qual foi a novidade? Qual é a surpresa?
0: A nossa equipe hoje está conectada.
1: Ah.
0: Pode ser de leste a oeste, norte a sul. Tá de Mãe do Rio a Dom Eliseu, cidade, mato, em qualquer lugar. Nós entraremos ao vivo no Bora Cidade Paragominas. Tanto no Bora Cidade Paragominas, como no Bora Cidade de Belém, no Jornal da Capital, nós vamos estar conectados ao vivo.
1: Quer dizer que se eu quiser fazer o programa lá da Praça Célio Miranda...
0: Tua grande chance.
1: Dá pra fazer.
0: Tua grande chance.
1: Olha que bacana.
0: Quer fazer de Pixuna, ao vivo, tu lá e o Elson aqui, tua grande chance.
1: Mas olha...
0: Tu quer fazer lá de dentro da Colônia de Uraim, tu quer fazer lá de dentro da Água Suja, tua grande chance.
1: Problema de internet. Não, acabou.
0: Acabou.
1: Acabou. Qualquer lugar do mundo...
0: Acabou.
1: Que bacana.
0: Agora nós estamos conectados 24 horas, tá? Nós temos aí nossos patrocinadores ali, o Marcelo Eletro,
1: ah,
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1: Pedrão, moleque. Pedrão, parabéns ao nosso chefe Valdemar Nunes, que à frente da emissora, tanto da rádio como também da televisão, não mede esforços para trazer esses benefícios, tanto para a gente que trabalha, como também para a nossa população.
0: Claro, até porque aqui nós somos pequenos no tamanho, mas grandes na qualidade.
1: Tá,
0: é o grupo RBA TV de Leste Oeste, Norte a Sul, deixando você muito bem informado junto com a Rádio Clube 89.1. Vem comigo!
1: Deixa meu óculos ali, tá? Antes de você ir embora. Deixa meu óculos. Vai. Dê confiança, papai. Hoje eu estava ali no pregão materiais de construção. Lá no pregão materiais de construção. Aí um rapaz me falou: João, para de maltratar o Edivan, João. Para de maltratar o Edivan. Olha, eu vou chamar o Vilhena para desapartar vocês dois. Eu vou chamar o Vilhena para desapartar aquela briga, aquela confusão. Rapaz, se você chamar o Vilhena, olha, em que o pau vai comer mesmo?
0: Dia 6 de julho, tem um festão aí.
1: Dia 6 de julho? O que é?
0: Aniversário
1: do Valdemar Nunes. Dia 6 de julho. Vamos fazer só uma festa, a sua e a dele. Já comprou uma banda de boi. Vai fechar a rua aqui na frente. Aqui na frente da RBA. Rapaz, esse Valdemar, eu vou te contar, viu? Gente, meio-dia e 54, final de programa, vou lá pra panela de barro, cadê as imagens? Vou comer uma caldeirada de peixe hoje, olha, rapaz. Qual? Lá tem várias opções. Tem picanha na chapa, alcatra, né? Lá você vai encontrar a tradicional caldeirada. E olha que ambiente agradável. Cerveja estupidamente gelada, como o Pedrão tá falando, mas também tem vinho. Ó. Se quiser, tem um vinho. No Dia dos Namorados foi um show.
0: Já foi?
1: Foi, estava lá. Claro, com certeza. Mas, gente, parabéns ao meu amigo Júnior Balu, minha amiga Verena, está nos assistindo neste exato momento. 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Meio-dia e 56, semana que vem. Boa tarde, João, acompanhando aqui a RBA TV. Aqui é o Natanael, grande Natan. Né? Não falou que Natan é. Nós temos o Natan do trânsito, nós temos o Natan aqui da nossa rádio. Boa tarde, meu amigão, ligado RBA Paragominas. Pedrão, é? Rapaz, esse Pedro não perde o nosso programa. Muito obrigado, Pedro. Aquele abraço, meu irmão. Que Deus te abençoe. E tá aí, gente, o pessoal nos acompanhando, o pessoal participando e a nossa gratidão sempre em primeiro lugar ao nosso Deus, mas a você que sempre nos acompanha, a você que torce, a você que nos ajuda a fazer o programa Bora Cidade. Um excelente final de semana, segunda-feira na Rádio Clube de 10 ao meio-dia e sábado que vem aqui pela sua RBA TV. Até lá! 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
1: Já chegando ao fim, mais uma edição do Clube Revista neste sabadão. É maravilhoso ter a sua companhia aqui na FM 106.9 FM, na Rádio Clube do Pará. E este programa é uma realização da Central Clube de Jornalismo, direção-geral de Camilo Centeno, direção de programação e jornalismo, Nonato Cavalcante, coordenação de jornalismo, Gleidson Souza, na operação de áudio, Roberto Menezes, na secretaria, Nina Carla, produção, edição, apresentação, Mariana Moraes. Eu retorno de segunda a sexta-feira no Jornal da Manhã e aos sábados nosso encontro é super marcado aqui no Clube em Revista. Eu tô indo, mas sábado que vem eu volto. Beijo!
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0: Alô, boa tarde pra você, ligado aqui na Rádio Clube do Pará, hoje sábado 27 de junho, e você está no Roda de Samba. Eu sou o Igor Oliveira, seja muito bem-vindo, seja muito bem-vinda, ótima tarde, vem comigo, aperta o cinto, porque tá começando mais uma edição do Roda de Samba.
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0: E o nosso especial de hoje é dedicado a Aldir Blanc, um dos maiores letristas, compositores e cronistas da história da música brasileira.
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0: Nascido no Rio de Janeiro, Aldir Blanc abandonou a carreira de médico-psiquiatra para se dedicar à arte. Ao longo de sua trajetória, retratou aí em suas letras a alma do povo brasileiro, suas alegrias, suas dores e suas esperanças.
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0: Sua parceria com João Bosco rendeu algumas das canções mais importantes da nossa MPB, como a música O Bêbado e o Equilibrista, além também de Mestre Sala dos Mares.
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0: E para começar o nosso especial, vamos ouvir Elis Regina interpretando O Bêbado e o Equilibrista. E em seguida, João Bosco com Incompatibilidade de Gênios.

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3: Seguimos com o nosso especial Aldir Blanc. Agora vamos ouvir Clara Nunes cantando Nação. E logo depois, Chico Buarque com o Mestre Sala.

agora nesse bloco vamos ouvir Roberta de Sá com De Frente pro Crime e em seguida MPB4 interpretando Amigo é pra Essas Coisas.

assim encerramos nossa homenagem a Aldir Blanc, um dos maiores letristas da história da música brasileira, autor de canções marcantes e parceiro de grandes nomes da nossa MPB. E deixou um legado que continua emocionando gerações e você acompanhou neste sábado aqui no Roda de Samba, na minha companhia. Vou para um rápido intervalo, na volta tem muito mais aqui na sua Rádio Clube do Pará. Esse é o Roda de Samba.

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7: Você está no Roda de Samba, melhor companhia das suas tardes de sábado. Vem comigo, aperta o cinto, fique ligado, sintonizado na Clube.

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1: Obrigado pelo seu carinho, pela sua audiência. A gente segue junto até às 4 da tarde.

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2: Agora em Belém são 2:02.
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2: O Ministério das Cidades vai construir 420 casas do Minha Casa Minha Vida aqui no Pará.
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2: Agora o tempo está nublado, temperatura em 30 graus. Com a partida da seleção brasileira nesta segunda-feira pela Copa do Mundo, expedientes vão ter alterações. Por exemplo, a Prefeitura de Belém decretou ponto facultativo e vão ter alterações nos órgãos de saúde de administração pública direta e indireta. Porém, os serviços de saúde de emergência vão funcionar normalmente. Os shoppings vão fechar entre 1h30 antes do jogo, reabrindo 30 minutos após a partida. A Secretaria de Estado de Planejamento informou que o expediente no estado vai até 11h, à exceção dos serviços essenciais. Agências bancárias vão abrir às 9h e encerram o atendimento ao 12h. Quanto aos supermercados, eles vão funcionar conforme critério de cada rede de estabelecimento. E o Ministério das Cidades publicou portaria que torna aptos a contratação de 17 novos empreendimentos habitacionais do programa Minha Casa Minha Vida. Aqui no Pará vão ser 420 unidades, que vão ser construídas em Redenção, Novo Repartimento e Parauapebas. As novas moradias fazem parte da linha de provisão subsidiada em áreas urbanas, financiadas pelo Fundo de Arrendamento Residencial. Nacionalmente, serão 2.300 unidades. Em Redenção vai receber 224 unidades, Novo Repartimento 100 unidades e Parauapebas 96 unidades. Aconteceu Ligue na Clube, Felipe Feitosa para o Clube Notícia.
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1: E agora chegamos ao fim do Roda de Samba deste sábado. Muito obrigado pela sua companhia em mais uma edição do Roda de Samba. No próximo sábado, a partir de 1 da tarde, tem mais um encontro marcado com a boa música brasileira. Um forte abraço, um bom final de semana. E no próximo sábado, já no mês de julho, mês das férias, você curtindo na estrada, onde quer que esteja, estaremos de volta aqui a partir de 1 da tarde. Tchau, pessoal.
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0: O momento do Lumajor subir era agora, em 2026, e agora vamos coroar, se Deus abençoar, com esse título dessa partida daqui a pouco.
1: O Lumajor preparado para enfrentar as grandes equipes do futebol brasileiro aqui nesse belo gramado, como Clube do Remo e Paysandu, que são as duas forças do norte do Brasil?
0: Com certeza absoluta. Após essa partida, vamos sentar logo com a nossa diretoria para que a gente possa organizar mais a nossa equipe, certo? Para que a gente possa fortalecer e assim tornar um clube competitivo no Campeonato Paraense.
1: Os próximos passos da administração ao seu comando com relação ao esporte neste momento, hein, meu caro Estrela?
0: Olha, Paulo, nós estamos aqui trabalhando para a conclusão do estádio municipal, já estamos fazendo arquibancada, vamos fazer iluminação, certo? E assim, o investimento no clube Lumajor, vamos fazer já o campo de treinamento, vamos fazer divisão de base, ou seja, o futebol não é só um jogo dentro das quatro linhas, ele é porta de oportunidade, ele é saúde, ele é educação, disciplina, e futebol aquece a economia. Hoje, alguns Correia não tem vaga em um hotel, tudo lotado, certo? A região Bragantina, Bragança, também recebendo muitos turistas para vir assistir o jogo, para visitar o nosso município, visitar a nossa feira cultural. Então, assim, o esporte, ele não é só um futebol, não é só um jogo de bola. O esporte, ele é muita coisa para a nossa população.
1: O esporte eleva o nome da Zona Bragantina, principalmente, exclusivamente, falando aqui de Augusto Correia, que está na ordem do dia, com o Lumajor no Parazão. Isso rende, inclusive, alguns comentários. Eu quero saber de você. Você é cotado para a CEL, para assumir a CEL? Tem algum convite do governo do estado ou coisa parecida, meu caro Nogueira, Estrela Nogueira?
0: Paulo, eu gosto muito de esporte, eu sou apaixonado por esporte. Assim, tenho feito a minha vida inteira esporte. Essa situação, assim, é coisa que eu não sei falar, não tenho autorização nenhuma para falar. Então, assim, vamos esperar o tempo. O tempo, ele é o senhor de tudo, então o tempo dará a resposta.
1: Agora, é bom que se comente também aqui, ainda há pouco estava falando no almoço, a preocupação no geral que você tem. Aqui, por exemplo, era um lixão, hoje foi transformado nessa beleza, neste orgulho de Augusto Correia. Por que não dizer a Zona Bragantina, que é o estrelão, o estádio que recebe qualquer competição? As preocupações também no aspecto social, Estrela.
0: Com certeza, isso aqui nós transformamos essa área aqui, que servia para usuário de droga, prostituição, depósito de lixo, e hoje está aí um espaço dando oportunidade para a nossa população, para o esporte, não só de Augusto Correia, quanto do Pará e do Brasil, porque aqui a gente recebeu várias equipes do Brasil aqui em Augusto Correia, e que quando sai daqui, sai elogiando o cuidado que nós temos com o gramado.
1: Fala, Caixadinho! Parabéns, Copa do Mundo está em evidência.
2: Alô, Caixadinho!
1: E o Estrelão também, com a presença da Rádio Clube do Pará. O que você espera na Copa do Mundo com relação ao Brasil, hein, Estrela?
0: Nosso time está evoluindo, está melhorando, acredito que o Brasil deve ir muito longe e acredito com o título, com certeza, para a nossa seleção brasileira.
1: Alguma indagação, meu querido Saulo?
3: Só parabenizar toda a administração pública aqui de Augusto Correia.
2: Fala, Saulo.
3: E que seja só o início aí de uma grande história entre os nossos times emergentes, e que daqui a um curto espaço de tempo toda a nação Lumajor, a família Augusto Correia e essa Zona Bragantina esteja muito bem representada, talvez já numa Série C do Campeonato Brasileiro. Estrela, obrigado por tudo e parabéns aí pelos feitos infindáveis aqui na cidade de Augusto Correia.
0: Eu que agradeço, Saulo, a vocês todos por estar aqui, mostrar o que Augusto Correia pode oferecer ao nosso turista, à população que vem conhecer o nosso município. A gente tem uma gestão dedicada para que a gente possa avançar cada vez mais e melhorar a qualidade de vida do povo. Então, a gente agradece muito e a gente torce que, assim, o esporte possa crescer mais em nosso estado, o esporte possa dar mais oportunidade para a nossa população. Muito obrigado à Rádio Clube do Pará, muito obrigado por vir aqui ao Augusto Correia fazer essa grande transmissão.
3: Aí, agradecendo ao prefeito Estrela Nogueira com a gente aqui, Tomazão, todo mundo toca na bola, toca, sai, volta, e agora ela tá com você.
2: Não, eu queria saber se o Estrela Nogueira vai jogar decisão aí.

0: Não tá inscrito, pô.
1: Estrela Nogueira vai jogar daqui a pouco. Hoje é dia de observar de longe. Tomazão, nosso coordenador, tá perguntando.
2: Olá, Tomazão.
0: Fala, Estrela.
2: A diretoria do Major queria fazer uma homenagem, né? Mas por conta do prazo, né? Foi colocado no BID. Vamos deixar para uma próxima oportunidade. Mas aguardem que vai ter essa oportunidade e possivelmente a gente entrará em campo com o Urumajor recebendo essa homenagem desse povo maravilhoso que gosta do esporte.
1: Se precisar de um alto investimento para uma futura SAF do Urumajor, pode falar com o Giuseppe Tomás e com o Guilherme Guerreiro.
2: Beleza, já estão falando, viu, que precisa bastante.
1: Tá aí o Estrela Nogueira com a gente aqui no Futebol Total da Rádio Clube do Pará, que é um oferecimento de peças automotivas Autoplex, qualidade e tecnologia reconhecidas mundialmente, e cimentos Mizu. 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

0: sim, sou eu aqui às 14 horas e 55 minutos. 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Daqui a pouquinho, 15 horas, Urumajó e Isabelense aqui no estádio Estrelão com aquela temperatura altíssima. E já já, às 17 horas, todas as emoções de Paysandu e Santa Cruz do Recife, Papão e Cobra Coral Pernambucana, vendo quem vai arrancar, quem vai se aproximar desta classificação antecipada à próxima fase, no caso, os dois quadrangulares da Série C do Campeonato Brasileiro. Eu, a Rádio Clube e boa parte da nossa audiência somos mais futebol paraense, amigos e amigas da jornada esportiva. Agora dando uma passada aqui pelo banco de informações, a gente lembra que hoje pela Série B, o segundo nível, a segunda divisão do futebol brasileiro, o Operário venceu o América Mineiro pelo placar de 1-0, o América Mineiro cada vez mais com cara de Série C nacional, e daqui a pouco às 16h tem Criciúma e São Bernardo com dois treinadores que passaram pelo Leão Azul Paraense, Eduardo Batista e o senhor Ricardo Catalá. Falei da Série B, agora o papo é Série C nacional. Mais cedo tivemos aí Inter de Limeira 2, Maringá 2. Daqui a pouco, às 16 horas, tem Floresta e Barra. Às 17, o nosso jogo principal de hoje, Paysandu e Santa Cruz. E às 19 horas, 7 da noite, Itabaiana e Ferroviária. Atualmente na Série C do Campeonato Brasileiro, amigos e amigas, Guarani líder com 21, Brusque 21, Papão terceiro colocado 20, Ferroviária quarta melhor posicionada com 19 pontos. Na quinta colocação, a Inter de Limeira com 19, o sexto é o Ituano com 18, sétima posição para o Amazonas com 17. Na oitava colocação, fechando o G8, o Caxias lá do Rio Grande do Sul com 16 pontos conquistados. O Santa Cruz, no momento, é o décimo colocado com 15 pontos e hoje estariam rebaixados a quarta divisão nacional. O Anápolis, vice-lanterna, com 8 pontos e o Itabaiana, ou a Itabaiana, como queiram, lanterninha da competição com 7 pontos conquistados. Claro, faltou e eu não esqueci a Copa do Mundo da FIFA 2026. Na última madrugada tivemos aí Egito 1, Irã 1 e Nova Zelândia 1, Bélgica 1, 2, 3, 4, 5. Goleada belga 5-1, literalmente um chocolate para cima da Nova Zelândia, fechando o grupo G do Mundial entre seleções. No grupo J, hoje às 11 da noite, tem Argélia e Áustria, e Jordânia contra a Argentina, que deve dar aquela misturadinha no seu elenco pensando a próxima fase. No grupo K, às 8h30 da noite, teremos Colômbia e Portugal, e República Democrática do Congo, ex-Zaire, contra Uzbequistão, também às 20h30. Pelo grupo L, às 18h, 18h, 18h, se engana, Panamá contra Inglaterra. Amigos e amigas, só para a gente atualizar aqui o nosso serviço do banco de informações, equipes no momento melhores terceiras colocadas: Suécia, Equador, Bósnia e Paraguai, além de Senegal, Irã, Croácia e Coreia do Sul. Agora sim, para fechar este momento, lembrando, teremos aí no próximo dia 29, depois de amanhã, segunda-feira, Brasil e Japão, 14h pela fase 16avos de final. Além desse jogo, África do Sul e Canadá, Alemanha e Paraguai, Holanda e Marrocos, Costa do Marfim e Noruega, França e Suécia, México esperando adversário, outro confronto que será definido, Bélgica também à procura de um adversário, que será um dos terceiros, além de Estados Unidos e Bósnia, Espanha também esperando o seu oponente, outro jogo que precisa de dois classificados aí do grupo K e do grupo L, Suíça aguardando um dos terceiros colocados. Argentina e Cabo Verde, sem esquecer o primeiro do Grupo K, que pegará um dos melhores terceiros colocados, amigos e amigas do Futebol Total, aqui na Rádio Clube, que é oferecido por Cachaça 51, a boa ideia do Brasil, e SESI Pará, cuidando de pessoas, construindo um futuro melhor. 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
2: Sim, sou eu, às 15 horas e um minutinho, 3 e 1 da tarde, hora certa de baterias Moura, mourafácil.com, o delivery oficial de baterias Moura. Com a gente aqui na Rádio Clube do Pará, protocolo da Federação Paraense de Futebol já encerrado neste exato momento, equipes se cumprimentando, o Isabelense à nossa esquerda, o Urumajó todo azulado à nossa direita, aquela confraternização, mas quando o apito for trilado, o negócio vai pegar fogo aqui no estádio Estrelão, onde teremos um campeão inédito da Série A2 do Campeonato Paraense. Isso porque o Urumajó chegou um dia desses aqui no nosso cenário e a equipe do Isabelense, que não disputa a elite do futebol estadual desde 93, nunca ganhou um título aí da segunda divisão do futebol paraense. Os dois únicos títulos são em torneios inícios lá na década de 80, eu não era nem nascido, mais precisamente nos anos de 81 e 83, amigos e amigas aqui da nossa jornada esportiva. Agora a conexão direta, reta e firme com aquele apoio intrépido do nosso qualificado Alex Saudade, porque eu quero falar com Giuseppe Tomaso no seu posicionamento estratégico, já trazendo o panorama da Curuzu e o que pode ser Papão e Cobra Coral daqui a pouco em mais uma decisão para ambas as equipes nessa montanha chamada Série C do Campeonato Brasileiro. Fala comigo, Tomazão, boa tarde de novo.
3: Aquele abraço para você, Saulo Zaire, amigos da clube. Já já o nosso bate-bola com todos os detalhes de Paysandu e Santa Cruz, jogão de bola das 5 da tarde na Curuzu. Torcida do Santa, do Coral Pernambucano, já se encontra na Curuzu. Foi feito um espaço reservado com um tapume separando a torcida do Santa Cruz do restante dos torcedores do Paysandu para evitar justamente qualquer tipo de conflito. O policiamento tomando conta, inclusive até a entrada desses torcedores. Eu passei há pouco na frente da Curuzu, foram colocados tapumes para o acesso desses torcedores para que não haja contato com os torcedores bicolores e a expectativa de um grande jogo. Rui, aproveita logo uma palhinha aí. É jogo grande, é jogo que o Paysandu tem tudo para faturar 3 pontos importantes, porque pode voltar para a liderança dependendo da combinação de resultados, né, Rui? Aquele abraço, boa tarde.
4: Boa tarde, Tomazo, amigos da clube, muito boa tarde. Eu diria, Tomazo, que não é que o Paysandu possa, ele tem que conseguir um bom resultado, a vitória, porque está todo mundo muito junto. E isto aí será importantíssimo para o Paysandu, uma vitória, no mínimo para se manter entre os 4 colocados. É importante para o Paysandu fazer, sim, a pontuação necessária para permanecer entre os 4. Uma boa notícia para o Paysandu, notícia inclusive de última hora, é que a equipe do Santa Cruz vai trazer muitos desfalques, tá? Não são só aqueles 3 que estavam previstos, pelo menos a princípio se dizia que só o William Alves, só o Alex Juan e o Renato não viriam. Há mais jogadores fora da equipe, fora do elenco. Isso aí pode favorecer a equipe do Paysandu. Mas principalmente o torcedor deve comparecer. Vai ser aquele 12º jogador e o Paysandu tem tudo para fazer um bom jogo. Tomara que não chova. Eu acho que a temperatura está alta, mas é bom para o Paysandu.
3: Rui Guimarães conosco daqui a pouquinho no Bate-Bola com todos os detalhes de Paysandu em Santa Cruz. Jogo das 5 da tarde com Carlos Gaia, Rui, com Dinho, com Magno Fernandes. Cobertura total. Alô, alô, Saulo Zaire.
2: Paulo, deixa comigo, sim, sou eu aqui do estádio Estrelão, já já vai rolar a bola para a decisão em jogo único do Paraense A2, Bampará 2026, à nossa esquerda, Urumajó, à direita, o tradicionalíssimo frangão da Estrada Santa Isabel, Isabelense. Ele que volta à elite após 33 anos, o Urumajó, que vai disputar pela primeira vez a Série A do futebol aqui no estado do Pará. Lembrando, hoje Série B do Campeonato Brasileiro, aliás, nela já estão jogando aí Blumenau, que vai perdendo para o São Luís, lá do Rio Grande do Sul, 1-0. Outro jogo em andamento, Betim de Minas Gerais contra o Vitória lá do Espírito Santo, além de Santa Catarina e São José, esses dois últimos jogos com os placares zerados. Claro, daqui a pouco as informações em cima do lance, a partir de 16 horas com Francisco Urbano falando de Iguatu e Tunaluso brasileiro. A Tuna perdeu o primeiro jogo 2-1 no Mangueirão semana passada e o nosso outro representante, o Águia de Marabá, tentará dentro de casa no Zinho Oliveira a partir de 17 horas, com o acompanhamento do Reginaldo Barros, despachar o Parnaíba, que saiu vitorioso no primeiro jogo lá no interior do Piauí. Amigos e amigas da Rádio Clube do Pará, já já rola a bola aqui, eu participo do Giro do Tempo e o comando agora vai para ele, o Olímpico da Clube, com o meu, com o seu, com o nosso bate-bola, ao comando dele, o menino Alex, o Alex Souza, o Alex Saudade da Clube.
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0: 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A partir de agora, o nosso bate-bola para você de Paysandu e Santa Cruz, jogo que começa às 17 horas na Curuzu. E a gente vai começar justamente com o Papão e com o Santa Cruz. Os destaques para você da jornada esportiva que está só começando, que tem o Muro Major e Isabelense decidindo a segundinha lá em Augusto Reia. 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Vamos para o destaque bicolor, o Papão da Curuzu, o destaque. Vamos começar com Santa Cruz então. Alô, alô, Magno Fernandes, o terror da notícia é contigo. O Santa cobra coral em busca da recuperação, mas não vai ser que seja aqui, né? Tem torcida e tudo. Cadê o Santa? Alô, alô, Magno!
1: Magno Fernandes!
2: Alô, Tomás, aquele abraço pra você, boa tarde. Santa Cruz tá na área, a cobra coral pernambucana, tradicional clube do futebol brasileiro, quer colocar água no chope do Papão na tarde desse sábado. Time já está praticamente definido, embora técnico Christian Nunes tenha realizado várias modificações por conta de lesão, por conta de suspensão e até mesmo opção técnica. Santa quer na Curuzu reverter a derrota sofrida na rodada passada para entrar de vez entre os 8 primeiros colocados na Série C do Campeonato Brasileiro. O time pernambucano divulgou nota também há pouco contra a diretoria do Paysandu e torcida já se faz presente nas arquibancadas do vovô da cidade. É jogo tenso, é jogo grande, é jogo clássico. É clássico sim, norte e nordeste do futebol brasileiro. Nesse ritmo, nesse pique. Abraço para você, Tomazão, e a todos aqui no Futebol Total da Poderosa.
0: Tá certo. Valeu, Magno, são 15 horas 11 minutos, hora certa das baterias Moura, mourafacil.com. Lembrando que pelo Campeonato Brasileiro da Série B, como disse o Saulo há pouco, o Operário venceu o América Mineiro por 1-0. Aliás, o América Mineiro, meu irmão, desceu a ladeira, esqueceu de botar o freio, não trocou as pastilhas e está indo de ladeira abaixo, saiu da A para B e está indo para C, não tem jeito não. E tem Criciúma e São Bernardo daqui a pouquinho, 16 horas também, pela Série B do Campeonato Brasileiro. Copa do Mundo, hoje um festival, já tivemos na madrugada Egito 1 contra o Irã 1-1, Nova Zelândia 1, Bélgica 5, às 18 horas Croácia e Gana, e no mesmo horário Panamá e Inglaterra. Colômbia e Portugal às 20h30, com República Democrática do Congo e o Uzbequistão também no mesmo horário. E para fechar a noite, hoje tem jogão, hein? Argélia e Áustria, Jordânia e Argentina, para fechar aí esta rodada de sábado e também a terceira e última rodada da fase classificatória da Copa do Mundo dos Estados Unidos, Canadá e México, com algumas surpresas agradabilíssimas. 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Ô Rui, com esse calorzão aí, e como você já bem disse, existe um desgaste natural. E o gramado da Curuzu deu uma melhorada sensível, principalmente pela falta de chuva, graças a Deus que deu para recuperar. Pode ser também um ponto positivo ao Paysandu?
3: Pode, não tenha dúvida que sim, porque o gramado molhado prejudica os dois, é verdade, mas o Paysandu sente também, como a equipe do Santa Cruz sentiria. O Paysandu, com o gramado estando seco, mas mesmo com os buracos, tudo bem. Aí o Paysandu vai realmente sentir, mas muito menos do que a do Santa Cruz. Então eu acho que o desgaste é interessante para a equipe do Paysandu, porque a coisa fica, digamos, muito mais práticas para o Paysandu. Sinceramente, eu acho que dá para o Paysandu se administrar o seu jogo, não tenha dúvida nenhuma. Acho que o Santa Cruz sente mais no caso de não ter a questão toda de chuva.
0: 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Saulo, e o clima aí para Urumajó e Isabelense, Saulo?
1: É isso, Tomazão, 10 minutos de jogo aqui no Estádio Estrelão. Laica, partida pegada, clima de decisão, 0-0, placar fechadinho aqui no Estrelão em Augusto Corrêa, terra do Urumajó, que hoje recebe a visita do Frangão da Estrada, Tomazão.
0: Beleza, a decisão da segundinha. Eu quero, Valmiré, que você que está aqui com a gente, está dando aquela visitada. Fala, esperta, Tomazão. Aqui. Já já você vai estar comunicando pela RBA TV Canal 13, que transmite Paysandu e Santa Cruz também, com exclusividade na TV aberta, né?
4: É isso aí, ao lado da Liane Coelho, do Danilo Pires. Eu estava olhando ainda há pouco as imagens aqui, já da Curuzu. Percebe-se, né, que deu uma, realmente, você falou, deu uma melhorada em relação ao jogo passado. Porque assim, tem pouca chuva, o gramado fica bem seco, e quando chove muito, fica meio encharcado, né? Então está assim, mais ou menos no meio termo, já estamos prontos aqui ao lado da Liane e também do Danilo Pires. Vamos transmitir pela RBA TV para todo o Brasil, pela Band, principalmente as praças do Nordeste. São duas camisas pesadas. Paysandu e Santa Cruz tem tudo para fazer grande jogo, Tomazão.
0: É isso aí. Aliás, tem sido assim uma grande sacada essa da Band, né? Uhum. Olhando, dando esse olhar também para a Série C, que tem ganho esse espaço, e principalmente na área do Nordeste, Norte e Nordeste aqui, com o Paysandu dando grande audiência,
4: né? Exatamente, né? Imagina, né? Paysandu e Santa Cruz. Santa Cruz também, que tem grande apelo popular no estado de Pernambuco.
0: Também,
4: isso. É, né? E também boa parte do Nordeste. Então, pronto. Quando a gente falou, são duas camisas pesadas, gera exatamente muita audiência, muito engajamento. E a RBA Band tá junto aí, Tomazão.
0: Tá certo. Obrigado, Valmeré, com a gente também participando. Já já você vai estar ligado pela RBA Canal 13. Aliás, abraçando logo aí o nosso querido o Arthurzinho. Que até outro dia o Arthurzinho, agora tá virando Arthurzão. Já 15 anos, meu irmão.
4: Amanhã, mano, 15 anos do Arthurzinho.
0: Alberto, por isso esses cabelos brancos. Exatamente. Não negam que o tempo é inexorável.
4: É, lamentavelmente. Um abraço.
0: Parabéns para você, para Rafa, para o Arthurzinho e também para... Pra Dudazinha, rapaz. Aliás, o Arthurzinho foi campeão outro dia de karatê aí, não foi, rapaz?
4: Mas eu não sabia nem que ele tava nesse torneio, pedi pra a pauta da RBA, chegaram lá, ah, papai, pessoal da RBA, eu disse, não sabia que tu estavas nessa. Ele ganhou duas medalhas, uma de ouro e uma de prata, deu lá um nocaute no parceiro.
0: Tá certo, então um abraço, toma cuidado pra tu não tomar o nocaute dele também. Esse é Valmir Rodrigues, tá certo, daqui a pouquinho comunicando ao lado da Liane Coelho, na RBA Canal 13, pra Paysandu e Santa Cruz, o papão que é o terceiro colocado no momento com 20 pontos contra o Santa, que tem 15 pontos na nona colocação. Há uma diferença, sim, até porque o que poderia acontecer é o Santa Cruz se aproximar, mas aí o Paysandu não vencendo um jogo desse dentro de casa. Eu digo, Lógico, no futebol tudo pode acontecer, né, Rui? Mas pela última apresentação diante da Inter de Limeira, o Paysandu não pode entrar sonolenta, né?
3: Não, de forma nenhuma, de forma nenhuma. Mesmo considerando esses desfalques que tem o Paysandu, o que a gente vai esperar é uma dedicação do Paysandu, um empenho maior dos jogadores, e a própria torcida deve cobrar isto da equipe bicolor. Eu estou lendo aqui as últimas notícias do Santa Cruz, vou te contar, não são nada alvissareiras, é muita gente fora da equipe, é o técnico sem grande noção do que pode fazer, e jogadores da base aqui, pelo menos três jogadores que devem vir, aliás, que devem vir, não que vieram, e que estão à disposição do treinador. Não sei, sinceramente, como o técnico vai montar a equipe, mas é hora do Paysandu se aproveitar e ver se aproveita muito bem, porque ele está à frente da equipe pernambucana na tábua de classificação. O Paysandu é o terceiro e o Santa Cruz é o nono, e isto aí não pode mudar, pelo menos a princípio. É tudo que o Paysandu precisa é marcar os seus três pontos hoje.
0: E Rui, tem uma nota oficial do Paysandu que foi solta há pouco pela assessoria de imprensa, que fala sobre esse desentendimento aí, que eu diria, com relação a boa conduta, né, com relação à torcida. O Paysandu pediu jogo único, de torcida única, a CBF não aceitou. E aí, diz aqui o Paysandu que reafirma e que sempre pautou a sua relação com clubes adversários pelo respeito, pela cordialidade e pela reciprocidade institucional. A disponibilização de ingressos à cortesia às delegações visitantes é uma prática e que o clube historicamente honra e que continua sendo adotada como todos aqueles que disputam partidas em nossa casa. Entretanto, a preservação da ordem, da segurança e da integridade física das pessoas sempre prevalecerá sobre qualquer protocolo de cortesia. Diante das circunstâncias que antecederam a partida entre Paysandu e Santa Cruz, que acontece daqui a pouquinho, especialmente em razão de manifestações e posicionamento que, na avaliação do clube e das autoridades envolvidas na operação do evento, aumentaram o risco à segurança da partida e inviabilizaram a adoção de medidas preventivas, a diretoria do Paysandu entendeu ser necessária a adoção de providências excepcionais. A decisão de não disponibilizar os ingressos de cortesia à diretoria visitante não representa o rompimento da política da reciprocidade institucional mantida pelo Paysandu. Trata-se de uma medida pontual tomada exclusivamente em razão do contexto específico desta partida e fundamentada na responsabilidade do clube de proteger sua torcida, seus colaboradores, os profissionais envolvidos na operação do evento e todos os presentes do estádio. Paysandu não compactua com qualquer situação que possa ampliar riscos à segurança de um espetáculo esportivo. Todas as decisões adotadas tiveram como único objetivo contribuir para a manutenção da paz, da ordem pública e da integridade física das milhares de pessoas que comparecerão ao estádio. O clube seguirá atuando com responsabilidade e respeito às instituições, observância às orientações dos órgãos competentes e compromisso permanente com a segurança do futebol. Belém, 27 de junho, Paysandu Esporte Clube, tudo em função da declaração do presidente do Santa Cruz, né?
3: Ah, eu tenho aqui a nota do Santa Cruz, tá? É rápido e eu posso ler para vocês. O Santa Cruz Futebol Clube foi comunicado pela diretoria do Paysandu Esporte Clube que não mais serão disponibilizados os 50 ingressos de cortesia, tradicionalmente destinados à diretoria da equipe visitante. Segundo a comunicação do Paysandu, a medida foi adotada em razão do Santa Cruz ter se recusado a adotar torcida única na partida de hoje, 27/6. O Santa Cruz lamenta que a defesa de princípios tão importantes para o clube e para a sua torcida tenha resultado na quebra de uma prática de respeito e reciprocidade reconstruída entre os clubes brasileiros ao longo dos anos. Nossa posição é clara e continuará sendo a mesma. O Santa Cruz defenderá sempre a sua nação coral, apoiará e empurrará o tricolor onde quer que ele jogue. Nossa torcida é a alma do clube, responsável por alguns dos maiores públicos do futebol brasileiro e pela força que faz do Santa Cruz uma das instituições mais populares do país. Nunca aceitaremos que o nosso torcedor seja tratado como problema para o Santa Cruz. Ele sempre será parte de solução e grandeza para o clube. Seguiremos defendendo a nação coral dentro e fora do campo, porque o Santa Cruz não abandona quem nunca o abandonou. Recife, 26 de junho, é a resposta da equipe do Santa Cruz para essa medida do Paysandu. Agora, o que é que aconteceu na prática? É que dentro daqui de Belém se formou uma noção de que o Santa Cruz viria com a sua torcida organizada de lá do Recife para jogar aqui e queria muito mais ingressos do que os 50 disponibilizados pelo Paysandu.
5: 106.
3: Pois é, o Paysandu disse que não, que seria arriscado, e a própria segurança daqui de Belém disse que não recomendava aquele número maior de torcedores. E o Paysandu resolveu, então, não abrir esses 50 ingressos que a torcida do Santa Cruz queria. E ficou exatamente nisso. O Paysandu não abriu, a torcida do Santa Cruz não sei onde vai assistir ao jogo, mas que não vai ser assistido dentro do gramado, não vai. Dentro do estádio, aliás, o Santa Cruz não terá espaço para a sua torcida.
5: Não, tem um espaço lá reservado, inclusive com tapumes lá. Daqui a pouquinho o Magno...
6: Alô, Tomazo!
5: Detalhes desse tapume que foi colocado para que os torcedores pudessem entrar ali na esquina da... acho que é Curuzu, não. É Curuzu, não, Chaco. Chaco com o Almirante Barroso. E o acesso exclusivo para os torcedores do Santa Cruz.
3: Só os 50, né? Mais que eles pediram,
5: acho que não. São 106 torcedores que conseguiram comprar ingresso. Não é isso, Magno?
6: Não, é o Dinho, Tomás. É o Dinho.
5: Oi, Dinho. Fala, Dinho.
6: Olha, deixa...
5: Até para explicar direitinho aí, para quem não parecer que o Paysandu não queria torcedor, não é isso. A evitar problema, essa é a maior preocupação da diretoria do Paysandu. Fala aí, boa tarde, Dinho.
7: Oi, alô, oi. Tá chegando aí, Tomás?
5: Tá ruim, mas tá chegando.
7: Tá vendo como é? Então a gente tem
6: que ter primeiro saber.
5: Agora, depois falar.
6: Né, mano? Tem que ter aqui.
7: Porque senão fica escroto. Assim fica feio, né?
6: Fica feio o negócio. Mas olha.
5: Tem que ajustar aí, que não tá legal ainda.
6: É, pois é, mas é por isso que não se tava falando, deu pra te entender agora?
5: Ah,
6: é mais
5: não.
6: ou menos isso. Entendi. O trabalho tem que ser assim, equilibrado. Você tem que primeiro saber pra depois. Ah, não sei o quê. Ainda mais que o microfone tava aberto, aí fica feio. Olha só, ali no canto. Eu sinceramente eu fico revoltado porque desde ali da João Paulo. Do sentido São Brás, bairro do Marco, ali, saída BR, já tem uns bonitinhos sentados. Olha, eu estou falando isso não é porque a torcida do Paysandu, poderia ser qualquer uma outra torcida organizada, qualquer uma outra, mas eu não admito isso, não aceito isso. Os caras já estão sentados esperando todo e qualquer torcedor que se identifique com os torcedores do Santa Cruz. Aí a polícia tem que estar se rebaixando, servindo de babá para esses caras. Agora, aqui dentro da Curuzu, lá no canto, os torcedores do Santa Cruz estão chamando os torcedores do Paysandu de índios. Né? De índios, tá ali.
5: O choque está ali. É provocação até arrumar
6: não,
5: a porrada
6: tá dentro. Né? Então, essa, eu falei no cartaz, não deram muita moral porque eu falei, mas isso daí estava escrito nas estrelas. O que é que está acontecendo? A culpa, se caso acontecer algo, a gente torce para que não aconteça, vai ser toda da CBF, porque tá aí a nota. O Paysandu pediu departamento jurídico, a PM, polícia militar, todos os órgãos de segurança, inclusive o Paysandu. A CBF, olha, a polícia tá metendo cacete ali em todo mundo. Já começou, Tomazo. Então, a polícia, olha só, é assim que... Não, tem que tá assim, meu irmão. Me desculpa, mas tem que ser assim. Tem que ser assim. Não adianta, tem que ser assim. Não tem que tratar com carinho, não. Tem que ser assim. Então, Tomazo, a CBF disse não. O Paysandu tentou mudar o horário do jogo, não. Tirar da Curuzu, não. Trocar de data, não. Torcida única, não. E ela, na nota, ainda diz que a responsabilidade é do Paysandu. A responsabilidade é do Paysandu. Então eu acho que o Paysandu tem que se preparar e provar com A e mais B que a culpa é da CBF.
5: Registrar caso... tudo em imagem aí, né?
6: Então, rapaz, já está acontecendo. O choque já entrou em ação, polícia militar já entraram em ação aqui. Tem uma parte ali de isolamento, apenas um pouco mais de 100 torcedores. Olha eles, lá do fundo, É porque a gente não tem esse fio, fica aqui no sol, é uma confusão. Ei, diga, Rui.
3: Deixa eu só esclarecer. Nós não temos televisão aqui, a gente não está vendo. A torcida do Santa Cruz já está dentro
6: da
3: Curuzu.
6: Já.
3: Já está criando confusão e a polícia ou a segurança do Paysandu que reagiu?
6: Não, a polícia. Não dá para a segurança do Paysandu reagir, porque ela não tem poder para isso. Okay. Ela só pode segurar. Agora a polícia já está tendo trabalho. Tinham 15 homens do choque bem na direção da torcida do Santa Cruz aqui no gramado. O que, que aconteceu? 8, 9 saíram. Se deslocaram para lá, para a arquibancada. Esse grito que você está ouvindo de fundo aí, eu peço para o operador dê só um ganho, só para a gente sentir o barulho, o canto deles em relação à torcida do Paysandu. Isso aí é a torcida, isso aí. Olha, aumenta agora, operador.

0: Tá entendendo? Então, pode me dar o volume normal. Valeu, operador. Valeu, valeu, valeu. Então, é complicado.
1: Já começou, Tomás. A intenção já é começou. Provocação mesmo, né?
0: Já começou a provocação. Começou a provocação. E claro que a torcida do Paysandu vai responder. Isso é natural. Isso não é natural. Tá aqui o Wilton Bezerra, essa fera. Meu amigão. E aí, Wilton, bom te ver.
2: Tudo bem.
0: Tranquilo. Você concorda com isso? Se você fosse do Paysandu, se você decidisse algo na CBF, você permitiria, sabendo dessa rivalidade, a torcida do Santa na Curuzu, ou seria jogo de torcida única, Wilton Bezerra? Um abraço.
2: Abraço, tinha um prazer te ver, né? Feliz em estar aqui, poder pisar novamente num local desse que tem um significado muito grande para mim, né, particularmente. Mas eu fico triste por todos esses episódios de violência, por esse clima de guerra, né, que tem entre as torcidas, que na verdade não representa nem Paysandu nem Santa Cruz, né? Mas a gente espera que tudo se normalize, que fique um dia de paz aqui, que a gente pense apenas no jogo, no espetáculo.
0: E o que esperar desse Santa Cruz?
2: A gente vem numa evolução boa, né? A gente tem um trabalho muito, muito seguro do professor Christian. A gente está feliz com o que acontece dentro de campo, com o que acontece no dia a dia, né? A gente tem os problemas de extra-campo e lá, de questões financeiras que atrapalham, e aí a gente não pode estar escondendo isso. Mas a gente veio aqui, se Deus quiser, para levar um bom resultado.
0: Um abraço, bom te ver.
2: Um abraço.
0: Oh, o Júnior mandou um abraço para você, tá? Essa é uma fera. Então, agora mostra ali a torcida do Paysandu já respondendo. Lá no fundo, vê lá como a torcida está fazendo uma onda, rapaz. Olha, o clima, lamentavelmente, é tenso. Eu tenho até pena dos policiais que foram destacados para hoje aqui, porque, olha, aguentar o que esses caras estão aguentando, ouvindo sem poder dizer e fazer, é muito complicado, viu? E eu continuo batendo nessa tecla, a maior culpada se algo acontecer aqui é a dona CBF, é a dona CBF.
1: Mas né? Olha, ô Dinho, deixa eu só dizer uma coisa, a CBF, claro, é a primeira culpada porque ela não aceitou. Primeiro a reivindicação do Paysandu de fazer torcida única. E depois que não deve ter ouvido a própria federação que deveria ter se posicionado.
0: É isso.
1: Agora, a polícia militar, eu acho que tem todo o direito de reagir se ela desconfiar, eu estou falando só desconfiar, mas ela se comprovar que corre um risco de uma aglomeração, inclusive fora do estádio. Porque da maneira que está aí dentro do estádio, já corre um risco muito grande. Imagina quando a torcida do Paysandu sair para cima desse pessoal. Aí deve ter 100, 200 pessoas que tenha. Não vai aguentar aí 3, 4 mil do Paysandu. Também estou colocando por baixo a torcida do Paysandu, que no final das contas vai gerar essa confusão toda. Seja dentro da Curuzu, seja fora, eu acho que a polícia militar deve tomar as providências antecipadamente.
3: Esse é o nosso bate-bola, começou quente, é situação complicada com a polícia intervindo aí, mantendo a intervenção para manter a tranquilidade. Ainda bem que, por exemplo, ainda está muito cedo, estamos com 15 horas e 34 minutos, estamos 1 hora e 30 ainda do início da partida, e os torcedores do Paysandu normalmente ficam do lado de fora, né, tomando ali a sua cervejinha, o seu refrigerante, comendo aquele seu churrasquinho, para deixar para entrar depois. O problema é que os torcedores do Santa Cruz também não têm mais acesso. Quem tiver lá dentro, entrou, e quem quiser sair, não sai agora. Então tem isso também. Eles têm que ficar lá no local destinado para os torcedores. Então tudo certo. Tomara que não haja problema, que tenhamos uma partida tranquila, que o Paysandu possa desenvolver o seu melhor futebol e que seja o futebol a grande atração da tarde do Curuzu. 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Oi.
0: Rapaz, imagina depois que terminar o jogo. Imagina.
3: Não, vai ter que fazer cordão de isolamento.
0: Não, Tomazo, eu não digo nem aqui. Não digo nem aqui. Nas que circundam o estádio da Curuzu. Mas Almirante Barroso, João Paulo, tu já imaginou 25? Tu já imaginou o pandemônio que vai ser? Isso aí tá escrito nas estrelas.
3: E acaba sobrando, Nedinho, até pra quem não tem nada a ver com a história,
0: né,
3: cara?
0: O torcedor que já comprou ingresso diz, égua, não, vou ficar aqui ouvindo a clube, Tomásio tranquilo, eu vou ficar aqui, eu vou ficar ouvindo a clube. Eu vou me meter numa... Rapaz, é impressionante, olha, impressionante, os caras avançam mesmo, a polícia tá ali e a área de distanciamento até aumentou a área de distanciamento, pra ver se a coisa fica mais controlada, mas com esse efetivo, por enquanto, não tô dizendo que esse é o total efetivo para o evento, mas com esse efetivo aqui, é muito pequeno, para a polícia controlar, manter a ordem aqui, que sinceramente já está passando um pouco distante, Tomazo.
3: Tá certo, vamos aguardar e tomara que dê tudo certo. Você tem alguma informação do Paysandu aí com relação a algum outro desfalque, a não ser tirando o Caio Melo que não se recuperou, o Quintana que está fora, algum outro jogador, o Paysandu perdeu o Júnior Rocha para o jogo, Odinho?
0: Olha só, deixa eu falar aqui para você, o Quintana era vontade dele ser relacionado, por quê? A intenção dele, Tomazo, era fazer uma despedida hoje, tá? Uma despedida hoje. Ele tem consciência de como ele está, né, da forma que ele está, e ele obviamente, queria, mas não foi relacionado. E a informação que eu tenho é que segunda-feira ele estaria deixando Belém.
3: Ele não joga mais, não joga mais.
0: Pois é, sim, pois é. Então, esse eu acho que é um fato destaque para antes dessa jornada aqui no estádio da Curuzu. E o Caio Melo, só segunda-feira, ele começará a transição dele para ficar à disposição do técnico Júnior Rocha. Assim que já tiver tudo certinho aí, Tomazão, me dá um toque que eu tenho até o Júnior num papo interessante, muito interessante, inclusive. Opa!
3: Tá mais certo que eu, cara.
0: Exatamente. Agora sim, então, bora com o Júnior. Primeiramente, o que deu para corrigir, para ajustar, o que deu para melhorar antes da partida de logo mais nessa semana cheia, Junião?
4: O meu esquema preferido é atacar em bloco e defender em massa.
0: Sim.
4: Porque eu tô brincando, né, com vocês aí. Cara, assim, eu sempre converso com a comissão técnica ali referente a modelos de jogo, a estratégias, né? Eu fico preocupado, assim, com o nosso modelo ofensivo quando a gente não cria, que não é o que aconteceu esse ano por enquanto. Então a parte ofensiva nossa, ela é muito correta, assim, tem sido muito boa, porque a gente tem criado várias oportunidades de gol, né? Às vezes a gente é efetivo, às vezes nós não fomos efetivos, isso é do dia do jogador, é aquele último toque, aquela perfeição, né? Aquela qualidade no último terço. E a parte defensiva nós estamos corrigindo. Esse último jogo aí, a gente teve êxito, né? De não tomar gol, de tomar poucas finalizações, né? De ter poucas finalizações contra. A gente teve um volume ofensivo bom, principalmente no primeiro tempo, a gente teve várias oportunidades. Então a gente tem corrigido, né, durante a semana, como nós estamos com semana cheia, dessa fase de jogo, sabe? Então eu sempre digo para os atletas, assim, não existe... Eu tenho acompanhado a Copa do Mundo, tenho acompanhado os jogos, a gente tem recebido materiais daquela câmera ampla, a gente tem visto várias equipes trabalhando da parte tática, assim, é muito gratificante, sabe, tu ter esses vídeos da Copa do Mundo, daquela câmera ampla para a gente estudar os adversários, para a gente estudar o que as equipes estão fazendo, as novidades aí do futebol mundial. E a gente está no caminho certo, gente. Eu tenho certeza que nós estamos no caminho certo. A gente tem feito jogos assim, ofensivos muito bons, a gente tem criado várias chances, várias oportunidades de gol. E temos que corrigir, estamos corrigindo a parte defensiva, precisamos mais gente nos ajudando ali nos setores, para justamente a gente ter uma equipe ofensiva e não vulnerável. Mas o modelo de jogo varia bastante, né? Se tu for ver todos os treinadores que passaram pelo Paysandu aí nos últimos anos, né? Tu vai ver vários modelos, várias estratégias. Mas eu acho que a gente está no caminho certo.
0: Veja se eu daria um bom diretor de futebol ou um auxiliar técnico.
5: Eu apontaria um meia, um volante, um lateral para a direita, mais um zagueiro. E se sobrar um dinheiro, um atacante de área também. E aí, Júnior?
4: Não, eu diria que tu estaria errado só atacante de área, porque o Ítalo e o Juninho dão conta do recado ali. O restante dos setores a gente tem sim que qualificar. É, nós estamos envolvidos nisso. Estamos no mercado. É o que eu te falei, né? A nossa assertividade nas contratações esse ano tem sido grande. A gente quer continuar com isso aí. Nós queremos qualidade, não quantidadinho.
0: Tá certo, você tá certo, Júnior.
3: Agora, é com aí. Detalhe, né? Ele tem que se preocupar com o atacante, porque pelo jeito o Ítalo tá na mira de nego aí fora,
0: tá,
3: né?
0: Tá na alça de mira. Olha quem me chega aqui. Fala, Botinho.
6: Presente. Diga uma coisa, Tomás. Ítalo, inclusive, está com o olheiro aqui do próprio Santa Cruz e do Sport, além do Náutico, nesse ponto de possibilidade de saída. Tô certo ou tô errado, Dinho?
0: Exatamente, exatamente. Por isso que eu falei aí na conversa sobre um atacante de área, né? Porque nos bastidores a gente já tava sabendo disso. Mas enfim.
1: Qual é a situação do Ítalo no Paysandu?
0: O Ítalo é o seguinte, Rui. O presidente do
3: Volta Redonda.
0: Do Volta Redonda, está segurando. Por quê? Porque chegou o conhecimento dele que tinham outras equipes com interesse no Ítalo. Né? E esse valor, o Paysandu ia parcelar. Então, se aparecer uma outra, como... Eu conversava com o Ítalo, até perguntei para ele, aí Ítalo, qual é a tua situação no Paysandu? Ele disse, olha, ainda não tem nada definido.
3: Não, estava encaminhado, né? Mas de repente esfriou, né?
0: Mas eu te prometi uma coisa diferente do que cumprir, né? Então... Ele fica à vontade porque ele não fechou nada com o Paysandu.
1: O Paysandu não tinha fechado nada com o Volta Redonda ou depende também do jogador?
3: Não, tem sim. O Paysandu tem a opção de compra do jogador.
0: Opção, Rui, de compra,
3: agora, promessa. Com detalhe, o contrato dele vai até o final do ano e a partir do dia 1º agora, o Ítalo já tem a possibilidade de assinar um pré-contrato.
1: Mas se o Paysandu tem a preferência.
3: É, a preferência é do Paysandu.
1: A preferência é do Paysandu e o Paysandu tem que ir para cima do Volta Redonda para pedir a execução dessa preferência.
0: E o presidente me disse que em relação a isso, quem está amarrando, enrolando o queixo, como diriam os antigos, é o presidente do Volta Redonda. Porque pelo Paysandu, a coisa já estaria adiantada, né? Para quando abrir, fechar e terminar o contrato dele com o Volta Redonda, a coisa já ficasse definida.
1: Quer saber de uma coisa? De mortais, digamos assim, o cemitério está cheio. Então... esquece para lá, eu acho que se não tiver o Ítalo, deve ter outro.
3: Bom, vamos lá, na sequência do nosso bate-bola, lembrando que você pode participar mandando mensagem de áudio 989-531-83. Participe e mande a sua mensagem de áudio aqui no bate-bola em nome de Globo Esporte Magazine, Tintas Arcron, Laboratório Amaral Costa, Condutel, Orion, Planeta Energia, BRZIL Informática, Sandro Autopeças. Fala, Saulo!
7: Placar aberto aqui no Estrelão, em Augusto Correia, 1 a 0, Urumajó, 32 da primeira etapa, Jonathan, lateral esquerdo, de cabeça. Agora, Urumajó 1, Santa Isabel, ou melhor, Isabelense 0, é decisão em jogo único do Paraense a 2, seu Giuseppe Tomazzo.
3: Pensei que eu ia sentir essa narração com emoção aí do molequinho, rapaz. Você não quis narrar o gol, rapaz, por quê? Já, Urbano também trazendo informações do jogo da Tuna contra o Iguatu. Já, bola rolando lá em Fortaleza, Ceará. É a Tuna tentando dar essa reviravolta aí. Já tivemos Inter de Limeira 2, Maringá 2 pela Série C. Daqui a pouquinho, Floresta e Barra. Teremos Paysandu e Santa Cruz e Itabaiana Ferroviária, rodada da Série C deste sábado. Para você aqui na Clube, vamos com as escalações de Tuna e Iguatu. Você, Urbano!
8: É isso aí, José Tomás, um abraço a você, a todos sintonizados aqui na grande jornada esportiva. Tuna Luz do Brasileira, Tomazão. Se não tiver sucesso agora à tarde, um abraço, só o ano que vem. 6 meses sem jogar futebol, a turma vai ficar, como também sem calendário oficial no que se refere aí ao brasileiro do ano que vem. Tuna Luz Brasileira vai ter que reverter a situação, logo mais vencer por um gol de diferença, pênalti, mais de 2 vai avançar para a segunda fase do Campeonato Brasileiro da Série D, como também garantir o campeonato da quarta divisão do ano que vem. Para isso vai ter que vencer a equipe do Iguatu. A Tuna Luz Brasileira com Vinícius, Luan, Vini, Douglas e Wesley, Gustavo, Vanderlan, Dieguinho, Jaime, Otávio e Edigo. A novidade é Edigo no lugar do Gabriel Furtado da Tuna Luz Brasileira como atacante. Robson Melo é o treinador. A equipe do Iguatu com Zé Rafael, Melk, Luiz Fernando, o jogador Wagner Vidal e Thales Calcinha. Olha aí, Tamar. Vamos lá. Rodrigo Correia, Caio, o Caio Soares e João Neto, o setor de meio campo. Aí vem justamente o Thaleson Silva, o Matheus Lima e o Otacílio Marques. Por coincidência, o treinador também chama-se Otacílio, mas é Otacílio Neto, o técnico da equipe do Iguatu. Iguatu que joga pelo empate está classificado. Árbitro central, Paulo Roberto Alves Júnior, do Paraná. Assistente número 1, Bruno Fernando Aparecido. Assistente número 2, Diego Fortunato. O quarto árbitro, Luciano da Silva Miranda Filho, do Ceará. É isso aí, Tomazão. Vamos torcer, rezar que a Tuna possa ultrapassar o Iguatu e seguir do Campeonato Brasileiro da quarta divisão. Bom trabalho a toda a equipe. 106.9, a Rádio Clube do Pará, Tomazo.
9: Tá certo, obrigado, Urbano. Já já o Reginaldo Barros também com detalhes para Águia e Parnaíba, que se enfrentam lá no Zio Oliveira. Oi, Magno.
10: Deixa eu dizer para ti, Tomazo, o seguinte, com relação ao time do Santa Cruz, que não terá, né, vários jogadores, não terá vários atletas que... contusão, suspensão, lesão e até opção técnica, é uma carrada, bora lá. Ficaram em Recife por lesão, Williams, Alex Juan, aquele mesmo que passou pelo Remo, aliás, suspensão, no caso Williams, Alex Juan, além do Marquinhos. Tem também que estão fora o Renato, esse é Mário, aquele mesmo, Botafogo da Paraíba, esse por lesão, Thiago Coelho, que deu aquela lampada jogo passado contra o Ipiranga de Erechim, que deu a vitória para o Ipiranga, e aí, tá fora. Em compensação, vieram para cá, para Belém, ao todo 23 jogadores, com o quarto goleiro sendo também uma das opções, é Thiago também, viu, não confundir. Deixa eu dizer para ti, o provável time do Santa Cruz: Gabriel Souza, Thiago Enes, ex-Remi Paysandu, Edson Miranda, Eurico e o lateral esquerdo, o Rodrigues. No meio campo, Favela, Fabinho e Vitinho. Aí na frente, Ronald, Thiago Marques e Everaldo. Esse é o provável time do Santa Cruz. Diretoria do Santa, inclusive, revoltada, né, com o Paysandu por conta da situação de cortesia. Divulgou nota há pouco, o Paysandu também já divulgou nota em cima dessa situação. Torcida aqui está desde uma da tarde, literalmente uma da tarde, Tomazo, nas arquibancadas do estádio Bubu da cidade. O clima é de tensão, mas o certo é que é o seguinte...

0: Costa, Condutel Orion, Planeta Energia, BR Zil Informática, Sandro Autopeças, abraçando meu querido Bino. Alô, Bino, grande pagodeiro, essa fera, torcedor do Paysandu, mandando sempre a audiência dele aí na Curuzu, torcedor presencial, tá nas cadeiras só aguardando a chegada do momento de torcer pelo Papão diante do Santa Cruz. Alô, Bino, aquele abraço, beijo no coração. Alô, tia Mariazinha, alô, tia Ruth, mais tarde aquela orelhinha esperta lá na Cairu, com certeza. Aquele abraço, obrigado pela audiência sempre, um beijo no coração aqui da Clube. Estamos no bate-bola. Dinho, aquele registro, e o Papão, bora. Dinho, Papão precisa vencer, não pode entrar sonolento hoje, hein, Dinho?
1: É, não pode, tem que entrar do jeito que tá o sol aqui, rapaz. Eu tive que trazer o negócio de um protetor solar 70%.
0: Será que você vai sair queimadinho?
1: Meu amigo, eu tô preto, olha, já tô pretinho aqui, meu Deus do céu. E pior que é o seguinte, pra você fugir do sol, tem que atravessar lá pro lado das cadeiras, que é só ali. Aqui não, pai. Aqui é frontal o negócio, mas o Pedro Henrique, alô Alex, aí é frontal o negócio, a gente chama o Pedro Henrique para falar desse jogo, é um jogo importante, é um jogo que sinceramente vai ser jogo bom de se jogar, jogo aberto, é assim que você vê, Pedro?
2: Boa tarde, a gente sabe da importância desse jogo, né? Também é muito importante estar acompanhando a Copa do Mundo ali, mas a gente está sempre focado no nosso trabalho, sempre focado no nosso próximo desafio. A gente sabe que é um jogo muito difícil, tanto para a gente quanto para eles. A gente sabe da importância do nosso torcedor aqui, a gente sabe que é um jogador a mais e, se Deus quiser, só mostra os pontos que é importante para a gente.
3: Paysandu jogando em casa com um adversário que tem a melhor defesa da competição, como é que vai ser esse jogo, Pedro?
2: Cara, o jogo oferece muitas fases, né? A gente sabe que o jogo tem várias fases e a gente tem que estar preparado para todas as fases que o jogo vai te oferecer, né? A gente sabe que a gente tem que impor nosso ritmo de jogo e tem que saber também sofrer dentro do jogo, que é o que acontece, é do jogo. A gente vai buscar o resultado, é normal aqui dentro de casa, a gente está jogando meio que com um jogador a mais, que é a nossa torcida, né, que está todo o tempo, a todo momento ali empurrando a gente dentro de campo, vibrando por todas as bolas, e a gente sabe que não vai ser diferente.
3: A gente percebe que um ajuda o outro, todo mundo se ajudando. Esse é o perfil desse plantel do Paysandu nessa temporada, Pedro?
2: Cara, a gente está no dia a dia ali aprendendo um com o outro, né? A gente tem as nossas características, a gente aperfeiçoa todos os dias, tanto a nossa qualidade quanto os nossos defeitos. A gente tem se estudado, todo mundo junto ali. E a gente sabe que uma hora, se a gente arriscar de fora da área, a gente vai conseguir acertar um chute aí para ajudar a nossa equipe dentro de campo.
1: Tá aí o Pedro Henrique. Pedro Henrique, o Tomazo, Cebolovic já está por aí?
0: Cebola?
1: Sim.
0: Totalmente.
1: Ah, tá. Agora sim.
0: Corpo e alma.
1: Já a gente já chama com aquela imagem pai d'égua aqui da Curuzu. Né? O pessoal já está molhando o gramado. É, tá, pra dar uma esfriada, né? Porque a temperatura fica mais quente dentro do gramado. Então estão jogando aquela água para dar aquela refrescada. Ô lobo!
0: Que é lobo? Eu só me lembro desse lobo aí, rapaz. É muito. Olha, 989-5315-83, manda a galera mandar mensagem de áudio e participar, interagir aqui. Galera, tá doida pra ver o Papão vencer, Dinho.
1: É, mas é esse o lema do torcedor do Paysandu. Olha, torcedor já começa a entrar, Tomazo.
0: E
1: já...
0: no seu sentimento aí, Juninho ou Ítalo titular?
1: Cara, eu acho que o Ítalo. Até pra mexer com o emocional dele, ele ficar no Paysandu. Pra ele ver, pô, tô tendo oportunidade, vou sair, vou pro duvidoso, ao invés de ficar no certo. Eu acho que veio o Ítalo. E você?
0: Rapaz, eu tô achando que ele vai manter o Juninho. E aí, Rui? Você acha que ele mantém o Juninho?
4: Eu só pra ficar no meio, eu queria os dois. Mas é o Ítalo, sim.
0: Eu também acho que é o Ítalo. Quem tá enrascadinho é o Gaia, rapaz. O sol tá batendo na
1: meu
0: lata
1: amigo,
0: ali.
1: É de brincadeira.
4: Tô te ouvindo aqui, Tomás.
0: Eu sei, rapaz, entendeu? Eu tô te olhando assim, esse brilho...
5: Sem cortar o bregoso que tá até a tampa aqui, Tomás.
0: Esse brilho do Gaia que vem de Bujaru, ele fica, rapaz, impressionante.

0: diante do sol. Fala, Gainha, aquele abraço, Gainha.
1: Um abraço, Tomás, um abraço, oi, Rui, ouvinte da Rádio, tá? Clube do Pará, é verdade. Eu pensei que eu estivesse chegando aqui no Estrelinha, quando eu gostava daquele negócio, sábado à tarde. Tem uma aparelhagem aqui, o cara diz, alô, atenção, um abraço, é o Dino Menezes comigo na portaria. Rui Guimarães acaba de chegar, vamos curtir, tá legal. Digo, égua, será que eu voltei? Meu Deus, não. Afasta de mim esse cálice.
2: O clima tá pai d'égua, hein?
1: Hein?
2: E o clima tá pai d'égua.
1: Pois é, rapaz. É isso que eu tô falando. Aí o cara manda um abraço. Um abraço pro fulano, Beltrano, Ciclano.
3: Minha madrinha Tati.
1: É, digo, será que é o Estrelinha de novo? Quando eu me metia pra lá, olha aí. Aí meu amigo Tomás, eu comi pelo Marafesta, aquele abraço e tal.
0: Edinho, você me lembra do Calamazuba, pai.
1: Pois é, Tomás. Tomás, aquele que tira aqui no entroncamento. Como era o nome, Tomás? Me ajuda aí. O que tira aqui no entroncamento?
2: Alão.
1: Caldeirão do Alão.
0: Esse eu nunca fui.
2: Aquilo não era um caldeirão, aquilo era um inferno.
1: É, bossa. Tomás, um sol pra cada um aqui na Curuzu. O gramado bom para a prática do futebol. Temperatura altíssima, não sei se vai chover.
3: Mas a temperatura tá difícil
1: matar.
3: A tarde está formando aqui, Júnior, chuva.
1: É?
2: Ah, mas parece mulher apaixonada, ela ameaça, mas não vem.
1: Tomás, a torcida tá chegando.
2: E homem também, que homem apaixonado ameaça, mas não faz.
1: É verdade. Agora deixa eu falar um negócio pra vocês aqui. Vocês falaram na hora que eu cheguei aqui em relação à torcida, as torcidas, né, de Paysandu e Santa Cruz. Meu amigo, sem brincadeira, eu cheguei com medo, eu desci aqui no Almirante com a Curuzu, bem no canto, para atravessar para cá, bossa, eu vim correndo, quase que correndo, porque não tá fácil, viu, Tomás? O clima tá muito ruim aqui fora, o pessoal do choque, da Rotan, enfim, a turma da polícia tá de montão. Aqui na Almirante Barroso com a Curuzu, não tá fácil, o clima fora da Curuzu tá horrível. Eu digo porque eu passei daqui a pouco lá, viu, meu amigo?
2: Fora depois que terminar o jogo?
1: Hein?
2: A polícia vai ter mais trabalho aqui dentro ou depois que terminar o jogo?
1: Ah, rapaz, eu acho que já tá tendo, cara. Eu acho que já tá tendo. Eu vou torcer pra não ter depois do jogo. Porque, Tomás, sinceramente, tá horrível o clima aqui fora da Curuzu, Tomazão.
0: É, até porque se a gente ficar aqui achando que vai dar tudo ruim, é melhor nem ter um espetáculo.
1: Eu quero que o Paysandu ganhe aqui no gramado. O Paysandu ganhando aqui tá ótimo.
0: É no futebol, cara. Claro, no gramado.
1: Pronto, com certeza, Tomazão.
3: E aquela coisa, Gaia, Tomazo, Rui, falta de aviso não foi. Desde o começo da semana, na semana passada eu estive falando, esse jogo pode ter problema, esse jogo na Curuzu é difícil. Só que tem eventos no Mangueirão, né? E aí não tem nem como fazer essa modificação. E também tem a situação da TV que vai transmitir. É um jogo grande, é jogo de detentora, então não tem como fazer mudança. Aí... é ficar meio que de mão na taca.
0: Essa é a grande dificuldade. Quando a TV marca na programação, mesmo, ela não muda. Aí já era. 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
2: Opa, Papão, daqui a pouco. O Lobo, Matheus Vargas, Inácio. E tá chegando mais um reforço aqui do Choque pra... A galera tá com uma vontade, é isso mesmo, chegar com vontade que é pra na hora que precisar, meu irmão, vai se posicionar. E o torcedor continua chegando na manha. Daí o Castro, Castrinho, o Sapeca. Ô Castro, é jogo difícil, a competição é isso, a competição é correria, a competição... É de igual para igual ou tem alguma coisa diferente nessa temporada, Castro?
4: Sim, sim, eu acho que faz muita diferença, sim, o favor casa dentro do futebol, porque a gente sabe aí da importância para a gente aí da jogar dentro de casa junto com a nossa torcida aí, a festa que ela faz, o apoio que eles dão para a gente, nos apoiando até o final, e querendo ou não, é um jogador a mais ali que está com a gente ali fora de campo, né? Então eu acho que faz muita diferença, sim, o apoio da torcida. E fora de casa também, a gente se sente também em casa, porque onde que a gente está jogando, a torcida vem nos acompanhando, e isso está sendo muito importante para a gente dar sequência no campeonato.
1: Ô Castro, tem diferença uma série para outra, série A, série B, série C, série D? Você acha que a série C é diferente de outras séries ou o futebol é só um?
4: Assim, há uma pequena diferença, sim, dependendo de... Eu creio mais de jogadores para jogadores, eu não estou falando nem em nível de competição. Acho que, como tem jogadores que estão na Série A e não tem mérito de... Não tinha, tipo assim... tem jogadores que estão na Série C que poderia estar jogando lá na Série A normal, e tem jogadores que tá na Série A que já também já não tá no nível de Série A. Então, pra mim, tipo, não há essa diferença nesse sentido, entendeu? Que é mais questão de competição mesmo, entendeu? De Série A pra Série B, Série C. Agora, de jogador, que esse jogador aqui da Série C não consegue jogar uma Série A, pra mim não tem diferença nenhuma, é mais oportunidade mesmo. O Campeonato Brasileiro, cara, é muito difícil, é todo mundo querendo, né, o objetivo, né, que é o acesso. E a gente procura não oscilar dentro da competição, né, mas sempre vai acontecer, isso é normal. É difícil, né, tu manter uma sequência invicta ali, mas por mais que a gente trabalha todos os dias, corre, se dedica a todos os jogos, mas dentro da competição eu acho que é normal a gente oscilar, se tratando da gente também, que a gente estava com o calendário um pouco cheio, querendo ou não, tinha umas competições que passou a ser importante pra gente, que chegou nas retas finais e a gente queria sair com o título, porque a gente merecia para dar sequência no trabalho, dar confiança. Então eu acho que é normal a gente oscilar dentro da competição, mas agora passou, a gente já está focado em campeonato só, está tendo mais tempo para trabalhar, está tendo mais tempo para o professor passar os treinos que ele vinha passando no começo ali do estadual, que agora não estava dando tempo, porque a sequência de jogos, a gente não estava nem treinando direito, ou quando treinava grupo separado, outro grupo ficava aqui. Agora eu acho que está tendo mais tempo para a gente alinhar as coisas que tem para acertar, para dar sequência no campeonato.
2: Tá certo, tá aí o Castro aqui do microfone da Clube. Olha, confirmado aí, é o Juninho, viu, no ataque. E o Henrico, aqui o presidente, sempre tranquilo, isso é importante para um jogo desse. Presidente, os riscos, o Paysandu já subiu até uma nota falando do assunto. Mas assim, a responsabilidade é minha, eu estou falando isso. Daria para a CBF ter uma decisão, mais plausível, ou seja, jogo de torcida única. Era, acho que seria seguro para todo mundo. Um grande abraço para o Ícaro. O Paysandu também tentou, se bem que o Paysandu tentou de todas as formas, mas a CBF disse não. Ou seja, se acontecer algo, a gente, claro, torce para que não aconteça. A responsabilidade ainda vai acabar sendo do Paysandu?
5: Muito boa tarde, Dinho. Boa tarde, Ronaldo, a todos os ouvintes, telespectadores. Esse pré-jogo do Santa Cruz, ele foi muito intenso. A gente vem trabalhando essa partida há mais de um mês. Isso é importante que todos saibam. A gente primeiro tentou um contato com a diretoria, a nossa diretoria, com a diretoria do Santa Cruz, sensibilizando para que havia, para que haviam realmente provocações de torcida a torcida. Eu realmente não consigo compreender, não alcanço a razão desse tipo de rivalidade. Para mim, futebol é paz, futebol é lazer, futebol é integração social e é um patrimônio nacional que o brasileiro e as famílias merecem ter o direito de vir curtir em segurança, né? Então eu não consigo compreender. Na verdade, nós, diretoria, tratamos todos os adversários da mesma maneira, com o mesmo respeito. Nós gostamos muito de receber as pessoas. A gente tem vários projetos aqui, inclusive para as melhorias da forma como se recebe, e para a gente é uma prioridade receber, como todo bom paraense, quem é do Paysandu também gosta de receber os seus adversários. Mas esse pré-jogo foi muito complicado. Santa Cruz, ele recusou a nossa proposta de torcida única. A gente inclusive colocou a possibilidade de reciprocidade, né? São clubes que são do Nordeste e, assim como no Norte, temos dificuldades comuns, que são comuns a gente, comuns ao Santa Cruz também. A gente torce para que os clubes do Nordeste também possam subir, possam encontrar seu espaço, e a gente, no eventual quadrangular, a gente inclusive registrou isso aí, que a gente renunciaria também aos nossos 10% lá, já que havia essa animosidade entre as torcidas, já que isso aconteceu, e para que a gente possa solucionar isso no futuro, mas no momento, preservando a integridade de todos, a gente renunciaria lá, assim como eles poderiam renunciar aqui. Mas isso foi negado. A gente recebeu na semana passada um parecer da Polícia Militar, inclusive da Secretaria de Segurança Pública, não recomendando a existência de torcida dividida, recomendando a realização do espetáculo com torcida única. Nós solicitamos à CBF que fosse realizado o jogo com torcida única, mas a CBF recusou, entendeu que o regulamento da competição não permitia isso. E a gente gastou uma energia muito grande ao longo dessa semana para que a gente pudesse dar a segurança para os que viessem, né? Foi um gasto desmedido. Quero agradecer ao governo do estado, agradecer à Polícia Militar, que se fez presente, que está garantindo essa segurança desde o aeroporto, garantindo aqui o entorno todo, né? Até agora nenhum incidente grave que tenha acontecido. Mas assim, é o próprio estado gastando um recurso que não deveria gastar por conta disso, né? Por conta de uma falta de compreensão, né, e que a gente não está de acordo. E aí culmina com uma intensificação de provocações, culmina aí com uma animosidade no grau máximo no dia de ontem, que a gente chegou até a pensar em fazer a partida de portões fechados, mas recuamos e entendemos que a gente não pode penalizar a nossa torcida e nem o nosso clube, que realmente é um clube que gosta de sentir esse calor da nossa torcida. Então fizemos a partida com portões abertos. Fizemos um espaço, isso é muito importante também ressaltar, fizemos um espaço no fundo da arquibancada do Chaco para a torcida visitante, mas ontem, por uma orientação / determinação da Polícia Militar, os visitantes foram acomodados ali no canto das cadeiras, tá? Isso não foi uma orientação, não foi uma opção da diretoria, tá? Isso foi uma determinação da Polícia Militar, e determinações de segurança a gente acolhe, né? Então não vamos questionar, foi o que a polícia entendeu melhor para poder efetivar a filosofia da segurança, e a gente vai acolher, esperando que o espetáculo dentro de campo seja um espetáculo bonito, que as equipes possam realmente fazer uma boa apresentação, né? Honrar quem veio aqui e quem também está assistindo remotamente. E com relação aos ingressos visitantes, muito mimimi, muita gente falando aí, nenenê, né? A gente é parceiro de quem é parceiro nosso, certo? Como Santa Cruz vem criando realmente um clima que não é positivo, né? Teve uma postagem muito controversa no site oficial do clube, né? Uma postagem que é inaceitável, né? Com uma música, inclusive, incitando a violência. Então a gente não tem como garantir que esse clima predomine, realmente a gente não vai ter reciprocidade quanto a gente está recebendo esse tipo de mensagem, né? Então o paraense gosta muito de receber, mas a gente também sabe agir com os rigores da lei, né? E conta com o nosso aparato do governo, da polícia, para que aquele que saia da lei possa ser devidamente punido.
2: Agora, engraçado que o presidente do Santa Cruz não se preocupou em nenhum momento com a vida, com o bem-estar do seu torcedor, do torcedor do Santa, né, presidente? Ele visou a média, em fazer média com um torcedor do Santa.
5: É, eu vejo com muita preocupação, porque se trata de um clube histórico, um clube gigante também, muito tradicional do estado de Pernambuco, e que não merece. Eu tenho certeza que se a gente for ver, a massa de torcedores do Santa Cruz não concorda com a postagem de violência, de incitação de violência no perfil oficial do clube. Eu tenho certeza que essa não é a índole do torcedor do Santa Cruz. E a gente fica muito preocupado com essa direção do futebol brasileiro, porque esse tipo de atitude tem que ser punida, esse tipo de atitude tem que ter realmente uma reprimenda exemplar para que não venha a se repetir. Tá? De nossa parte, a gente vai adotar sempre tudo que for necessário para garantir a segurança dos nossos torcedores e de quem vier à praça esportiva, né? Então, por isso, fizemos ontem realmente um trabalho enorme. Eu gastei essa energia pessoal junto com a nossa diretoria para que tudo ocorresse bem e a gente está protegido. Quem vier aqui também vai estar protegido e vai dar tudo certo.
2: Aí o presidente, bem consciente, né, em suas declarações, é sempre assim, mas é isso, deixa eu conversar rápido, vai, Urbano.
6: É, começou e decorridos, no caso, né, 10 minutos do primeiro tempo, na cidade de Iguatu, no estádio Antônio Moreno de Melo Morenão, a Iguatu e Tuna Luso Brasileira, 10 minutos do primeiro tempo, 0-0.
7: Dinho.
2: Opa.
7: Aqui em Augusto Correia, terminou o primeiro tempo, Urumajó 1, Isabelense 0, com direito a pênalti perdido dos donos da casa, no caso Urumajó, Daniel GTA, já aí nos acréscimos da primeira etapa.
2: Olha, se você quiser baixar um ponto aí, todo mundo vai agradecer. Já
0: vai tomar um rádio lá porque perdeu o pênalti. E aí, Dinho, qual é o registro?
2: É porque o presidente está conversando com o chefe do policiamento, o Afonso, o tenente-coronel Afonso, que você conhece muito bem.
0: Geomárcio, grande figura.
2: Exatamente, só adora andar em cima de um búfalo, meu irmão.
0: Ah, e joga um basquete como ninguém, viu?
2: É, tô sabendo. Só que na última ele errou uma de 3 pontos, que foi uma loucura. Foi uma loucura. O presidente está conversando, assim que terminar o papo, a resenha ali, com eles, né, com o chefe do policiamento, e o presidente, aí eu chamo aqui o Afonso para bater um papo com a gente.
0: Com certeza.
2: Tomazão,
0: falando dentro dessa do que foi colocado pelo Dinho aí ao presidente, né, Rui? Os cuidados têm que ser tomados pelo Paysandu. O Paysandu não pode também ser o responsável pela irresponsabilidade, né?
8: Eu na época passada aí, com determinados, não vou dar nome a alguns dirigentes, mas se o Paysandu tivesse dirigentes, não estou falando nada, eu acho que o Márcio Tumas teve uma postura exemplar, mas se fosse dirigente de antigamente, lavavam as mãos, simplesmente iam mandar um aviso para o pessoal lá de Santa Cruz: olha, vocês vêm porque vocês querem, vocês são 200, aqui tem 20 mil, o ingresso vai ser R$30, até logo.
6: Tomazo.
0: Fala aí, Urbano.
6: Só complementando com relação ao jogo Tuna Luso Brasileira, Iguatu e Tuna Luso Brasileira, no agregado o time do Ceará vai vencendo por 2-1, no placar agora no momento 12 minutos 0-0, muita chuva na cidade de Iguatu, a Tuna vai empatando, esse resultado não interessa a Tuna, tem que vencer pelo menos de um gol de diferença para levar para os pênaltis, 2 para poder classificar direto. José Tomazo.
0: Tomazo. Então, são 16 horas 11 minutos, hora certa para você. Já as escalações, né? Já as escalações. Deixa eu mandar um abraço aqui pro meu querido amigo Rui Brandão, Cláudio Brandão, toda a galera. Alô, Rui Brandão, aquele abraço do nosso timaço, aquela saudade de sempre. Alô, Luciano, lá em Paragominas, também recebendo o nosso abraço. E saiu a escalação do Paysandu? Saiu sim. Saiu a escalação. Saiu a escalação, Dinho.
2: Saiu a escalação, aquilo que eu falei, né? O Henrico no meio de campo e A novidade não, a gente mais ou menos já esperava.
0: O né? Juninho, né?
2: O Paysandu do jeito que vem. Mas com Gabriel, Edilson Castro, o Bispo e o Boni, Pedro Henrique, Henrico e o Marcinho, Tylon, pela esquerda o Cleiton Pego e o Juninho fixo ali com a 9, vamos dizer assim, 9, mas vem com a 98. Tomás, vê se o Paysandu para daqui a pouco.
0: É, eu queria dizer o seguinte, que na coerência do técnico Júnior Rocha, ele mantém o time sem fazer qualquer tipo de invenção, Rui. Porque ele substitui o Caio Melo com o Henrique, que jogou a partida passada, e mantém o Juninho, que tem feito bons jogos. Agora, quando há a troca do atacante, o gol acaba saindo, né?
8: O que acontece é que o modelo de jogo do Santa Cruz pode influenciar diretamente nesta formação. O Paysandu vai ter que ter uma defesa segura para tentar liberar no ataque. Quando eu digo liberar, é pressionar o adversário. O adversário tem uma defesa que é boa, mas o ataque nem tanto. Então, não sei se é exatamente isto que o técnico do Paysandu está pensando, em fortalecer mais o ataque, tá? Em fazer um ataque com o Tyron, que é muito agudo, com o Juninho, que é um jogador que dribla muito bem, se oferece para o jogo nos flancos, mas também participa do jogo pelo meio. E quem sabe se não é o Marcinho que está sendo liberado para ser este elemento de dentro da área do adversário, dando um espaço maior para o Pedro Henrique, colocando o Henrique para proteger a zaga. Acho que o técnico do Paysandu está querendo mostrar um Paysandu bem ofensivo.
0: Vamos aguardar. Bola rolando.
3: Tomazo. Oi, oi. Só dizendo aqui que também saiu o Santa Cruz, né? Mas já performo em forma tática. Mas aqui é ordem numérica, decrescente. Gabriel Souza no gol. Aí Enes, Eurico, Favela, Vinícius, Ronald, Magno. Vitinho. Fala, Gino.
2: Deixa eu conversar aqui com o Afonso. Afonso, qual a ordem?
0: Manda logo aquele abração pra ele aí.
2: Tomazo tá mandando um abraço pra você e disse que se você precisar dele agora, ele é só mandar a chave que tá tudo resolvido. Qual a ordem do policiamento que está dando essa segurança para o torcedor de verdade, aquele que vem para torcer, Rádio Clube?
9: Pois é, principalmente isso que você falou, o torcedor de verdade do Paysandu. Porque o cara que joga uma bomba dessa dentro do estádio, ele não pensa que se pega em alguém, mata alguém aqui dentro, o Paysandu vai passar uns anos sem jogar aqui na Curuzu e jogar no estádio de portão fechado. Quer dizer, isso não é torcedor do Paysandu, com certeza. Então, a gente está com essa segurança toda para dar segurança também para a torcida do Santa Cruz, que está aí. A gente vai dar toda a segurança para eles e dar segurança para o torcedor do Paysandu, que é torcedor do Paysandu. A gente vai dar essa segurança.
2: Agora, Afonso, depois do jogo, qual é o esquema de segurança para quem vai sair e deixar Curuzu?
9: É, que a torcida do Santa Cruz deve ficar dentro do estádio até eu esvaziar totalmente o estádio, para os ônibus virem, colocarem eles nos ônibus e levarem até o aeroporto, onde eles vão ficar, embarcar e ir embora. Porque todos Edinho vieram de avião de Recife.
8: Oi, Edinho, oi. O que é que fizeram com este rapaz ou com esta turma que jogou a bomba? Pegaram o cara?
2: Não, ele está dizendo a bomba é a decisão. Bomba, não, que ele se refere? Que,
8: ele falou jogaram que... Uma bomba. Jogaram uma bomba dentro
9: jogaram,
8: do...
9: Jogaram pois uma bomba dentro do estádio.
8: E aí, pegaram o cidadão lá que jogou?
9: Ele estava de moto, mas a gente já tem todas as filmagens, a gente já... Inclusive, uns torcedores que estavam aqui fora...
3: Eles passaram, Rui, e jogaram a bomba.
9: Eles vieram de moto, planejado, isso aí... Mas a gente polícia, já está na cola deles.
8: Pois é, a polícia está no encalço.
9: Vai pegar, está no encalço. A gente vamos pegar. Mas o que a gente fala é que um torcedor desse não é Paysandu. Não é. Eu não acredito que um cara desse seja. Porque ele está prejudicando o clube.
0: Às vezes pode ser nem torcedor do Paysandu, né? Tem isso.
9: Também tem isso.
0: Abraço, Afonso. Prazer te ouvir, né, meu amigo?
9: É grande. Abraço meu amigo Tomazo. Conte sempre com a gente aqui.
0: Aquele arremesso de três está na mão ainda?
9: Tá na mão.
2: A última, o Afonso errou de pau em cima, me disseram. Afonso.
0: Bateu bico de ar.
9: Bico de ar.
2: Valeu, tá certo, agora a vontade que dá, né, Afonso? É colocar esses caras numa sala trancada assim, então, só vocês aí.
9: É, agorinha a gente fez.
0: Leva pra boate, Afonso.
9: Eles estavam se provocando. Aí a gente pegou, eu e o Coronel Mariúba, a gente pegou uns três deles que queriam brigar e disse: vem cá, cara, bora lá, vou te colocar lá na. Com eles lá pra ver se vocês brigam mesmo com os caras.
0: Leva pra modo, boate, mano. Afonso. Lembra da boate ali da DSO?
9: Isso. É, só pode. Mais uma próxima.
2: Valeu, Afonso. Tá aí o Afonso, chefeando o policiamento aqui na Curuzu. Temperatura altíssima, meu irmão, Tomazão. Rui, essa é a resenha, diga.
0: Eu só me lembro dessa boate aí, o delegado dizia o seguinte: olha, se vocês quiserem, os meninos vão estar reunidos aí mais tarde, lá para as 18 horas, tem a festa lá na boate, vocês podem vir e participar da festa.
2: E Tomás, sabe qual é a música de fundo aqui?
0: Qual é?
2: Ui, ui, ui, ai, ai, ai, uma louca tremedeira, ui, ui, ui, ai, ai, ai, ai. Tu já imaginaste mais tarde um ritmo desse? Nossa!
0: É igual, Tomás, posso ouvir o Júnior Rocha novamente aqui?
2: Tem que
0: ouvir,
2: tu tem todo o direito.
3: Uma grande chance.
0: Tá certo, eu vou ouvir aqui, falando do calor, né? A nossa coleguinha tá reclamando do calor. É porque ela não viu nada ainda.
2: Olha que ela é daqui.
0: Tá certo. Mas o Júnior Rocha já vai falar aqui também a respeito do jogo, inclusive todos os problemas envolvendo o entorno da partida, mas ele vai falar justamente no caso, o futebol jogado, aquilo que o Paysandu pretende e o que pode falar a respeito da partida, o desfalque do Caio Melo, por exemplo, e o que foi preparado durante a semana para o jogo de hoje. Fala aí, fala, Júnior.
10: Referente à semana cheia é sempre bom, né? A gente consegue recuperar os atletas, consegue dar uma carga de trabalho boa, consegue aperfeiçoar, né, o que não está tão bom, consegue dar sequência naquilo que a gente vem executando bem. E sempre focado na nossa performance, diante do nosso torcedor hoje aqui no nosso estádio, no nosso caldeirão. A gente adora jogar aqui, então a gente espera fazer uma grande partida para presentear o torcedor com uma performance boa e, por que não, uma vitória, né?
0: Aí, tá certo. E o Caio Melo, desfalque, um jogador importante do esquema do Paysandu, fala sobre essa ausência, né? E até onde é ruim para o Paysandu e, logicamente, das peças que tem.
10: Sempre. A gente vinha com o Caio na função, fazendo um grande ano, né? Um grande campeonato, um grande semestre. Lesionou, e aí hoje temos Henrico, temos Índio, temos Brian, temos entre outros jogadores que conseguem fazer essa função. Às vezes são características diferentes, mas a gente se adapta também, consegue explorar bem a característica do atleta. Espero que o Henrico, que vai iniciar jogando hoje na posição do Caio, faça um grande jogo.
0: Aí, esse é o Dilson Rocha Júnior, é o Júnior Rocha, o técnico bicolor. Aí a entrada do Henrique, vamos falar aí já da escalação, Rui, que o Paysandu acabou confirmando, o Juninho e o Henrico. Te surpreende ou acha que é coerente a manutenção daquilo que ele tem feito pelo Paysandu?
8: Eu acho que o técnico do Paysandu vai mudar o seu esquema tático, ou seja, ele vai provocar um pouco mais o seu ataque numa ida direto para o setor ofensivo, ou seja, vai ter um pouco mais de agressividade no ataque do Paysandu. Não é que ele vá relaxar no setor defensivo, mas ele está apostando nesta ineficiência do ataque da equipe do Santa Cruz. Vai colocar o Henrique um pouco mais recuado, mas o Pedro Henrique liberado para o Marcinho ser uma espécie de camisa 9, ou seja, o quarto atacante junto com o Taylor, com o Juninho e com o Pego. Acho que o Paysandu vai ser agressivo.
0: Mas essa ausência do Caio Melo é muito sentido, né?
8: Ah, não tenha dúvida, porque você é obrigado a mudar um esquema de tático, um esquema de jogo que você já vinha até usando.
0: Esse é Rui Guimarães aqui no nosso Bate-Bola, em nome de Globo Esporte Magazine, Tizas, Arcron Laboratório, Amaral Costa, Condutel, Orion, Planeta Energia, BR Silva Informática, Sandro Autopeças, como é que estamos de Tuna e Iguatu? Alô, Urbano! Cadê o rato? Alô, Saulo! Ainda estamos de intervalo aí. Começou. Em Augusto Corrêa. Tá todo mundo dormindo, hein?
3: Começou.
0: Alô? Começou.
3: Começou o trabalho de aquecimento aqui do Santa Cruz, Saulo e também Tomazão. Trabalho de aquecimento, tanto os goleiros, juntamente também como os demais atletas de linha. Vale destacar também, com relação à torcida, só um ponto interessante, que foram destinados, né, para a torcida do Santa Cruz aqui na Curuzu, cerca de 1.500 ingressos. Porém, até a noite de ontem, e ficou por isso mesmo, Tomazo, apenas 106 ingressos foram vendidos para o Santa Cruz. Isso quer dizer menos de 1% da carga máxima aqui do vovô da cidade. E um bom detalhe também interessante, que esse negócio de organizado e tal, eles aqui, eles não são aliados a ninguém.
2: Vem o lobo!
3: São contra todos. Santa Cruz, Gabriel Souza, Enes, Eurico e Vinícius. Favela, Silva e Vitinho, Quirino, Everaldo e também o número 17, o Ronald. Assim tá o Santa para o jogo de hoje, Tomazão.
0: Tá certo, lá vem o Lobo aí, Dinho.
2: Pro aquecimento, Lobo! Gigante pela própria natureza. Meu, cadê, Alex? Poxa, tá aí. Nesse momento, gramado preparado. Rapaz, o gramado tá bonito da Curuzu, rapaz. Gramado tá... Aquilo que eu já venho falando desde do início da nossa jornada.
11: Calma, família.
0: mas aí com a diminuição das chuvas, a tendência é que o gramado vai melhorar, né?
2: Exatamente. Eu acho, olha, aí tá certo, tá? Eu acho que quem reclamar de gramado hoje aqui, eu vou te contar, porque não sabe jogar a bola que eu joguei no Asas do Brasil e fiz 397 gols.
0: É isso, Globo Esporte, Magazine Tintas, Arcron, Laboratório Amaral Costa, Condutel, Orion, Planeta Energia, BR, Zil, Informática, Sandra, do Peças, no Bate-Bola. Já tem dois torcedores aqui que eu quero ouvir também. Fala aí, o Magno.
3: Rapidinho aqui, Tomás, eu tô com o executivo de futebol do Santa Cruz, que já passou aqui pelo Paysandu.
2: Mande Alex um abraço, Brasil. Alex Brasil.
3: A fera, Dinho Menezes está lhe mandando abraço, tá ali do outro lado, inclusive. Tá suado que é uma tampa de chaleira. Como é voltar novamente a este emblemático estádio do Brasil, seu Alex? Boa tarde, Rádio Clube.
12: Boa tarde, um prazer revê-lo. Um abraço ao Dinho, a todos os ouvintes. É uma felicidade muito grande. Eu, particularmente, tive momentos maravilhosos aqui, né? Um título estadual. A gente é muito feliz, foi muito feliz aqui com títulos. E é muito bom rever os amigos e agradecer o carinho de todos vocês.
3: Me diz, Alex, como é que está essa situação do Santa Cruz, que também dentro de campo está brigando, é claro, pelos 8 melhores colocados, mas fora das quatro linhas também vive algumas situações internas, em turbulenta, né, com a de SAF, também questões de salário. Como é que está o Santa Cruz para esta sequência de Série C do Campeonato Brasileiro? Claro, foca o acesso novamente.
12: A gente se preocupa com o campo, a gente vem desenvolvendo o trabalho da melhor maneira e essas questões... SAF, é tudo tratado diretamente com o presidente.
3: E esse negócio da situação da torcida aqui, que tanto tem dado trabalho, tanto tem dado dor de cabeça, sempre jogos, Paysandu e Santa Cruz, sempre grandes problemas. Claro, Santa Cruz, a diretoria até tenta, né, buscar uma situação de contorno, mas infelizmente às vezes também acaba complicando o termo futebol.
12: A gente fica triste por isso, essa reciprocidade que foi combinada. A gente esperava isso, que no futebol tem que acabar com isso. Acho que a gente, profissionais, cuida do campo, lá fora tem segurança pública para tratar desses assuntos. Mas é uma pena ter feito o que fizeram com o Santa Cruz. Mas quando eles forem lá, vão ser muito bem recebidos com os 50 ingressos deles, que foi combinado no início da competição.
3: Para fechar, como é que vem esse Santa para a janela de transferências?
12: A gente não vai fazer loucura. Primeiro a gente vai fechar uma conta para poder abrir outra.
3: E já tomou açaí dessa semana?
12: Que saudade, ainda não deu tempo. Espero aí tomar junto com os amigos aí.
3: Opa, abraço. Tá então, Alex Brasil, Tomazão.
0: Beleza, esse é o nosso bate-bola já, tem Paysandu, tem Tomazo. Santa Cruz, 17 horas, bola rolando e a comunicação é do Da Moda. Galos, comentários, Rui Guimarães, de Um Novo Tempo e toda o Timão Campeão para mais um jogão de bola pela Série C. Lembrando para você que tem imagens direta pela RBA TV Canal 13 com Valmir Rodrigues e Aliane Coelho. Diretaço exclusivo para você, Paysandu e Santa Cruz, também TV aberta. Oi, Urbano.
2: É, olha, decorridos 27 minutos do segundo tempo, Iguatu fez 1-0. Agora Iguatu 1, Tuna 0 no agregado. Iguatu vai vencendo a Tuna 3-1 e a Tuna está sendo eliminada, pelo menos pelo momento, Tomás.
0: Lamentavelmente, né, Rui Guarani? Porque a Tuna deixou escapar já em casa, né?
8: É.
0: O jogo de ida faz a diferença, né?
8: Faz sim, e nós até esperávamos isso. Porque a Tuna Luso brasileira realmente não vem bem. Essa história de perder dentro de casa e perder da maneira que perdeu não credenciava a Tuna a fazer um bom resultado fora. Vamos só ficar na esperança, mas que é difícil, é.
0: Esse é Rui Guimarães aqui na Clube com o nosso Bate-Bola. Mais um registro aqui no Bate-Bola. Já as escalações. 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Temos também... BR Silva Informática, Sandro Autopeças. Aliás, o Gaia, me dá logo o panorama da Curuzu, como é que tá? Melhorou aí o público, o torcedor
1: melhorou, chegando? Melhorou e continua melhorando, viu, Tomás? A torcida continua chegando aqui de montão, tá lotadinha aqui a Curuzu e a galera chegando e ó, posso até tá errado, mas a Curuzu vai ficar socada hoje aqui, viu?
0: É, a tendência é até porque a procura de ingresso foi muito grande.
1: É verdade.
0: Começou desde a quarta-feira com aquela promoção inicial de 40%.
1: E outra coisa, né, Tomás? O Paysandu vem de uma vitória fora de casa, né?
0: Exatamente. E com a possibilidade, é bom lembrar, que a vitória pode fazer o Paysandu líder novamente.
1: Positivo.
0: É, dependendo da combinação de resultados. E a gente aguarda, tomara que dê tudo certo. Já já, mais um registro. Vamos ao Zap Clube aí. Tem dois registros aqui do Zap Clube. O torcedor participando com a gente aqui. Alô, torcedor.
13: Boa tarde, Tomazão. Tomazão,
14: você não quis narrar.
13: Manda um abraço aí pro Dinho Menezes aí pra mim aí. Fala pra ele que é o tiozinho bicolor, apelido que o Guilherme Guerreiro me colocou. Nós somos um homem lá de Catalão.
14: Ceará.
13: Elcio Santos, aqui do bairro Mangueirão. Tô vindo aqui de Barca Arena, tô indo aqui pela Alça Viária pra ir pro jogo. Que eu vim fazer uma entrega aqui. E tô retornando já pro Curuzu. Tô aqui na estrada. Deus quiser, daqui a pouquinho tô aí na Curuzu. Um abração aí.
0: Beleza, Elcio, obrigado. Tá aí um abraço pro Gil, beleza.
15: Boa tarde, pessoal da Rádio Clube. Deixa eu falar aí, eu tô aqui escutando a programação da Rádio Clube. Queria me dar minha opinião aí, sabe, sobre esse jogo aí. Na minha opinião, é muita irresponsabilidade desse presidente do Paysandu botar um jogo desse pra Curuzu. Um gramado desse que se vê que não tem a mínima condição de jogo. Vai prejudicar o Paysandu. E acho que vai favorecer o Paysandu. Está enganado, vai prejudicar o Paysandu, esse gramado aí. Toda vez que o Paysandu joga ali é prejudicado por esse gramado. O presidente não vê isso. Essa diretoria aí do Paysandu, em todo, né? Esse treinador também que veio de falar pro presidente que levou o Mangueirão, não. Aceita um negócio desse, esse treinador também aí. Hoje em dia não existe mais esse negócio de casa cheia, de pressão de torcida. O time vai lá com o campo lotado e se quiser ganhar, ele ganha. Acabou esse negócio hoje em dia de torcida fluir, influenciar em jogo, entendeu? Não existe mais isso. No gramado sendo Mangueirão, um gramado bom, campo maior, time toca bem a bola, a gente vê qualidade de futebol no Mangueirão. Aí na Curuzu a gente não vê futebol nenhum, só vê chutão e tudo só. Então, a minha opinião sobre isso aí é isso aí. Responsabilidade dessa diretoria, desse treinador aí. Tá ok? Muito obrigado. Tá falando com o Manuel aqui de Canaã dos Carajás.
0: Valeu, Canaã do Carajás. Alô, Manel, aquele abraço, obrigado pela participação, mas acho que não é bem assim, a culpa não é do presidente, até porque o Mangueirão tem um show gospel, né? O louvor. O VAR parar agora no mesmo horário do jogo, não tinha como fazer o jogo no mesmo horário do show. Então, existia essa dificuldade também, por isso o jogo na Curuzu. Fala, Dinho!
2: Tinha que ser na hora, é rápido, parece o último ônibus quando chega na parada, tem que pular logo, senão já era, a gente perde. Mas olha, esse cara que jogou a bomba, tinha que pegar esse cara e jogar ele no louvor, como é? Louva parar, né? Pra ver se ele tira esse diabo do couro que ele tem, que eu vou te contar, meu irmão, é cada um que me aparece.
1: Tomazu.
0: É bom lembrar, Dinho, que o Taboca não foi nem pro banco relacionado, quadro viral tirou ele do jogo, viu?
2: Meu amigo, esse quadro viral tá tirando uns e outros, não tá fácil não. Já já eu vou chamar pra gente ouvir o Maia e depois as escalações, tá certo, Tomazu?
0: Tá certo, já já o Alberto Maia, oi.
6: Decorridos 32 minutos do primeiro tempo do estádio Morenão na cidade de Iguatu. O Iguatu vem vencendo a turma pelo placar de 1-0. Matheus Lima marcou os 22 minutos do primeiro tempo. Segue o Iguatu 1-0 no agregado. Iguatu 3-1.
0: Tá certo. Daqui a pouquinho, 17 horas, a bola rola lá em Marabás e Oliveira para Águia e Parnaíba. O nosso. Reginaldo vai informar tudinho pra você, já já. Mas vamos com o Maia, fala você, Dinho.
2: Qual o sentimento do diretor de futebol do Paysandu para essa partida de logo mais, Maia? Bom te ver.
16: Boa tarde, Tomazo. Boa tarde, Dinho. Boa tarde a todos os ouvintes da Rádio Clube. Nós sabemos que um jogo sempre Paysandu e Santa Cruz é uma partida bem difícil, né? São duas equipes com um histórico muito grande no futebol brasileiro. São duas equipes com uma imensa torcida. Claro e evidente que a nossa expectativa é que a gente faça um bom jogo e a gente possa sair com a vitória, para que a gente possa alcançar os 23 pontos, que a nossa meta principal agora é alcançarmos logo os 30 pontos para nos garantirmos no quadrangular final.
2: Agora, Maia, um clima criado desnecessário para essa partida. Acho que o dirigente não tem que pensar só nele, tem que pensar no torcedor, no evento. Acho que é mais ou menos por aí, não o que fez o presidente do Santa, né?
16: Eu acho que você tem que ter muito cuidado com as pessoas, né? Eu acho que você cuidar das pessoas, cuidar do torcedor, eu acho que isso é de suma importância. Há pouco, né, você acompanhou aqui, há pouco jogaram uma bomba para dentro do estádio. A pessoa achava que a torcida do Santa Cruz estava nesse local onde jogaram a bomba. Inclusive, quebrou um dos vidros do nosso alambrado, né? Então, assim, a gente tem que pensar primeiramente no nosso torcedor, nas pessoas que fazem o futebol. Eu acho que essa é a preocupação número um. E o Paysandu sempre se preocupa com isso. As medidas adotadas de última hora, seguindo as orientações da Polícia Militar, os torcedores do Santa Cruz ficaram localizados ali nas cadeiras, né, cadeira coberta, em virtude de se evitar aí bombas que possam ser jogadas para dentro do estádio. Mas eu acredito que com o trabalho da Polícia Militar, que está sendo muito bem feito pelo comandante que está aqui, responsável pela partida, eu acredito que nós teremos o mínimo de problema possível.
2: Ítalo, fica ou não fica no Paysandu em relação a reforços, Maia?
16: Olha só, com relação a reforços, Dinho, a gente precisa entender que a gente precisa trabalhar com responsabilidade. Você sabe disso. Temos trabalhado de forma responsável, de forma assertiva. Muitos nomes já estão sendo avaliados, né, pelo Cauê, pelo Marcelo Santana, por mim, pelo presidente, pelo Vandic, pelo Júnior Rocha. Todo mundo faz a sua avaliação. E eu acredito que todos esses nomes que estão sobre a mesa, com certeza nós conseguiremos trazer os atletas que irão somar com esses que estão aqui hoje com a gente. Com relação ao Ítalo, eu estou muito confiante que o trabalho que foi feito com os nossos atletas, né, o dia a dia, o dia a dia dentro da Curuzu, de forma muito tranquila, salários pagos em dia, premiação paga até antes da data prevista. Eu acredito que isso dá uma segurança para o atleta de terminar essa temporada aqui no Paysandu. E o atleta que está sonhando com a Série B, é só esperar mais um pouquinho, que ano que vem ele pode estar com o Paysandu aqui na Série B, jogando com a gente.
2: Ô Maia, como é que está esse clima? Clima de partidores, clima para o jogo de daqui a pouco?
16: Olha, o nosso clima é um clima de cobrança, é um clima de cada jogo, é uma decisão para cada um de nós. E eu te confesso que o nosso sentimento, que todos aqueles que fazem hoje, o departamento de futebol do Paysandu, a diretoria, os atletas, comissão técnica, é só um: se não subir os três títulos, vão ficar muito para trás. Não vão ter o valor que devem ter. Então a gente sabe que a cereja do bolo de chocolate é o acesso. Nem que seja em quarto lugarzinho. Eu quero é subir, deixar o Paysandu na Série B, para que ano que vem a gente volte mais forte na Série B, com essa organização que está sendo implementada, com essa estrutura e principalmente com a responsabilidade da Constituição.
2: Acredite no que eu falo.
16: Acredito em você. Você já disse que o Paysandu vai subir, você já falou que a gente vai fazer um grande jogo hoje, que vai ser uma vitória boa. E esse seu olho clínico também, eu acredito nele, vai dar certo.
2: Alberto Maia, isso aí é fera. Esse aqui não tem caneta, não tem papel, tem palavra.
0: Meu amigo, e na hora que ele fala o seguinte: até o quarto lugar é o resolvido, é o que interessa. De primeiro a quarto é Série B. O título é só um detalhe, né, gente?
16: Título é só um detalhe. Meu amigo Tomazo, tudo
0: grande,
16: bem?
0: Grande, Alberto. É exatamente isso que eu digo. As palavras mais corretas e eu diria assim, bem colocadas, é isso. O Paysandu está disputando de primeiro a quarto lugar, que é o que interessa. O título é só um detalhe para coroar uma boa campanha, mas se não vier o título, se vier o acesso, já está resolvido o problema, né, Alberto?
16: Com certeza, Tomazo. Nós já estamos com uma tríplice coroa esse ano. Quem imaginava que 2025, como findou, com todos aqueles problemas, chegamos aqui na Curuzu, final de novembro, ainda pude acompanhar dois jogos, e a expectativa era muito sombria para 2026. mas eu sempre digo que quando a gente trabalha com Deus, pedindo as bênçãos de Nossa Senhora, ela enche de bênçãos, ela nos protege, ela nos conduz, e eu acho que foi dessa forma. Tivemos a oportunidade de trazer o Van Dijk de volta, o Marcelo Santana, uma grande contratação, um executivo coerente, responsável, preocupado com as contratações. Ele se cobra muito para que ele erre o mínimo possível nas contratações, e é isso que nós fizemos esse ano, um Paysandu aguerrido, um Paysandu coeso, um Paysandu intenso, né? Quem diria que o Paysandu ia ser campeão paraense? Quem diria que o Paysandu ia ser campeão da Copa Norte? Quem diria que o Paysandu ia ser campeão da Copa Verde? Então, eu acho que o trabalho tem que continuar. Essas contratações agora têm que ser pontuais, para que venham reforçar nossa equipe e que a gente possa fazer um restante de Série C muito boa para trazer a felicidade do nosso torcedor no final de outubro com o nosso acesso.
0: Tudo é com responsabilidade e coerência. Nunca me esqueço frase sua para mim em dezembro ainda, quando você estava na formação do elenco, contratando jogadores, aí eu liguei, tem alguma informação e tal? A gente tem que checar, né? A amizade serve para isso também, né? Aí você me disse o seguinte, na hora que eu contratar o meia, eu vou te dizer, mas eu estou contratando o meia. E o meia veio, não foi?
16: Veio o meia. O meia que se identificou com a camisa do Paysandu, o meia que tem um coração do tamanho do mundo, um cara que agrega. Além de ser um grande atleta, é um grande ser humano. E eu acho que hoje o diferencial do Paysandu é esse. Além de nós termos grandes atletas, nós temos grandes seres humanos que formam o elenco do Paysandu, a começar pela comissão técnica, capitaneada pelo Júnior Rocha, com o nosso capitão Marcinho. Eu acho que isso tudo é um diferencial, é um encaixe perfeito para que a gente tenha essa temporada que nós estamos tendo. Eu estou muito confiante, viu, Tomazo, que a gente tem tudo para alcançar o objetivo, né? Pedir que a Nação Bicolor continue apoiando, continue vindo ao estádio. Tenho acompanhado a Rádio Clube, a campanha que vocês fazem do torcedor vir. Infelizmente hoje nós não vamos ter uma casa cheia, porque nós precisamos ainda de 10 pontos. É isso que a torcida tem que entender. Nós só estamos com 2/3 dos pontos que nós precisamos. E 10 pontos, pensa-se que é fácil, mas não é fácil. A gente precisa desses 10 pontos para nos garantirmos no quadrangular. E aí sim, fazemos o trabalho final, do sprint final, com as contratações que estão sendo trabalhadas, para que a gente consiga o acesso. Porque esse ano, para mim, Tomazo, ele é marcado pelo ano dos 87 nãos. Você sabe o que é isso?
0: Não.
16: São os 87 nãos que nós tivemos das pessoas que nós queríamos contratar. 87 pessoas no início do ano.
0: Que podem se arrepender amargamente lá na frente, né?
16: Que disseram assim, não, eu não quero ir para o Paysandu. Não, eu não quero ir para o Paysandu. E desses 87 nãos, nós formamos uma equipe vibrante, coesa, intensa, e vamos continuar trabalhando, porque o objetivo maior precisa ser alcançado.
0: Abraço, Maia.
16: Grande abraço. Bom
0: grande
16: trabalho.
0: Jogo aí, grande vitória.
16: Obrigado, mano. Um abraço.
0: Tá certo aí,
17: Tomazo.
0: Fala, mano.
17: Dizendo o seguinte, 42 minutos do primeiro tempo, debaixo de chuva, Tuna vai perdendo por 1-0 para o Iguatu, no agregado 3-1, e o Robson Melo foi expulso. Adivinha quem está na beira do gramado? Vinícius Pacheco.
0: Tá.
17: Isso não vai dar certo. A Tuna completamente perdida, igual a sua diretoria, Tomás.
0: Tá certo.
18: Saiu, Tomás.
0: Saiu a escalação. A gente vai para a escalação aqui na Corujá.
18: Saiu a parcial rapidinho aqui de ingressos vendidos há pouco, né? O total. 6 mil a parcial da última atualização de vendas da Cruzul.
0: 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Fala, Saulo!
19: É empate do Isabelense aqui em Augusto Correia, Ticó, 36 da segunda etapa, agora Urumajor 1, Isabelense também 1.
0: Vamos diretaço para a escalação do Papão, campeão dos campeões. Já já bola rolando da Curuzu. Alô, bola de fogo!

0: pique, com aquela crocância. Lobo! Dinho Menezes, naquele pique, com aquela crocância.
1: Eu já escuto os teus sinais.
2: Eu já escuto os teus sinais, papão.
3: Eu já escuto os teus sinais.
1: Tu vens, torcedor, tu vens, papão. Tu vens, tu vens, tu vens. Eu já tô escutando os teus sinais. Escalado pra encarar o coral pernambucano, aqui na mansão, aqui na Curuzu, casa hot, casa que vai ficar cheia, com ele 12, Gabriel Mesquita, 2 Edilson, 15 Castro, 14 Bruno Bispo e 31 Boni, meio de campo também definido, com 39, Pedro Henrique, o PH. 5, Henrico, 5. E 10, o capitão Marcinho, bom de bola. O ataque do maior clube da Amazônia, o maior campeão regional do Brasil. Pela direita, vem ele, Thalisson, 19. 19, Thalisson. Pela esquerda, Cleiton Pego, 75. 75, Cleiton Pego.
4: É Tylon, né?
1: Como? Tylon, é. É Tylon, desculpa. Falei 19, Thalisson, mas é 19, Tylon. Tylon. E centralizado com a 98. 98, Juninho. Tem que ser dele hoje. E no banco, o Júnior, esse bicho é de rocha. Tem 1 de Android, 4 Yarley, 9 Ítalo, 17 Salomone, 20 Matheus Capixaba, 23 Brian, 25 Thiago Índio, 26 Alibonotti, 30 Thalisson, olha ele aí. 94 de volta, Rinkel. E 99. Lucas Cardoso, o lobo de corpo e alma pra encarar o coral. Ô, lobo!
0: Dinho Menezes, naquele pique, com aquela crocância.
5: Esse é o Paysandu, terceiro colocado com 20 pontos, 11 jogos, 6 vitórias, 2 empates, 3 derrotas, marcou 18 gols, sofreu 13, tem 5 de saldo, é o papão da Curuzu, agora tá na hora. 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
6: Santa Cruz!
7: Magno Fernandes!
6: A cobra Coral Pernambucana, o Santinho! Que depois de 5 anos volta a jogar contra o Paysandu aqui na Curuzu. O time do técnico Cristian de Souza vai a campo com a seguinte formação: 25, Gabriel Souza. Gabriel Souza, 25. 2 para Thiago Enes. Thiago Enes com a número 2. Passou por aqui, de um lado e de outro. 4 para Eurico. Eurico com a número 4. Assim também como Edson Miranda. Edson Miranda é o capitão com a número 27. No lado esquerdo, Vinícius. Vinícius com a número 18. O meio-campo, 5 para Favela. Favela com a número 5. Silva com a 26. 26 para o Silva. Vitinho. Vitinho com a 18. Na frente, Ronald com a 17. Ronald com a 17. Quirino com a 9. 9 com Quirino. 37 para Everaldo. Everaldo, 37. No banco, o time do técnico Cristian de Souza tem à tua disposição. Rocaine de goleiro com a 12. 7 Fabinho. 8 Léo Costa. 11 Robinho. 14 Denis. 15 Andrei. 16 Rodrigues. 20 Patrick Alain. 21 Nilton. 23 Thiago Marques. 24 goleiro também, Thiago Henrique, da base. E 30 para Jefferson, Tá aí o Santa, tá aí o Santa Cruz Futebol Clube, Tomazão.
5: É, no momento, décimo colocado, porque caiu uma posição, depois do empate do Maringá. O Santa é o décimo colocado com 15 pontos em 11 jogos, 4 vitórias, 3 empates, 4 derrotas. Marcou 9 gols, sofreu 8, tem um saldo positivo de 1 gol apenas. Esse é o Santa. E para a arbitragem do jogo, apito. João Vitor Gobi de São Paulo apita com Luiz Alberto Andrini Nogueira, Rafael de Albuquerque, os dois auxiliares, com Gleica Pinheiro do Pará, árbitra FIFA, a quarta árbitra. Direto para a...

0: coisa nova. Quando ele coloca o Henrico na cabeça de área e o Juninho para começar jogando como centroavante, digamos assim, é, o terceiro atacante, ele quer mudar alguma coisa. O Henrico, ele é exatamente Henrico. Ele é um jogador que ele vai cobrir a zaga, mas não é o titular, todo mundo sabe. Infelizmente, o Caio não pode jogar.
1: Ô, Rui, deixa eu aproveitar e daqui. Floresta faz 1-0 contra o Barra no primeiro tempo. Jogo pela Série C do Campeonato Brasileiro.
0: Ok. Então, o Henrique jogando na cabeça de área, ele não é o titular. Mas há dois jogadores que ele ganhou, digamos, na concorrência. Ele ganhou principalmente do Brian, que é um jogador que a gente sabe que vinha jogando ou já jogou, e do Índio, que foi um jogador que até apareceu muito bem em um dos jogos que o Paysandu fez aí. Mas o Henrique é o jogador pelo menos mais experiente. Já rodou em algumas equipes, inclusive na Tuna Luso Brasileira, foi contratado para disputar a posição, mas não conseguiu ser titular ainda. É um jogador que é forte, é um jogador que pode ser este elemento de primeiro combate na zaga do Paysandu. Como a equipe do adversário, como o ataque não é tão eficiente e vem bastante desfalcado hoje, pode ser que o técnico do Paysandu tenha apostado nisso. Vai carregar muito mais do meio campo para frente, vai ter Pedro Henrique como um segundo volante avançado, Marcinho como até um atacante e o Juninho flutuando, quem sabe, compondo o setor de ofensivo de ataque do Paysandu, com o Taylor de um lado, com o Pego de outro, e o Paysandu até arriscando quatro atacantes em determinados momentos, principalmente quando o Paysandu tiver a bola. Agora, o que é que tem esta equipe do Santa Cruz que se pode dizer? O setor defensivo é um setor que é apreciável, digamos, acertou mais. O Paysandu precisa forçar um pouco mais a bola. Exatamente por isso que o Paysandu talvez tenha colocado esta opção. Juninho para flutuar e o Marcinho, quem sabe, vindo para ser mais um atacante, o terceiro atacante junto com o Tyron e com o Peco. A equipe do Santa Cruz não está formada, é bom que a gente diga isso, é uma equipe com muitos desfalques e é claro que a gente espera que o Paysandu seja muito mais eficaz no jogo de hoje.
1: Aí, Rui Guimarães, em nome da Água Vida, melhor água mineral do estado do Pará, tem nome Água Vida, seja nosso distribuidor, fale com o Fernando, 988-727575, Série B do Campeonato Brasileiro, Criciúma 1, São Bernardo 0, jogo em andamento, aliás, no intervalo, nesse momento, já tem Copa do Mundo, 18 horas, Croácia, Gana, Panamá e Inglaterra, lembrando que pela Série C do Campeonato Brasileiro, em andamento, vitória parcial do Floresta, 1-0 sobre o Barra. Já tivemos 2 Inter de Limeira, 2 também para o Maringá. Pela Série D do Campeonato Brasileiro, vários jogos em andamento. A Tuna perdendo para o Iguatu e já bola rolando lá em Marabá para Águia e Parnaíba. Destaque final do Paysandudinho.
2: Garotada já está preparada ali, já o Lobo! Lobo vem para o gramado, lá vem o Lobo, abre as portas do acesso para o Lobo maior do futebol mundial. Vem de fora, Lobo!
1: Paysandu! O destaque final do Santa Cruz, rapidinho, Magno.
3: Essa cobra traiçoeira quer tirar a invencibilidade do Paysandu aqui, históricos, nunca venceu o Papão, quer fazer hoje, mas o Papão não vai deixar.
1: Vai aí o futebol total da clube, depois da parede comercial com o Carlos Gaia.
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1: Vamos ouvir aqui o Júnior Rocha mais uma vez agora falando oficialmente do jogo. Na expectativa do jogo contra a equipe do Santa Cruz. Com novidades aí no jogo. Fala aí.
2: Prazer estar falando com vocês. Dor de cabeça boa. Quero ter sempre essa dor de cabeça em todos os setores, né? E o mais importante é que estão performando. Toda vez que um ou outro joga, ou faz gol, ou dá assistência, nos ajuda muito nesse modelo tático nosso aí, nessas nossas estratégias de jogo. Para mim é um privilégio estar trabalhando com os dois, treinando os dois. E a gente tem feito variações com os dois jogarem juntos. Quem sabe segundo tempo.
3: Obrigado, Júnior.
1: Aí o Júnior Rocha, já, o Christian Souza, que o técnico do Santa Cruz, que estava lá no Amazonas, vinha numa boa atuada, né, comandando a equipe do Santa Cruz, mas veio de derrota, que perdeu para o Ipiranga na rodada passada. E o que que muda em relação ao jogo anterior e o que esperar desse jogo de hoje contra o Paysandu? Fala aí, Christian.
4: Boa tarde às pessoas que nos assistem, em especial nosso torcedor. É da competição, as trocas, as oportunidades, e é dessa forma que a gente está encarando. Vim fazer aqui um jogo organizado, equilibrado, e fazer por merecer, sair com um bom resultado.
3: Obrigado, Cris.
1: Christian Souza, está aí o técnico do Santa Cruz, Gaia.
0: Está falado, Tomazão, maravilha. Estádio da Curuzu recebendo um público bacana. Curuzu do jeito que a galera gosta. Paysandu Esporte Clube, Santa Cruz Futebol Clube. Estádio da Curuzu, Leônidas Sodré de Castro. Numa tarde quente, um sol para cada um. Sábado 27 de junho de 2026. Gaia. Já tem bola rolando para a Série C do Campeonato Brasileiro. E a 12ª rodada, diga.
1: Só para fazer uma saudação especial, não está podendo aí o estádio, mas está ligado na Rádio Clube, de olho na telinha da RBA, o nosso querido Eric e também o nosso Pampam, lá curtindo em casa com toda a família, o seu Paysandu, viu, Gaia?
0: Tá legal, tá falado, Tomazão, além de Paysandu em Santa Cruz, aqui na Curuzu, estamos acompanhando direto lá de Augusto Correia, Urumajó Isabelense, segunda divisão do futebol do Pará, é a série A2 do nosso campeonato, e vai dando um a um empate para o Urumajó Isabelense. Saulo Zaire aqui no microfone da clube, também vamos acompanhar daqui a pouquinho, 5 horas da tarde, a bola vai rolar lá no estádio Zinho Oliveira em Marabá, para Águia Marabaense e Parnaíba do Piauí. Informações com o Reginaldo Barros na série D do Campeonato Brasileiro. É jogo de volta na ida, o Azulão perdeu jogando lá no Piauí, e também a bola está rolando para Iguatu do Ceará. Gaia. E Tunaluz, o intervalo, o time da Tuna está perdendo o jogo, informe.
5: Você bem falou, intervalo no estádio Morenão, na cidade de Iguatu, a Tuna vai perdendo pelo placar de 1-0 no agregado 3-1 Iguatu.
0: Bola de fogo, aquele abraço, boa tarde, Dinho.
6: Aquele abraço, Gainha, boa tarde, uma ótima narração para você, e que o Paysandu saia desse jogo com 3 pontos. É nós, fera.
0: Tá falado, bora, Dinho Menezes. Obrigado, repórter Bola de Fogo da clube. A saída de bola pertence ao time do Coral Pernambucano. Aqui à nossa direita, alô, Magno, boa tarde, Magno.
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0: Rolou a bola aqui na Curuzu.
8: Vejo o jogo, vem da clube, Galos Gaia.
0: Com você no microfone da clube. Bola tá rolando aqui no estádio da Curuzu. Papão da Curuzu e Cobra Coral Pernambucana correndo atrás da bola na Série C do Campeonato Brasileiro. O Papão da Curuzu é parar na Série C do Brasil. Aqui o Papão desce pela direita, lateral para o time do Paysandu. Aqui na direita tá lá o jogador, Bicolô, para fazer a cobrança. Edilson preparado para fazer a cobrança. Já arremessou, colocou aqui no campo de defesa a bola com o jogador Castro. Ele domina, ajeita, levanta a cabeça, solta pelo meio. A bola chegou ali com o jogador Pedro. Domina a bola. Pedro Henrique, carrega a bola, abrindo no lado canhoto, a bola chegou na direção do jogador Facundo Bonifácio, faz a metida, mandou ali na ponta esquerda, o lançamento cumprido, a bola subiu, desceu, cortou a zaga, houve a falta de ataque, a arbitragem parou, marcou falta em favor do time do Santa Cruz, aqui do lado direito, no seu campo de defesa. 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Obrigado você pela audiência, obrigado você pela companhia. 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Aqui volta o time do Santa, trabalhando ali pelo setor direito, bola esticada pro jogador Thiago Enes, dominou pela ponta direita, lançou na frente, preparou, cruzamento feito, na boca do gol, vem ela, corta a zaga, a bola foi embora pela risca de fundo, mas houve a falta aí, Dinho.
6: Houve a falta do jogador pernambucano que chegou empurrando o Bispo.
1: Quirino.
6: Falta em cima dele o Quirino. Calma, Tomás, o Quirino. Saiu o Paysandu 0-0, início de partida do Caldeirão.
0: Abraçando você ligado no som da Clube. Moçada ouvindo a gente, obrigado pela audiência. Você curtindo a Clube do Tapajós, Clube de Marabá, Clube de Maracanã, Clube de Paragominas, Clube de Moju, Clube de Bragança. Alô, galera, obrigado pela preferência de sintonia. Aqui na Curuzu, volta a representação do Paysandu. Bola com o zagueirão Castro, aqui no campo de defesa. Ele faz a metida, meteu ali na frente no comando, buscando o jogador Juninho. Ela passou do jogador Bicolor, foi direto para o goleiro do time do Santa Cruz, o Gabriel. Ele sai do arco e faz a defesa. 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
0: Temperatura altíssima aqui, meu caro Mr. Rubin, aqui no estádio da Coruzu. Um sol para cada um aqui no vovô da cidade. A bola rolando, 2 minutos 25 segundos no primeiro tempo. 0 Paysandu, 0 Santa Cruz. É o placar de Midas Macedo Ferro e Aço. Bola aqui no campo de defesa do time do Paysandu. Bola com o zagueirão Castro, ele domina, ajeita, colocou na direita, a bola chegou no Edilson, toca na bola, rolou aí, Regica, boa tarde. Oi, Regi. Já o Reginaldo Barros conosco aqui no microfone da Clube. Lá vem de novo trabalhando o time do Paysandu aqui no campo de defesa. E a bola é atrasada aqui com o jogador Gabriel. O goleiro Bicolor está jogando ali no lado canhoto. A bola chegou no jogador Facundo. Ele domina, ajeita, preparou, meteu ali na frente. Cortou a zaga, a bola voltou para o time do Santa Cruz, dominando pelo corredor direito. A bola com o Vitinho. Ajeitou, tentou passar, perdeu a parada. Lá vem o Papão da Cruz no contragolpe. Pela direita com o Edilson, na mais alta velocidade. Ultrapassa a divisória, pinta no campo inimigo. Meteu na direita, momentou do Paysandu. Olha o gol Bicolor e agora o time. Afasta a zaga pela linha de fundo, quase o gol aí, Magno.
7: Quase Gaia, o Papão chegou com o cartão de visita, o Tylon, ele olhou, fez o cruzamento, o pego foi certeiro, ele tentou o chute, ela foi certeira, rumo ao gol, a defesa do Santa Cruz afasta, escanteio, o Papão tá em cima, o Papão tá pressionando em busca do primeiro gol, lá vai Marcinho com a era da moda.
0: Preparado Marcinho para fazer a cobrança do corner aqui do lado direito, escanteio para o Paysandu, já vou com o Reginaldo Barros aqui no microfone da Clube, escanteio para o Papão da Curuzu, capricha aí Marcinho, capricha garoto, escanteio, 4 minutos do primeiro tempo, é aqui na direita, vai o Marcinho para a cobrança, demora demais, agora se autoriza a arbitragem, ele partiu, levantou na boca do gol, primeira trave, sobe, corta a zaga, a bola quicou na grama, ficou para a zaga do time lá de Recife. Alô, Regi, você, Regi.
5: Rolou a bola.
0: Onde?
5: Rolou a bola no segundo tempo no estádio Morenão, na cidade de Iguatu. 1 Iguatu, 0 Tuna.
0: Aqui o jogo tá parado. O 9 do Santa Cruz caído no meio do gramado aí.
6: Quirino. Mas aqui pra nós, uma dividida de bola, uma dividida normal do nada. Pedro Henrique que visou a bola.
1: Ele caiu aí, de mau jeito.
6: Aí com a queda ele já caiu de mau jeito. Mas foi uma dividida de bola e o Pedro chegou primeiro na redonda, o objetivo dele.
0: Jogo parado aqui no estádio da Curuzu, camisa 9, Quirino. Tá caído ali no meio campo, no campo de defesa do time lá de Pernambuco. 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Obrigado você pela audiência. 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
6: E o torcedor chegando agora, entrando, tendo acesso agora no Caldeirão.
0: 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Rádio Clube do Pará, futebol total, lá vem de novo trabalhando o time do Paysandu, jogador Quirino já tá de pé, trabalha a bola o time do Paysandu aqui no campo de defesa, bola com o zagueirão Castro, ele domina, ajeita, rola pelo meio, a bola chegou no Henrico, ele vem buscar a jogada, 0-0 aqui na Curuzu, bola com o Castro aqui no setor direito, ele ajeita, prepara, faz a metida, meteu pelo meio, a bola chegou no Marcinho, tentou o domínio, escapuliu, perdeu o domínio da bola, melhor para o time do do Santa Cruz, que se manda para o ataque. Aqui do lado do canhoto, bola com o jogador Vitinho. Limpou jogada, tentou passar, perdeu a parada. Marcinho ganhou, apanhou, foi falta nele. Eu vi daqui, falta dura, hein, Magno?
7: Falta em cima do Marcinho. O Marcinho começou a ser caçado nesse começo de jogo, Gaia. Falta assintosa, o árbitro vai lá orientar, é claro, os jogadores. Falta para a equipe do Paysandu. Um detalhe, anote na sua numeração do Santa Cruz, mudou de última hora. O Eurico, ele estava com a 4 na escalação oficial, mas aqui ele está vestido a camisa 3. 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
0: Está falado Magno Fernandes aqui no microfone da clube. Você falou, está falado, meu querido amigo Magno Fernandes. Você, no microfone da clube. 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Chamou, falou. Diga.
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0: na representação do Paysandu aqui do lado direito. Bola com o time do Paysandu, Pedro Henrique. Ele ganha a parada, ajeitou, tentou meter na brecha, cortou a zaga do Santa Cruz. Dá um balaço lá o lateral canhoto Vinícius, a bola saiu. É lateral para o time do Paysandu Esporte Clube. 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
0: É lateral para o time do Santa Cruz aqui no lado esquerdo. Lateral canhoto não tem pressa para fazer a cobrança. Reloginho batendo aqui na Curuzu, 7 minutos do primeiro tempo. 0-0, placar de Midas, Macedo, Ferro e Aço. Lá vem o papão da Curuzu pela direita. Momento bom, bola esticada aqui no meio pro jogador Juninho. Ele correu, chegou primeiro o zagueiro cortando. Dá um balãozão, zagueirão, afasta o perigo ali o Edson. Ele mete pro campo de ataque, a bola viajou, caiu no campo inimigo. Melhor para o time do Paysandu, ganha. O papão perdeu na sequência. O rebote é do time do Santa Cruz ali pelo meio campo. Bola com o jogador Vitinho, ganha uma parada. Sassaricu colocou para a direita, a bola chegou no seu lateral. É o Thiago, ajeita, protege a bola, atrasou. O Santa Cruz vem chegando, bola metida na meia. Tenta o Santa ali pelo meio campo, caiu o jogador do Santa, não foi nada. Aí a bola fica para o time do Paysandu, se manda o papão da Cruzu para o ataque. Opa! Falta, jogo parado, bola para a defesa do time do Paysandu Esporte Clube. 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Aqui Curuzu, Belém do Pará, tarde quente. Hoje sábado, os embalos de sábado à noite vem aí. E o papão da Curuzu já está jogando na Série C do Campeonato Brasileiro. Bola com o goleiro Bicolô, exatamente o Gabriel Mesquita. Ele está jogando aqui com o Castro, domina, campo de defesa. Pede aqui na direita o jogador do Paysandu, lateral direito Edilson. Passou, pediu, recebeu, dominou, parou. Tá cercado, atrasou, ele começa a jogada. Bola com o jogador Gabriel Mesquita. O guardião Bicolo toca na redonda, rola pelo meio. Está jogando ali com o jogador Castro. Toca na bola, solta curto ali no setor de meio campo. Henrico domina, colocou no Marcinho. Abriu para a direita, a bola chegou no Edilson. Tocou de primeira, passe certinho. A bola ficou no meio, toque errado agora. Lá vem o Santa Cruz, ganhou a parada. Momento bom da cobra Coral, opa. Levou no braço o jogador Everaldo. Para tudo aí, Dinho.
10: É, levou sim, o árbitro em cima. O árbitro tá em cima, né? Em cima aí, o Henrico... levou um choque, aliás, o Pedro Henrique levou um choque ali, caiu e o árbitro parou a sequência da jogada e deu falta em cima do Pedro Henrique. Lá vai Paysandu 0-0.
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0: 9 minutos aqui na Curuzu. Placar de Midas, Macedo, Ferro e Aço 0-0. É o Campeonato Brasileiro da Série C. É a 12ª rodada e o papão é parar no Campeonato Brasileiro. A bola está no setor de defesa do Paysandu. Bola com o zagueirão Castro, domina. Rola para a direita, tocou aqui na direção do seu companheiro. Exatamente, vem buscar a jogada do Taylor. Tocou na bola, é o papão tentando sair. Toque errado, melhor para o Santa Cruz. Dominando a bola com perigo. Ajeitou o jogador do Santa, colocou para o Everaldo. Vai dominar o Quirino, ajeitou, trouxe pro Pé Canhoto, deu um balaço, explodiu na zaga. Chega Marcinho consertando tudo pelo time do Paysandu. Aí coloca a ordem na casa, rolou, colocou pra direita. Lá vem o papão da Curuzu com o Taylo. Vambora, Taylo. Ganhou a parada, ajeitou, mandou pelo meio no pego. Voltou pro Taylo na direita. Momento bom do Paysandu. Quem sabe agora? Passou ali o Cleiton. Bola pra ele, proteção da zaga, tiro de meta. Ela foi embora, bateu na zaga, escanteio. É isso, Magno?
7: Corretamente sim, escanteio. Quando o Cleiton pegou, ia fazer o cruzamento. Aí o capitão Edson Miranda, a bola resvala nele. Ele disse que não foi, mas foi sim. Eu tô vendo, eu tô aqui, tô atento a tudo. Escanteio, lá vai ele. Marcinho do Pitó. vai balançar no balão de couro, quem sabe, vai balançar o esqueleto, é perigo da defesa do Santa, é contigo Gaia, lá vem o
0: Papão. Aqui na direita, 10 minutos de bola rolando aqui na Curuzu, escanteio para o time do Paysandu, Marcinho cobrou curto, mandou no Cleiton, voltou para o Marcinho, na direita, ainda ele, no buraco, colocou para o Cleiton, adiantou demais, afasta a zaga, a bola pelo fundo, mais um escanteio, Magno.
7: Na hora que o Quirino, não, na hora que o Pego ia fazer o passe para o jogador, que é o Edilson, aí o camisa número 5 do Santa Cruz foi certeiro, foi cirúrgico, mais um escanteio, Marcinho de novo com ela.
0: Marcinho aqui na direita vai cobrar escanteio para o Paysandu. Quem sabe agora caprichou, levantou na boca do gol, segunda trave, cortou a zaga, sobrou para o Facundo, ela foi embora pela risca de fundo, para fora do gol, tiro de meta, Magno Fernandes.
7: Tiro de meta, sim, o Favela ainda tentou ali, mas o Bonifazi, ele resvalou no peito dele, ele queria fazer a jogada, já repôs a bola em jogo, vai repor a bola em jogo. O Marcinho está reclamando alguma coisa com a arbitragem, mas o Gabriel Souza vai armar a mansa branca, vai colocar em instrumento de trabalho 0-0, placar Minas Macedo e Ferriaço.
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0: Abraçando você ligado no som da clube, obrigado pela audiência, obrigado pela preferência de sintonia. Olha o Papão da Curuzu aqui pela ponta direita, a bola chegou no ataque, bicolou, é Juninho, recolheu na direita, tá cercado, ganhou a parada, pintou o marcador, botou na brecha, jogou no Paysandu do ar. O chute errado, a bola saiu do outro lado, quem foi aí, Magno?
7: Foi o Taylor, rapaz, o Juninho fez a jogada com o Taylor, fez era o mais difícil. Isso que é desarmar a defesa do Santa Cruz. Mas no cruzamento, ela foi horrorosa. Foi pro lado direito. Arremesso manual. Thiago Enes vai fazer a balançar o esqueleto. 0-0. Mas o Papão tá em cima. O Papão que é o primeiro, Gaia.
0: É, e a galera continua chegando aqui na Curuzu. O torcedor bicolor presente aqui no vovô da cidade. Tô vendo aqui no portão à nossa direita. Aqui do lado da travessa do Chaco. A galera chegando de montão. Alô, alô, Saulo. Você, Saulo.
11: Sim, sou eu, Carlos Gaia. Só pra anunciar penalidades máximas aqui no estádio Estrelão, em Augusto Correia. Tempo normal, Urumajó 1, Isabelense 1 e penalidades máximas para decidirmos quem será o campeão paraense A2 Pampará 2026.
0: Beleza, Saulo Zaire, portanto, a decisão da segunda divisão do futebol do Pará, em Augusto Correia, vai ser nos pênaltis, e o Saulo Zaire informando em cima do lance. Aqui, Curuzu, Belém do Pará, reloginho batendo agora, 13 minutos no primeiro tempo, 0-0, é o placar de Midas Macedo Ferruiaço. Oi!
7: Foi embora, Gaia, aquele prenúncio de chuva, que o Nodinho falou, ela só se assanhou, mas foi embora.
0: Lá vem o Paysandu dominando a bola aqui pela direita, a bola com o time do Paysandu, tentou o lateral, bicolou, corta a zaga, a bola saiu, é lateral para o time do Papão da Curuzu aqui no lado direito. 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Olha o Papão da Curuzu aqui no campo de defesa, bola com o zagueiro Castro, ele atrasa tudo, colocou no Bispo, Bispo recua para o goleiro, o Gabriel não pode pegar, sai jogando novamente ali com o Bruno Bispo, ele domina, sai jogando ali no lado canhoto, tem gente chamando, diga. Lá vem de novo o time do Paysandu, tem microfone aberto aí, pela direita a bola chegou no jogador Edilson, colocou na frente ali pro Juninho, pro Edilson, no fundão cruzou, bate na zaga, a bola vai pela última linha, escanteio aí, Magno.
7: É mais escanteio, é o terceiro escanteio da equipe do Paysandu. Edilson ia fazer a tentativa, o Vinícius botou pro lado, mais uma vez só da ele, Marcinho com ela.
0: Marcinho vai cobrar mais um escanteio aqui do lado direito. Ataque do Papão da Curuzu. Preparado o Marcinho para fazer a cobrança aqui no lado direito. Escanteio para o Papão da Curuzu aos 14 minutos do primeiro tempo. Partiu o Marcinho, levantou na boca do gol. Lá vem ela, pula, corta ali o zagueiro. Cortou exatamente o Edson Miranda. A bola voltou novamente para o time do Paysandu. É o Papão da Curuzu tocando bola aqui embaixo. Bola com o jogador Marcinho. Ele recua. A bola chegou no Bispo, dominou. Tocou pelo meio, chegou no Henrico. Voltou exatamente no jogador do Paysandu. Lá vem o Bispo, carrega a bola. Vem embora o zagueirão, é o Papão no ataque, bela metida aqui na meia, sobrou pro Cleiton Pego, ajeitou, colocou no lado canhoto, Paysandu chegando com perigo, Marcinho recebeu na meia esquerda, tentou partir, tentou meter na brecha, chega, corta a zaga, a bola voltou para o time do Paysandu, lá vem o Papão da Curuzu, só dá Paysandu no jogo, momento bom do Papão, olha o Pedro daí, deu um balaço, bateu na zaga, a bola vai passando, vai embora pela última linha, escanteio para o Paysandu, mais um, Magno.
7: O chute do Pedro Henrique tinha endereço certo, mas ela foi nas costas do Edson Miranda. E aí, é novo escanteio. Só que dessa vez não vai o Marcinho, e sim Edilson com ela. O Papão quer o primeiro jogo. A torcida tá no embalo e você tá em cima, Gaia.
0: Na direita, tá lá o jogador Edilson para fazer a cobrança. Escanteio para o Paysandu aqui na ponta direita. Capricha lá, garotinho. Lá vem ela pra boca do gol. Cruzamento feito ali na primeira trave. Corta a zaga. Foi o Quirino, mais um aí, Magno.
7: O Quirino disse, aqui não, fera. Foi pro lado. Bateu na cabeça do repórter, coitado. Escanteio, Edilson de novo.
0: Na direita, Edilson preparado para fazer a cobrança aqui na direita. Escanteio para o time do Papão da Curuzu. É pressão bicolor, é o Papão em busca do primeiro gol aqui na Curuzu. Escanteio cobrado, segunda trave, lá vem ela, pulou, cortou o zagueiro. Exatamente, o jogador Eurico afasta o perigo. A bola ficou então para o time do Paysandu Esporte Clube. É hora de hidratar o jogo, 16 minutos do primeiro tempo aqui na Curuzu. Quem é que está melhor hidratado na parada? 0-0, Rui Guimarães, o de novo tempo, Amazônia, quero ouvi-lo.
12: O Paysandu tem a posse de bola, é a equipe que tem mais posse, mas não tem uma forma de jogar que chegue no gol adversário. Já teve 3 oportunidades, uma com o Pego aos 3 minutos, outra com o Taylor, que errou aos 12, e agora aos 15, o Pego novamente, que conseguiu um escanteio. Mas é muito pouco para quem tem a posse de bola que tem. O Paysandu está tentando ir para cima e enlatar a equipe do Santa Cruz. Não está conseguindo porque o Santa Cruz está atrás, se defendendo como pode. Só Paysandu no ataque.
0: Falou Rui Guimarães, ele falou, tá falado. É o comentarista de Um Novo Tempo, é o comentarista da Rádio Clube do Pará. 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
0: Parou. Abraçando você ligado no som da clube. Quer falar, Magno?
7: Parou a jogada, Gaia. O Pedro Henrique, ele foi em cima ali do Thiago Enes. É a falta marcada. Gaia. Falta, de, inclusive, da equipe do Santa Cruz. Enquanto isso, o Vitinho conversando ali com o técnico Christian Souza. Instruções para o time da Cobra Coral.
0: Oi.
7: Retorno pela internet fica difícil.
0: É, mano, tem que usar
10: o Ratinho, fera.
0: O Ratinho com fone.
10: Olha o jogo.
0: Lá vem o time do Paysandu.
10: 17 minutos aqui.
0: Cumprido. A bola ficou.
10: Linho Oliveira.
0: Ribeiro cortou a zaga. A bola para o time do Paysandu. Ajeita aí, meu filho. Olha o Papão chegando. Juninho é daí. Dominou, ajeitou. Meia canhota. Pintou o marcador. Mandou no Pedro Henrique. Abriu na direita. Olha o Papão chegando. E agora, momento bom. Bola ajeitada. Marcinho bate. Ela passa. Vai embora. Pra fora do gol. Tiro de meta. Quase o gol aí, Magno.
7: Esse gol tem endereço certo. Esse gol tá amadurecendo. O Marcinho pegou ali, fez o giro de corpo, mandou em direção à meta do goleiro Gabriel Souza. Ela passou por cima do gol. Não pegou o Gabriel, mas agora ele está fazendo aquela famosa cera. Está dizendo que o braço está doendo, que o ombro está estalado, que não consegue se levantar. O árbitro está auxiliando. O tempo, meu amigo, o tempo não é favorável ao Santa Cruz. 0-0, mas o Papão está pressionando. Placa Minas Macedo e Ferriaço.
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0: Abraçando você ligado na Rádio Clube do Pará, você no YouTube. Alô, galera do YouTube, obrigado pela audiência, obrigado pela preferência de sintonia. Aqui, Curuzu, Belém do Pará, reloginho batendo agora 19 minutos no primeiro tempo. 0-0, placar de Minas Macedo Ferroiaço. Lá vem o Papão da Curuzu para um ataque, bola esticada ali do lado canhoto. A bola chegou no Bonifácio, ele domina, ajeita a bola, mandou errado. Melhor para a zaga do Santa Cruz. Aí o zagueirão coloca a ordem na casa, devolve para o time do Paysandu. A bola ficou para o Papão da Curuzu. 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
0: Falta para o Paysandu do meio da praça. Pegaram o jogador bicolor. Não era para cartão aí, não, Magno?
10: Bacinho.
7: Exatamente, o Silva passou a traulitada. Ele passou o rodo em cima do Marcinho ali. O árbitro está até pedindo auxílio médico. Bonifácio também quer cartão amarelo. O Edilson foi pra cima também querendo o cartão. Rapaz, ficou barato, viu? Era pra ter o amarelinho aí. O certo é que o Marcinho tá se levantando agora, tá se contorcendo em dores. Edilson com ela! Não, Bonifácio.
0: Bonifácio, lateral canhoto, está lá engatilhado para fazer a cobrança.
10: Marcinho também.
0: O Marcinho também está lá com as mãos na cintura, preparado para fazer a cobrança. Um abraço aqui para o meu querido amigo, pastor Valber Duarte, da nossa querida Igreja do Evangelho Quadrangular. Alô, pastor Valber, aquele abraço para você. É falta para o time do Papão da Curuzu, do meio da praça. Está lá o jogador Bonifácio para fazer a cobrança. Expectativa na Curuzu, 20 minutos de bola rolando. Quem sabe o gol do Papão agora. Para a bola, Bonifácio partiu, mandou na boca do gol de balãozinho. Levantou aqui na entrada de área, o corte da zaga, a bola voltou. Melhor para o time do Santa Cruz, que sai jogando. 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
0: Jogador do Paysandu ficou caído aí no ataque, Magno.
7: É o Juninho, rapaz.
10: Esse Edson... papo aí, viu, Magno, do árbitro agora acompanhar os árbitros da Copa do Mundo, deixar a jogada correr, é o que dá.
7: Ele dava tranquilo para matar a jogada logo na hora que a falta aconteceu, não, mas ele deixou a sequência da bola acontecer. E aí, meu amigo, não teve como dar sequência, concretizar. O Edson deu-lhe uma traulitada assim de peito de pé praticamente em cima do Juninho. Ele ficou todo desconcertado. Falta, agora tá esperando quem para fazer a cobrança? Ele deu falta para o Santa Cruz. Égua! Falta para o Santa Cruz já cobrada.
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0: Galera de todo o Brasil, você ligado na Clube do Pará, confira conosco. 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
0: No cronômetro. O tempo passa, torcida bicolor, torcida paraense aqui na Curuzu. Reloginho batendo agora 22 minutos do primeiro tempo. Brasileirão, Série C, 12ª rodada. 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
13: Paysandu.
0: Papão da Curuzu tem 0.
13: Santa Cruz.
0: Obra Coral Pernambucana também tem 0.
5: Estádio Morenão, decorridos 18 minutos do segundo tempo. 1 Iguatu, 0 Tuna.
1: Série C, Floresta 1-0.
11: Penalidades máximas aqui em Augusto Correia, por enquanto 1-1, Urumajó e Isabelense.
14: 20 minutos do primeiro tempo, Nuzinho Oliveira e Marabá, permanece Águia 0, Parnaíba também 0.
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0: 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Com você, feliz da vida, comunicando aqui na Rádio Clube do Pará, com o Papão da Curuzu, que vem chegando, tiro lá, vai para a risca de fundo, bateu na zaga, escanteio lá no lado canhoto aí, Magno.
7: O Juninho fez a tentativa, e a bola bateu na cabeça do Eurico, escanteio, lado direito para o Papão. Deixa eu ver aqui quem vai lá com ela, ele, Marcinho na bola.
0: 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Aqui escanteio para o time do Paysandu, do lado canhoto, lá vem cobrança, tá lá o jogador Marcinho, tá lá também o Cleiton Pego, expectativa na Curuzu, escanteio cobrado, curto aqui para baixo, é o Papão tentando, adiantou demais a bola, que é isso, meu filho, era para jogar na área, aí vem contra-ataque do time pernambucano, lá vem o Santa Cruz na mais alta velocidade, bola esticada ali do lado direito do jogador Everaldo, ganhou a parada, colocou velocidade, vem embora, ele, o Castro, dá combate, o jogador do time do Paysandu, Ronald, ganhou a parada, botou na frente, falta. Calma, Castro. Houve a falta lá, bola de fogo.
10: É falta. Não, não é o Castro, não, é o Edilson. Edilson.
0: Foi falta.
10: Foi em cima do atleta da equipe do
1: Santos. Bandeira não deu nada, né, Rabi?
10: Hein?
1: Bandeira não deu nada.
10: Mas aqui pra nós, o árbitro estava mal posicionado, ele não viu a realidade do lance. Foi uma dividida de bola tranquila. E o jogador da equipe do Santa perdeu o pique, perdeu o fôlego e se jogou no chão.
0: É falta para o Paysandu ali no lado direito, a arbitragem marcou. Aos 24 minutos do primeiro tempo, já nem é clube, é seleção.
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0: Thiago Enes está lá engatilhado, tem mais lá o Vitinho. É falta para a Cobra Coral Ferrão Nabucana, ali no lado direito. Fecha a porteira aí, meu querido Gabriel Mesquita, arqueiro bicolor. É falta para o time do Coral Ferrão Nabucano aqui no lado direito. Placar de 0 a 0 aqui na Cruzu. Falta para o Santa Cruz aqui na direita, lá vem cobrança. Bola metida na boca de Coelho. Espalma o goleiro, dá um soco ali o Gabriel Mesquita. Afasta o perigo, a bola é do Coral. Olha o tiro, passa para a risca de fundo, bateu na zaga. Quase o gol, escanteio aí, Dinho.
10: É o Everaldo, o turbilhão meteu o sapato, olha lá. Resvalou ali no jogador bicolor, o Taylon, e saiu para a risca de fundo, escanteio. Sem pressa a equipe do Santa. A equipe do Santa está querendo ver esse tempo passar, viu? Esse tempo passar e tá assim, desse jeito. Qualquer coisa eles fazem, olha aí a manha, olha aí a manha.
0: Escanteio.
7: É,
0: rapaz. O jogador do Santa Cruz, aqui o Everaldo, vai na manha lentamente, sem pressa alguma, para cobrar o escanteio para o time do Coral Pernambucano. Oi?
7: Só lembrando que esse é aquele mesmo ex-fluminense que passou lá atrás pelo Paysandu.
10: É o turbilhão.
0: Lá do canhoto, escanteio para o time da Cobra Coral Pernambucano. É a Cobra Coral no canto, lá vem cobrança, escanteio para o time do Santa Cruz aqui do lado canhoto. Escanteio cobrado, bola na boca do gol, desvio, passou, é gol! Gol!
10: Quirino!
0: Do Santa Cruz!
10: Santa Cruz!
15: Chegar!
0: Oi!
15: Quem fez o gol, hein, garotinho?
0: Quirino, carequinha! Quirino, Quirino, Quirino! Cruzamento aqui na primeira trave! Ele raspou de cabeça e mandou lá no canto do goleiro bicolor, que nada pôde fazer! É gol pernambucano na Série C do Campeonato Brasileiro! Eram decorridos! 26 minutos aqui na Curuzu, é gol da Cobra Coral Pernambucano. Quirino, Quirino conhece o caminho do gol, agora escrito no placar de Midas Macedo Ferroiaço.
10: Santa Cruz,
0: um Quirino.
10: Paysandu,
0: zero.
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10: É, o Everaldo Turbilhão, um cruzamento aqui no primeiro pau da pequena área. Quirino estava dentro, só escorou com a cabeça, bem no cantinho, a zaga, três do Paysandu deixaram ele cabecear, colocou para o fundo do barbante, fazendo o primeiro do Santa, do Coral, aqui na Curuzu agora, Santa 1-0 para o Paysandu. Tomazo.
1: Décimo gol do Santa Cruz na competição e momentaneamente vai para a sétima colocação aí com 18 pontos.
7: Tomazo.
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0: Rui Guimarães, 1-0 Santa Cruz, 28 minutos. 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
12: Olha, o Paysandu passou 25 minutos com a bola. 25. Perdeu 4 oportunidades. Salvo engano, 4 oportunidades. Não há 4. 2, 4, 6 oportunidades. Aos 24 minutos. No primeiro ataque que a equipe do Santa Cruz saiu em uma carreira desembalada. Dois jogadores só contra a defesa do Paysandu. Conseguiram o escanteio. E na hora do escanteio aí, o Paysandu vacilou, toma um gol de bola parada, depois de fazer 6 oportunidades, diga-se de passagem, oportunidades de ouro. O Paysandu brincou com o que poderia, com a sorte, com o que poderia estar já mais de 1-0 até.
0: Rui Guimarães,
7: detalhe,
0: falou, tá falado aqui no microfone da Clube, um momentinho. Rui Guimarães falou, tá falado. 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Olha o Paysandu tentando, tiro foi pra risca de fundo. Fala, Magno.
7: O detalhe, Gaia, a primeira desse chute do Taylor, né? Ela foi rasvalando aqui a defesa do goleiro Gabriel, é apenas tiro de meta. Com relação ao gol do Santa Cruz, tô vendo aqui a imagem. Pelo que se observa, foi gol contra. E no, antes do Quirino dar o cabeceio, parece que a bola bateu, resvalou. Eu tenho quase que certeza. Ela resvalou no Juninho e aí foi pro gol.
1: Era isso que eu ia dizer, o detalhe. Gol contra do Juninho foi dado pela arbitragem, informando o distribuidor Amazônia.
0: Falou, Tomazão. 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
0: aqui na Coruzu. O relógio batendo agora 29 minutos do primeiro tempo. Paysandu está no prejuízo. Lá vem o time da Cobra Coral. É um time rápido. Ali pela direita, a bola com o Thiago Enes. Dominou a parada. Ganhou, fintou o marcador, colocou na frente, cortou a zaga. A bola saiu. É lateral para o time do Papão da Coruzu. 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
0: Lateral para o time do Santa Cruz aqui do lado direito. Arremesso manual cobrado errado. A bola ficou para o Paysandu com o Marcinho. Ele ganha a parada, já lançou, meteu na frente ali para o jogador Juninho. A bola chegou na zaga do Santa Cruz. Melhor para o time do Coral Pernambucano. Insistiu Juninho, ganhou, rolou. E agora pegou, bate no gol, pegou. Adiantou demais a bola. Voltou para o Marcinho. Dominou do lado canhoto. Quem sabe o gol do Paysandu Esporte Clube agora. Aí do Marcinho ganha a parada, meteu no buraco, corta a zaga. A bola volta para o time do Papão da Coruzu com o Marcinho. Ali na minha esquerda, adiantou demais a bola. Adiantou demais a bola. A bola ficou para o time da Cobra Coral Pernambucano. Aí vem contra-ataque do time do Santa Cruz ali pela direita. Bola esticada para o Ronald. É rápido, é velocista, ganhou a parada, invadiu. E agora preparou, chutou, bate na zaga. Ela vai para a risca de fundo, escanteio aí, Dinho.
6: É, apareceu o Bispo, olha. O Everaldo veio de novo ali pela direita no chute. Apareceu o Bispo, colocou para a risca de fundo, escanteio. Se apresenta de ninguém. Eles estão com aquela pressa. 1 a 0, Santa.
0: É, tá ganhando o jogo. Santa Cruz vencendo o jogo aqui no estádio da Coruzu. Escanteio para a Cobra Coral Pernambucano.
1: E Gaia,
0: escanteio ali no lado direito, diga.
1: Agora que eu vi que esse Everaldo aí é aquele que jogou no Fluminense, rapaz.
6: A gente acabou de falar isso, Tomás. Aqui, Tomás.
1: Tomás. Pô, jogou no Corinthians, pô. Agora que eu vi, cara.
0: É bom jogador.
1: Te liga, Tomazão.
0: Escanteio para o Santa Cruz, cobrado na boca do gol, lá vem ela. Olha a testada, passa a bola para a risca de fundo.
6: Rapaz,
0: ai, ai, bola de fogo.
6: Olha, o Henrico não marcou ninguém. O cara cabeceou e ele só olhou. Tem que dividir bola. Opa! E olha, é expulsão. Aí era pra expulsão, hein, pai?
0: 27 do Santa.
6: Edson Miranda, só amarelo pra ele.
7: E já a terceira que ele dá assim, viu?
0: Acabou.
11: Aqui Augusto Correia, título do Urumajó. 4-3 nas penalidades máximas. 12 cobranças realizadas, Urumajó campeão da Série A2 estadual, 4-3 em cima do Isabelense, Gainha.
0: Falou, Saulo Zaire aqui na Rádio Clube do Pará, olha o Papão chegando com perigo, a bola batida, Juninho passa a bola para a linha de fundo, ele, o goleiro e a trave. Magno!
7: Ele teve tudo para se redimir do gol contra e se consagrar novamente aqui na Curuzu. O Juninho deixou o Edson Maldoso, capitão, na saudade. E aí, invadiu a grande área. O goleiro do Santa Cruz leva amarelo agora por cera. O Juninho tentou tirar o goleiro do Santa na reta. Só que ela foi rente ao gol. Ah, Juninho! Ah, Juninho! Bota giz no taco, Juninho! 1-0 ainda segue o Santa. E haja o goleiro do Santa fazer cera, Gaia.
0: É, mano, tá vencendo o jogo. 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No cronômetro. Aqui na Coruzu, reloginho batendo agora 33 minutos do primeiro tempo. Brasileirão Série C, 12ª rodada. E o placar do jogo é Midas Macedo Ferro e Aço. Arthur Bernardes, 23.
16: Santa Cruz.
0: Tem um.
16: Paysandu.
0: Zero.
5: Estádio Morenão, decorridos 30 minutos do segundo tempo, segue Iguatu 1, Tuna 0.
1: Pela Série C, Floresta 1-0.
14: 20 minutos do primeiro tempo, Nuzinho Oliveira em Marabá, permanece Águia 0, Parnaíba também 0.
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0: 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Rui, aqui 35, em nome de Água Vida. Qual é a do jogo? 1-0 Santa Cruz. Olha, Antônio, quero ouvi-lo, Rui.
12: O Paysandu está brincando com a sorte. O Paysandu já teve mais oportunidades ainda. Esta agora que o Juninho perdeu foi só ele e o goleiro. Faltou categoria para o jogador. E o Paysandu continua tendo várias oportunidades. O esquema que o Paysandu armou foi muito bom ofensivamente, mas o setor defensivo não está sabendo fazer. E o que acontece? O adversário muito bem fechado atrás, o Santa Cruz não está querendo jogo ofensivo, está querendo só contra-ataques, e nesses contra-ataques já teve inclusive duas oportunidades. O Paysandu precisa fazer o seu gol porque oportunidades aconteceram. O Paysandu está sendo ineficiente nesse quesito.
0: Tá falado Rui Guimarães aqui no microfone da Rádio Clube do Pará. 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Já o intervalo inteligente. Olha o Santa tentando, lançamento feito aqui na frente. Bola direto para o goleiro bicolor, exatamente o Gabriel Mesquita. Ele está jogando ali pelo meio, bola com o Henrico, domina o volante bicolor. Golou, solta curto, entregou na direção do Pedro. Vem buscar a jogada. O Paysandu vem escapando com o Marcinho. Meia canhota, vai passar o lateral, bola pra ele. Momento bom do Paysandu no fundão. Cruzamento pra boca do gol, fechado. Gabriel Souza foi lá e pegou o Magno.
7: Gabriel Souza, dessa vez ele não fez ser. Tá com o cartão amarelo nas costas, né? Botou a bola em jogo. Lá vai pra pão com ela, mas o jogo já tá parado, Gaia.
0: É, pegaram o jogador do Santa. A arbitragem vai chamar Everaldo. A atenção do zagueiro bicolor. O lateral direito Edilson Everaldo caindo no gramado de jogo.
7: Gaia.
0: Abraçando você ligado no som da clube, moçada ouvindo a gente. Obrigado pela audiência. Você no YouTube, no Facebook, nos aplicativos, na internet. Obrigado, obrigado pela audiência. Fala, Magno.
1: Não sou eu, só para lembrar que pela Série B o Criciúma vai vencendo o São Bernardo já no segundo tempo por 1-0 Série B do Campeonato Brasileiro. Abraçando querido Antônio Coceiro, ao Tony, ao Leopoldo, o doutor Joaquim Ramos, também o doutor César Neves e o Paulo Nobre, todos torcendo pela virada bicolor.
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0: 37 minutos aqui na Curuzu, torcida calada aqui no vovô da cidade. O Paysandu tá perdendo o jogo aqui dentro da Curuzu. Olha o time do Santa Cruz tentando ali pela direita, passe com defeito. A bola saiu lateral para o papão da Curuzu. Facundo tem pressa, arremessou, colocou no pego, ajeitou, voltou no Facundo, chamou o jogador Marcinho. Olha o capitão que colocou a bola, deixou pelo meio, chegou no Pedro Henrique, pra cima dele, meu filho, ajeitou a bola, encarou o marcador, soltou curto, entregou no Marcinho, abriu pra direita, o Castro se apresenta, dominou a bola, colocou no buraco, a bola chegou no buraco do ataque do Paysandu, ah, meu filho, aí vai perder a parada, perdeu o Juninho, melhor pra zaga do time do Coral Pernambucano, já nem é clube, é seleção.
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0: Ouviu o toque aí, Magno?
7: É, o Tylon, ele tava tentando, inclusive, já seguir a jogada, mas a bola, a jogada foi parada, porque ele ouve o toque de mão. E aí, meu amigo, Tyler não tá bem no jogo de hoje, viu?
10: Essa não tá não, realidade. Não tá não.
7: Não tá bem.
0: É, jogo tá parado aqui.
7: É por isso que muita gente pede o Thalisson, essa que é a verdade.
0: Jogo tá parado aqui no estádio da Curuzu, aos 38 minutos do primeiro tempo.
7: Vai começar.
0: Meu querido amigo André Chaves, aquele abraço pra você aí em Vista Alegre, Marapaninho, obrigado pela audiência. Chamou, falou.
7: Falei em Thalisson e lá vem ele. E juntamente com todos os jogadores do banco de reservas do Paysandu, iniciar trabalho de aquecimento. 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
0: A bola é do time do Paysandu. Tiro de meta para o goleiro Gabriel Mesquita fazer a cobrança. Meu amigo Heron Silva, lá em Vila Nova, é município de São João da Ponta, tá lá ligado na Rádio Clube do Pará. Alô, Heron, aquele abraço pra você, toda a galera aí de Vila Nova, no belo município de São João da Ponta, obrigado pela audiência. 39 minutos aqui no primeiro tempo na Curuzu, 1-0 para o time do Santa Cruz. Futebol Clube é brasileiro da Série C. O guardião do time do Santa bate forte, barba ataque, Gabriel Souza meteu aqui no comando, ela subiu, desceu, cortou a zaga do Paysandu, empurra de lado, de cá, voltou para o ataque do Santa, caiu no peito ali do Quirino, matou no peito, arriou no terreno, já fintou o marcador, colocou para a direita, momento bom do time da Cobra Coral, cruzamento feito na boca do gol da estrada, passa a bola pela risca de fundo, era o Everaldo aí, bola de fogo.
6: É o Turbilhão, Turbilhão, deu uma cabeçada, mas sem rumo, saiu dentro de fundo, lá vai Paysandu, sobre a salva de DJs, Franjinha, o Anderson Daff e o DJ Tubarão na Sacramento da Rua Nova, tá ligado, aliás, estão ligados da
1: 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Fera,
0: 40 minutos de bola rolando aqui no estádio da Curuzu, você tá ligado na Clube, Clube de Marabá, Clube do Tapajós, Clube de Maracanã, Clube de Paragominas, Clube de Bragança, conosco a Rádio Paraense de Castanhal, conosco a Rádio Curuzá FM, conosco a Rádio Santa Terezinha de Viseu, Atlântica de Sadinópolis, lá veio o Paissandu escapando, a bola chegou aqui na direita pro Pego, dominou, ajeitou, encarou o marcador, entrou na área, deixou curto pro Taino, é daí não, preferiu atrasar, colocou para o Pedro, limpou jogada, bate, ela foi embora pela risca de fundo. Gostei, Magno.
7: É o Henrico, rapaz, a gente reclama tanto do Henrico que ele não aparece, tá aí, ó, apareceu, reclama tanto que o Paysandu não chuta de fora, tá aí, aconteceu, só assim, meu amigo, tem que ir pra cima, tem que empatar, o Papão precisa do empate, por enquanto, 1-0 para o Santa Cruz, pra Camidas Macedo, Ferriaço.
6: Precisa da vitória, fera.
0: É, meu amigo.
7: Por enquanto, primeiro tem que empatar, depois virar.
1: É, mas se vai pro gol, entra, viu? Hein? Se vai no gol, entra.
0: Pois é, tem que empatar ainda no primeiro tempo, que se deixar para empatar depois é complicado. Já já o Regica conosco, lá vem trabalhando aqui o time do Papão da Curuzu pela direita, olha o Papão com o Marcinho, encarou o marcador na direita, vai no fundão, bateu para a boca do gol, nos braços do goleiro, largou, defendeu, segura o goleiro. Fala, Reginaldo. Oi, Regi.
17: 40 minutos do primeiro tempo, Nuzinho Oliveira, permanece Águia 0. Parnaíba também 0.
0: Valeu, meu querido amigo Reginaldo Barros, aqui no microfone da Clube. Lá é Série D do Campeonato Brasileiro, primeiro mata-mata. E Caio, o Águia vai se classificando. Perdão, tá aí perdendo porque perdeu por 2-1 e vai sendo eliminado. Fala, Rui.
5: Não, Urbano aqui, 38 Fala, minutos Urbano. Do segundo tempo no estádio Morenão. Iguatu vai vencendo a Tuna por 1-0, no agregado 3-1. E a Tuna vai ficando sem calendário nacional, somente em janeiro que vai jogar a Tuna Luz Brasileira.
0: Ok, beleza pura, meu querido Francisco Urbano, o pontual da notícia na Rádio Clube do Pará, 42 agora, tá vendo de novo o time do Paysandu, bola para trás aqui, afasta ali o jogador Thiago Enes, do jeito que vem a turma tira aí, Magno.
7: É, e o detalhe que ele farofeiro nem nada, botou pra torcida, reclamando, inclusive vibrando, Santa Cruz já na frente, 1-0 aqui na Curuzu, Gaia.
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0: E a galera tá chiando para Detel aqui no estádio da Curuzu. 42 agora aqui no vovô da cidade. Lá vem o time do Paysandu para o ataque aqui no corredor direito. Bola com o zagueiro Castro. Ele vem trazendo, ninguém aparece, ele conduz a redonda. Rolou, meteu aqui na direita, a bola chegou no lateral direito. Edilson vai cruzar, levantou na boca do gol. Castro ajeitou para ninguém. Arranca, Gabriel, e pega aí, Magno.
7: Pelo menos valeu o esforço. Ele foi no quarto andar, mas voltou todo atabalhoado. Tentou, fez a tentativa, foi interessante. Olha o detalhe, cada momento que o goleiro Gabriel da equipe do Santa pega, o árbitro já automaticamente liga o cronômetro, porque é uma séria desgraçada. O Santa está na frente, 1-0.
0: 43 minutos aqui no estádio da Curuzu, já já vai terminar o primeiro tempo, já já o nosso intervalo inteligente, ao comando do Giuseppe Tomazzo, lá vem de novo o time do Paysandu, o Paysandu tentando ali pelo meio, bola com o Juninho, dominou, é daí, bate, tocou na zaga, a bola voltou para o time do Paysandu, Henrico limpa a jogada, botou na direita, bola muito errada. Passe horroroso aí, Magno Fernandes.
7: Ele tentou fazer o correto. Ele foi buscar o Taylor, só que pegou no contrapé. E aí ficou um, falou: não, não é assim, outro. Eu te ensinei. Não é desse jeito. Assim não dá, Papão. 1-0, segue vencendo o Santa Cruz. Placar no Midas Macedo e Ferriaço.
0: Meu amigo Sandro Carvalho, lá em Paragominas, ligado na Rádio Clube do Pará. Alô, Sandro Carvalho, a dona Dalva Alice, Amanda, todos ligados na Clube. todo mundo ouve a clube.
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0: Tá na hora do giro, galera de todo o Brasil. 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No cronômetro. 44 minutos jogados aqui na Curuzu, é o primeiro tempo, Brasileirão Série C, 12ª rodada, e o placar do jogo, Midas Macedo, Ferro e Aço, Arthur Bernardes, 23.
16: Santa Cruz
0: tem 1.
16: Paysandu
0: 0.
5: Estádio Morenão, decorridos 41 minutos do segundo tempo. Iguatu 1, Tuna 0 no agregado, 3-1 Iguatu.
1: Série C, o Floresta faz 2-0 em cima do Barra, lá em Fortaleza.
0: 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Faltam 15 minutos para as 6 da tarde em Belém.
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0: Com você, fazendo e acontecendo com o Santa Cruz, que vem de novo ali pela direita. Olha o Santinha tentando, vem chegando com perigo, momento bom, vem limpando, vem ajeitando. Santa Cruz, bola pro Ronald, do lado canhoto, invadiu, é agora, bate, gol, Everaldo. Santa Cruz!
16: Santa Cruz!
15: Chegai!
0: Oi!
15: Quem fez o gol, hein, garotinho?
0: Everaldo, Everaldo, Everaldo, Everaldo! Ataque do Santa Cruz, tem um baixinho aí que dominou, limpou, ajeitou, fez fila, invadiu o Ronald e disse: toma, Everaldo, faz o gol. Ele não tutibiou e mandou pro fundo do barbante. É o segundo gol da Cobra Coral da Curuzu, decorrido. 46 minutos do primeiro tempo. Agora escrito no placar de Midas Macedo, Ferro e Aço.
16: Santa Cruz.
0: A Cobra Coral Pernambucana tem 2.
16: Paysandu
0: 0.
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10: Olha aquele lado esquerdo ali do Bispo e também do Boni, tá uma avenida, é sempre dali que vem, é sempre dali que vem, veio. Aí o Everaldo recebeu da entrada, colocou no fundo do barbante com liberdade, fazendo o segundo do Santa aqui do estádio da Curuzu, agora Santa 2, 0 Paysandu, placar de Midas Macedo, Ferro e Aço Tomazo.
1: Continua na 7ª colocação com 18 pontos e vai melhorando aí a sua condição de saldo de gols. É o Santa Cruz que vai subindo na tabela.
14: 43 minutos do primeiro tempo, Alex de cabeça abriu o placar no Zinho Oliveira. 1 para o Águia, 0 para a equipe do Parnaíba.
0: Tá falado, Regica, gol do Águia, portanto, lá em Marabá. 1-0 para o Azulão Marabaense.
7: Gaia.
0: Aqui na Curuzu, vamos até 49. Diga.
7: É Veraldo que não fazia gol há 2 anos, diga-se de passagem. E quando o Tomazo lá em janeiro falou que ele estava sendo sondado pelo Remo, falaram: tá velho, não presta.
0: 48, aqui dois na anos Curuzu, lá vendido pro Paysandu tentando. Ah, mano, desse jeito aí, bota. Oi, Magno.
7: Ela veio pra mim, ela procurou eu aqui, ela sabe, ela procura os craques. Eu não jogo, fera. Ô, Marcinho, não dá,
10: todo
7: assim não dá.
10: Sabe.
7: Tô te falando, tiro de meta, 2-0 para o Santa. Ô, papão, bora reagir.
0: É, tô vendo o torcedor já esculhambando aqui na frente, batendo ali no alambrado.
7: E alguns ensaiando até deixando a arquibancada.
0: Isso, e tem torcedor vaiando o time do Paysandu aqui na Curuzu. 48 e 40 aqui no Vovô da Cidade. 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

0: Deu só um. Bom, 49 aqui no reloginho da Rádio Clube do Pará. 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Você ligado com Paysandu e Santa Cruz. O Paysandu tá num prejuízo danado, perdendo o jogo no primeiro tempo. 2-0 para a Cobra Coral Pernambucana. Olha o time de Recife tentando. Ali no lado canhoto, perdeu a parada, melhor para o Paysandu. O Bicola vem descendo a ladeira. Lançamento é o Bispo. Lançou na direita, ligação direta. Sobe e corta a zaga do Santa Cruz. A bola volta para o time do Paysandu. O zagueiro Castro amorteceu. Adiantou demais a bola. Saiu, acabou o primeiro tempo. 50 minutos no primeiro tempo, fim de papo. Paysandu vaiado, 2-0, Santa Cruz, Dini Magno.
1: É, vaiado e tem que corrigir. Tá, Taylor não tá bem, Henrico não tá bem. Esse setor aí, defensivo da parte esquerda também não tá bem. Com o Bispo e o Boni, enfim, meu irmão. Tem que fazer essa ajustagem já pro início do segundo tempo. E se quiser mexer, o técnico Júnior Rocha, ele primeiro conversa, depois ele coloca a rapaziada em campo. Se não render aquilo que ele espera, aí sim ele muda. Mas o Paysandu tem pro segundo tempo, segunda etapa, tem
2: o... Diga. Deixa eu ouvir aqui o Everaldo, autor do segundo gol do Santa Cruz, essa vantagem no intervalo.
3: A gente está fazendo, né, o que o professor propôs, encaixando bem a marcação no meio, forte, firme, e dando a opção só de bola longa para eles, nesse campo duro, difícil. Infelizmente nós temos que frisar isso, está bem difícil de jogar, então, tanto é que eles não estão conseguindo entrar com bola por dentro, bola trabalhada. A solução que eles estão tendo é a bola longa. E nosso time, nossa equipe está bem postada. Isso que está sendo o diferencial. E a gente hoje está bem concentrado tecnicamente, lá na parte da frente também. E a gente pode fazer os gols.
2: Aí o Everaldo, o velho Everaldo, Dinho.
1: É, o velho idoso Everaldo. Agora o Magno, mas disseram que ele estava velho. Pô, não tá. Depois de 2 anos fazer um gol, não é ruim? Pelo amor de Deus, mas fez o dele. Fez o dele. Olha só. E pro segundo tempo, o técnico tem o Jandrone, Arley, Ítalo, Salomone, Matheus Capixaba, Brian, Thiago Índio, Limonati,
2: Marcinho,
1: Rinkel e o Lucas Cardoso. Tomazo, vai com o Marcinho.
2: Que aqui é o Marcinho. Aqui o que é que faltou para o Paysandu? Tava bem no jogo e toma 2 gols.
4: Vontade, é hora de chegar ali na frente ali, fazer o gol e vamos tentar fazer o primeiro gol, o segundo gol e tentar virar o jogo.
2: É, falou rápido, curto, rasteiro, tá feia a coisa.
5: Pra quem não entendeu, ele falando tentar o gol, buscar o gol e fazer o gol. O Santa Cruz, o técnico Cristiano de Souza, se ele quiser à sua disposição para o segundo tempo. Rokainedi, o herói do acesso da Série D para a Série C, no gol com a 12. 7 para Fabinho, 8 Léo Costa, 11 Robinho, 14 Denis, 15 Andrei, 16 Rodrigues, 20 Patrick Alain, 21 Newton, 23 Thiago Marques, 24 Thiago Henrique, também goleiro, e 30 Jefferson. Esse é o Santa Cruz que está com quase 2 meses sem receber. O negócio está feio por lá, está até o bicho atrasado. 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

0: 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Fala, Urbano.
1: Olha, Tomás, a decorrido 51 minutos do acréscimo, o Ameixa fez o gol da turma aos 44 e neste exato momento termina o jogo em Iguatu, no estádio Morenão. A equipe da Iguatu empatou com a turma 1-1, só tem que no agregado a turma. O Iguatu havia vencido a Tuna por 2-1. Então, o Iguatu segue na competição e a Tuna Luso Brasileira eliminada do Campeonato Brasileiro da primeira fase do mata-mata.
0: Ok, adeus para a Tuna, já era. E a análise do primeiro tempo, nem o mais pessimista poderia imaginar isso. 2 Santa Cruz, 0 Paysandu na Curuzu. Fala aí, de novo tempo.
2: O Paysandu caiu numa armadilha, parece um pato. O Paysandu conseguiu dominar o jogo, ter uma posse de bola absurda, uma vantagem inclusive nos escanteios, e a equipe do Santa Cruz veio só para se defender. Só que armou a casinha exatamente pelo lado em que o Paysandu estava mais vulnerável, que é mais vulnerável, que é o lado esquerdo do seu setor defensivo. E colocou para lá o Ronald, que é um ótimo jogador, por um lado, e o Everaldo pelo outro lado, com o Quirino fustigando lá no meio da zaga. Pronto. Só precisou disso. Fez um setor defensivo muito bem armado e deu o luxo ao Paysandu. O Paysandu tinha a posse de bola, tocava para um lado, tocava para o outro, chegava dentro da área e perdia o gol, voltava. Aí subia de novo no sapato Luiz 15, tocava para um lado, tocava para o outro, jogava dentro da área, errava. E com isso foram 6 oportunidades no primeiro tempo, mas seguidas. 6 oportunidades que eu posso dizer para vocês, inclusive a minutagem das 6. 3 minutos o Pego errou, a primeira boa jogada. Aos 12 minutos o Tyron errou uma, aos 15 o Pego errou outra, aos 18 foi o Marcinho que errou, aos 23 o Juninho, a última bola do primeiro tempo. E aos 24, no contra-ataque, foi justamente quando surgiu o primeiro gol. Logo aos 25 houve uma oportunidade, aliás o gol foi aos 26. Logo aos 25 minutos houve uma jogada perigosíssima, quando o zagueiro da equipe do Santa Cruz saiu lá de trás, chegou lá na frente sem que dessem uma falta sequer nele. Aí começou a boa vontade do Paysandu de ceder ao adversário o terreno. E foi exatamente aí que a casinha foi armada, o Paysandu caiu, parece um bobo, e não teve mais poder de reação. Ainda perdeu 3 ou 4 oportunidades depois que sofreu o primeiro gol, e não teve mais grandes oportunidades para fazer, porque a equipe ficou atrapalhada, atabalhoada. O gol aos 46 minutos veio fruto também de uma jogada de contra-ataque, de uma jogada que o adversário pegou a bola e conseguiu um escanteio, e aí houve um vacilo tremendo de quem estava marcando no primeiro pau, que não subiu, não tocou na bola, aliás foi o Juninho que tocou e acabou fazendo o gol contra. O Paysandu, repito, caiu numa armadilha. O Paysandu foi uma equipe que teve o domínio completo do jogo, completo, toque de bola para um lado, para outro, e não teve finalizador. Não precisa dizer que o Ítalo deve entrar, já deveria ter entrado neste intervalo, e que tem que arrumar o meio campo, meu amigo, porque o seu Marcinho não participou do jogo e o Henrico está, claro, mas forçado, falhando muito.
0: Rui, continua aquela expectativa de que o Caio Melo, ele está fazendo falta, e a queda do Marcinho em função dessa qualidade técnica que o Caio dá ao meio campo?
2: Tá, você viu falar em Pedro Henrique? Quase nada, né?
0: Pois é. Nem de Henrico, né?
2: É, então o meio campo da equipe do Paysandu está vulnerável exatamente porque está todo mundo querendo rebolar, ir para frente, fazer gols tendo oportunidade, porque o Paysandu teve várias oportunidades, eu falei para você quantas. Agora, está displicente, e essa displicência custou muito caro, porque o técnico do Santa Cruz armou bem a casinha, conseguiu se salvar das bolas perigosas e acabou fazendo dois gols em contra-ataques que estava escrito que ele queria. Bola pelo lado direito, jogador dentro da área fazendo e finalizando.
0: Aí Rui Guimarães aqui no intervalo inteligente, já bola rolando para Croácia e Gana, Panamá, Inglaterra, Copa do Mundo, falar da seleção brasileira, as últimas da seleção que joga contra o Japão na segunda. Alô, alô, ídolo!
3: Alô, amigos da clube, pois é, Tomazo, a seleção brasileira está viajando para a cidade de Houston, onde vai enfrentar o Japão. Chove neste momento aqui em Morristown. Voo da seleção brasileira é fretado. Estamos na estrada, inclusive, com chuva por aqui. E o time trabalhou pela manhã com o técnico Carlo Ancelotti, contando com todos os jogadores, à exceção do Rafinha. Está entregue ao departamento médico. Ele se lesionou no primeiro tempo do jogo com o Haiti. E agora ele está fazendo um trabalho mais puxado, né? Tanto que não viaja, trabalha nesse sábado, vai trabalhar também no domingo, na segunda-feira, na terça pela manhã, fazendo a fisioterapia para quanto antes conseguir voltar à seleção brasileira. Com isso, o time deverá ser o mesmo que enfrentou a equipe da Escócia. E Rayan vai ganhando a posição, vai agradando demais, e ele fala que está realizando um sonho.
4: Cara, estou vivendo um sonho aqui de estar aqui na Copa do Mundo, 19 anos de idade. É, como tu falou, cheguei ali, entrei ali no aquecimento ali, olhando para o estádio, relembrando os momentos que eu já passei, e estar ali no campo ali, jogando a Copa do Mundo, primeira vez como titular, a gente sabe do sofrimento que a gente já passou atrás. E é sentimento de muito orgulho de estar aqui com a seleção brasileira, representando o meu país numa Copa do Mundo. Acho que é isso, entrar ali no campo ali, ser o mais natural possível, que as coisas vão fluir naturalmente.
3: Aí, Rayan conosco, jogador revelado pelo Vasco, apenas 19 anos, está agradando demais na seleção brasileira. O time, então, com Alisson, Danilo, Marquinhos, Gabriel Magalhães ao lado do Douglas Santos, no meio-campo de Casimiro, Bruno Guimarães e Lucas Paquetá, na frente o Rayan, junto com Matheus Cunha, e mais a presença do Vinícius Júnior, nosso principal jogador. Seleção brasileira vai continuar com Neymar no banco de reservas. Tá falado, meu ídolo. É com você, Tomazo.
0: Valeu, ídolo. É a seleção, segunda-feira, 14h contra o Japão. E aqui o Paysandu tendo que se virar para tentar reverter um resultado. Fala, Regica.
5: Final de primeiro tempo no Zinho Oliveira em Marabá, de Águia 1. Alex Silva aos 43 do primeiro tempo, 0 para o Parnaíba.
0: Pelo menos vai levando para os pênaltis agora, até o momento, ainda tem o segundo tempo para tentar revirar. Nesse caso do Paysandu, mais complicado, e tem que mudar também a postura, né, Rui?
2: Tem que mudar o time agora já, este intervalo, não adianta querer vir e insistir, porque o Paysandu precisa de definidor, e o Ítalo é este definidor, tá? Não tenha dúvida nenhuma. Dentro da área agora tem que ter o Ítalo, tem que deixá-lo o Juninho, não vai querer mudar o Ítalo pelo Juninho ou o Juninho pelo Ítalo, não é
0: isso. Lucas Cardoso vai.
2: O Lucas Cardoso no meio-campo, sim, porque qualquer um dos dois, o Henrique e o Pedro Henrique, não estão jogando na medida certa para o Paysandu. Até ofensivamente estão jogando, mas não estão jogando na medida certa. Agora o detalhe é este: o Paysandu não pode recuar para cobrir esta velocidade, digamos, de contra-ataque da equipe do Santa Cruz. O Paysandu tem que ir para cima. E se for para cima, corre o risco exatamente de acontecer o que aconteceu no primeiro tempo. Então,
0: o Paysandu até começou com intensidade,
2: muito,
0: né?
2: Bem,
0: agora,
2: bem.
0: Foi surpreendido com a postura do Santa?
2: Foi. O Paysandu caiu na tal da casinha. se defende bem aqui, deixa eles virem com a maior vontade do mundo e a gente parte no contra-ataque. Dois, aliás, foi o primeiro contra-ataque que sofreu o Paysandu, justamente aos 24 minutos. Aos 26, tomou o gol. Quer dizer, só quem? O Ramon do lado direito, aliás, o Ronald do lado direito e o Everaldo pelo centro, então o Quirino pelo centro, fazendo o que a equipe do adversário queria.
0: A arbitragem foi boa?
2: Foi boa, normal, pelo menos não influenciou direto no score.
0: Beleza, final do nosso intervalo inteligente, ano de Globo Esporte, Magazine de Tintas, Arcrona, Laboratório Amaral Costa, Condutel, Orion, Planeta Energia, BR, Zilma Informática, Sandro Autopeças, goleiros voltando já o segundo tempo, depois da parede comercial, por enquanto, 0 para Paysandu, 2 para o Santa.
6: 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Carlos
0: Gaia. De novo no seu rádio, no microfone da Rádio Clube do Pará, microfone do Timão, bola de ouro, Paysandu vai mexer para a etapa derradeira, Dinho.
1: Já estou vendo o Ítalo ali à beira do gramado, já ele vai ser a tração do Papão.
0: Já o Ítalo no time do Papão da Curuzu. O Santa não mexe, hein, Magno?
7: Exatamente, Gaia. O Santa, por enquanto, volta com a mesma formação.
0: Tá legal, Magno Fernandes, aqui no microfone da Rádio Clube do Pará. Vamos ver. Sai o 19 e entra o 9 aí. Ó, vai Juninho e Ítalo. Que tal, Rui?
1: Saiu o Tylon.
2: Olha, saiu o Tylon, tá? Então, era exatamente a modificação que o Paysandu precisava. Vamos ver se o meio-campo continua produzindo e se os dois vão fazer, eles dois juntos, fazer o que o Paysandu não fez no primeiro tempo. É difícil para o Paysandu, mas se fizer o que fez no primeiro tempo, o Paysandu tem possibilidades amplas de chegar ao empate e, quem sabe, até a vitória.
0: Tá legal, falou Rui Guimarães, o comentarista clube, o comentarista da nossa jornada esportiva. Vai começar o segundo tempo aqui na Curuzu. Saída de bola pertence ao bicolor paraense. Paysandu perdendo o jogo. Rolou a bola para o segundo tempo. Eu vejo o jogo, vida clube. Carlos Gaia. Bola rolando no segundo tempo. Tá valendo. Começa. 0 Paysandu, 2 para o Santa Cruz.
2: Rolando.
0: O Papão tentou. Bola metida aqui no ataque. Arranca. O Gabriel vai lá e pega. Onde?
2: Croácia, Gana, Panamá, Inglaterra, Copa do Mundo. 0-0.
0: Falou, Tomazão, obrigado. 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Olha o Papão tentando aqui pela ponta direita. O Santa já ganhou a parada. Tentou escapar com o jogador Quirino. Foi derrubado, a arbitragem parou, marcou falta em favor do time lá de Pernambuco. Você tá ligado na Clube, você ligado na 106.9. Falta para o time do Santa Cruz aqui do lado direito. Everaldo preparado para fazer a cobrança. Ele vai para a bola, vai cobrar enviesado, como diria um amigo meu. Vai jogar na grande área, expectativa. Um minuto no segundo tempo aqui no estádio da Curuzu. Fecha a porteira aí, Gabriel Mesquita. É falta para o time da Cobra Coral Pernambucana. Aqui pelo lado direito. Lá vai o jogador Everaldo, pé direito na redonda. Correu, levantou na boca do gol. Segunda trave, pulou, cortou a zaga, bicolou. O rebote da equipe do Santa Cruz dominando ali no meio-campo. Olha o lançamento. Vitinho meteu aqui na direita. A bola chegou no Everaldo. Ajeitou, preparou, cruzou na segunda trave. Ela foi direto pela risca de fundo. Na verdade, saiu do outro lado, hein, Magno?
7: Exatamente. O Everaldo tentou fazer o cruzamento em direção ao Quirino, mas ele estava bem marcado. O certo é que foi apenas arremesso manual. Edilson balançou o esqueleto. Lá vai, olha ali, lá vai o Papão.
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8: 1:40 no segundo tempo aqui na Coruzu. Paissandu no prejuízo, lá vem o Papão da Coruzu pela direita, bola com o jogador Castro. Ele vem com a bola dominada, ultrapassa a divisória, pinta no campo inimigo. Na direita passou Edilson, pediu, recebeu a bola para ele. Dominou ali pela ponta direita, encarou o marcador, já colocou na frente, o Paissandu tentando ali pela ponta direita. Quem sabe agora, a galera bicolou, o Papão insistindo, bola ali na ponta direita, cortou a zaga, a bola saiu. É lateral para o time do Paissandu, pela direita, arremesso cobrado Edilson, mandou no Castro, levantou na boca do gol, na veia, buscando ali o ídolo, cabeçada do zagueiro para trás, arranca o Gabriel e pega aí, Dinho.
1: Segurou o Gabriel, quase ele larga, mas depois ele, no segundo tempo, segurou, já colocou a bola em jogo, 2-0 Santa Cruz, segundo tempo. Aqui na Cruzou, a bola já rolando, o placar de Vidas Macedo, Ferro e Aço.
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8: Lateral para o time da Cobra Coral Pernambucana, ali no lado canhoto, tá lá o jogador do Santa Cruz para fazer a cobrança. Lá do canhoto, tá lá o Facundo para fazer a cobrança. Ele vai pra bola, arremessou, jogou na frente, cortou a zaga, a bola voltou para o time do Santa Cruz pela ponta esquerda. É o time de Recife tentando, bola metida aqui na frente, esticada, cortou a zaga. O rebote é do time do Paissandu, a bola saiu, é lateral para o time do Papão da Coruzu. Na direita, no seu campo de defesa, você tá ligado na Clube, obrigado pela audiência, obrigado pela preferência de sintonia. Lá vem o Paissandu, aqui na direita, tentando com o Edilson, tabela feita, recebeu o jogador do Paissandu, adiantou demais a redonda, a bola saiu, é lateral para o time da Cobra Coral Pernambucano. O jogador do Paissandu errou o passe, a bola saiu, é lateral para a defesa do time do Santa Cruz. Jogo parado, a arbitragem mandou parar, tem duas bolas, é isso aí, Dinho?
1: É, duas, e com duas não rola, meu irmão. Arremesso para a equipe do Santa que está na frente.
8: Clube de Marabá, Clube do Tapajós, Clube de Paragominas, conosco também a Rádio Clube de Bragança. Alô, galera de Bragança, obrigado pela audiência, obrigado pela preferência de sintonia. Conosco a Rádio Atlântica de Salinópolis, Curuçá FM, conosco a Rádio Tucuruí FM, Rádio Pará FM lá de Santa Maria, Litoral FM de Carutapera, Alternativa de Terra Alta, Rádio Rondon de Rondon do Pará, Rádio Orem News, toda essa galera ouvindo a gente. Olha o Papão tentando aqui do lado esquerdo, a bola chegou no pego, pra cima dele, garoto, gente. Entrou, encarou o marcador, tocou no Marcinho, meteu na canhota pro Facundo, vai cruzar, cruzou, bate na zaga, a bola quicou na grama, saiu, escanteio para o Papão da Cruzudinho.
1: Escanteio aqui pela esquerda de ataque, já com a participação do Ítalo, Facundo na cobrança, chega agora o Marcinho, a torcida pede pressa, 2-0 Santa.
8: Capitão Bicolô preparado para fazer a cobrança, escanteio para o time do Papão da Cruzu aqui no lado esquerdo, 4 minutos na Cruzu, segundo tempo, 2-0 Santa Cruz, escanteio, vai ser cobrado, lá vem ela pra boca do gol. Corner cobrado na segunda trave, dá um burro na bela, o Gabriel botou pro outro lado. Escanteio do outro lado aí, Dinho.
1: Escanteio do outro lado. O Marcinho, não, o Edilson já se apresenta para a cobrança. O Marcinho fica aqui na área. Grande é o Paissandu da pressão, querendo o desconto. Tá 0 pro Paissandu, 2 pra equipe do Santos.
8: Escanteio para o Paissandu, Edilson.
9: Gol do Águia.
8: Subiu, desceu, cortou a zaga. Já você, Reginaldo. Olha o Papão tentando, é pressão, bicolou. O Papão da Coruzu tá no prejuízo aqui. O Águia marcou lá em Marabá, lá vem o Papão. Bola metida na boca do gol, cortou a zaga. A bola voltou pro Paissandu. E agora vai girar o Papão. A bola batida. Passa a bola, Marcinho, pra fora do gol. Fala, Reginaldo.
5: Gol do Águia. 3 minutos do segundo tempo. Felipe Pará aumenta. 2 para o Águia. 0 para o Parnaíba.
8: Falou, meu querido amigo Reginaldo Barros. Portanto, é gol do Pará, é gol do Águia na Série D do Campeonato Brasileiro. O Águia vencendo o jogo lá em Marabá. A Tuna já foi eliminada na Série D do Campeonato Brasileiro. A Tuna foi eliminada para o time lá do Ceará.
2: Final.
8: Aqui vai dando 2-0 Santa Cruz, onde...
2: Série B, Criciúma 1, São Bernardo 0.
8: Falou, Tomazão, 5 minutos de bola rolando. Olha a Cobra Coral tentando aqui no lado direito. É o Santinha querendo mais um. Olha o Thiago Enes no meio da praça, bateu, estourou na zaga, sobrou no comando. Falhou a zaga do Paissandu. Olha o chute, querido, pra trás. Chega, corta a zaga, bicolou. Ai, ai, ai, Magno.
7: O Bruno Bispo patetou. O querido sobrou com ela após o chute do Thiago Enes. O Gabriel Mesquita estava preciso, botou ela pro lado, afasta qualquer perigo do Santa Cruz. O Papão já tá na frente, lá vai o Bicolô.
8: Lá vem o Papão da Coruzu ali pela direita. Momento bom do Paissandu, vai embora o jogador Bicolô. Opa! Pegaram o jogador do Paissandu, não foi falta não, Dinho?
1: Foi falta, falta, falta sim. Falta sim, o árbitro não deu. E o assistente só deu um arremesso, Gaia.
8: É, e o jogador
9: ele, do Paysandu ele escorregou, caído, hein? Ele escorregou, viu?
8: É, tá bom.
9: E acabou também pela Série C, Floresta 2-1.
8: Então ele caiu de mau jeito, jogador do Paysandu.
9: Exatamente isso.
8: Caído no gramado de jogo. Valeu, Júlio. Tomazo. 6 minutos de bola rolando aqui na Coruzu. Lá vem o Papão da Coruzu trabalhando. A numeração bicolou que é o negócio. A bola ficou então com o jogador Facundo. Deixou no zagueirão. É o Castro. Ele vem com a bola dominada ali no setor direito. Ganhou a parada, já lançou na meia. Olha o Papão pressionando. E agora o gol bicolou, sobrou o Ítalo. Marca. Ah, Ítalo! Chutou longe, jogou lá fora, lá na pista. Aí é difícil, bola de fogo.
1: Rapaz, a gente esperou a bola quicar, quando ela quicou, que ela subiu, ele chutou. Aí pegou a elevação, caiu lá na cruzulinha de fundo, tiro de meta. Quase o gol do Papão da Cruzu. Continua 2-0 para a equipe do Santa, placar de Minas Macedo, Ferro e A. Só na Lua, na Lua Dedeco, aí do Fidelis. Estão ligados na Clube Gaia.
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8: Aqui na Coruzu, 7 minutos de bola rolando, lá vem o Paysandu tentando. Cleiton Pego tá mal no jogo para Dedéu. Ele perdeu a parada e volta o time do Santa para o ataque, perdeu também. Melhor para o time do Papão da Coruzu. A bola ficou dominada com o jogador Pedro Henrique, ganhou a parada, limpou, ajeitou, mandou no Castro no momento bom. Falhou a zaga do Santa. Olha o Castro na direita e agora chutou e isolou. Aí não, lá na arquibancada, bola de fogo.
1: Olha, quando era pra ele cruzar, ele chutava. Quando é pra chutar, ele cruza. Aí fica complicado, tem que ter a cabeça no lugar. Não pode perder o controle do jogo e olhar o companheiro melhor posicionado.
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8: Aqui na Coruzu, 8 minutos do segundo tempo, 0 para o Paysandu, 2 para o Santa. Paysandu juízo, Paysandu perdendo o jogo aqui no vovô da cidade. Bola com o goleiro do time do Santa Cruz aqui na grande área. Ele agarra, faz uma cera danada. Já já vai ter mudança no time da Cobra Coral. Já já mudança no time do Santa Cruz aqui no estádio da Coruzu. Na marca de 9 minutos do segundo tempo, o goleiro do Santa Cruz bate forte para o campo de ataque. A bola caiu no campo inimigo, corta ali o Bispo. Pelo time do Paysandu, colocou no pego, dominou aqui no lado canhoto, fim do marcador. Para lá, para cá, perdeu a parada ali o jogador do Paysandu. Tá mal no jogo, Cleiton Pego. Melhor para o Santa, pela direita, Everaldo ganhou, vai no fundão, cruzou. Olha o terceiro pintando, chega, corta a zaga do Paysandu. Melhor para o Papão da Cruzu, se mandando agora. Dá mais outra velocidade, olha o pego, perdeu mais uma. Perdeu a parada, para sorte dele. A bola ficou para a zaga do time do Paysandu Esporte Clube. Já já tem 8 no time da Cobra Coral aí. Quem é, Magno?
7: Número 8 da equipe do Santa Cruz, Léo Costa.
8: Léo Costa, já já novidade no time da Cobra Coral lá de Pernambuco. Lá vem de novo trabalhando o time do Paysandu. Olha o Papão da Coruzu aqui na minha direita. Momento bom, tá impedido. Impedimento do Edilson. Para, Dinho.
1: Dois sapatos, Edilson à frente. O assistente levantou o instrumento de trabalho. 2-0 para a equipe do Santa Cruz, para o placar de Vitas Macedo, Ferreiro.
8: Vai ter mudança agora no Santa. Vai sair o 8, vai entrar 17 aí, Magno. 17.
7: Saiu 17. O Ronald, rapaz, que fez aquele carnaval no segundo gol do Santa Cruz. E sai agora o Léo Costa com o número 8. Tá no jogo. 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
8: Falou, Magno Fernandes. Obrigado aqui no microfone da Clube. Léo Costa, camisa 8. É a novidade no time do Santa Cruz, no lugar do Ronald. Mudança no time da Cobra Coral Pernambucana. 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Jogo parado. O que é que houve, Ladinho?
1: O jogador que vai sair tá ali fazendo cera para ganhar tempo, lógico, né?
9: O cara quer nem para a marca, ele não quer ir, pô. E o árbitro fica vendo tudo lá, não fala nada, né?
8: Jogo parado aqui na Coruzu, aos 10 minutos da etapa final. Léo Costa vai pintar no time do Santa Cruz. Saiu de marca, portanto, Ronald, jogador com a camisa 17, do time do Santa Cruz, lá do Recife. 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
8: Aqui na Curuzu, 11 minutos de bola rolando, lá vem de novo o time do Santa Cruz tentando ali pela meia canhota, perdeu a parada, corta a zaga no Paysandu, aí cima do time da Cobra Coral tentando ali do lado canhoto, a bola esticada, caiu no lateral, o jogador do Santa Cruz é o Matheus, dominou, encarou o marcador, botou na frente, opa, falta. Eu vi daqui, Magno.
7: É, rapaz, o Edilson, ele disse que não foi, mas ele acabou fazendo a carga assim. Falta ali para a equipe do Santa Cruz. É, lado oposto à meta defensiva do Gabriel Mesquita. Vamos aqui, quem sabe, ver a marcação. E foi que foi derrubado, rapaz, também ali. É, apenas um homem na barragem. O Edilson, o certo é que é falta pelo Santa Cruz. Lá vai o 37. Everaldo reclamar, vai com a bola, a falta é com ele.
8: Everaldo preparado para fazer a cobrança.
7: A falta foi em cima do Léo Costa, já chegou levando traulitada.
8: Tá falado, Magno Fernandes, é falta para o time do Santa Cruz ali no lado canhoto aos 12 minutos do segundo tempo. Cada minuto, cada segundo é importante aqui na Curuzu. É falta para o time do Santa Cruz, cobrada na boca do gol, veio o toque, tá lá o Gabriel para pegar. No susto, hein, Magno?
7: No susto, ela veio com o endereço, mas o Gabriel tava firme, tava seguro, já botou ela em jogo, papão corre atrás do prejuízo.
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8: Aos 12 minutos do período final de espetáculo aqui na Curuzu, abraçando você ligado na Rádio Clube do Pará, obrigado pela audiência, obrigado pela preferência de sintonia, meu amigo Chagas, Francisco Silva da Luz aí em Castanhal.
7: Ô Chaguinha. Chaguinha,
8: aquele abraço Chaguinha, é Magno, tá lá nos ouvindo, torcedor do Paysandu, tá preocupado, tá agoniado, ligado no som da Clube, ele e a dona Cleonice, grande Chagas, obrigado pela preferência de sintonia.
7: Cadê o Gautier?
8: O relógio bate agora 13 minutos aqui na Curuzu, tá por lá, a bola metida aqui no ataque, chegou então o time do Santa Cruz cortando, o rebote do Paysandu, volta o Papão para o ataque, olha o lançamento do ataque, não tem ninguém, chegou o zagueirão Vinícius, cabeceou, meteu aqui na frente, a bola ficou para o time do Paysandu, 13 minutos de bola rolando, segundo tempo, 0 para o Paysandu, 2 para o Santa Cruz, lá vem o time da casa, dominando, Henrique com a bola, pelo time do Paysandu, toca na redonda, colocou no Pedro, ajeita, colocou para a direita, o Paysandu vai escapar, o Castro pediu, recebeu, dominou, parou, apareceu ali pelo meio Henrique, parou, ajeitou, voltou no Castro novamente ali do lado direito, é o Paysandu querendo encontrar o caminho do gol, a bola ajeitada na meia para o Pedro Henrique, se enroscou com a redonda, se encheu de pernas, perdeu a parada, cortou o time do Santa, aí o Santa Cruz se manda para um ataque, bola metida ali do lado canhoto, momento bom da Cobra Coral, Quirino lutou contra o Bispo, melhor para a zaga do Paysandu, já nem é clube, é seleção.
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8: Amanhã tem bola na Torre, 10 da noite na Rádio Clube do Pará, na RBA TV, na RBA TV com Guilherme Guerreiro, com Gil, Zé Tomato, com Valmir Rodrigues, lá vem de novo a equipe do Paysandu pela ponta direita, bola batida, bateu na zaga, escanteio para o Paysandu, aí Dinho.
1: Escanteio, já se apresenta o Marcinho para a cobrança, tá na esquina o Lobo Gaia.
8: Marcinho preparado para fazer a cobrança, saiu de lá o Marcinho, né? Tá lá o Marcinho?
1: Não, voltou, foi lá o Marcinho, saiu de lá o Edilson.
8: Ok, obrigado, Dinho.
1: Lá vem o Lucas Cardoso.
8: Para o Paysandu, escanteio cobrado, primeira trave, Edilson. Acho que foi até o pego, né, rapaz, que desviou. Tiro de meta aí, Dinho.
1: Ele mesmo desviou, saiu linha de fundo, tiro de meta. 2-0 pela Cade Vidas Macedo Ferro e Aço. Lucas Cardoso começa nesse momento com o técnico Júnior Rocha.
8: Meu caro Rui Guimarães, 15 minutos do segundo tempo. 2-0 para o Santa Cruz. 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
2: Olha, o Paysandu não é nem a sombra daquela equipe que iniciou o primeiro tempo. E tem vários, mas vários obstáculos para transpor. Por exemplo, essa pressa que o Paysandu está não justifica. É evidente de que dois gols não é comum, mas a torcida pressionando muito, o Paysandu está com muita pressa.
7: Perdeu, e o Thalisson também.
2: Perdeu aquela organização que tinha e agora vai esticar bola. E é isso exatamente que a equipe do Santa Cruz quer. O Santa Cruz quer que com a bola esticada, vai adiantar um pouquinho para colocar todo mundo no impedimento e tranquilamente que vai tentar administrar. Ficou ruim para o Paysandu, talvez agora com a entrada do Lucas e até do próprio Thalisson, a coisa possa melhorar um pouquinho, mas perdeu aquele domínio territorial que tinha e agora a coisa está ruim.
8: Falou Rui Guimarães, está falado aqui no microfone da Clube. 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Já já o Paysandu vai mexer. Aqui vem o Paysandu de novo pela ponta direita, o cruzamento fechado. Vai consagrar o Gabriel aí, esse ataque do Paysandu em bola.
1: É, Gabriel segurou, já colocou do contra-ataque a equipe do Santa.
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8: Relógio batendo agora 17 minutos aqui na Curuzu, em nome de distribuidor Amazônia. Qual é o detalhe, Magno?
7: O detalhe é que o Gabriel, pela primeira vez nesta Série C, está no gol da equipe do Santa Cruz. Ele que entrou na vaga do Thiago Coelho depois do frangaço no jogo anterior. 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
8: 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Curuzu, Belém do Pará, Série C do Campeonato Brasileiro, vai dando Santa Cruz 2-0, a Cobra Coral tá vencendo aqui no vovô da cidade. Lá vem o Santinha, dominando aqui no lado direito, bola com o time do Santa Cruz. O Quirino dominou, ajeitou, colocou pra direita, foi empurrado.
1: Olha onde
8: empurrado,
1: tá o
8: jogador do Santa Cruz. Vai ter mudança aí no Paysandu, Dinho.
1: É, tá saindo
8: Edilson.
1: O Edilson por entrada do 30, Thalisson. E o Lucas Cardoso também.
8: Thalisson.
7: Saiu o Henrico.
1: Saiu o Henrico, demorou, entra Lucas Cardoso. Olha a galera vaiando o Henrico.
8: Lucas Cardoso.
1: 99, saiu o Henrico, 5.
8: Ok, Dinho, obrigado.
2: O Edilson
8: do time do Paysandu.
1: Edilson diga... saiu para a entrada do 30. Thalisson, Thalisson vai fazer essa função ali pela beirada.
8: Não gostou, Rui?
2: Não, claro que não. O Paysandu precisa de ataque, de um jogador ativo como é o Edilson. O Thalisson é aquele jogador que cisca, vamos ver se ele faz coisa diferente.
8: É, meu amigo, tá pegando o negócio aqui, agora pra nós aqui. Esse Henrico, com todo o respeito que merece, mas não dá não, viu, parceiro? Não dá não.
7: Agora uma coisa, o parceiro precisa preservar o garoto.
8: É, o problema é que quando começa a jogar no principal, começa a pisar no ovo, andar de pontinha de pé.
1: É, com a gaia, pelo amor de Deus.
8: Aí já acha que é isso... Pra resumir, quem tá falando sou eu e eu assumo. Acha que é a última cerveja do freezer e a última bolacha do pacote. E não é assim. 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
8: Vambora, Papão, vambora, Paysandu. Bola aqui no meio campo com o jogador Pedro Henrique. Colocou no Marcinho, o 10 do Paysandu, incansável no time do Paysandu. Colocou no Cleiton Pego aqui do lado canhoto. Ajeitou, já abriu, colocou no Facundo. Caprichou, levantou na boca do gol. E agora a cabeçada, espalma Gabriel pela risca de fundo. Escanteio aí, Dinho.
1: Escanteio, Gabriel espalmou, lá vai ele sentir peito, costas, ombro, sovaco, é impressionante. Ele tá ali pra defender. Agora ele defende uma passa mal, então não dá pra ser goleiro.
7: Duas mudanças no Santa.
8: Vai aí.
7: Já já vamos confirmar.
8: É o 23 e o 7 aí, Magno.
7: O 23 é o Thiago Marques. E o 7 da Cobra Coral é o Fabinho. Já já entrando em campo.
8: Tá legal, Magno Fernandes, aqui escanteio para o Paysandu do lado canhoto. O árbitro vai mandar mudar aí, ó. Sai o 9 e entra o 23.
7: Sai o 9, o Quirino. Entra o 23, Thiago Marques, que estava na dúvida também para entrar no jogo.
8: Sai o 7, entra o 26, perdão. Sai o 26, entra o 7.
7: Sai o Silva, entra o Fabinho. Duas mudanças na Cobra Coral.
8: Ok, valeu, Magno Fernandes aqui na Clube. Thiago, que é o nome do boss aí que entrou?
7: Thiago Marques.
8: Valeu, Magno Fernandes, obrigado aqui, Rádio Clube do Pará. Escanteio para o time do Paysandu, demora demais o jogador do Paysandu para cobrar. Olha a disposição que o cara sai aí, de. Olha a disposição que o cara sai.
1: Olha, Gaia. Oi. Na ponta de gol, velho.
7: Olha. Oi. Só, que ninguém nos ouça. O Everaldo no intervalo, ele tava pedindo água pro Danilo, rapaz. O negócio tava feio.
8: É, parceiro, tá quente, mas tá quente mesmo. Aqui na cabine tá quente, imagina aí embaixo. Escanteio cobrado para o Paysandu na boca do gol. Primeira trave, deu um burro na bola do goleiro do time do Santa Cruz. Afastou o perigo, a bola volta novamente ali para o time do Paysandu pela ponta direita. Você tá ligado na Rádio Clube do Pará. Olha o Papão tentando com o Edilson. Ganhou a parada, meteu na brecha, na boca do gol. Cortou a zaga, voltou para o Pedro. Lançou na boca do gol para ninguém. Melhor pro Vitor, ganhou, foi derrubado. A arbitragem vai dar o quê? Vai dar o quê? Pra mim foi tocado o jogador do Papão aí,
10: tiro de meta,
8: hein?
10: Ele deu só tiro de meta.
9: Meu amigo, foi pênalti.
8: Foi pênalti isso aí, Tomás.
10: Foi tocado.
8: Foi tocado o jogador do Papão aí.
9: O goleiro usou o braço pra segurar o Ítalo, cara. Ah,
10: mas é o que eu tô falando.
9: Na a cara do bandeira, pô.
10: A distância do árbitro pro lance, Tomás. Ele tava lá no meio do campo. Como é que ele ia ver um lance desse?
9: Ele usou o braço e empurrou o Ítalo pelas costas, cara.
8: Olha, João Vitor Gobi, ele corre longe do lance.
11: Ele só matou fica a no
8: pedra,
11: meio.
8: Ele cantou a pedra. Ele corre longe do lance, parceiro. É difícil. 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
8: Aqui na Curuzu agora 22 minutos da etapa derradeira, 2-0 para o Santa Cruz. Placa feito no primeiro tempo, lateral para o Paysandu, lado canhoto. Tá lá o jogador Facundo para fazer a cobrança. Ninguém sabe quem cobrou o lateral, Facundo ou Marcinho? Marcinho cobrou, colocou pelo meio, a bola chegou no Pedro. Pedro Henrique ajeitou, atravessou, colocou tudo para a direita, passe com defeito, chegou cortando a zaga do time do Santa Cruz, a bola saiu, é lateral para o Paysandu, cobrado ali no setor direito, o relógio batendo agora 22 minutos do período final. Olha o Papão tentando pela ponta direita, quem sabe agora, a bola solta agora pelo meio para o Pedro Henrique, demora demais, colocou no Castro, a galera chia, a bola caiu para a direita, ataque do Paysandu Esporte Clube, momento bom do Papão e agora assim não. Aí não dá, o cara jogou longe de...
10: É, foi a conclusão do Lucas Cardoso, pegou o balão, subiu o peito do pé, mas foi lá pra travessa com o Zunir e o fundo, tiro de meta 2-0 para o Santinha.
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8: Meu amigo André Chaves, alô André Chaves, aquele abraço pra você. Aí em Vista Alegre, Marapani, ligado na Rádio Clube do Pará, obrigado pela preferência de sintonia. Minha querida amiga Gilvanda Faro, alô Gilvanda Faro. Yuri Faro, aquele abraço pra vocês aí, muito obrigado pela preferência de sintonia. Bora dessa, lá pelas bandas do Acará. Alô Yuri, alô Gilvanda, obrigado pela preferência de sintonia. O relógio bate agora 23 minutos, lá vem de novo o time do Santa Cruz ali do lado canhoto, é lateral para a cobra Coral Ferrando Bucana, do lado esquerdo vai fazendo a cobrança, o jogador Matheus, não tem pressa nenhuma, Vinícius, Matheus Vinícius, vai arremessar, arremessou, colocou na frente, melhor para o time do Paysandu, cortou jogada, melhor para o Papão da Curuzu, tentou sair, o cara recuou para ali, para trás, perdeu a parada, deu de graça para o Santa Cruz, vai marcar o terceiro, bola cruzada, passou o toque, gol! Santa Cruz!
10: Santa Cruz!
12: Chegalha!
8: Oi!
12: Fez o gol, hein, garotinho?
8: Gol da cobra Coral Pernambucana aqui no estádio Baianão, Quirino, camisa 9. A zaga do Paysandu, vou te contar uma coisa.
11: O Fabinho com a 7.
8: Trás aqui, hein?
11: Fabinho com a 7.
8: Obrigado, Magno. Fabinho, o cara do Paysandu ganhou a bola. Ao invés de dar um bico pra frente ou pro lado, ele atrasou, aí perdeu a bola. Aí o rapaz lá na esquerda cruzou, disse, toma, faz, bossa. Aí o jogador do time do Santa Cruz mandou pro fundo do gol. Fabinho, camisa 7, obrigado, Magno. Eram jogados 24 minutos no segundo tempo. Torcedor do Paysandu já vai embora. Tem torcedor bicolor deixando a Curuzu. Agora escrito no placar de Midas Macedo, Ferro e Aço.
10: Santa Cruz!
8: 1, 2, 3.
10: Paysandu!
8: 0.
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11: Literalmente um gol que veio do banco de reservas. Na jogada do Thiago Marques, ele costurou toda a defesa do Paysandu. Botou para um lado, ginga para cá, ginga para lá, ginga para cá. E aí ele esperou, tirou a defesa bicolor, esperou o Fabinho aparecer. O Fabinho, tranquilamente, sorrateiramente, ele colocou lá para o fundo do barbante. 3-0 Santa Cruz.
9: Continua com quase gol aí, né? Sétima colocação, e vai melhorando cada vez mais a sua condição. Agora com 12 gols, né? 10, 11, 12. Tem um saldo de 4 bolas o Santa Cruz. Eu achava até que estava impedido o cara lá, mas não estava não. Realmente uma patuscada da zaga bicolor, hein, Gaia?
8: Tomazão. Se estava difícil, ficou pior, Rui. 3-0 em nome de Água Vida, Rui.
2: Não tenha dúvida. Não tenha dúvida de que, neste momento, o Paysandu agora foi o que eu falei antes. Tinha que administrar a pressa, mas perdeu tudo aquilo. O Paysandu dominou o jogo no primeiro tempo, não estava dominando. O Paysandu estava com pressa porque a torcida estava pressionando. Não tinha alternativas e ia esticar a bola. Era tudo que o Santa Cruz queria. Chutando a bola lá da defesa para o ataque, o Santa Cruz é só chutar para cima e ficar com a bola. Ou seja, o Paysandu perdeu todo o que ele tinha organizado no primeiro tempo e no segundo tempo. Agora a vaca foi para o brejo.
14: E Gaia?
8: Oi.
14: Tudo aquilo que você também falou para o Henrico sobre o biscoito e tal, agora no jogo de hoje, lê também para o Castro, viu? Tá matando no jogo de hoje.
8: Falou, Magno Fernandes,
9: tá caindo aí, né, clube. Tá caindo um tabu histórico, né? Primeira vez que o Santa ganha o Paysandu em Belém.
8: Lá vem o time do Paysandu novamente aqui do lado canhoto. Torcedor bicolor já vai embora. Tem torcedor deixando a Curuzu. Olha o Cleiton Pego. Ah, Pego. Rapaz, o Cleiton Pego hoje tá devagar pra Dedéu, hein, Dinho?
15: Se a gente for somar, o time do Paysandu tá devagar hoje.
8: Pois é. Eu acho que o Pego é que deveria sair agora pra entrar alguém aí, porque o cara não acerta. Impressionante. 27 minutos aqui na Curuzu. Lá vem de novo o time do Paysandu tentando. Paysandu num prejuízo danado. 3-0. Vai sendo engolido pela Cobra Coral. Dominando o Paysandu ali pela canhota. Gol onde?
9: Gol da Croácia. Croácia 1, Gana 0. Continua Panamá. Inglaterra 0-0.
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8: Aqui na Curuzu, relógio batendo agora 28 minutos do segundo tempo. Vem de novo o papão da Curuzu trabalhando lá do canhoto, momento bom. Olha o cruzamento da canhota para a direita no segundo pau, cortou a zaga do Santa. O rebote da Cobra Coral que está jogando ali no lado esquerdo. 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
8: 28 minutos aqui na Curuzu, vem de novo trabalhando o time do Paysandu com o Marcinho. Tocou no Cleiton Pego aqui no lado canhoto, ajeitou, pisou na redonda, abriu ali para o Facundo, voltou novamente para o Cleiton Pego, deixou para o Marcinho. Na meia canhota, Paysandu perdendo o jogo dentro de Belém do Pará. Bola ajeitada para o Pedro Henrique, tocou no Castro, vai passar o lateral direito Edilson. Ele prendeu, a torcida vaia. Lá vem o Pedro Henrique, colocou na brecha, chegou no comando. É pra fazer o gol, a bola batida. Gol!
1: Juninho, Juninho, Juninho.
8: Gol! Do Pará, do Paysandu.
1: Paysandu.
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1: Paysandu.
12: Olha, quem fez o gol, hein, garotinho?
8: Juninho, camisa 98. Ele dominou, recebeu, ajeitou, mandou rasante pro fundo do gol. Diminui o Paysandu aqui na Curuzu, era um decorrido. 29 minutos na hora que a bola beijou o barbante. O Paysandu diminui no estádio da Curuzu. Juninho conhece o caminho do gol. Detona a zaga pernambucana, manda a bola pro fundo do barbante. Faz a festa com o mundo bicolor. A rede balança, a torcida canta. A rede balança, o placar avança. Juninho conhece o caminho do gol. Escreve no placar de Midas Macedo Ferriato.
1: Santa Cruz.
8: 3.
1: Paysandu.
8: 1.
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1: Lobo! Lucas Cardoso recebeu do Pedro Henrique e disse: toma, Juninho, na entrada, bico da área, pela direita do ataque. Juninho colocou pra dentro, diminuindo.
10: fazendo agora 3 para a equipe do Santa, 1 para o Paysandu. Lobo quer mais, quer mais, quer mais, quer mais, quer mais. Ainda tá tempo, Lobo, ainda tá tempo, Lobo. Agora na Curuzu, Paysandu, time do povo, tem 1-3 pro Santa placar de Bidas Macedo, Ferro e Aço, Tomazo.
0: Continua na terceira colocação, tá só abrindo a rodada com a 19ª bola colocada para dentro do gol, 19º gol do Paysandu na competição.
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8: 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Na Curuzu, bola rolando, 31 do segundo tempo. Série C do Brasil, placar do jogo. Placar de Vidas Macedo, Ferro e Aço.
17: Santa Cruz.
8: 3.
17: Paysandu.
8: 1.
5: Copa. 31 minutos do segundo tempo, Nuzinho Oliveira em Marabá, 2 Águia, 0 Parnaíba.
0: Copa do Mundo, Croácia 1, Gana 0, Panamá 0, Inglaterra 0.
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8: Escanteio para o Paysandu aqui do lado do canhoto. Lá vem cobrança, bola cruzada na boca do gol. No alto, o goleiro vai lá e pega. 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
8: Com você, comunicando na Rádio Clube, anunciando para amanhã, às 22 horas, na Rádio Clube. 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Aqui, Rádio Clube do Pará, na Curuzu. 32 minutos, o Paysandu insiste. Quer diminuir o placar, está no prejuízo danado. 3-1. Tenta o Paysandu. Bola com o jogador Pedro Henrique. Mandou aqui na canhota para o Marcinho. Lance horrível, a bola saiu, é lateral para o time do Santa Cruz do Recife. Abraçando você ligado na Rádio Clube do Pará, onde quer que você esteja. O nosso carinho, obrigado pela preferência de sintonia.
14: Mais
8: Santa
14: duas.
8: Cruz vai mexer aí, Magno.
14: Mais duas mudanças na Cobra Coral Pernambucana.
8: É, vai mexer o time do Santa, o 11, é o 16 e o 11 ali à margem do gramado.
14: O 11 é o Robinho, o 16 é o Rodrigues.
8: Tá falado o Magno Fernandes, lá vem de novo o Paysandu. Paysandu pressionando, querendo gol, bola rolada para a direita no chute. O Juninho bateu na zaga, bola saiu, escanteio, é lateral. É lateral pro Paysandu aí, bola de fogo.
10: É, rapaz, o Tadisson entrou dando um salseiro danado ali pela direita. Lá vem o Paysandu.
8: Lá vem o Paysandu de novo ali pela minha direita, quem sabe agora. Olha o papão da Curuzu querendo gol, tá na hora do gol. Bola cruzada, passou, falhou a zaga, vai lá com o Paysandu, afasta o jogador Fabinho. Vai entrar o 23 aí no time do Santa Cruz. E já já mudança no time do Santa Cruz. Aliás, o 16 vai pintar no time do Santa. O jogo não para. É pressão bicolor. Chega cortando a zaga. A bola sobrou para o time do Paysandu. Rasga a zaga da Cobra Coral Pernambucana. Ali do lado do canhoto. A bola sobrou na frente no ataque do Santa Cruz. Escapando ali com o jogador. O Thiago ganhou a parada. A bola saiu. É lateral para o time do Paysandu. Troca, troca, Magno.
14: Saiu 37. Everaldo.
8: Everaldo 16, quem é?
14: 36.
8: 16.
14: Ah, 16 é o Rodrigues. 16 Rodrigues. O Rodrigues. E saiu 18, Vitinho. Vitinho 18, saiu, entra o 11, o Robinho. Ambos estão no jogo.
8: Robinho está no jogo no lugar do Vitinho. E o Rodrigues no lugar do Everaldo. As mudanças no time do Santa Cruz.
10: Robinho, Rayan, que é conhecido
8: 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O que é, Dinho?
10: Robinho, que já passou por aqui, é conhecido do torcedor bicolor.
8: Rui, 35, 3-1 Santa, em nome de Água Vida. Qual é a do jogo? Rui Guimarães, Amazônia, quero ouvi-lo.
2: Olha, o Paysandu se anima com o gol, tá? Vamos dizer que a equipe do Santa Cruz esteja bem trancada, bem retrancada lá atrás. É evidente de que está com a barba de molho porque o Paysandu fez o gol, mas o Paysandu não dá demonstrações de nada que possa levar ao segundo gol e ao terceiro em termos de organização. No entusiasmo, quem sabe, mas na organização não tem nada.
8: Ok, falou Rui Guimarães, o comentarista clube. 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Aqui na Coruzu, o tempo está passando.
14: Detalhe.
8: 35 minutos, qual é o detalhe?
14: Com as duas mudanças realizadas, o Santa fez as 5, a quinta mudança, então não entra mais ninguém na Cobra Coral, Gaia.
8: Tá legal, Magno Fernandes aqui no microfone da clube. Paysandu colocou Thalisson, Lucas Cardoso e Ítalo. Tem direito a duas mudanças ainda o técnico do Papão da Coruzu. Relógio batendo agora 36 minutos aqui no Vovô da Cidade. Lá vem de novo o time do Paysandu tentando. Perdeu uma parada, melhor para a Cobra Coral. Para. Houve a falta aí, Magno?
14: Falta em cima do Massinho. Houve sim. Okay. Tá perto do juiz. Ele não sai daí da zona do agrião. Tem que marcar, né?
8: É, não tá correndo nada o Vitor Gobi. Tá andando no gramado aqui da Coruzu. Ele corre longe do lance pra caramba. Lá vem de novo o time do Paysandu tentando com o Marcinho. Bola esticada pra direita pro Thalisson. Ganhou a parada, vai embora, vai encarar o marcador. Preparou, bailou pra lá, pra cá. Ainda ele fintou o marcador. Bela jogada, ganhou a parada, vai no fundão. Mais um drible. Cruzou na boca do gol, cabeçada do Ítalo. A bola subiu, desceu do alto. Gabriel Souza pegou. Dinho.
15: Pegou e o árbitro já disse, olha, não faz manha, senão tu vai levar o vermelho. Lá vai ele. Colocou o Santa pro ataque. 3-1 aqui na Coruzu.
8: É, ele tem cartão amarelo, não pode mais fazer cera, senão vai ser expulso, logicamente levando o cartão amarelo segundo e sendo expulso o goleiro do time pernambucano. 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O relógio bate agora 36,5 aqui na Coruzu. Cada minuto, cada segundo é importante. Paysandu perdendo o jogo. Paysandu que vai jogar lá no Rio Grande do Sul. Vai jogar contra o time do Ipiranga no próximo domingo. Lá vem de novo o time do Paysandu pela ponta direita. Olha o cruzamento feito ali para a boca do gol. Cortou a zaga do Santa Cruz. Aí a Cobra Coral se organiza, sai jogando. Lá vem o time de Recife para o ataque, dominando a bola aqui no lado direito. Bola com o jogador do Santa Cruz. Pisou na redonda, está cercado. Aperta que ele entrega. Bola com o camiseta número 11. Bom jogador, limpou a jogada ali. Exatamente o Robinho. Pintou o marcador, carregou, meteu aqui na ponta direita. Chega, corta a zaga, bicolor. A bola saiu a lateral para o time do Santa Cruz aqui do lado direito. 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
8: Eu quero ver quantos minutos o glorioso Vitor Gobi vai dar no jogo, porque meu amigo, não tá fácil. 37 minutos aqui na Coruzu. Paysandu insiste, não consegue encontrar o caminho do gol, não consegue encontrar de jeito nenhum o caminho do gol aqui na Coruzu. E a bola volta ali para o setor de defesa do Paysandu. A bola atrasada dando aqui no campo de defesa. Bola com o jogador Castro. Ele domina, vambora Castro para cima dele. 37 minutos aqui no Vovô da Cidade. Ele vem em busca a jogada ali. O Pedro Henrique tocou pelo meio. A bola chegou aqui do lado canhoto, na direção do lateral. Facundo meteu na frente, chegou no pego, dominou, ajeitou, carregou pro meio. Vai bater no gol, dominou, chutou fraco. Vai matar o goleiro aí, bola de fogo.
15: Aí não dá. Por isso que eu digo, se for pra fazer isso, olha o companheiro melhor posicionado. Ele meteu o sapato, veio sem força. E ficou fácil pro Gabriel, que já coloca o Santa no ataque. 3-1 pro Santa aqui da Curuzu. Placar de Midas Macedo, Ferreira.
8: Próximo jogo do Paysandu, domingo, 11 horas da manhã, contra o Ipiranga, lá em Erechim, no Rio Grande do Sul. Próximo jogo do Santa Cruz, sábado, 21 horas, contra o time do Ituano, lá no Recife.
14: Gaia.
8: Diga.
14: Rapaz, eu tô vendo aqui o Thiago Marques, 23, ele acabou de entrar, mas ele já tá fazendo aquela famosa posição de açucareiro. A gravata já tá beirando o peito do cara, meu amigo.
8: Não tá fácil, Magno, tá muito quente. Aqui em cima, que tem ar-condicionado, que tá beleza, tá quente. Imagina aí, meu amigo Magno, realmente temperatura altíssima. É o verão que chegou em nossa capital aqui no Pará. 39 minutos aqui na Coruzu, tenta o time do Santa Cruz. Olha a confusão aí, Magno.
14: Número 99, rapaz.
8: Número 8 tá caindo lá do time do Santa, é o Léo.
14: É, o 8 é o Léo.
8: Cartão
14: e o 98
8: pro jogador do Paysandu, hein?
14: É o Juninho, se não me falha a memória. Cartão, se eu não tô aí com óculos ruim, é o Juninho ali e levou cartão.
8: Cartão, dá pra ver aí, Tomazão?
9: Acho que foi o Lucas Cardoso.
15: Eu também acho que foi o Lucas. Daqui foi o Lucas.
14: É, exatamente, o 99.
8: Ok, Tomazão, obrigado. A numeração aqui é ruim pra caramba pra ver. Tem uma lista bem em cima do número, é difícil. 39 minutos na Coruzu, falta para o time da Cobra Coral Pernambucana. O time do Santa Cruz querendo mais um 3-1 para o time do Recife. Lá vem cobrança para o time do Santa Cruz, é do meio da praça. Robinho, obrigado, Magno. 39, segundo tempo, olha a falta cobrada direto. Defendeu o goleiro bicolor. Magno.
11: Tranquilo, calmo, absoluto. Gabriel Mesquita já bota ela em jogo. Lá vai o Bonifácio com ela.
8: Abraçando você, ligado na Rádio Clube do Pará. Moçada ouvindo a gente, curtindo o timão campeão do rádio. Meu amigo Arnóbio. Alô, Arnóbio aí na Santa Casa. Tá ligado conosco. Obrigado pela preferência de sintonia. Grande Arnóbio, obrigado pela audiência. Olha o time do Santa tentando. Momento bom, vem escapando por aqui. O Thiago Marques dominou, limpou a jogada. Ajeitou, atrasou o tiro. Ela subiu pela risca de fundo. Pra sorte, bicolou, hein, Magno?
11: E essa não volta. Ela foi bater lá na cozinha da Maria. Lá atrás da Rua do Chaco, amigo, a bola foi muito longe, faltou o giz no taco, continua assim, Robinho, tá ótimo, mas o Paysandu tem que vencer, por enquanto 3-1.
8: 41 aqui na Curuzu, finzinho de jogo no período final de espetáculo. Lá vem o Paysandu. Paysandu insiste, quer diminuir o placar do jogo. Bola metida aqui no ataque bicolor, não se encontra o ataque bicolor. Aí dá um balãozão, afasta o perigo, zagueiro do time do Santa Cruz. 40 minutos aqui no período final de jogo. Lá vem de novo o time do Paysandu, trabalhando lá do canhoto, bola no lado esquerdo. Facundo cruzou, bateu no jogador do Santa, foi toque. Eu vi, Dinho.
15: Foi toque, toque sim. O árbitro a 2 quilômetros de distância marcou.
8: Jogo parado, falta para o Paysandu. Vai jogar na área aí, bola de fogo.
15: É, já se apresenta o Lucas Cardoso para a cobrança e vem duas mudanças do Paysandu Esporte Clube.
8: Lucas Cardoso vai meter na área. O Júnior Rocha pede para ele jogar lá no meio da confusão, para cobrar falta no meio da confusão. Lá vem cobrança para o time do Paysandu aqui do lado do canhão do Reloginho, batendo 41. Já já mudança no time do Paysandu. Olha a cobrança, bola metida na segunda trave. Lá vem Elo Castro, cabeceou para o meio, afasta a zaga pela risca de fundo, escanteio. Dinho.
15: Escanteio de novo aqui pela esquerda de ataque. Lucas Cardoso é o repeteco da esquina, o Lobo.
8: Lucas Cardoso preparado para fazer a cobrança. Oi.
0: Primeiro tempo encerrado, Panamá 0, Inglaterra 0.
8: Falou Tomazão aqui, escanteio para o Paysandu, é pressão bicolor. Papão tentando diminuir o placar do jogo. Escanteio cobrado na boca do gol. Lá vem ela, dá um burro na bola o goleiro. O Gabriel Souza.

0: 15 para a entrada do
1: 4.
0: 15 ou 14?
1: 15.
2: É o 14, né? Que é, é o 14. Qual é o Castro?
3: 15 é o Castro.
0: A bola botou 15 aqui. Então vai sair o Castro para a entrada do 14, Yarley.
1: Saiu Castro.
2: Saiu Castro.
1: Yarley, número 4.
0: Olha, o Castro pode estar mal, mas ele está melhor do que o Bispo.
3: E outra, há quanto tempo o Rica não jogava, hein?
1: Saiu Pego, entra o 94. Quem é?
0: 94 é o Rinkel.
1: Cauã, é isso?
0: Isso, Rinkel.
1: Cauã, Rinkel. A novidade no time do Paysandu. Vambora, Papão, ainda há tempo, 43 agora. Cruzamento na boca do gol, quarta zaga da Pernambucana. Janinha Clube e a seleção.
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1: Lá vem de novo o time do Paysandu tentando aqui no lado canhoto. É o Paysandu querendo gol, 3-1 para o time do Santa Cruz aqui no lado esquerdo. Paysandu dominando a bola caiu para a direita agora. 43 aqui no reloginho da Rádio Clube do Pará. 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
1: Bola metida aqui no comando para o ataque do Paysandu. Tentou o giro, jogador Bicolo Juninho. Chegou o zagueiro do bico na bola redonda, saiu a lateral para o time do Papão da Curuzu. Abraçando você ligado na Rádio Clube do Pará, obrigado pela audiência, obrigado pela preferência de sintonia, você curtindo a clube, obrigado pela sua audiência, moçada na internet, conosco a Rádio Guamá de São Miguel do Guamá, conosco a Rádio Tropical FM de Marudauro. Papão tentando, bola metida aqui na frente pro Marcinho.
5: Porra, o árbitro atrapalhou,
1: a bola voltou para o Paysandu. É pressão, bicolou, quem sabe agora, a bola aberta aqui no lado esquerdo, chegou no Pedro, deixou na frente, na direção do seu companheiro Cardoso, o Lucas mandou no Facundo, invadiu, colocou na frente, chegou a zaga cortando, a bola saiu, escanteio, Dinho.
0: Escanteio, com rapidez, Lucas Cardoso da cobrança.
1: 44 minutos do segundo tempo, Janinha Clube e a seleção.
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1: Escanteio,
3: 8 minutos.
1: Cobrado aqui na boca do gol, cortou a zaga, voltou no tiro, ela subiu pela risca de fundo. Oi.
2: 8 minutos.
1: Isso. Tá de bom tamanho aí, Rui?
2: Olha, tá, porque aconteceu do jogo está assim.
1: Tá falado Rui Guimarães, o comentarista clube, o comentarista de um novo tempo aqui no microfone da Poderosa, ele falou, tá falado. Torcedor bicolor, diga.
3: Detalhe é o seguinte, quem Sim, avisa, mano. Amigo, é que tenhamos segurança aos torcedores na saída aqui da Curuzu.
1: É, mas aquilo que falaram logo cedo, o pessoal do Santa Cruz fica aí, enquanto que a galera bicolou vai embora, tomara que funcione. 45 aqui na Curuzu, lá vem de novo o time do Paysandu tentando, ali do lado direito, quem sabe agora, há tempo de empatar, há tempo, Paysandu, vambora, Paysandu, bola aqui na ponta direita, ataque do Papão da Curuzu, bicolou para esse no pré-jojó danado, 45 e 40, cruzamento da direita para a esquerda, cortou a zaga, sobrou para o Paysandu para fazer o gol, lançamento aqui do lado canhoto no peito, ajeitou o jogador bicolou, meteu no comando, a cabeçada, o jogador bicolou, passou, vai marcar o Paysandu, e agora no tiro, tocou na zaga, a bola vai saindo, ela não chega a sair, voltou para o time do Paysandu, pressão. Bicolor no lado canhoto, é o Papão da Curuzu querendo empatar o jogo aqui no vovô. Bola caiu para a direita, printou cruzamento, bola cruzada na boca do gol, cortou a zaga do Santa. O rebote é do Paysandu, é pressão. Bicolor 47 agora aqui na Curuzu. Tenta o time do Paysandu, houve falta. Dinho,
0: o árbitro distante mesmo marcou. Parece que ele tomou um litro de açaí com charque e farinha baguda, meu amigo. Ele tá com uma dificuldade para correr que não é fácil. É falta, Lucas Cardoso da cobrança.
1: Falta para o time do Paysandu no lado direito. Ele corre muito longe do lance. Marca longe para Dedéu. É falta para o time do Paysandu ali no lado direito. Lá vem cobrança. 46 agora, quem sabe o gol bicolou aqui na Curuzu. Paysandu perdendo o jogo 3-1. 47 agora no relógio da clube. Falta cobrada direto. Lá vem o desvio. Tá lá, Gabriel, para pegar. Dinho.
0: Pegou, não largou. Essa resvalou ali do Bispo. Mas ficou fácil para o Gabriel. Já coloca a bola em jogo. 3-1 para a Academia das Macedo, Ferro e Aço. Alô, rapaz, ele tá daquele jeito. Alô, Maxinei aí, Macapá, o homem da BB, tá ligado.
1: Já tem o nosso terceiro tempo ao comando do Giuseppe Tomazzo. Rádio Clube do Pará, futebol total, obrigado você pela audiência. Moçada ouvindo a gente no YouTube, você do YouTube, obrigado. 47 aqui na Curuzu, lá vem de novo o time do Paysandu tentando aqui no lado canhoto. Boa bola metida para o Facundo do lado canhoto, adiantou, foi falta, bola...
0: É, falta aí, cartão para o número 3 da equipe do Santa, segurou o Rinkel, segurou e foi premiado o número 3, o
1: Eurico.

0: Eurico, ô Eurico. Lucas Cardoso da cobrança.
1: Todo Eurico dá trabalho.
2: Quais são do Esporte Clube? O que aqui é, Magno?
1: Todo Eurico dá trabalho.
2: É falta para o time do Paysandu aqui no lado canhoto, lá vem cobrança. 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A falta para o time do Paysandu aqui no lado canhoto. É pressão, bicolou o Paysandu querendo diminuir o placar do jogo. Lado esquerdo, lá vem cobrança. Jogadores ali na entrada de área. Olha a cobrança para o time do Paysandu. Cobrada, falta direto na boca do gol, passou por todo mundo. Cortou errado, tocou errado o jogador do Paysandu. Alô, galera, obrigado pela preferência de sintonia. Alô, Henrique Gaia, aquele abraço para você. Alô, Henrique Gaia, ligado no som da clube. Ele e toda a equipe do governo aí do estado, cerimonial do governo do estado. Obrigado pela audiência. Grande Henrique Gaia, obrigado pela preferência de sintonia. Trabalha a bola no Paysandu, lá do canhoto e agora. Olha o cruzamento, sai Gabriel e pega.
0: Dinho. Foi fácil pra ele, foi pra ele, o recuo pra ele, na verdade. E ele tá sendo pressionado, vai colocar a bola em jogo. 3-1 para a equipe do Santa aqui na Curuzu.
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2: Vamos até 53 aqui no estádio da Curuzu. São 48, 49 agora aqui no Vovô. Vamos até 53 aqui na Curuzu. Vambora, Paysandu. Vambora, Papão da Curuzu. Bola com Lucas Cardoso. Ajeitou, entregou no lado esquerdo. A bola chegou no Facundo. Ele domina a bola, botou pelo meio. Momento bom do Paysandu. Quem sabe agora? Bola ajeitada ali na frente da trave. Não chegou o jogador do Paysandu. 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Veja o jogo, vem da clube, no cronômetro. Tem um hino do Paysandu aí no fundo, Bossa. 49 minutos de jogo no segundo tempo aqui na Curuzu. É Série C do Campeonato Brasileiro. E a 12ª rodada. E o placar do jogo, Midas Macedo, Ferro e Aço, Arthur Bernardes, 20-13.
4: Santa Cruz.
2: A Cobra Coral Pernambucana tem 3.
4: Paysandu.
2: Papão da Curuzu tem 1. Hora certinha para você ligado no som da clube. 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Em Belém, falta 1 minuto para as 7 da noite.
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2: Com você, com o Paysandu fazendo e acontecendo. Olha o Papão tentando. Lançamento feito ali pra boca do gol, pra ninguém. Foi embora pela risca de fundo. Tiro de meta para o time do Santa Cruz. 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Aqui, tiro de meta para o Santa, Dinho.
0: É, o Rinkel num chute horrível, rapaz. Linha de fundo, tiro de meta. Gabriel vai cobrar o tiro de meta. 3-1, reta final aqui na Curuzu.
2: Já já o nosso terceiro tempo, a marca maior do pós-jogo do Rádio Esportivo do Brasil na Rádio Clube, ao comando do Giuseppe Tomazzo. Alô, galera, obrigado pela audiência. Falta o time do Paysandu tentando. Lançamento feito aqui no ataque, chegou o zagueiro, recuou. Vai sair o Gabriel, vai pegar, pegou, se jogou no chão. Vai ganhar tempo, Dinho. Oi, Dinho. Rádio Clube do Pará no futebol total. 51, faltam 2 minutos para acabar o jogo. Torcedor bicolor esculhambando aqui na Curuzu. Torcedor batendo ali no alambrado, ali no ferro, na grade de proteção, chateado. Torcedor indo embora para casa, um sábado ruim para o futebol do Pará na Série C do Brasil. O futebol do Pará perdendo aqui na Curuzu. O Paysandu vai perdendo o jogo. Lá vem o Paysandu tentando ali pela ponta direita. Ouvi falta, a arbitragem marcou. Falta de ataque. Você viu, Dinho?
0: Vivi, falta de ataque. E já é o desespero, já é o tempo correndo contra o relógio. E aí o torcedor já começa a deixar também o estádio Leônidas Sodré de Castro e o time do Santa administrando o resultado aqui no Caldeirão. 3-1 para a Academia das Macedo, Ferreiro.
2: Nos outros jogos, o Águia de Marabá está vencendo em Marabá na Série D do Brasil no jogo da volta. A turma eliminada da Série D empatou, mas não bastava, jogando contra o Iguatu do Ceará. E lá na decisão da segundinha, deu Urumajó nos pênaltis, vencendo o time do Isabelense depois de 1-1 no tempo normal. Urumajó campeão da segundinha. Aqui 52 vai acabar o jogo. Lá vem de novo tentando ali pela ponta direita o jogador do Paysandu. Lateral para o Papão. O Paysandu tem pressa. Vai acabar o jogo. 3-1 para o Santa Cruz. Lá vem de novo o time do Paysandu. Lucas Cardoso recebeu pelo meio, dominou, parou, ajeitou. O Facundo pediu aqui na canhota, bola para ele. 52-40, bola para o meio. Marcinho, bate no gol, Marcinho. Limpou a jogada, apertou a zaga, ele meteu no buraco ali para o Ítalo. Tentou o domínio, o Ítalo perdeu a parada, cortou a zaga do Santa. Afasta a zaga do time do Santa Cruz. A bola voltou então para o jogador Marcinho. Bailou para lá, para cá, rolou. Entregou pelo meio. Vitor Gobi olhou para o relógio. Vai pedir a bola, vai acabar o jogo. Olha o Papão pressionando, querendo gol. São 53 agora. Bola ajeitada para o Facundo. Na canhota, invadiu. Bailou para lá, para cá, perdeu a bola. Aí cortou a zaga do Santa Cruz, que se manda para o campo de ataque. Acabou! Fim de jogo na Curuzu. Paysandu perde de novo aqui em casa. Perdeu para a equipe da Inter de Limeira. E agora perde para o Santa Cruz, depois de vencer fora de casa o time do MAC jogando em São Luís do Maranhão, Dinho Menezes.
0: É, rapaz, Paysandu que hoje foi um time no início, mas não teve essa capacidade para colocar a bola para dentro. No segundo tempo se desarrumou bastante, já veio recuperar um pouco desse controle quando entrou o Lucas Cardoso e o Thalisson, mas depois disso o time não teve essa força de superação e qualidade, né, para colocar essa última bola para dentro. Vacilou o Paysandu de novo dentro de casa. Agora vai até o Rio Grande do Sul, até o Colosso da Lagoa no domingo, 11 horas da manhã, para enfrentar a equipe do Ipiranga, Gaia.
2: Magno. Alô, Magno.
1: Por enquanto, o Gaia, o jogador do Santa Cruz ainda comemorando aqui próximo do círculo central do gramado. Santa Cruz que volta a vencer na Série C do Brasileiro, né? Até porque na última rodada o time pernambucano perdeu pelo placar de 1-0 para o Ipiranga de Erechim, o próximo adversário do Paysandu Esporte Clube, 11 da manhã do próximo domingo. Mas a Cobra Coral, que está com torcedores aqui presentes da Curuzu, detalhe, pela primeira vez vence o Paysandu aqui em Belém. Em todos os jogos realizados entre as duas equipes, pela primeira vez a Cobra, ela quebra esse tabu, vence o Paysandu e dá um fôlego a mais entre os primeiros colocados agora da Série C do Campeonato Brasileiro. Tô na guarda aqui dos jogadores do Santa Cruz saindo para os vestiários.
0: E detalhe, no primeiro e segundo tempo o Paysandu atacou pra caramba e o Santa que pouco atacou, fez 3.
2: É isso. Mais alguma coisa aí, Magno?
1: Por enquanto não, Gaia. Só um detalhe, perguntei aqui sobre coletiva. Primeira coletiva, pelo que se observa, vai ser o técnico Christian e depois o técnico Júnior Rocha. Vamos aguardar se vai ser cumprido.
2: Ok, vamos ver se alguém vai falar agora aqui na saída do gramado. Eu acho difícil, mas vamos aguardar. O Magno está lá por baixo, a turma do Paysandu descendo aí, meu amigo Dino Menezes.
0: É, e só falam, eu acho difícil, mas só falam ali na zona mista, né? Quando o Paysandu perde, é difícil aparecer alguém na zona mista.
1: O Santa Cruz vai falar normalmente, perguntei para o assessor aqui.
0: Como é que é?
1: O Santa Cruz vai falar normalmente, perguntei para o assessor aqui.
0: Maravilha, bom para ti. E o bom é que o técnico vai ter que dar cara para bater na coletiva, o Júnior Rocha.
2: É isso. Jogadores vão lá para o outro lado, jogadores do Santa Cruz, para cumprimentar a torcida, torcedor do time pernambucano da Copa Coral.
1: 160 torcedores.
2: Hein?
1: 160 torcedores do Santa Cruz.
2: Pois é, o pessoal está presente aqui, a torcida pernambucana veio, o torcedor do Santa Cruz está presente aqui na Curuzu e, obviamente, os jogadores, a comissão técnica, o pessoal aqui do time pernambucano vai lá para o outro lado para agradecer a torcida que veio lá de Pernambuco para incentivar aqui o time do Santa Cruz no jogo de ainda pouco. Tomás, vamos à classificação da Série C do Campeonato Brasileiro. Paysandu que perdeu aqui no Vovô da Cidade. Paysandu que volta a campo para jogar contra a equipe do Ipiranga no próximo domingo, enquanto que o Santa Cruz no sábado vai receber o Ituano jogando lá em Pernambuco. Tomazo,
4: por enquanto permanece na terceira colocação, mas o Guarani ainda vai jogar, é o primeiro com 21, Brusque com 21 também, com 21 é o segundo, Paysandu já jogou com 20 pontos é o terceiro, Ferroviário está empatando o jogo, está indo a 20 pontos, é o quarto colocado. Inter de Limeira, quinto, já jogou com 19. Ituano vai jogar com 18, é sexto. Santa Cruz pulou para a sétima colocação. E o Floresta, a oitava colocação, com 18 pontos. Estamos aqui só na expectativa. O Juninho, que fez o gol do Paysandu, vai falar aqui, a gente vai dar... Escutar, o que é que não deu certo no Paysandu, apesar do início melhor do Paysandu?
6: Primeiro, peço desculpa pro torcedor aí. Teve um lance ali que tinha uma infelicidade, numa cobrança de escanteio deles. Fiz gol contra, mas isso daí são detalhes que a gente tá ali dentro, a gente... Enfim, tem como cada um ter um erro, mas... A gente fez um bom jogo no começo, só que a gente tomou esse gol, deu uma desequilibrada, a gente continuou atacando ainda. Mas por mais um descuido, a gente tomou o segundo gol, daí o jogo foi um pouco mais complicado. Mas a gente vai trabalhar firme essa semana aí, pra no final de semana que vem fazer uma boa partida e buscar a vitória novamente.
7: O que o técnico conversou com vocês no intervalo de jogo?
6: Cara, reajustar as coisas que estavam erradas, pra gente manter a concentração. Principalmente pra mim também, que tinha feito o gol contra no primeiro tempo, mas eu... Graças a Deus, um cabeça boa aí, o apoio da torcida nossa também. Infelizmente, a vitória não veio, mas a gente sabe que a gente é um bom time e a gente vai em busca da vitória no próximo final de semana.
4: Tá legal. Tá aí o Juninho, que falou aqui da derrota, e realmente é meio que dolorido uma derrota como essa. Meu irmão, botaram uma repórter, coitada da Maiara, botaram 500 pessoas na frente ali. Bom, nono colocado o Amazonas com 17, décimo Caxias 16, décimo primeiro Maringá com 16, décimo segundo Figueirense com 15, décimo terceiro Ipiranga, próximo adversário do Paysandu com 14, décimo quarto Volta Redonda com 14, décimo quinto Botafogo da Paraíba com 13, décimo sexto o Maranhão com 13, os últimos 4, Barra 12, décimo sétimo... Décimo oitavo, Confiança, 19º, Anápolis e 20º, Itabaiana. Oi.
1: Goleiro Gabriel falando aqui.
8: Primeiro eu tenho que agradecer muito a Deus, porque Deus sabe o quanto eu me dedico todo dia, o que eu e minha família já passamos, entendeu? Esse resultado aqui hoje é resultado de superação, sabe? Porque a gente não esconde as coisas, todo mundo sabe a situação, mas a gente se dedica todos os dias, nunca negligenciamos. Honrar a camisa, e esse resultado aqui hoje é, se Deus quiser, para manter a estabilidade dentro do campeonato. Se os resultados colaborarem, a gente entrar no G8 e trabalhar muito para não sair nunca mais e buscar o acesso em Santa Cruz que a gente merece muito.
1: Aí o goleiro Gabriel, vamos ver aqui o Robinho também, ele que entrou no jogo de hoje, ele que já passou aqui também pelo Paysandu, né? E falando aqui conosco na Rádio Clube do Pará, Robinho, de volta a Belém, né?
9: Cara, de volta, feliz, né? Encontrar essa torcida, essa equipe aqui, agora numa equipe adversária. A gente foi feliz, graças a Deus conseguimos fazer os gols e sair com a vitória.
1: E uma vitória importante para a sequência da competição.
9: É, vitória importante, né? A gente vai 18 pontos agora e agora dá continuidade, descansar que próximo sábado já tem jogo novamente.
1: Tá certo, então, o Robinho falando aqui conosco pela equipe do Magno. Santa Cruz. Vai lá, Tomás.
4: O Fabinho, ele que fez o terceiro gol do Santa Cruz também, falando a respeito dessa vitória, entrou e fez o golzinho dele aí.
10: Ah, foi um gol importante, meu primeiro gol com a camisa do Santa Cruz. Eu fico muito feliz de ter contribuído com a vitória que ela já estava encaminhada e construída. Jogar aqui é sempre difícil, a gente sabe a dificuldade que é jogar aqui na Curuzu, mas o professor Christian nos alertou bastante do perigo que era jogar aqui, então a gente entrou bem focado. O primeiro gol sai de uma jogada de bola parada, que é uma das armas ofensivas que a gente tem. E aí a vitória ela é sempre construída nos detalhes. A equipe soube administrar bem a partida, soube administrar bem os contra-ataques. E uma coisa que volante, quando você está num tripé ali, então você consegue um dos volantes escapar e está pisando na área. Fui muito feliz com a luta do Thiago Marques ali, né? Ele lutou, batalhou, fiz a leitura da jogada e consegui cooperar com a vitória da equipe.
7: Saiu do banco para fazer o gol.
10: Graças a Deus, fui bastante feliz ali, né? A gente que está no banco, o professor sempre fala para a gente ter atenção, porque a gente pode também definir a partida. Então, fui muito feliz, agraciado por Deus ali, de ter entrado e ter contribuído com essa vitória.
4: Fabinho, Thiago Enes aqui, vamos aqui Santa Cruz.
1: Thiago Enes falando.
11: Camisa do Santa Cruz, eu acho que eu precisava muito buscar novos ares, o Santa Cruz abriu a porta para mim. Falei, vou continuar trabalhando, ajudar meus companheiros, que se Deus quiser a gente vai fazer um baita ano esse ano.
1: Uma vitória importante, né, Thiago, nesse momento que o Santa Cruz se encontra um tanto quanto turbulento fora de campo e dentro de campo depois de uma derrota que magoou bastante o elenco.
11: Cara, todo jogo é difícil, se você parar para pensar, o Ipiranga vinha de derrotas e a gente vinha de vitórias, mas a gente nunca desmereceu o clube nenhum, a gente sempre trabalhou com o pé no chão, focado. O professor pediu a gente mais atenção nos jogos, a gente sabia que ia ser difícil o jogo aqui, muito difícil. Só quem já jogou aqui sabe, eu joguei aqui em 2022, sei como é que é, a torcida também incentiva, empurra como a nossa, tanto que a torcida veio, pode botar nosso jogo na Copa, que a torcida vai. A torcida é muito apaixonada e merece. Então é isso, cara, continuar trabalhando, feliz pela vitória e já pensar no próximo.
1: Belete fazendo bem, né?
11: Ah, cara, eu tenho muitos amigos aqui, muita coisa eu queria falar, mas eu sou um cara que não me apego a nada, vida que segue. Quem me conhece sabe minha índole. Mas feliz por voltar aqui e feliz com a vitória.
1: Tá certo, então tá aí o Thiago Enes falando aqui na Rádio Clube do Pará.
4: Magno, fala. E a informação que chega pra gente aqui é que a porrada tá comendo no centro pelo Almirante Barroso. Hein?
1: É por isso que eu falei, segurança é importante. Porque muita gente veio, mas muita gente veio de Belém pra cá, não pra vir pro estádio, Tomás.
4: Tem Everaldo aqui, hein? Aqui o Everaldo falando a respeito do jogo e o que foi estudado, questão de bola parada e tudo.
12: É uma competição muito acirrada, muito, muito disputada, as equipes bem niveladas, né? E a gente sabe que bola parada hoje em dia no futebol ela é fundamental para decidir jogos, decidir partidas. E a gente vem trabalhando forte no dia a dia para quando o gol não sair na bola rolando, a gente tentar fazer o gol de bola parada. Isso vem sendo um forte nosso, né? Uma arma nossa. A gente está bem concentrado nos jogos e a gente tem feito gols e tem tomado poucos gols de bola parada, né? Como eu falei, bola parada vem decidindo os jogos e graças a Deus a gente foi feliz hoje mais uma vez. Conseguiu fazer mais um gol de bola parada, mas não é só isso que a gente trabalha, tanto é que hoje, graças a Deus, a gente pôde aí fazer dois gols aí de jogada trabalhada. E é o que a gente trabalha no dia a dia, né? Para, se caso não puder sair no jogo normal, a gente possa fazer gol de bola parada.
7: Agora, Everaldo, eu que estava aqui encostado nas laterais, eu escutei um pouquinho a Gleca, a quarta árbitra, reclamando contigo e também com o Edilson, o lateral do Paysandu, né? Vocês vinham ali tendo uma discussão durante a competição, mas tu conseguiste ali ter, logo após dessa discussão de vocês, tu foi e fizeste o gol.
12: Eu apenas cobrei, pedi um pouco a ela, um pouco de atenção, até porque ela estava próxima de alguns lances e não estava ajudando o árbitro, né? A função dela em alguns momentos, principalmente quando estiver mais próximo dela e o árbitro estiver longe, é de ajudá-lo. E foi apenas isso que eu pedi a ela, um pouco de atenção para que ela pudesse ajudar o árbitro, porque senão, na minha opinião, não precisa tê-la ali, né? Então foi apenas um pedido. Ela não atendeu muito bem, mas tá tudo bem. Tá tudo em casa.
4: Aí o Everaldo falando aqui, os jogadores do Santa falam, os jogadores do Paysandu só na zona mista. Enquanto isso, o pau canta lá fora na Almirante Barroso.
2: Vai, Magno.
1: Vamos aqui ver se a gente consegue pegar o Everaldo, né, ainda falando aqui na Rádio Clube. E, aliás, falando ainda aqui, né, para a detentora. E dois únicos que ainda permanecem, né, tanto o Everaldo como também o Fabinho.
4: Mas a torcida do Santa, que ainda está lá no cantinho, lá, né?
1: É o seguinte, Tomás, vieram para Belém 5 ônibus. Aqui na Curuzu só estão 160 torcedores. Então logo se observa, uma pequena parte está no gramado, no estádio aqui, porque fizeram a biometria e tal, não conseguiram entrar no estádio. Mas o resto, mano, já sabe.
0: Fala, gente. E uma grande parte veio de avião, aeroporto.
1: Pois é.
0: Desembarcaram lá em Valdecan.
1: Os organizados estão se organizando ainda mais.
4: Deixa eu aproveitar e dar aqui que, por enquanto, começou o segundo tempo, né? 1-0 Croácia na Engana, 0-0 Panamá e Inglaterra.
2: Vai, Magno.
1: Por enquanto, estou aqui ainda na expectativa, rapaz.
2: Estou te olhando aqui, viu?
1: Exatamente. Ali tá virou uma exclusiva longa. Mas estamos aí na guarda aqui. O Fabinho está conversando com o diretor jurídico, ou melhor, o secretário gerente jurídico do Paysandu. Me lembra o nome dele, Edinho Edson, né?
4: É bom lembrar, né, o Magno, que o Everaldo, com toda a sua experiência, ele deitou e rolou, né?
1: É verdade. É
4: Se
1: verdade.
4: Tiver olheiro aí, seria uma ótima opção, né, fera?
1: Você falou em janeiro. Olha aí de novo.
4: É, bom, a gente conhece só um pouquinho, né? Porque a gente vê o histórico do jogador, né, cara?
2: É bom jogador, é bom jogador.
1: É. Ele, ele saiu do Fluminense para o Santa Cruz, um bom detalhe, né? Na situação ainda, na expectativa da SAF. SAF essa do Santa que até agora não progrediu, não evoluiu. O próprio Thiago Enes, ele fala, não sei se você percebe nas entrelinhas, ele cita, tanto ele como também o Robinho, nas entrelinhas, que a situação financeira do Santa não está muito boa. Então os jogadores, até o próprio goleiro, o Gabriel, ele, quando ele fala, ele fica um pouco demarejado, porque está complicado por lá. É, internamente, há muito disse e me disse, os seus jogadores não se entendem, não foi pago um mês e meio de salário, o bicho do acesso não foi pago, o bicho da BDC não foi pago, mas dentro de campo a coisa está indo. Olha aqui o Fabinho rapidinho, Fabinho, aqui na Rádio Clube, ele que fez o terceiro gol, que gol, hein? Diga-se de passagem, contribuiu bastante para a vitória do Santa. Boa noite, Rádio Clube do Pará.
10: Boa noite a todos os ouvintes. É, a gente fica feliz de ter contribuído com o gol, né? É jogador que é sempre estar marcando, principalmente a gente que joga mais atrás, assim. Mas com uma trinca de volante, sempre facilita para um dos volantes pisar na área. Então, algo que eu sempre aprendi na minha carreira, essa liberdade de um dos volantes pisar na área. Fui feliz e principalmente pela briga do Thiago Marques. Thiago Marques fez metade do gol.
1: É, eu falei até pouco na transmissão que foi um gol, literalmente saiu do banco de reservas. Vocês entraram juntos, diga-se de passagem. E aí o técnico Christian de Souza, vou fazer esses caras fazerem o terceiro gol. Dito e aconteceu.
10: Pois é, o professor Christian, ele sempre tem frisado ali que todo grupo tem que estar preparado. Então a gente sabe no futebol que quem entra no segundo tempo tem uma responsabilidade maior de manter aquilo que está sendo feito na partida ou elevar o nível da partida. Então o Thiago também entrou muito bem ali, a gente conseguiu contribuir para essa vitória importante dentro da competição.
1: Uma vitória importante que dentro frisas. Que... Opa, diga lá, Tomazo.
4: Não, só para lembrar que o Everaldo está dizendo aqui que são 2 meses de imagem e de salários atrasados no Santa Cruz e... O Paysandu paga antecipado e a gente viu o que a gente viu hoje aí.
1: É, né? Verdade, Fabinho. Inclusive, até o Vera está falando ali, está meio que desabafando, que a vitória ela vem no momento certo, dentro de campo, porque também fora de campo a coisa está um tanto quanto complicada. O Everaldo fala aqui, 2 meses e meio sem receber, tem a situação da premiação que não foi paga. O Santa Cruz, a gente sabe que é uma cobrança gigantesca, tal qual aqui em Belém, lá em Recife também a coisa ela é ebulição total, 24 horas. O que vai falar nesse momento, hein? A vitória vem, mas os problemas acontecem ainda. Continua.
10: É, então, eu cheguei, vai fazer 3 meses. Então, tem coisas que aconteceram administrativas no passado que, se eu falar aqui, eu vou ficar muito no subjetivo do acho. Então, é complicado você falar de coisas que eu não tenho tanto conhecimento assim. Claro que a gente realmente está com o salário atrasado. Eu acredito que a diretoria deva estar fazendo os esforços para colocar em dia. E aí o jogador tem que manter o foco e entrar aqui dentro e esquecer todos os problemas e honrar a camisa do Santa Cruz, como você falou, uma camisa gigantesca, uma pressão absurda, mas o jogador ele sempre sonhou em jogar em clubes como esse. Então você tem que saber conviver com a pressão e administrar esses problemas que infelizmente acontecem no futebol.
1: Tá, então, Fabinho, agradecendo até a assessoria do Santa Cruz também, aqui pela generosidade, pela eficácia também. Já a gente vai mergulhar aqui, Tomás. Tá aí, então, é o último sair o Santa Cruz, o Fabinho. Então, tudo consumado aqui pelo gramado da Curuzu.
13: Magno.
1: 3-1. Fala, bola.
13: Não, só pra dizer que tá... Meu irmão, o cara tá sem pagar a galera aí. Vai pra 3 meses sem receber. Tá dando certo, acho que ele vai pagar. Se pagar, pode dar errado, pai.
1: O problema é quem manda no Santa Cruz. Porque o que era pra ir pra SAF não resolveu. Quem tá pra pagar também não resolveu.
4: Quem tá certo nessa história? Pagar antecipado ou pagar ou não pagar?
13: Tu já imaginou, Tomás? Ele pensa, pô, tá dando certo. Como é que eu vou pagar os caras? Pagar e vai dar. Sapato alto, já é.
1: E o Cristo estava invicto, né? Se não fosse o Thiago Coelho, ele ia ficar invicto ainda.
2: 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Vem o Tomazão com o nosso terceiro tempo. Aqui na Curuzu, 3 para o Santa Cruz. 1 para o Paysandu, bicolor paraense perdendo de novo dentro do estádio da Curuzu, na Série C do Campeonato Brasileiro. Estamos colocando um ponto final no nosso Futebol Total Rádio Clube do Pará. 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Vem aí Giuseppe Tomazzo, Rui Guimarães e todo o time da clube com o nosso terceiro tempo. 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

0: Vamos lá para o terceiro tempo, em nome de Globo Esporte, magazine de Tintas Acron, de Laboratório Amaral Costa, de Condutel Orion, Planeta Energia, BRZIL Informática, Sandro Autopeças. Acredite se quiser, para você que está ligando agora, o Paysandu em casa perdeu de novo. 3 para o Santa Cruz, 1 para o Paysandu, Série C do Campeonato Brasileiro, agora há pouco na Curuzu. Que decepção, como vai pensando o torcedor do Paysandu para casa, tá esquisito isso, hein? Vamos já falar aqui no terceiro tempo, gol da Inglaterra, Bellingham. Faz 1, Inglaterra 0, Panamá. Croácia está vencendo por 1 a 0 a seleção de Gana. São os dois jogos da Copa do Mundo em andamento. E também é bom ressaltar aqui o empate da Tuna, que desclassificou a Tuna da Série D do Campeonato Brasileiro. Mas vamos registrar a classificação heróica do Águia, que venceu por 2 a 0, havia perdido por 2 a 1 o primeiro jogo lá em Parnaíba, e venceu por 2 a 0 no Zinho Oliveira, segue na competição, e com um detalhe, o Águia garante a Série D do Campeonato Brasileiro do ano que vem, tem calendário já garantido para 2027. Parabéns aí à comunidade do Águia, nosso querido Ferreirinha, todo mundo, ao nosso querido PH, a galera da Rádio Clube de Marabá. Sem dúvida alguma, uma grande conquista para o Águia essa vitória. E agora o Harry Kane faz 2 para a Inglaterra. Acabei de falar que ele estava passando em branco. Aí o Kane vai lá e faz 2 Inglaterra, 0 para o Panamá pela Copa do Mundo dos Estados Unidos. Aqui no terceiro tempo, depois de 1 para o Paysandu, 3 para a equipe do Santa Cruz, eu acho que tem muita coisa para se explicar ou tentar se explicar, porque fica meio esquisito isso aí, né, Rui? Em casa, de novo, começando, dominando com volume, com intensidade, depois o time cai de uma situação assim, eu não sei se vexatória, mas perder para o Santa Cruz. O Santa Cruz tem um bom time, está bem arrumadinho aí, mas está esquisito, não está, Rui?
1: Tá, porque o primeiro tempo que o Paysandu fez, e eu fiz esse registro aqui, a altura de 25 minutos, o Paysandu mandou no jogo, mas mandou de tocar a bola como queria, de perder 6 oportunidades nos primeiros 25 minutos e com o adversário acuado. O adversário, o Santa Cruz, estava totalmente recuado lá no lugar dele, chutando a bola para frente, literalmente isso, não tinha uma jogada, digamos, programada para a equipe do Santa Cruz. E a primeira jogada foi aos 24 minutos, que não foi uma jogada programada, foi um chute para frente. E aí pegou justamente o ponteiro direito, o Ronald, numa boa enfiada. Ele foi à linha de fundo e acabou cruzando a bola e o Quirino aproveitando. Então fez o primeiro gol aos 26 minutos, com a equipe do Santa Cruz praticamente saindo do sufoco muito grande. E aí o Paysandu não teve forças para reequilibrar o jogo. O Paysandu, depois de 26 minutos, até teve alguns momentos bons, porque a equipe do Santa Cruz continuou naquela de vamos ficar aqui atrás, vamos deixar a casinha armada para eles virem de novo, e seria o lógico, e foi. E o Paysandu acabou oferecendo nova oportunidade de contra-ataque, aos 46 minutos veio o segundo gol. Eu estou contando rapidamente assim, porque quando a gente vai esmiuçar a coisa, parece que o score que começou de 3 a 0 para a equipe do Santa Cruz e depois se transformou em 3 a 1, parece que foi uma coisa muito fácil que o Santa Cruz mandou no jogo. Não mandou, não. Quem mandou no jogo foi o Paysandu. Agora, o Paysandu foi muito incompetente, mas incompetente demais para uma situação de que a gente sabe que acontece no Paysandu. O ataque do Paysandu não funciona há um bocado de tempo. O ataque do Paysandu tem funcionado assim: ou bola parada, que vale, é gol, não estou falando que não vale, mas é preciso ver de que não há uma jogada tramada, uma jogada que você possa organizar, que foi organizada e que a equipe fez. Hoje, por exemplo, o Juninho chutou uma bola lá do meio da rua, passou pelo meio de toda a zaga adversária e fez o gol. O Paysandu não teve oportunidade aliás, oportunidade, teve muitas, não teve competência de fazer gols com bola trabalhada. Aos 3 minutos o Paysandu teve a oportunidade com o Pego, a zaga tirou, mas foi uma ótima jogada, houve uma finalização do Pego. O Taylon perdeu numa boa jogada do Juninho, perdeu aos 12 minutos. Aos 15 o Pego, na cobrança de um escanteio, ele também perdeu. Aos 18 o Marcinho chutou uma bola perigosa, mas por cima, perdeu também, uma boa oportunidade. Aos 23 o Juninho bateu chutou uma bola que bateu no zagueiro e perdeu. Esses lances todos aqui, 6, 7 lances, foram jogadas de alto perigo para a meta do arqueiro da equipe do Santa Cruz. E o Paysandu, portanto, perdeu, não teve eficiência, não teve eficácia. Os jogadores parece que estavam jogando sem muito interesse. Parece que estavam naquela situação de que, não, calma que a gente vai fazer o gol a qualquer momento. E aí não foi assim, acabou tomando o primeiro gol e a coisa desmoronando. Ruim para o Paysandu, muito ruim o resultado, porque agora o Paysandu vai juntar aqueles outros resultados de Floresta, de Figueirense, de Inter de Limeira, essas coisas todas que o Paysandu perdeu, o próprio Santa Cruz. O Paysandu Floresta ganhou, mas perdeu para o Figueirense, perdeu para o Inter de Limeira, perde agora para o Santa Cruz. Dos 5 últimos jogos, o Paysandu ganhou 2 e perdeu 3.
0: Não podemos dizer também que o trabalho não serve, o Júnior Rocha se perdeu, não é nada disso. Mas algo tem assim no reino da Dinamarca que a gente não conseguiu ainda captar. Houve a queda, o Paysandu chegou no limite, Rui. O Júnior Rocha conseguiu chegar no teto com esse elenco que ele tem?
1: Eu estou dizendo algumas semanas de que o técnico do Paysandu, ele perdeu o repertório. Ele está com o repertório esgotado. E esse repertório passa quando ele escala a mesma equipe, quando ele tem as mesmas substituições nos jogos, ele troca o Thalisson pelo Taylon, ou o Taylon pelo Tássio, pelo Taylon. Aí ele troca o Juninho pelo Ítalo, o Ítalo pelo Juninho, o Lucas por um jogador de meio campo, às vezes pelo Márcio, o Márcio pelo Lucas. Então, ele começa a mexer na equipe na mesma situação de jogo para jogo. Ele não apresenta uma coisa diferente. Hoje ele até apresentou, né? Se a gente for, tomara que ele não use isso aí para dizer de que hoje ele lançou os garotos da base, que ele colocou o Rinkel no jogo, que ele colocou, quem mais, o Lucas, não é da base, mas ele colocou de volta o Yarley, e é preciso que ele diga de que o Yarley e o Rinkel juntos não jogaram 5 minutos. Então aqui a vaga já tinha ido para o brejo faz é tempo. Mas é necessário que ele pense de uma outra forma, como por exemplo um ajuste nesta situação de Juninho e Ítalo. O Juninho, ainda que tenha feito gol contra, sempre é um jogador que faz a diferença. E hoje ele fez de novo. O Juninho fez sim um jogo para um meia. Ele fez um jogo para aquele jogador que flutua. Ele fez inclusive um gol da maneira em que o cara vem de trás e finaliza. Coisa que o Paysandu não estava fazendo. Aliás, finalização é o que a gente não vê neste meio campo da equipe do Paysandu. Até o próprio Pedro Henrique já não está funcionando nesse aspecto. O Caio fazendo muita falta. E o Marcinho, olha, eu não vou nem falar do Henrique, mas o Marcinho também atuando pouco, até controlou a equipe. Eu achei que o Marcinho estava muito bem no jogo nos primeiros 25 minutos, quando o Paysandu estava tocando bem a bola, dominando o jogo. Depois caiu muito de produção e não ajudou mais coisa nenhuma. Mas há sim uma necessidade urgente do técnico do Paysandu rearrumar, fazer uma formatação diferente nesta equipe do Paysandu.
0: Deixa eu aproveitar, Rui, da Público e Renda da Curuzu, né? Nesta tarde de sábado, início de noite. Olha só, 5.660 pagantes. Muito pouco daquilo que a gente imaginava de casa cheia depois de uma vitória lá contra o MAC, né? 5.660 com 1.645 credenciados. Total de público, 7.305 espectadores, arrecadação de Paysandu e Santa Cruz, R$ 235.570, e o Paysandu ainda ficou com R$ 130.377,03. Agora, muito abaixo do que se imaginava. Será que o torcedor do Paysandu está começando a sentir que realmente está perdendo a força?
1: Não, eu acho que ele está perdendo a confiança total como estava no treinador e no time, tá? É bom que a gente deixe bem claro aqui para o próprio torcedor do Paysandu de que na colocação o Paysandu hoje não se movimentou.
0: Tá, é certo? O terceiro, ele pode cair para quinto, né?
1: É, no máximo cai para quinto. Então ele fica perto, dependendo do Ituano, que tem 18 pontos, pode chegar a 21 passos para o Paysandu.
2: Oi, Magno. Só lembrando, né, Tomás, que é basicamente naquela parcial que a gente falou antes da bola rolar, que eram 6 mil vendidos. Então ficou nessa média, não aumentou mais a situação. Estou na expectativa também aqui da entrevista do técnico do Santa Cruz, mas por enquanto nem a assessoria divulgou e ninguém sabe onde vai ser. Então, a cobra saiu sorrateiramente aqui de Belém.
0: Tá certo, vamos aguardar aí. Conclua, Rui.
1: Bom, eu estava falando então, quando o Magno entrou, a respeito do Ituano, que está jogando, ou vai jogar, tá, tem 18 pontos, pode ultrapassar a equipe do Paysandu, mas o restante não pode, a não ser que, não, só isso. Só o Ituano que pode ultrapassar o Paysandu, então o Paysandu cairia para quinta. O Ferroviário, não sei se o Ferroviário pode ultrapassar. O Ferroviário tem 20 pontos. Se continuar no 0-0, como está jogando e está empatando de 0-0 com o Itabaiana. Itabaiana, é bom dizer que é o último colocado. Se vencer, se a Ferroviária vencer, faz 22 pontos, ultrapassa o Paysandu. Caso contrário, o Paysandu permanece na quarta colocação, aliás, pode cair para a quarta colocação se o Ituano ganhar. Então, o Paysandu não perde muito. O Paysandu pode, inclusive, ficar, permanecer na terceira colocação. Agora, que emocionalmente não ficou legal, não ficou, e talvez seja por isso o reflexo desta arrecadação no torcedor, não acreditando tanto na equipe bicolor.
0: Rui Guimarães comigo aqui no terceiro tempo, em nome de Globo Esporte Magazine, Tintas Arcron, Laboratório Amaral Costa, Condutel, Orion, Planeta Energia, BRZil, Informática, Sandro Autopeças em Paragominas, o meu caro Nilton Menezes. Vamos chamar aí o primeiro zap aí pra galera, pessoal da galera do Paysandu, tá na bronca, tá muito invocada, derrota em casa para a equipe do Santa Cruz, Papão, que precisava vencer para até tentar voltar à liderança. Vamos ouvir o torcedor no Zap Clube. Fala, torcedor.
3: Magno, por que... Me responda aí, se você puder. Então, te informa aí com o treinador do Paysandu. Por que Lucas Cardoso e Tassi não entram jogando? Por que ele mantém o Henrique no jogo? O cara mata, tá matando. O cara, quando ele tá no campo, ele acaba com ele e com o Marcinho. Por que que ele continua jogando? Pô? Lucas Cardoso entrasse junto com o Marcinho, com certeza melhorar. E o Tarso na direita lá, pô, o cara dá show. O que é que tá vindo, treinador? Será que tá querendo sair já?
0: Bom, não identificou aí, né, não falou o nome dele. A gente falou do Lucas Cardoso, né, porque demorou demais pra entrar, né?
1: É, agora, e a partir deste momento que essa...
4: Tomás,
1: esse tumulto vai acontecer.
4: Oi, Jim. Não, e a gente falou, inclusive, com o Júnior sobre essa questão do Lucas Cardoso. Lá em São Luís, o Lucas Cardoso entrou com o Tadisson e o time melhorou. E hoje de novo, tanto que saiu dos pés.
1: Agora, peraí, deixa eu acabar de dar, o Dinho, a minha opinião, depois você entra com a sua. A questão toda é que essa presença do Lucas na equipe do Paysandu, ela é em decorrência do adversário. Hoje, quando o técnico fez esta formação, inclusive com o Henrico, eu acho que ele fez coerentemente. Ele segurou a equipe atrás, tanto que nos primeiros 25 minutos, o Paysandu deitou e rolão. Como? Com o Henrico na cabeça de área, com o Pedro Henrique saindo para o jogo, com o Marcinho dando as cartas no meio e com o ataque perdendo gols. O que aconteceu é que o Paysandu, em 6 oportunidades, não fez o gol. Gols que ele tinha à disposição. todo mundo perdeu gol. O Pego perdeu 2 gols, o Juninho perdeu gol, o Marcinho perdeu outro. Então, todo mundo no ataque do Paysandu perdeu. Agora, é isto que o Paysandu tem que aperfeiçoar. O Tylon tá bem? Tá bom? O Tarisson é melhor ou é pior? Você precisa ver a característica do time adversário para saber se o Tylon é um jogador de profundidade e se o time precisa dele ou se quer um sassariqueiro como o Tarisson. Então, essas coisas é que você vai chegar no Lucas. O Lucas é um jogador que tipicamente ele é substituto do Marcinho, mas ele pode jogar do lado do Marcinho para segurar o time. Do lado, por exemplo, do próprio Pedro Henrique, para segurar no meio campo. Depende do jogo, depende da situação que se apresente a partida.
0: Ô Dinho, tem outra situação também, né? Essa do Tylon, né? Porque toda vez que o Tylon entra, o Paysandu muda completamente a configuração de força, de ataque, de pressão. E já era tempo do Tylon estar de volta, né?
4: Eu, sinceramente, eu acho que essa foi a última chance, né, do Tadisson, porque eu acredito que o técnico estivesse tentando ver a reação dele, uma melhora dele no time, mas ele não melhorou. A mesma coisa acontece com o que entrou, rapaz, me foge agora.
0: Henrique.
4: O atacante. Não, o Henrique não,
1: O Hinkel.
4: O Hinkel também. O Hinkel parece que foi mais uma oportunidade, mas ele demorou
0: 43 do segundo,
4: tá sentindo, sentiu.
0: Mas
4: teve
0: 43
4: uma queda,
0: do assim, segundo.
4: De produção muito grande.
0: Mas aos 43 do segundo é complicado, né, cara?
1: E o Yarley também.
4: Não, mas, Tomás, independente do tempo que tu passa em campo, quando tu pega aí, teve 3 oportunidades. Né? Teve 3 oportunidades e uma ele isolou ali. Então eu acho que o jogador também, independente, 40, 20, 5 minutos, a gente tem que saber, tem que ter a cabeça. Por exemplo, o Tadisson teve oportunidade, o Tadisson aproveita a oportunidade. O Lucas Cardoso, que entrou depois do Hinkel, soube aproveitar. Então eu acho que isso aí vai também do jogador. O jogador tem que ter atitude também. Não adianta o técnico pensar, eu estou pensando em colocar esse jogador porque ele vai render desse jeito. Aí chega lá, o jogador não rende do jeito que o técnico pensou. Então o jogador também tem que bater no peito e dizer, porra, eu também tenho que ter atitude.
1: Ah, mas peraí, o cara, pronto, você colocar um jogador, imagina você jogando numa equipe, a equipe tomando de 3-0 e o cara com 45 minutos no segundo tempo pede pra você entrar. E agora você vai resolver a situação? Você
0: já tava 3-1, né?
1: Você como profissional, você vai entrar, vai fazer, vai brigar, vai lutar. Mas sabe que aquilo ali, humanamente, é impossível você.
4: Mas aí, Rui, só
1: ajudar.
4: Vai relacionar jogador se o time estiver ganhando? Jogador
1: não, mas
4: só
1: não
4: joga
1: vai
4: se
1: relacionar,
4: o time estiver ganhando?
1: Não é relacionar.
4: Se estiver perdendo, ele não vai ganhar? Não vai jogar?
1: Não é relacionar. É ele dar chance, por exemplo. Você tinha um time perdendo de 3-0 no intervalo. 3-0. Nada mais lógico do que ele pegar um jogador de meio campo e 2 atacantes e mudar. Como ele fez. Ele colocou o Ítalo. Não,
0: você está dando só um exemplo, porque estava 1-0 só, né?
1: Claro, claro. Eu estou falando assim. O que você precisa é ter a coragem de mudar quando a equipe esteja precisando. Quando você coloca dois, três jogadores, seja quem for, não precisa ser da base, não. Mas um jogador com 45 minutos, eu imagino que é. Ou é aquela situação de que não, é minutagem, é um jogador que está voltando de uma transição, ele precisa se familiarizar com o time, tudo bem. Você aceita mesmo assim que seja diferente, mas não é a coisa que a gente espera.
0: Bom, aqui em nome de Globo Esporte, Magazine de Tintas, Arcron, Laboratório Amaral Costa, Condutel, é um Planeta Energia, BR Zil, Informática, Sandro Autopeças, o técnico, o Júnior Rocha já chegando na sala de imprensa, não é isso, Dinho? Para a coletiva. Isso. E já vamos começar aí a coletiva do técnico Júnior Rocha, tentando explicar o que é que houve, né? O que faltou passando hoje para tentar essa vitória tão importante, esses 3 pontos tão importantes.
5: Para a Ponte TV, nesse pós-jogo entre Paysandu e Santa Cruz, pela 12ª rodada do Campeonato Brasileiro da Série C. A gente vai dar início agora à entrevista coletiva com o técnico Júnior Rocha.
4: Júnior, boa noite.
5: Boa noite.
4: Dinho Menezes da Rádio Clube. Eu sei que é um momento ruim, complicado para dar explicações, para falar sobre o assunto derrota do Paysandu. Mas eu te pergunto, o que a gente viu hoje? Um Paysandu que no primeiro tempo a gente até achava que, olha, isso é uma questão de tempo, Paysandu abriu o marcador. Mas de novo o Paysandu, como aconteceu no jogo contra a Inter de Limeira, criou, mas não teve essa qualidade para colocar para dentro, né? E sobre essa questão, você acha que o time tá sentindo, tá tendo uma queda de produção, alguns jogadores sentindo essa cobrança, esse momento? E se é, o que é que tem que se fazer? O que é que você, como técnico, pode fazer, né? E se você vem detectando esse emocional abatido do grupo?
6: Não, primeiro, boa noite, prazer falar com vocês aí. E, Dinho, essa questão de explicação, a gente dá nas vitórias, tem que dar na derrota, né? Então, assim, não é só nas vitórias. Obviamente, a gente vinha, né, numa atuada aí muito boa de perder menos jogos, tomar menos gols, conquistando os nossos títulos aí do que a gente disputou. E tem momento que vai oscilar no futebol. Tem jeito, sabe? A gente não quer. A gente quer fazer com que o torcedor confie cada vez mais no clube, em quem está trabalhando aqui, comissão técnica, atleta, diretoria. A gente quer dar sempre alegria para o torcedor. Mas é inevitável num campeonato tão parelho desse não oscilar, né? Infelizmente, em casa, né? Se fosse fora de casa, a gente ficaria menos triste, né? E sim conseguir fazer com que o torcedor saia daqui vibrando e comemorando as vitórias como fez muito esse ano aqui. Foram bastante vitórias esse ano, só que são erros pontuais, como eu falei para eles de pós-jogo, né? A gente se estudar, continuar nos desenvolvendo, nos aperfeiçoando, porque eu sei da dificuldade do sarrafo que vai aumentando durante a competição aí, né? São equipes que investem, são jogadores já calejados, com muita experiência, Everaldo e Companhia Limitada, mas nós também temos nossos atletas aí com experiência, com virtudes, com qualidades, já provaram isso, e é continuar se estudando, cara. Não tem, fazer o que a gente vem fazendo até agora aí. Nós temos esses 20 pontos, não vieram de graça, não nos deram de graça, a gente foi buscar. Buscamos uns em casa, buscamos outros fora, e nós vamos continuar nessa pegada aí, né? Continuar usando os atletas, né, que a gente tem tentado desenvolver durante a semana. Só para te ter uma noção, que essa semana aí foi a semana que a gente mais treinou finalização, mais treinou jogada ofensiva sincronizada, mais cruzamentos. A gente priorizou a finalização essa semana, porque a gente sabe que a gente cria, né? Hoje foram 22 finalizações. Então a gente tem criado, tem finalizado, mas, cara, aí na hora H ali, um nível de concentração um pouquinho melhor, né? Um gesto, né, técnico melhor, isso aí faz a diferença. E não foi a pergunta, mas complementando, a gente tem tido muita preocupação com a parte defensiva. A gente tem tomado muitos gols, entendeu? Isso não é normal. Então, ser mais viril, né, fazer faltas táticas melhores e mais rápido, definir melhor a jogada, porque se tu for pegar aí a equipe que é o exemplo disso no Brasil aí, que faz isso e ganha tudo, que é o Palmeiras. O Palmeiras não tem perdão, mata a jogada na hora, entendeu? Não fica disputando espaço, disputando posse, vai e bapa, já era. Falta, organiza, posiciona de novo. Então esse tipo de instruções a gente vai passando, vai lapidando, vai orientando, para que a gente não cometa os mesmos erros.
4: Você acha que o Paysandu foi inocente em certo momento do jogo? Principalmente no primeiro tempo, quando ele estava com o melhor volume, né? O Paysandu estava com controle do jogo. Ele mais atacou, e das poucas vezes, impressionante, é quase o desenho tático e técnico do jogo passado contra a Inter de Limeira. Agora, eu queria que você explicasse qual a dúvida em relação ao Tadisson e o Tylon. O Tylon começou jogando novamente, né? E o Tadisson deu uma outra vida pro ataque. E o Lucas Cardoso, por que demorou a entrar? Porque também a bola acabou saindo, a bola do gol saiu dos pés dele. É um jogador que está mostrando assim. Enquanto alguns estão tendo a queda, ele vem subindo de produção, Júnior.
6: Dinho, eu posso te confirmar isso. Eu faz 3 anos que eu estou aqui, né? Sempre o que está fora é o que decide, né? Sempre o que está fora é o que é o melhor, sempre o que está fora é o que resolve. E a gente tem o dia a dia, né? Eu acho que a questão do Tylon e do Tylisson, o Tylon sempre foi mais decisivo que o Tylisson. Só vê os números de gols aí, né? E a questão do Lucas Cardoso, cara, nós temos um artilheiro hoje da competição, que é o Cleito, jogando na posição dele, né? Ou o Marcinho, que é uma referência técnica hoje, é normal ele ser opção, Não vejo nenhuma discrepância assim do Cleito para o Lucas. E hoje sim, né, tem entrado melhor o Tylon que o. Tem entrado melhor o Thales que o Tylon, e um vai ganhando a posição do outro. É simples. Assim como o Juninho e Ítalo. Né? O Juninho foi ganhando a posição, a gente escalou. E é o nosso titular hoje. Né? Muita força, um cara muito competitivo. Acho que é isso. Cara, eu levo muito dia a dia e nós vamos trocando as posições conforme o meu rendimento. Sabe? Mas eu sempre digo assim, né? Nós temos que cuidar muito, porque, por exemplo, o Índio, né? O Índio é um cara que está se readaptando. Ele participou do último gol, nem entrou no jogo hoje. Sabe? Porque tem o Pedro, cara. Tem o Pedro. Ah, mas o Henrique fez uma boa partida hoje de novo. Né? Dentro das limitações, ele fez uma boa partida, então é escolha, mano. E aí eu assumo a bronca aí.
7: Ô Júnior, Michel Anderson da Rádio Liberal, prazer falar com você novamente. Júnior, o Sim não joga no futebol, mas se o Paysandu por um acaso tivesse conseguido o resultado de empate ou uma virada, nós talvez estaríamos falando aqui que o Paysandu desde o início criou muitas oportunidades, que o Paysandu

0: Eu sempre falo com o Marcelo, com o pessoal da comissão técnica ali. Às vezes o treinador faz uma pré-temporada toda. E aí no início da temporada não tem o resultado. Ele já quer mudar tudo de uma vez por todas, assim. Quer mudar o esquema, quer mudar a parte tática. Pô, tu passou uma pré-temporada inteira, cara, fazendo tuas variações e treinando de uma forma. Aí o resultado não vem, tu se assusta. Cara, nós não vamos mudar nada aqui. Nada. O que nós vamos futuramente é qualificar o grupo. Isso nós temos que fazer. Normal, cara. Nós estamos numa reconstrução. O Paysandu está numa reconstrução. Nós começamos do zero. Eu comecei com 14 meninos da base, ou 16 meninos da base, e 2 atletas profissionais aqui. A gente não pode esquecer o passado. Dentro aqui, nós estamos bem conscientes. É uma reformulação. É uma... Pô, nós estamos... O presidente, né, que é o Márcio Tuma, e vices e diretores, estão pagando dívida ainda, meu amigo. Né, do ano passado. Então, nós temos que ter muito pé no chão. Nós estamos no G4 hoje. Continuamos em terceiro lugar. Estamos brigando entre os 8 colocados. Eu sei, nós queremos ser líder. Nós queremos ser líder. Antes da, na palestra, finalizando a palestra, eu falei, ó, tem várias coisas boas aqui. Uma delas é a gente buscar ou dormir na liderança. A gente tem essa consciência aí. Às vezes não é possível. Não é futebol, os caras foram efetivos. Eu vou vir aqui encher o cara de desculpa ou denegrir, né, o nosso grupo. Eu não vou fazer isso nunca. Pô, os caras, nós não largamos o jogo em nenhum momento. Nós não desistimos do jogo em nenhum momento, não somos corajosos o jogo inteiro. Nós não conseguimos botar a bola para dentro. Ah, mas é só isso? Não. Tem bastante coisa para ajustar. Estava falando agora da parte defensiva. A gente tem que ser mais viril, entendeu? Definir melhor a jogada, matar a jogada mais rápido. É do futebol, cara. Falta do futebol, bloqueio do futebol. Entendeu? A cera é do futebol, que não deveria ser, mas é. O goleirão começou a fazer cera ali. Eu falei pro Bandeira, tomara que mude a regra logo. Que não é culpa da arbitragem, meu. É o atleta que está fazendo cera. Os caras culpam o árbitro. O árbitro não tem nada a ver. O árbitro está ali para, né, cumprir a regra. Mas o cara faz cera. Cabe ele a dar os 8 minutos que ele deu de acréscimo. Foi super bem, meu. Então, assim, eu acho que é mais ou menos por esse caminho, sabe? Não desistir, não desorganizar. A gente não perder as convicções. A gente continuar se aperfeiçoando, se desenvolvendo durante a semana, insistindo nos atletas, que é o que nós temos hoje aqui. Sabe, eu vou reclamar dos atletas. Ganhamos 3 títulos esse ano já. Estamos no G4, estamos brigando para classificar numa reconstrução difícil demais, meu. Tem dinheiro, cara. Sabe, para vir aqui despejar 15 jogadores, não dá. Isso foi feito no passado e não deu errado. Nós estamos pontualmente contactando. Pô, o Marcelo está aqui, ó. Estamos contactando, estamos tendo cuidado para não errar, que nem a gente foi muito assertivo esse ano. Agora os atletas vão oscilar, meu. Não tem, futebol é isso, a vida é assim, ou tu passa o ano inteiro bem. Vocês passam o ano inteiro bem? Não oscilam não na vida de vocês, na parte profissional? Tem dia que tu acorda que não tá no dia, não tem dia que tu erra. Pô, todo mundo é assim, meu. Agora, pô, nós temos que se reinventar, meu. Futebol, amanhã nós já estamos ligados já no Ipiranga de Erechim. Segunda-feira nós voltamos aqui a trabalhar forte. Né, o dia a dia, essa semana foi muito boa. Muito boa, muito boa. Mas, resolveu não querer entrar, e aí?
1: O Bernardino, treinador de vôlei, que é multicampeão, ele fala sempre que uma das grandes frases dele é que chegar ao topo é muito difícil, mas se manter lá é mais difícil ainda. Entendo. E que o esforço que te leva até o topo não é o mesmo que vai te fazer manter. Que é preciso se reinventar.
0: É isso aí.
1: É mais ou menos por aí, e queria que você falasse também sobre a briga que tem no comando de ataque. Você acabou de falar que o Juninho hoje é o nosso titular. É, você vinha alternando muito entre os dois, e agora a gente está percebendo uma tendência de sequência do Juninho. Uhum. É o que deve acontecer, essa sequência para o Juninho, por conta de confiança e de convicção de trabalho?
0: Cara, sobre o Bernardinho, meu, tem uma outra frase que ele fala, se apresente e dê o seu melhor, né? É o que nós temos que fazer aqui. Então, na reapresentação, segunda-feira, nós temos que nos apresentar aqui e dar o nosso melhor, buscar a nossa melhor versão. Não tem outro caminho. Futebol não tem outro caminho. É muito blá-blá-blá, que isso, aquilo, não esquece. E sobre os dois jogarem juntos, eu tinha falado para vocês que a gente já vinha trabalhando essa variação, né? Essa possibilidade dos dois jogarem juntos. Porém, tem um outro detalhe, que a gente precisa melhorar a nossa organização ofensiva para a bola chegar melhor lá. Então não é só colocar os dois enfiados lá, tá entendendo? Precisa de movimentações, precisa de sincronização, assim como nós temos com 3 atacantes. Quando se joga com 4 lá, nós precisamos melhorar isso. E requer tempo. Não tem para onde correr, não dá para largar na mão dos caras só. Eu preciso dar mais alternativa para eles, dar mais possibilidade de movimentação. E nós estamos trabalhando isso. Obviamente não na frequência que a gente queria, porque a gente, com o modelo anterior, a gente tem que

0: as oportunidades, eu só vi o primeiro tempo, cara. Foram 22 finalizações durante o jogo todo. Deve ter sido a metade no primeiro tempo, 11 aí, 12. Então, não é o modelo. É que nós temos que ser mais efetivos. E nós estamos trabalhando nisso. Tem que continuar o desenvolvimento do atleta, orientação, vídeo, análise. Tem que continuar nessa pegada aí.
1: O Júnior Ronaldo Santos, canal RS Live Esporte. Boa noite.
0: Boa noite.
1: Você falou sobre a questão das estatísticas, né? Eu sempre gosto de trazer aqui os números, né? E o Paysandu até teve um bom volume de jogo na partida, né? Principalmente no momento anterior ao gol do Santa Cruz. Mas eu queria te perguntar uma coisa. Na sua percepção, você acha que o Paysandu hoje se tornou uma equipe mais previsível para o adversário? Uma equipe que já tem uma construção técnica e tática que funcionou e que tem funcionado, mas que é previsível para o adversário? O adversário já sabe meio que mais ou menos como é que o Paysandu joga dentro de campo?
0: Não, ótima pergunta. Se fosse previsível, Ronaldo, a gente não criava. Simples, cara. Simples. Se fosse previsível, a gente não conseguiria finalizar no gol dos caras. Foram 66% de posse contra 34%, foram 21 finalizações contra 11. Sabe o que fez a diferença? Finalizações no gol, 7 do Santa Cruz e 4 nós. Mas nós criamos muito, cara. Tivemos muito volume de jogo. Então, se a gente fosse previsível, a gente não chegaria no último terço com possibilidade de efetividade. Então, assim, o que está faltando para nós é efetividade mesmo. E com a variação, né, de colocar 2-9, continuar com 2 beirada, passagem por fora, por dentro, atacando espaço, é difícil marcar. Eu sei, é difícil, cara. Então, assim, não tem previsibilidade. Se fosse, a gente não criaria. E eu estaria preocupado. Por isso que eu digo pra ti, não dá pra perder as convicções, sabe? Ah, veio a derrota. Não, tá tudo errado, meu. Pô, não, o time não faz gol, pô, mas tá criando? Tá. Então, tá faltando um pouquinho mais de qualidade ali, tá faltando um pouquinho mais de o toque fino, refino da finalização. Hoje, o Juninho teve chance clara, o Ítalo teve chance clara, o Cleito teve chance clara, tá entendendo? O Tylon teve chance, o Thalisson teve. Pô, meu, Marcinho teve, cara, é muita gente tendo finalização. Nós precisamos de efetividade, né, para transformar esse volume todo de chance e finalizações aqui em balançar a rede.
1: É uma coisa que sempre falam, né, que é melhor, é mais, não é bem exatamente essa frase, mas que a gente aprende mais na derrota do que na vitória, né? Quando acontece ali um resultado negativo, a gente consegue observar aonde que precisa aprimorar. E tu falaste uma coisa que era justamente o que eu ia fazer aqui na minha próxima pergunta. Essa falta de efetividade do Paysandu tem sido crucial, né, para determinar os resultados. O Paysandu consegue uma vitória sobre o Maranhão, num gol, praticamente no minuto final da partida ali, né? Depois de tanto persistir, mas não conseguindo ser efetivo nas finalizações. O Paysandu perde para o Santa Cruz, você assume um risco que realmente não teve jeito, né? O placar estava atrás, você colocou o time para frente, naturalmente você fica mais exposto. Não, é um risco que se corre no futebol. Mas o que precisa fazer agora para fazer o Paysandu voltar a ser efetivo como foi há um tempo atrás?
0: Eu acho que é se estudar, ter humildade de sentar lá na frente da TV como a gente está tendo, continuar insistindo no dia a dia, sabe? Porque o nosso dia a dia ele é muito bom, os atletas são muito comprometidos. Obviamente, na frente aí, qualificar, né? Nós precisamos qualificar o elenco, nós temos algumas carências aí que ainda perduram. E trabalho, nada resiste ao trabalho, né? Continuar acreditando nos atletas, confiança, que foram esses aí que nos trouxeram esses 20 pontos e não foi dado assim, né? A gente conquistou com muito suor, muita dedicação, muito comprometimento. Eu sou, cara, muito grato a todos eles assim pela entrega do dia a dia. Então, como eu falei para vocês, a gente está numa reconstrução, não é fácil reconstruir, como foi o ano passado aqui, entre outras vezes, né, que teve que reconstruir também. E mesmo com toda essa dificuldade, a gente está conseguindo brigar nas primeiras posições.
2: Ô Júnior, só para terminar,
0: certo.
2: Qual a importância e a necessidade de contratar, de reforçar nessa janela que vai abrir? Porque, para quem acha que com esse grupo atual, o Paysandu chega no objetivo?
0: Cara, a gente teve um ciclo de primeiro semestre muito, muito bom, né? Então a gente conseguiu revelar, assim, subir bastante meninos da base e fazer com que eles se firmem no profissional, não no time titular, mas no profissional. Então, assim, como eu sempre falo, o Yarley não é titular hoje, mas pode ser daqui um mês, 2 meses, ou daqui a pouco, o ano que vem. E assim é o Thalisson, assim é o Rinkel, assim é o Pedro, Henrico, enfim, Libonati, todos esses que são da base. A gente conseguiu, cara, uma assertividade muito grande nas contratações aqui. A maioria tem rendido bem. Nós temos hoje aí o Ítalo sendo artilheiro junto com o Juninho, junto com o Cleito. Tá entendendo? E o Cleito nunca foi artilheiro na carreira dele. Então a gente tem conseguido muito êxito com esses atletas aqui. Mas nós precisamos qualificar, não tem para onde correr. O Paysandu é muito grande, cara. E todo mundo vai fazer isso. Todo mundo vai se qualificar. Então a gente também quer assertividade, não quantidade. Pô, é fácil contratar, gente. É fácil, meu, tudo de despejar 10 atletas aqui. Mas será que esses 10 vão ajudar? Então a gente é... Pô, nós estamos com um analista de mercado aqui, um executivo e 3 analistas de desempenho. Os caras é o dia inteiro, com informações, com nomes, indo atrás. Se o cara não quiser vir para cá, nós não vamos insistir, né? Botar uma arma na cabeça. Tem muitos que já negativaram, faz parte. É negociação, tem outros clubes envolvidos, tem outras séries envolvidas. Então, não tenha dúvida, a gente está no mercado, vai vir gente, vai vir reforços, né? E não contratações, vão vir reforços para nós aqui. Com a mesma cautela de sempre, sem fazer loucura. Adianta, eu falei para você, não adianta a gente despejar 15 atletas que não vão ajudar, cara. Só, pô, vocês viram o número de erros já que ocorreu aqui, vocês acompanham o Paysandu melhor que eu. E o número de assertividade nossa esse ano, né, gratificante isso. O atleta vir, se comprometer, vestir o manto, comprar a ideia mesmo de arrastar a bunda no chão. E nós vamos continuando com essa pegada e com essa humildade aí. Perdemos? Perdemos. Estamos tristes? Demais. Ferido? Demais. Vamos lamber as feridas e segunda-feira estamos bem loucos aí.
3: Boa noite, professor. Obrigado, abençoada
4: para nós aí. Valeu, tá aí a entrevista coletiva do técnico, o Júnior Rocha, muito tranquilo, né, absoluto. Lógico, não é terra arrasada, mas tem que ligar o sinal de alerta e o trabalho continuar. 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Já já a gente vai à zona mista com o Magno Fernandes, mas antes vamos para a análise do jogo aqui em nome da Água Vida. 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Rui Guimarães, que derrota foi essa? Decepção total? Faltou futebol? Faltou vontade? Ou o Paysandu acabou caindo na armadilha do Santa? Fala aí, de um novo tempo.
5: Pois é, eu vou aproveitar, devido ao adiantado da hora, que tentar fazer uma mesclagem.
4: Só lembrando, Rui, que daqui a pouquinho, 20 horas e 10 minutos, a gente divide a rede. Vamos continuar nas plataformas digital e nos 106,9 Copa do Mundo, ok?
5: Pois é, e exatamente por isso eu vou tentar fazer uma coisa mais rápida, juntando a entrevista pós-jogo, no caso a coletiva do Júnior, com uma análise rapidamente, já que a análise em si eu já fiz. Volto a dizer que o Paysandu, na minha opinião, caiu numa armadilha. E esta mesma armadilha que o ouvinte falou e o que o Júnior também falou a respeito de que o Paysandu poderia ter e teve. O que é que foi a armadilha? O Paysandu jogou 25 minutos dominando a partida, dominando o jogo. Ou seja, se organizou bem, o adversário recuou, começou o jogo e não fez participação ofensiva, ainda que tivesse 3 jogadores lá na suposta linha de frente, não tinha, recuou para o meio campo, recuou para a intermediária e se defendeu única e exclusivamente. Proporcionou ao Paysandu perder 6 bolas. Eu contei 6 e o técnico do Paysandu contou 7. Tudo bem, vamos lá. 6 bolas ou 7 bolas, o Paysandu perdeu. Perdeu aquelas bolas de lances muito difíceis de perder. Ou seja, lances absolutamente aproveitáveis. O técnico disse que ele fez muito treinamento durante a semana de finalizações e que faltou para a equipe dele efetividade. Eu não gosto muito de usar essa palavra, porque muita gente confunde, inclusive eu. Mas eu acho que a efetividade, ela é feita de uma maneira geral. Eu acho que a eficiência que é uma coisa e a eficácia é outra. O Paysandu não teve eficácia hoje, como no jogo passado. Teve eficiência hoje demais, demais. Primeiros 25 minutos, o Paysandu tocou a bola, ficou com 66% de posse de bola. Isso para uma equipe contra, jogar contra o Santa Cruz, se nós formos olhar a categoria dos dois, é muito. Isso é um clássico, Paysandu e Santa Cruz é um clássico. E aí você vê que o aproveitamento do Paysandu foi excelente. Agora, foi eficiente o Paysandu. Por que, que o Paysandu não foi eficaz? Porque não fez o gol. Qual é o foco do futebol? Não é fazer gols? Você dominar a bola, você tocar para cá, para ali, envolver o adversário.
4: Ele falou até os números de chutes a gol também, né? A diferença é enorme, né?
5: Então, quando você chega numa situação em que você faz a coisa toda quase certa, mas não é eficaz, você não atingiu o objetivo. Foi o caso do Paysandu hoje no primeiro momento. Poderia ter feito sim, não vou dizer que o Paysandu poderia ter dado de 5-0 no primeiro tempo, mas dava para fazer um gol, dois gols, pela atividade que o Paysandu teve no seu ataque principalmente. Agora, você não pode misturar, e eu acho que aqui está o grande defeito da equipe do Paysandu, aliás, da análise do técnico do Paysandu. O Paysandu sofreu o primeiro gol num contra-ataque de um chutão. A bola do lado direito, houve uma bola esticada para o ponteiro direito, o Ronald. O Ronald pegou a bola, foi na linha de fundo e cruzou para trás para que o Quirino viesse e completasse. Quando eu digo assim que ele aproveitou a bola é porque a zaga do Paysandu estava caindo na tal da armadilha. Como o Paysandu estava com certa facilidade, o zagueiro vai um pouco mais, o lateral perde um pouquinho o foco e sai também um pouquinho. Foi o que aconteceu. O lateral do Paysandu saiu, foi embora. Não estou dizendo que ele largou. O Facundo não largou o setor defensivo, mas ele cochilou. Quando veio a bola esticada, ele saiu atrás e já era para ele. Ele chegou atrasado lá no fundo, na hora de cruzar, o jogador do Santa Cruz chegou primeiro e fez o cruzamento. Da mesma forma, a zaga para cobrir. A zaga, quando pensou em cobrir, ela estava muito adiantada e o atacante, claro que saiu na frente, chegou primeiro, já que é muito mais difícil o zagueiro virar de costa para poder sair correndo atrás. Então, isso aí é um detalhe que você tem que observar. Não é simplesmente você dizer que a equipe, a defesa jogou mal ou fez um lance mal, infeliz. Não é isso, é posicionamento. Então, o técnico do Paysandu tem razão em muitas coisas. Ele treinou finalizações, ótimo. Ah, tinha que dar certo todas? Não tinha. Ninguém está exigindo aqui que o Paysandu treine uma semana de finalizações e no outro domingo, ou no outro sábado, no outro jogo, ele vai fazer 10 gols porque treinou finalizações. Não é por isso. Agora, que tem que aparecer um pouco de trabalho, né? Tenha paciência. Não pode perder 6 gols. A finalização, ela é exatamente feita para este aproveitamento. A respeito de Thalisson, de Tylon, de aproveitamento de Lucas e de Pego, de Ítalo e de Juninho. Eu acho que não é você, passou a época, pelo menos eu vivi esta época e posso dizer que passou, quando você tinha um jogador que era lateral direito e o outro que era reserva do lateral direito. Se o lateral direito não saísse do jogo, o que estava na reserva não podia entrar. Hoje em dia não, hoje em dia você tem jogadores que são reservas, mas não rigorosamente daquela posição em que ele se propõe. Um lateral direito pode entrar no meio campo, pode entrar como ponta direita, pode cobrir a zaga em algum momento, faltou um jogador, um zagueiro, pode cobrir. Então, eu não vejo que seja necessariamente o Juninho reserva do Ítalo, ou agora o Ítalo reserva do Juninho. Por que não pode os dois? Provaram hoje que podem. O Juninho é um jogador de flutuação. O Juninho pode ser centroavante, pode ser camisa 9, pode, porque ele é um jogador de extrema habilidade, é um jogador que de muita disposição, já provou em jogos passados aí que ele fez gols, tipo aquele tanque, aquele cara que vai para o ombro a ombro com o adversário, ganha, passa por dois ou três reservas, coloca os caras no chão, faz o gol e pronto, sai de lá comemorando. Já provou isto. Como o Ítalo já provou que é um atacante de referência. Aquele atacante que dentro da pequena área resolve. Então, é mais ou menos por aí. Vamos ver como é que o Paysandu, como é que o técnico do Paysandu vai aproveitar todo este tempo que ele vai ter agora para rearrumar esta equipe. Ele diz que não vai mexer muito, não. Ele vai continuar com esta equipe aproveitando e treinando o que a equipe não deu certo. A gente espera que nesse treino dele dê.
4: Esse é Rui Guimarães aqui no nosso terceiro tempo com análise do jogo depois da derrota bicolor 3-1 para a equipe do Santa Cruz. 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Já estamos pelas plataformas digital, na FM, já a expectativa para os jogos de agora da Copa do Mundo, daqui a pouquinho, 20h30, tem Colômbia e Portugal e República Democrática do Congo e Uzbequistão estarão frente a frente. A Inglaterra venceu 2-0 o Panamá e a Croácia 2-1 a seleção de Gana. Vamos lá, na zona mista, uma passadinha com você, meu caro Magno Fernandes.
6: Bom, de volta aqui, Tomás, no terceiro tempo da Rádio Clube, estou com o Juninho aqui. Juninho, hoje é dia daqueles que o dia vira à noite, fosse dar até meia-noite, o Paysandu não conseguiria. O que faltou hoje para o Paysandu sair com a vitória? Boa noite, Rádio Clube do Pará.
7: Cara, a gente começou muito bem o jogo. Infelizmente, tive uma infelicidade ali na cobrança de escanteio deles, que eu fiz gol contra. Mas daí acontece, são erros. A gente buscou, a gente lutou até o final. Conseguimos fazer um gol ainda, mas não adiantou muito. Mas agora a gente vai trabalhar firme essa semana aí para o final de semana que vem a gente buscar a vitória.
6: Era um jogo complicado, um jogo difícil, um jogo que o Paysandu tinha que sair com a vitória, né? Pelo fato de da classificação se manter, mas perder em casa, nesse momento da Série C, com a torcida cobrando, inclusive, o que, que passa na cabeça do jogador nesse momento que a Série C está chegando na reta final?
7: Cara, a gente sabe da importância disso, é o principal objetivo do clube. A gente sabe que o torcedor vai apoiar a gente também até o final, que a gente mostra isso dentro de campo. A gente pode perder ou ganhar, mas a gente sempre está correndo, a gente sempre dá o sangue dentro de campo. Mas aí a gente vai corrigir os detalhes aí, os erros, e vamos trabalhar bem aí para o final de semana, fazer uma boa partida e buscar os 3 pontos.
6: Agora tu não se abateu, né? Fez o gol contra, mas também deixou tua marca. Mais um para conta.
7: Não, sim, não vale de muita coisa quando perde, mas só que a gente trabalha sempre para isso e graças a Deus feliz naquele lance ali, mas vamos trabalhar firme para poder voltar as vitórias aí.
6: Agora é o Ipiranga.
7: Não, Ipiranga, sim, vamos trabalhar firme para poder buscar a vitória fora de casa.
6: Tá certo então, sim. Valeu Juninho. Aqui conosco no terceiro tempo da Rádio Clube do Pará, Tomazão.
4: O Caio Melo não deve retornar ainda contra o Ipiranga, a informação que nós temos é essa, até porque o gramado sintético lá, né, em Erechim, é prejudicial, então é menos um jogador que pode voltar, até porque o Quintana não vai mais jogar pelo Paysandu. Detalhe, a concepção daquilo que já foi dito pelo próprio Júnior Rocha. Se vieram até aqui ganhando, há oscilação, só que você não pode ficar falando de oscilação o tempo inteiro, né?
5: Tem que mudar, e aí vem aquela história.
4: Aí é onde eu quero chegar. Está na hora de fazer a alteração em algumas peças?
5: Sim, olha só. O Henrico vem a 2 partidas jogando e o Paysandu perdendo. O Henrico, vamos falar particularmente. E por que não colocar o Brian neste lugar? Hein? Ah, o Brian não serve? Como? Já colocaram ele para jogar? E por que que não aproveita então o Índio, que também foi um outro jogador que foi experimentado e foi numa partida razoável, até teve uma participação direta num dos gols da equipe do Paysandu. Então, é mudar assim agora, ou seja, não, o Henrico, ele não deu certo na partida de ontem, mas vai dar na de hoje. Não, ele não deu ontem nem hoje, mas vai dar na de amanhã. Quer dizer, está se insistindo muito com o jogador, tendo o jogador reservas ou vários jogadores que podem ser na posição. Se o Henrico está mal, olha, manda buscar ou vai buscar um outro lá no elenco do Paysandu e tenta organizar. Existem jogadores, por exemplo, o Tyron e o Tarisson. São só esses dois que tem para, se você experimentar do lado direito, não dá para colocar o Juninho junto com o Ítalo na frente, ao lado do Pego. Não dá para dar uma folga para o Pego e colocar, por exemplo, o Lucas. Aliás, hoje o técnico do Paysandu disse que o Lucas é reserva do Pego. Opa, mas por que reserva do Pego? Porque não pode tirar o Pego e colocar o Lucas lá, mas não nessa condição de reserva rigorosamente. O Lucas tem entrado muito mais no lugar dos jogadores de meio campo do que na frente.
4: Aliás, é uma posição que ele disse que ele gosta de jogar.
5: E é um bom jogador. Aí por que que ele vai ser reserva do Pego? Não, senhor. pode sair o Pego e colocar o Lucas? Pode. Agora, organiza o teu esquema tático diferente. Movimenta diferente essa tua linha de frente. Então, essas mexidas que não podem ser fixas, que tem que ser realmente uma mexida que venha dar certo, mas não rigorosamente a mesma coisa todo o tempo.
4: Bora ouvir mais um torcedor aqui no Zap Clube. Alô, torcedor!
8: Boa noite, quero saber o que o repórter vai fazer agora para dar desculpa para esse time vagabundo peladeiro do Paysandu, que quando perdeu para a Inter de Limeira, eu falei que o Paysandu não jogou nada, que o Paysandu jogou uma pelada e falou que o torcedor está pegando no pé do time. Qual é a desculpa furada agora? Vergonha, vai se acostumar agora a perder dentro de casa? Não vai subir com esse futebol vagabundo, não. Luiz Costa, Parque Verde.
4: Luiz Costa, será que ele está aborrecido?
5: Não que não. Olha só, a gente entende, claro, que o torcedor não vai ficar satisfeito tomando de 3-1 dentro de casa de uma equipe que, tranquilamente, que o Paysandu poderia ganhar. Agora, é necessário também a gente dizer uma coisa, tá? E que o técnico do Paysandu defendeu e que a gente não pode dizer que está errado. O Paysandu perdeu um jogo, mas continuou na terceira colocação. Pode até se mexer um pouquinho, vem para a quinta colocação, diante dessa proximidade das equipes que estão nos outros primeiros lugares, você pode dizer que não é um péssimo resultado para o Paysandu. Agora, precisa fazer aquilo que a gente tem dito. Vamos cuidar de criar gordura.
4: Você quer uma coisa? Você quer ver uma coisa? A Ferroviária, a quarta colocada, se ela vencesse, ela passava o Paysandu, né?
5: Passava o Paysandu.
4: Tá perdendo pro Itabaiana, que é o 19º colocado.
5: É o último colocado, é o 19º. Olha só, você tá vendo só? Então, quer dizer, já o Paysandu não tem perigo.
4: Não, vai continuar na terceira colocação. Se continuar aqui, pode perder uma posição e a quarta colocação.
5: Se o Ituano ganhar. Então, é essa a situação que você tem como um argumento favorável ao técnico do Paysandu. Criou uma gordura, vamos chamar assim, que mesmo perdendo uma partida em que deixa o torcedor fulo da vida, mas ele não perde a posição, ele é o terceiro colocado.
4: Vamos para a zona mista. Alô, alô, Magno Fernandes.
9: Ítalo, aqui na zona mista, após essa derrota do Paysandu, derrota lamentável, que no momento que a Série C está se afunilando, né, Ítalo? Perder em casa não é legal.
10: A gente sabia da importância do jogo, né? Acho que a gente estava bem até tomar o primeiro gol. Tivemos chance ali, acabamos não aproveitando, uma bola parada que a gente sabia que era o ponto forte da equipe deles, a gente acabou tomando o gol e complicando o jogo.
9: Ítalo, como é que tá sendo pra ti e pro Juninho, né? Você negócio intercalado, às vezes o Juninho entra, às vezes o Ítalo entra. Hoje vocês conseguiram jogar o que a torcida espera, né? Os dois juntos. Dá pra jogar os dois juntos?
10: Ah, acredito que dá, né? A gente vem treinando isso mais agora com esse tempo que a gente tem, né? Hoje a gente no segundo tempo conseguiu jogar junto ali. O Juninho foi feliz fazer o gol. Então assim, a gente vai ter mais tempo, vamos trabalhar isso durante a semana. Se o Juninho precisar, a gente vai estar à disposição.
9: É bom até falar contigo também, Ítalo, porque durante a semana alguns comentários chegaram até na imprensa sobre sondagens para cima de ti, Fortaleza, Sport, Santa, outros clubes de um modo em geral. Como é que está a cabeça do Ítalo nesse momento também, que se espera até a renovação para a temporada de 2027?
10: Ah, todo mundo sabe que eu estou muito feliz aqui, né? Acho que eu procuro não saber muito dessa parte extra-campo, não procuro não me envolver, mas obviamente quando tu faz um bom trabalho as coisas acabam chegando, mas eu estou muito focado aqui, a gente tem objetivos grandes aqui no Paysandu, a gente tem que conquistá-los.
9: Bora, o Ipiranga de Erechim, jogo complicado, domingo 11 da manhã. 11 da manhã aqui é sol de rachar. Lá é aquele frio intenso. Agora é preparar e correr atrás do prejuízo.
10: Com certeza, a gente perdeu esses pontos em casa, a gente tem que procurar recuperar fora pra gente se manter tranquilo no campeonato. Então a gente vai se preparar bem nessa semana aí pra fazer um grande jogo lá.
9: Tá certo então, valeu Ítalo. Abraço, tá aqui conosco então, Tomazão, Ítalo aqui na Rádio Clube.
4: Tá certo, já volto com você pro encerramento da sua participação aqui. Vou ouvir mais um torcedor no Zap Clube. Fala, torcedor.
11: Amigos da Rádio Clube, boa noite. Aqui é o Roberto Lima, torcedor do Paysandu aqui do bairro do Ará. Eu estava vendo esse jogo aí, entendeu? Que falta para o Paysandu, entendeu? É reforçar o time. Se o Paysandu quiser subir para a segunda divisão, tem que reforçar esse time aí, entendeu? Time, é só aquele time base mesmo. Sai uma, duas peças, pronto. O time desanda aqui de um jeito. Está entendendo? E outra coisa, falar para esse Gabriel Mesquita, ele sair do gol, rapaz. Ele tem cimento no, no, no, no pé dele, é que ele não pode sair. Vê os melhores momentos, vê o goleiro do Santa Cruz aí. Bola na pequena área, na grande área, praticamente todas eram dele. Entendeu? E cruzamento na área do Paysandu, o Gabriel Mesquita não sai uma. E quando sai, ainda sai errado ainda. Entendeu? Tem que aperfeiçoar esse fundamento aí. Tá bom? E contratar uns 7 jogadores aí de qualidade, porque senão a gente não vai subir.
4: É, reforçar.
11: Fica com Deus aí, muito obrigado pela oportunidade.
4: Tá, obrigado. Um abraço a galera do Aurá. E sem dúvida alguma, o Júnior já falou, encorpar o elenco é preciso, é necessário.
5: Mas não com 7, né, Tomás? Não, 7 não. Aí não. Vamos lá.
4: É no máximo 5 jogadores.
5: Não, né? Eu acho que até um pouquinho menos, 4, 3 jogadores, o Paysandu pode usar. E efetivamente, claro, que organizar esta equipe. Eu acho que o Júnior, ele tem a noção exata de que ele precisa arrumar a equipe. Um zagueiro...
12: Alumínio.
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19: 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Já já a bola rola. Futebol e Copa do Mundo é aqui.
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0: É o futebol da Bandeirantes, vai começar já já Portugal e Colômbia. Para você no microfone, ele vai com a tradição do Rádio Esportivo Brasileiro. Você tem a Colômbia nesse grupo com 6 pontos, Portugal com 4, República Dominicana do Congo com 1 ponto e os Uzbequistão com nenhum ponto ganho. 16 avos nesse momento. A Colômbia, no primeiro lugar, pegaria Gana e Portugal, em segundo lugar, pegaria Croácia. Gana pode se classificar aí como terceiro melhor do seu grupo, né? Gana que acabou de perder para a seleção da Croácia. E aí, Leandro Quesada, espera o que desse jogo, Quesada?
1: Olha, Ulisses, espera um grande jogo, né? Portugal está devendo futebol nessa Copa do Mundo. Hoje é o dia para Portugal mostrar para todo mundo o seguinte, olha, somos postulantes ao título, porque antes de chegar à Copa, muita gente apontava Portugal como uma das seleções mais fortes para brigar pelo título. Um jogo razoável contra a Congo, no empate por 1-1, surpreendente. A vitória por 5-0 sobre o Bequistão, nada mais do que obrigação, com o Ronaldo marcando duas vezes. E do outro lado, uma Colômbia vice-campeã da América, né, que vem fazendo um bom futebol, uma campanha bacana, vencendo os dois jogos até aqui. E com uma grande chance de fechar esse grupo na primeira colocação. De um lado, Cristiano Ronaldo, do outro, Luiz Dias, jogador que se destacou já no Liverpool, hoje do Bayern de Munique. Provavelmente você vai narrar um dos grandes jogos desta Copa do Mundo já já, na quente Miami, Ulisses Costa.
0: Que choveu demais antes do jogo, caiu uma chuva forte em Miami antes do jogo e a bola vai rolar para você ligado no futebol da Bandeirantes. Tem Portugal, tem Colômbia, torcedor ouvinte no Brasil. Nesse momento, um minuto de silêncio pelas vítimas da Venezuela, vítimas no mundo todo, né? Terremoto no mundo todo, realmente as placas estão trabalhando aí e na terra, né? E isso aí está refletindo diretamente a população. A Venezuela é uma coisa muito triste, a gente tem observado muita gente perdendo a vida e a gente vai curtir aí daqui a pouco esse jogão de bola de Portugal diante da seleção colombiana para você ligado no futebol da Bandeirantes. Ô Quesada, me fala uma Quesada, Portugal é favorito pro jogo, né? Você acha que não?
1: Não coloco Portugal como
0: mesmo
1: favorito.
0: Mesmo com o robozão, pô?
1: Mesmo com o robozão. Ah, eu sou fã do Cristiano, você é, todo mundo é, mas assim, Cristiano não começou bem a Copa, né? Contra o Uzbequistão foi uma equipe muito fraca, enfim, né? Nem precisava do Cristiano
0: Ronaldo. O cara não passava a bola pra ele, velho.
1: É, mas não precisava do Cristiano pra vencer também, né? Bom, hoje é o jogo, né? É o adversário mais difícil que a Colômbia terá pela frente e vice-versa. E Portugal também, né? Essa Colômbia muito bem organizada pelo Nestor Lourenço.
0: É o futebol da Bandeirantes para você. Ainda está lá o Renatão, grande Renato Perantoma. Em Miami, Marcos Mesquita, Hudson, está lá o Marcelão Cruz, o comando do Jean-Pierre. O dono de Santa Catarina, apita o árbitro. Toca na bola, Colômbia, a bola rola, se ela rola, deixa ela rolar. Começa Colômbia e Portugal. Se você ligado no futebol, Bandeirantes, John Arias já toma a primeira falta, tanto toque de bola novamente. Recorde Machado tomando falta, falta no campo de defesa. Recorde novamente, a seleção da Colômbia sai jogando. Colômbia e Portugal, placar de 0-0 do jogo, comecinho de jogo para você. Abertura do toque de bola para Vargas, goleiro colombiano domina. Ele tenta ser jogando no seu campo de defesa, arma a jogada. Colômbia com uniforme, lembrando a seleção brasileira. Né? Um meias brancas, calções azuis e camisas amarelas. Portugal inteirinho na cor grená. Recorde do campo de defesa para ser jogando, tenta o toque de bola novamente, a seleção da Colômbia no toque curtinho pelo setor de direito do campo de defesa, tenta o levantamento à frente para o comando de ataque, a abertura foi feita, tenta o toque de bola, aperta a seleção colombiana na esquerda, recolheu novamente João Félix, tenta o toque de bola curtinho novamente, levantamento na boca do gol, desvio, vai para fora, o Luiz Dias conseguiu bomba jogada, cordoa, tocou para fora, tiro de meta para a seleção de Portugal bater.
2: A novidade do técnico Nestor, né, Lourenço, que coloca o Córdoba, opta pelo camisa 9 justamente na vaga do Luiz Soares. Quase, hein? A Colômbia já começa completamente em cima de Portugal, Ulisses.
0: A bola vem em cima dele, ele tentou o cabeceio, passou perto do gol, a bola foi embora para a linha de fundo, é bola do campo de defesa, tenta descer a seleção colombiana, que domina no toque de bola de Luiz Dias, ele prende a jogada curtinha para o comando de ataque, abre para o setor de ponta, vem para a devolução, tentou o toque, perde bola novamente, James Rodrigues, toque errado, mas a Colômbia domina para a direita, embora o Bandeira está dando impedimento, impedimento para a seleção portuguesa, bater pelo seu campo de defesa e sair jogando, impedimento para a seleção de Portugal, para você ligado no futebol da Bandeirantes, a Bandeirantes com você em mais de uma Copa do Mundo desde 1950 em todas as Copas do Mundo. Córdoba estava em posição irregular. Domina a seleção portuguesa, sai tocando no campo de defesa com Vitinha. Ele prende o lance curto, abre para a direita com Rubens Dias. Rubens Dias tem João Cancelo. Ele prefere voltar a jogada na zaga central. Vem para o toque com Renato Veiga. Renato Veiga domina para a seleção portuguesa. O apá para Rubens Dias. Rubens Dias já domina do seu campo de defesa para Renato. Renato prende a jogada. Veiga abre a jogada pelo setor de esquerda aqui com Nuno Mendes. Nuno Mendes domina para a seleção portuguesa. Volta na sua zaga central. Tenta o toque de bola com Renato Veiga. Ele prende para a seleção de Portugal para ser jogando no campo de ataque. Tenta o toque de bola. Volta curtinho pela direita. Recomeça a jogada no passe de bola curtinho de Vitinha. Ele prende o Vitinha. Voltou na sua zaga central do toque com Rubens Dias. Rubens Dias domina novamente com Renato Veiga. Toca a bola Portugal do seu campo de defesa. Lembrando que a Colômbia é líder desse grupo. 6 pontos ganhos, 2 jogos, 2 vitórias. Portugal, 1 empate contra a República Democrática do Congo. 1-1, né? E a seleção portuguesa empatou. E lembrando que o Uzbequistão perdeu todos os jogos até agora da competição. Colômbia 6, Portugal 4, República Democrática do Congo, 1 ponto ganho e domina a seleção portuguesa. Então Portugal tem que vencer, senão vai pegar a Croácia. Se vencer, pega a Gana, fica um pouco mais fácil. Já domina pela esquerda. E a Colômbia, por enquanto, vai pegando a seleção de Gana. E Portugal, a Croácia em segundo lugar, seleção portuguesa no grupo. Aqui está parado o jogo, está marcada a falta da esquerda, campo de ataque. Está paralisado para a seleção portuguesa bater.
2: É, na primeira descida de Portugal, né? Passando do meio campo pela primeira vez. O Arias fez a falta por ali, movimentação inclusive do banco de reservas de Portugal, pedindo para o time avançar. Por enquanto, começo de jogo, tá quente aqui em Miami, 0-0, Ulisses.
0: 0-0 é o placar do jogo, é falta no campo de ataque para a seleção portuguesa bater, se posiciona para a cobrança de falta, vem para a bola Bruno Fernandes, ele parte para a bola, bate a falta, a jogada ensaiada pelo setor de esquerda, campo de ataque, domina a seleção, tenta o Portugal, tenta a finta na marcação, não consegue passar novamente Nuno Mendes, a bola volta com a seleção da Colômbia, vem para o jogo, recolhe no campo intermediário, a bola volta de primeira, pegou mal na bola, Rubens Neves põe pra fora a camisa 21, tiro de meta pra Colômbia bater.
2: É porque ali pertinho da linha de fundo, pertinho do escanteio, o Santiago Arias tentou tirar no chutão e essa bola continuou na defesa, continuou no ataque de Portugal. Aliás, Santiago Arias, ex-jogador do Bahia, mais de 70 jogos aqui no futebol brasileiro, tá no Independente da Argentina.
0: A bola volta do toque, ele bora contigo no setor intermediário, bora tá saindo para a linha de lado, parado o jogo, manual para a seleção da Colômbia, bater do seu campo de defesa, recolhe no campo de retaguarda a seleção colombiana para sair jogando. Leandro Quesada, vamos chegando a 5 minutos de bola rolando, Portugal e Colômbia 0-0, quem é quem no jogo por enquanto, Quesada?
1: É, por enquanto uma tentativa da Colômbia com Córdoba, uma outra chegada de Portugal, os times se estudam bastante, né? E estou atento principalmente ao movimento do Luiz Dias, em cima da marcação do João Cancelo, que é um cara que não marca muito bem. Esse é um embate interessante no duelo Portugal e Colômbia nesse início, Ulisses.
0: E lateral para o direito do campo de ataque para a seleção colombiana. Bater vem levantamento dentro da grande área. Gustavo Puerta para a cobrança de lateral para a seleção da Colômbia. Se posiciona para a direita, vem para bater a lateral. Gustavo Puerta bate o lateral, levantou na boca do gol. No alto, o goleirão socou, bola sobrou para Arias rolou. Entrada da grande área, o chute sai agarrado. Afasta a seleção portuguesa, vem para tirar no bico da chuteira Rubens Neves. Ele dá o Rubens Neves um toque na bola, bola volta. Robozão tenta participar do jogo pela primeira vez. Gira a jogada, já domina pelo setor de esquerda. Bola tentou ser invertida pela ponta, não consegue. Tentou bater de primeira. Bruno Fernandes inverter lá do outro lado para o João Félix. A bola não passa. Desvia da marcação do Lerna. Sai para a linha de lado lateral para a seleção portuguesa. Bater pelo setor de esquerda. Manual campo de defesa para a seleção de Portugal cobrar. Lateral foi cobrado, bola foi junto à frente no comando de ataque dessa seleção de Portugal. Na finta pela esquerda, vem para o toque de bola João Félix, tentou ganhar do primeiro, do segundo, não conseguiu, vem para rasgar. Na dividida, toca para fora, está parado o jogo, manual para a seleção da Colômbia. Bater pela direita, João Félix dá um bico na bola. É lateral para a seleção colombiana cobrar e ser o jogo no seu campo de retaguarda. Começo de jogo para você, primeiro e 6 minutos de bola rolando. Repito, neste grupo, Colômbia 6 pontos, Portugal 4, República Democrática do Congo 1 ponto. Os Becks estão nem um ponto marcado. Então, República Democrática do Congo vai brigar pela terceira posição, né? Se vencer os Becks estão. E do outro lado, ó, pra você ter uma ideia, nesse momento, 16 avos, a Colômbia pegaria Gana e Portugal pegaria Croácia. Ó que vida dura. Quem vencer esse jogo, a Colômbia, na realidade, só precisa do empate, né? Portugal precisa vencer. Se Portugal vencer, pega Gana. se ficar em primeiro. Se ficar em segundo, pega a Croácia. Por enquanto, Colômbia 6 pontos, Portugal 4, Colômbia pega a seleção de Gana e Portugal está pegando a Croácia. Leandro Quezada.
1: Muito bem lembrando isso, né? Com essa segunda colocação de momento de Portugal, Portugal não cruza com o caminho do Brasil, da Argentina, da Inglaterra. Ele vai ficar lá na outra banda que tem, por exemplo, a Alemanha e França. Ou seja, não teria um duelo Brasil e Portugal antes da final.
0: A bola volta no toque de bola, desce no comando de ataque. Córdoba prendeu, jogada pelo setor de esquerda, a bola batida. Gol, vai embora, ninguém entra. O Luiz Dias ficou reclamando a pancada do Ramos Rodrigues. É tiro de meta para a seleção portuguesa bater do vale.
2: Agora é impressionante a força do Córdoba, né? Porque ele se livra da falta. Foi agarrado pelo jogador de Portugal. Ele insiste no lance. Abre para o Rames. Primeira participação do camisa 10 no jogo. Chuta cruzado para fora.
0: Para você ligado na Bandeirantes. E vem para o toque de bola dessa seleção portuguesa. Para direito do campo de ataque. A abertura foi feita. A frente vem para o domínio. Pede a falta. O árbitro mandou seguir. Robozão passou no voo. O toque de bola. A bola volta curtinha pelo meio de campo. Recomeça a seleção portuguesa. A abertura pelo setor de direito do campo de ataque. Muito forte o lançamento. Mas chegou pelo setor de ponta direita. Campo de ataque. Prendeu Pedro Neto. Ele recolhe para a seleção de Portugal. Volta a jogada curtinha pelo setor intermediário para Rubens Neves. Faz o giro na marcação. Tanto o toque de bola já balança pelo comando de ataque. Vem para a finta. Vem para o drible. Recolhe a seleção portuguesa. Vitinha prendeu para a direita no campo de ataque. O passe de bola forte. Vai embora para a linha de fundo em tiro de meta. Passa muito mal Rubens Neves. Tiro de meta para a seleção da Colômbia bater.
2: Antes da bola sair do pé dele, ele já estava pedindo desculpa já, porque errou de fato na estratégia. No momento que aqui o telão mostra o Alejandro Domingues, né? Que é o presidente da Comebol, bem atrás ali do Gianni Infantino, os dois mais poderosos do estádio.
0: A bola volta no toque de bola, recolhe o Coutinho novamente do campo de defesa. A seleção portuguesa sai jogando com o Nuno Mendes. Ele prende a jogada, já gira nessa zaga central, abre para Renato Veiga com Rubens Dias. Tentou levantamento pelo comando de ataque, evita a saída, tenta ganhar Portugal. Olha na moral! Que bom drible, bom chapéu pelo setor de direito do campo de ataque. Boa jogada, a bola feita pelo jogador Pedro Neto. A bola volta, Vitinho inverte a jogada pelo setor de esquerda do campo de ataque. Vem para o jogo, Portugal dominou Nuno Mendes. Ele prende a jogada, balançou de um lado, o outro vai para o cruzamento. Tentou a finta, ganha escanteio. Escanteio para a seleção portuguesa bater, o árbitro está dando o tiro de meta. Tive impressão do último toque do Santiago Arias.
2: Lembrando que numa situação em que o escanteio é irregular, aí sim a arbitragem do VAR pode intervir, né? Não pode sair nenhum gol de uma jogada irregular. E acho que agora no replay parece que de fato pegou por último no jogador de Portugal, Ulisses.
0: A bola volta, o toque de bola, recolhe contigo do campo de defesa da seleção da Colômbia. A abertura vem pela direita do campo da retaguarda com Santiago Arias. Domina Santiago Arias, abre para John Arias. John Arias, a família em campo. Domina do campo de defesa, vai tentar o toque de bola. Não tem nada a ver um com o outro, só o nome, sobrenome que é igual. Recolhe do campo de retaguarda, sai jogando a seleção colombiana. Colômbia líder do seu grupo, Portugal segundo colocado, 16 avos. Colômbia vai pegando Gana, Portugal em segundo pega a seleção da Croácia. Domina do campo de ataque em 16 avos na próxima fase. Já domina. Tenta descer a seleção, tenta o toque de bola novamente a seleção da Colômbia. A abertura vem pelo setor de direito do campo de defesa, tenta o levantamento à frente para o comando de ataque, aperta novamente a seleção colombiana. A abertura bem feita para Santiago Arias, ele tentou o levantamento à frente para o comando de ataque, vem para a tabela, recebe o toque no meio de Vitinha, tentou novamente, lerna, toca. A bola volta, Santiago Arias, vem para a dividida, vem para o toque de bola, Arias, já recolhe, tenta o toque à frente no comando de ataque, Vitinha vem para tirar, tira mal a seleção portuguesa, mesmo assim a bola vai sobrar pelo setor de direita com Pedro Neto, ele prende a jogada curta. Para João Cancelo, João Cancelo recolhe no campo de retaguarda, sai jogando com Rubens Dias. Rubens Dias domina, abre para Renato Veiga. Renato Veiga vem para o toque de bola para Nuno Mendes. Nuno Mendes para Renato Veiga, que solta para Rubens Dias. Rubens Dias domina em frente à grande área da seleção de Portugal. Ele prende o lance e vem para a finta em cima da marcação, recolhe, prefere voltar. Volta com Rubens Dias, que domina no campo de defesa para a seleção portuguesa, sai jogando. Nesse momento a Colômbia sobe um pouco a sua marcação na intermediária de defesa da seleção de Portugal. Mas domina Portugal, tenta descer, recolhe pelo meio de campo em alta velocidade, tentou tocar a bola, voltou. O lance com o Nuno Mendes. Nuno Mendes prende a jogada, já vai para o toque de bola com Vitinha. Vitinha domina pelo comando, vai para a finta, abre a jogada pelo setor de esquerda para Nuno Mendes. O tempo não para, a Bandeirantes marca. 11 minutos de bola rolando, 11 de bola rolando, vem pro jogo Portugal, pegaram o Cristiano Ronaldo, tá caindo, domínio do campo de ataque, a seleção portuguesa tentou partir pelo setor de direita, a abertura foi feita à frente, boa tabela, Cristiano tá livre, bola batida direta pro gol, vai embora para a linha de fundo. Tiro de meta, novamente o Rubens Neves, eu não sei o que ele está pensando que ele é, meteu a bola para fora, passou errado, chutou errado agora. Repito para você, jogados 11 minutos e 40, primeiro tempo de jogo, girando o placar Copa do Mundo 2026. Continua, Colômbia 0, Portugal também 0 na Bandeirantes, é você, Lucas Bueno.
3: Tem gol no outro lado da chave, o Uzbequistão abre o placar para cima da República Democrática do Congo aos 10 minutos de jogo com o Shumuridov.
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0: 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É o futebol da Bandeirantes para você, do meio do campo de defesa. Nesse momento, o Uzbequistão está chegando a 3 pontos, olha só, vencendo a República Democrática do Congo, que tinha um ponto, então tá ficando assim, Congo em último, o Uzbequistão na terceira posição, é impressionante, hein? Que coisa, todo mundo esperava uma vitória de Congo fácil, mas acontece o gol do Uzbequistão. A bola volta pelo setor de esquerda, campo de ataque, domina a seleção, dentro do toque de bola novamente a Colômbia domina pelo campo intermediário de ataque, você ligado na Bandeirantes, já domina do campo de defesa, vem pro toque de bola, Coutinho pelo setor de esquerda, em velocidade, tenta descer a seleção colombiana, domina Coutinho novamente, Deiver Machado, ele prende o lance, Deiver Machado faz o giro, tenta o toque, solta para o meio de campo, para Gustavo Puerta, Puerta dominou, recolheu pelo setor de esquerda, volta novamente, a jogada prendeu com David Machado prende para a seleção, tentou toque de bola, Arias, John Arias domina, abriu pelo setor de direito do campo de ataque, vai para o Santiago, Santiago prendeu para John Arias domina novamente no campo intermediário, toca a bola, a seleção colombiana, já vem para a finta do primeiro escapa da marcação, novamente Sanches, ele vem para o drible, recolheu jogada, soltou na ponta, girou do toque de bola, Coutinho para a ponta esquerda, abriu o lance, vem abertura, frente no comando de ataque, Luiz Dias prendeu, abertura para ele, entrada na grande área, vai para a finta, se atrapalha com a bola, mesmo assim consegue o giro, se soltar na direita, tem Santiago aberto, enfiou para Santiago, evitou saída, levou para a linha de fundo, vem cruzamento na Colômbia, vem para travar Nuno Mendes, a bola volta novamente para Arias, domina John Arias, vai para a finta, recolhe a jogada, Coutinho novamente no comando de ataque, ele vem para a finta, prendeu para Santiago, prende na intermediária, campo de ataque, vem para o toque de bola, Gustavo Puerta tentou girar, bateu pro gol, pegou mal, foi embora, Gustavo Puerta bate na bola, tiro de meta para a seleção de Portugal, batera.
2: Olício, detalhe justamente para as mudanças nas laterais do Néstor Lorenzo, porque o Muñoz marcou 2 gols até aqui na Copa do Mundo, mas é um lateral direito muito ofensivo, por isso hoje ele optou pelo Santi Arias do lado direito e do lado esquerdo pelo Deiver Machado, até porque o Mojica tem um cartão amarelo e está pendurado.
0: E vem pro jogo do meio do campo de defesa a seleção de Portugal. Pois não, Leandro Quezada.
1: Dá um medo, né, essa coisa de sair jogando ali com a pressão, né? É um jogo assim que a Colômbia parece que tem mais tranquilidade para trocar passes, né? Portugal não tá conseguindo fazer tanta coisa até aqui. Olha Portugal
0: e
1: aí.
0: E vem Pedro Neto, Pedro Neto domina, recolhe para João Cancelo, tentou cruzamento na grande área, afasta. A zaga vem para tirar novamente a seleção da Colômbia. Lucumi vem para acordar. Lucumi tira, mas tira errado, bola volta com a seleção de Portugal. Já domina pelo setor de esquerda, campo de ataque, vem pra finta, prende o lance, Coutinho na intermediária, Vitinha, Vitinha domina pra seleção portuguesa, Vitinha solta a jogada pelo setor de esquerda, abriu novamente, recolheu, é com o David, mas tentou o toque de bola, Coutinho, Nuno Mendes prende o lance, gira a jogada pelo meio de campo, Coutinho na intermediária com Bruno Fernandes, abriu na ponta, recolheu, vem pro domínio novamente Pedro Neto, ele prende pra seleção de Portugal, deu pro toque de bola pra Cristiano Ronaldo, Cristiano Ronaldo já entra, pedir a jogada, a abertura vem pelo setor de direito do campo de ataque, prende o lance novamente, vamos ver o Rubens Neves, que ele faz, Rubens Neves domina, Rubem Neves recolhe e volta a jogar o Coutinho novamente no toque de bola com Bruno Fernandes, recolheu na entrada da grande área, Portugal apressa, aperta nesse momento a seleção da Colômbia, a abertura vem do toque de bola curto novamente com João Cancelo prendeu, voltou a jogar com Bruno Fernandes recomeça, vem para o zagueirão na intermediária de ataque com Renato Veiga para Bruno, Bruno para Renato, Renato tenta o toque de bola, desce com Vitinha, Vitinha domina para a seleção de Portugal, vai para o giro, abre a jogada curta pelo seu campo intermediário, Rubem Dias abriu, soltou o bom lance pelo setor de direita, a abertura vem no comando de ataque com Pedro Neto cruzou, levantou na boca do gol, afasta a zaga da seleção da Colômbia, volta para o domínio, Arias tenta o domínio, tenta partir pelo comando de ataque, ele faz o break, prende o lance curtinho novamente, recolhe a seleção da Colômbia, sai jogando no campo de defesa, tranquilamente no campo de retaguarda, levantamento bem errado, Vitinha vem para subir de cabeça, tira dali, Renato Veiga abriu para Vitinha, deu para Cristiano Ronaldo, um tapa na bola, esperou a devolução, ela não veio, domina a seleção da Colômbia para sair jogando no seu campo de ataque, recolhe a Colômbia perigosíssima pelo setor de direita, campo de ataque, domina curtinho, Córdoba, Córdoba dominou, escapou da marcação, levou para a área, bateu pro gol, defendeu o goleiro, defesaça do Diego Costa, Impressionante, depois a bola voltou pro toque de bola curto do jogador Luiz Dias. A bola desviou na zaga, foi embora, escanteio pra Colômbia. Mas eu vou dizer, o Diego Costa fez uma defesaça no chute do Córdoba.
2: No contra-ataque puxado por John Arias, na característica do camisa 11 colombiano, jogador do Palmeiras, ele acha o Córdoba, que bate firme, bate forte, e que defesaça do Diego Costa, uma das defesas da Copa. Escanteio, tem a Colômbia que sufoca.
0: No futebol da Bandeirantes, para você, torcedor brasileiro, obrigado pelo carinho da Silva, sintonia. Escanteio para a seleção da Colômbia, ninguém marca, abertura, vem para o toque de bola, recolhe novamente. Arias tentou bater direto para o gol, no soco, vem para tirar dali. Diego Costa tira, a bola volta, volta com a seleção da Colômbia, que já prende o lance no campo de ataque. A abertura foi feita à frente, tenta o toque de bola na seleção portuguesa, mas o árbitro para. Para marcar impedimento para Portugal bater no seu campo de defesa.
2: Exatamente, né? Depois da tentativa de queimar por ali, por parte do Deiver Machado, agora Portugal tenta respirar um pouquinho. Quem manda no jogo até aqui é a Colômbia, até porque o torcedor apoia, e apoia demais aqui no Miami Stadium.
0: No futebol da Bandeirantes, para você, torcedor brasileiro, obrigado pelo carinho da Silva Sintonia. Você curtindo o sonsaço Bandeirantes, vem Portugal. E vem pelo setor de direito do campo de ataque, vem pro toque de bola novamente com João Cancelo. Cancelo domina pelo campo de retaguarda, volta a jogar a nossa zaga central, domina novamente com Rubem Dias. Rubem Dias recolheu para Renato Veiga. Renato Veiga prende o lance, abre a jogada na esquerda com Nuno Mendes. Nuno Mendes para Vitinha. Vitinha domina pelo comando de ataque, tenta o toque de bola. Vitinha já arma a jogada curtinha novamente, recolheu com Rubens Neves para Vitinha. Vitinha dominou, recolheu. Tentou o toque de bola, solta pelo meio de campo, vem para o domínio, gira Bruno Fernandes, abriu novamente pelo setor de esquerda. Renato Veiga domina para a seleção de Portugal, abriu pelo setor de esquerda com João Cancelo. João Cancelo domina pela esquerda, capri ataque, tentou o toque de bola, completamente errado. Depois fura driblada, a bola está saindo para a linha de lado. Último toque da bola do jogador João Cancelo. É lateral para a seleção da Colômbia bater.
2: É, acaba pegando por ali, né? Mas arbitragem marca apenas o arremesso lateral? Não, né? Acaba marcando ali justamente a falta. Nuno Mendes queria cobrar o lateral. Agora o telão mostra aqui Richard Rios, hein? Ex-jogador da equipe do Palmeiras, hoje no Benfica de Portugal, tá com uma opção no banco de reservas e tem uma conversa ali, ó, justamente com os jogadores por conta de reclamação. A arbitragem pede calma ao banco da Colômbia.
0: O tempo não para. A Bandeirantes marca. Você confere jogados, jogados para você conferir. 19 minutos de bola rolando, é o primeiro tempo de jogo, girando o placar da Copa do Mundo 2026. O placar da Copa do Mundo marca Colômbia e Portugal 0-0, Lucas Bueno.
3: A República Democrática do Congo até tentou, mas teve um gol anulado por conta de uma falta no início da jogada. Segue 1-0 para o Uzbequistão. Logo mais teremos Jordânia e Argentina às 11 horas da noite, além de Argélia e Áustria.
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0: A bola volta com a seleção de Portugal, tenta o toque de bola pelo setor de esquerda, vem para o cruzamento, levantamento na grande área, João Félix tentou, não conseguiu na primeira, também não na segunda, afasta mal a seleção, tenta o toque de bola, aperta novamente a seleção portuguesa.

0: Hugo Vargas para fazer a defesa.
1: Praticamente para trabalhar pela primeira vez no jogo o goleiro Camilo Vargas. Camisa 12 da seleção colombiana, trabalha um pouquinho por aqui, segue 0 a 0 aqui no Miami Stadium.
0: Para você ligado no futebol, Bandeirantes, a Bandeirantes com você, torcedor do Brasil e do meio do campo de defesa para ser jogando. Recolhe novamente a seleção da Colômbia, levantamento bem no toque, levar a Coutinho no setor de meio de campo, já aprende a jogada, Coutinho novamente, Lerma, ele prende o lance, tenta o levantamento, Lerma, abriu por jogada pelo setor de esquerda, que abre ataque, vai para o toque, levar a tenta recolher novamente, dominou, balançou, passou, Luiz Dias pediu, abertura vem pelo setor de direita, recolheu, Rames Rodrigues empurrou, tentou, bola batida para o gol, ia fazer o gol, Mudião área. Chega o pé salvador do Rubem Neves, ele tira a bola quase em cima da linha lateral para a seleção da Colômbia bater do vale, do vale.
1: É a novidade da equipe hoje, né? Acabou entrando justamente no lugar do João Neves e agora fez praticamente um gol, porque salvou em cima da linha o que seria o primeiro da Colômbia por aqui.
0: A bola volta no toque, ele vai tenta descer novamente a seleção de Portugal, já prende pelo seu campo de defesa, Vitinha domina, gira a jogada pelo meio de campo, sai jogando Coutinho novamente, lançamento é pro Robozão em velocidade pela direita, tentou chegar do outro lado Pedro Neto, não chegou, vem para tirar Vargas, põe para fora, Robozão pedia do outro lado, a bola vem pela direita no campo de ataque, já prende Pedro domina novamente, tem Vitinha aberta pelo meio de campo, Vitinho aberto, domina, solta para Cristiano recolhe para a seleção de Portugal, tenta a finta e toma falta. Arias vem para fazer a falta nele.
1: É a primeira falta em cima do Cristiano Ronaldo, né? E pode ser que o próprio CR7 venha nessa. A gente viu nos outros jogos de Portugal, inclusive o Nuno Mendes marcando de falta. Mas dali, quem sabe, uma pancada do Robozão depois da falta de John Arias.
0: Tá parado o jogo, tá marcada a falta para a seleção portuguesa bater. É falta para a seleção de Portugal cobrar. Se posiciona do meio da rua, vem o Robozão para a cobrança de falta. É falta para a seleção portuguesa bater. Você ligado no futebol da Bandeirantes. É falta do meio da rua para a seleção de Portugal cobrar. Obrigado, torcedor 20 do Brasil, pelo carinho da sua sintonia. Falta para a seleção portuguesa. O Robozão vem para a cobrança de longa distância da intermediária. Mas ele sempre bate bem. Vem para a cobrança o Robozão. Falta para a seleção de Portugal bater. Bruno Fernandes também à frente dele. Conversa Bruno Fernandes com Cristiano Ronaldo. Ele vem para a cobrança de falta, se posiciona novamente, Cristiano Ronaldo dá toda a pinta que vai para a cobrança de falta para a seleção portuguesa, Bruno Fernandes na bola, Pedro Neto também na bola, é falta para a seleção portuguesa bater, partiu Cristiano Ronaldo, bateu no meio do gol, a bola quicou em cima do goleirão, Vargas que faz a defesa.
1: É, passou da barreira, foi em direção ao gol, mas muito centralizada, aí ficou fácil para o Vargas fazer a defesa e falar, eu defendi uma falta do CR7.
0: Córdoba domina, recolhe para o time, tenta o toque, levanta Coutinho na intermediária com João Arias domina pelo setor de esquerda, campo de ataque, tenta o levantamento, à frente vem para o toque, levanta Coutinho no comando de ataque, aperta, recolheu novamente, tenta o toque, levanta curto, recolhe Rames Rodrigues, ele prende para a seleção da Colômbia, arma a jogada pela direita, vem para o toque, levanta com Arias já dominou, ele tenta, finta, toque errado, a bola sai para a linha de lado, mas vem para tocar da bola por último, Arias, lateral para Portugal bater, e vamos para aquela hidratação, alô Lucas Bueno, como é que está o outro jogo? Diz aí, envolvendo República Democrática do Congo e Uzbequistão.
2: Neste momento, pausa para a hidratação, segue 1-0 para a equipe do Uzbequistão. República Democrática do Congo, que conseguiu um pontinho, não vai conseguindo fazer nada contra o time do Uzbequistão.
0: Muito bem, 1-0 para o Uzbequistão, para a equipe do Uzbequistão, diante da República Democrática do Congo. Leandro Quesada, aqui Colômbia e Portugal, 0-0. Portugal, se vencer, fica primeiro do grupo. O empate deixa a Colômbia em primeiro do grupo, 2 pontos a mais que Portugal. Lembrando, né, que nós temos aí a seleção da Colômbia com 6 pontos, Portugal com 4 pontos. E o Rames Rodrigues recebendo um colete ali cheio de gelo, né, para dar uma esfriada no corpo. Lembrando que nesse momento 16avos está passando a Colômbia em primeiro, vai pegar a seleção de Gana. E o segundo colocado, que é Portugal, vai pegar a Croácia. Cristiano Ronaldo também com gelo no pescoço ali. Tá calor, viu, Cansada?
3: É, tá abafado, 30 tá calor. Graus. É uma forma de tentar amenizar aí, né? Como é que é, PDV?
1: 30 graus neste momento, agora quase 8 horas da noite. Esse é o jogo mais tarde aqui da cidade de Miami. E ainda bem, porque neste momento o termômetro marca ainda 30 graus por aqui.
3: É, por isso que o ritmo não é tão alucinante assim. É um bom ritmo, mas não é um ritmo alucinante. Vou destacar duas figuras até aqui, tá? O John Arias está fazendo um grande jogo. No mesmo minuto ele foi lá, quase abre o placar para a equipe da Colômbia, não fosse o goleiro Diogo Costa, né?

0: goleiro do Porto, que esteve na última Copa do Mundo, inclusive no Catar. E nesse mesmo minuto, Ulisses, ele vai lá para a defesa para ajudar na marcação e faz uma falta necessária no Cristiano Ronaldo. Essa falta que o CR7 bateu no meio do gol, facilitando a vida do Camilo Vargas. E do lado de Portugal, o jogo muito concentrado no Vitinha, né? O Vitinha recebe uma forte marcação, mas ele é um jogador especial. Só que aí o Vitinha, quando está no ataque, ele está buscando ali um 2 com alguém, né? Então não consegue fazer isso com o João Félix, Cristiano Ronaldo muito isolado lá na frente. E o Pedro Neto, por enquanto, também fazendo uma partida abaixo do que se espera. Enfim, por enquanto, Portugal não consegue fazer a diferença contra essa boa seleção da Colômbia. Gostei da Colômbia, hein? Time organizadinho aí pelo Nestor Lourenço, ex-zagueiro da seleção argentina na Copa de 90 lá na Itália.
1: E o Luiz Dias fazendo uma boa Copa, né, da seleção
0: Esse
1: colombiana,
0: cara é
1: né?
0: Bom de bola,
1: ele
0: né?
1: é bom.
0: Eu gosto dele desde a época do Liverpool. Hoje ele está no Bayern de Munique, né? Faz aquele ataque com o Olise da França, que está aqui na Copa. Com o Harry Kane, que também está na Copa defendendo a Inglaterra. E esse Córdoba, eu estava aqui em off falando para você, que jogador, que presença de área, né? Um cara forte, um cara, né, que vai para o embate, muito bem colocado, está muito bacana. E agora a imagem ali de Cristiano Ronaldo e James Rodríguez juntos, jogaram inclusive juntos no Real Madrid da Espanha.
2: É verdade, são amigos ali, antes de entrar no túnel, eles já estavam se abraçando, conversando, aquela coisa toda, viu? Vambora, vamos para o jogo, certo?
0: Certo, Ulisses Costa.
2: É o futebol da Bandeirantes para você, torcedor dentro. Brasileiro. Obrigado pelo carinho da sintonia. Fácil dentro, é falta, falta. Vai bola para a equipe da Colômbia bater. Falta lateral para a direita do campo de ataque. Lateral para a seleção colombiana bater. Estamos com 27 minutos de bola rolando. Primeiro tempo de jogo. Se posiciona para cobrar. É lateral para a seleção da Colômbia bater. 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A Bandeirantes está com você, torcedor do Brasil. Obrigado pelo carinho da sua sintonia. Aqui está parado o jogo. Está marcado falta. Lateral novamente para a seleção da Colômbia bater. Santiago Arias bate o lateral, vem para o toque de bola, soltou para John Arias. John Arias domina, tem Rames, abriu para Rames Rodrigues. Ele tenta o cruzamento para ninguém. Vem de cabeça para ganhar jogada a seleção portuguesa. Já recolhe Cristiano Ronaldo, tenta o tapa na bola, está o toque completamente errado. A bola volta, volta com a seleção, tenta o toque de bola curtinho novamente a seleção colombiana. Recolheu pelo setor de esquerda, campo de ataque. A abertura foi feita à frente para o homem, domina Luiz Dias. Ele prende o lance e vem para a finta, leva para dentro. Ele tenta o toque de bola, prefere voltar curtinho com Lerna. Lerma domina, Lerma prende o lance, abriu para o setor de direito no campo de ataque, solta com o livre Machado, recolheu Machado, Machado volta a jogada, vem Lucumi para dominar, Lucumi domina no campo de defesa para ser jogando para a seleção da Colômbia, ele prende o lance com Vargas, recolhe Vargas, o seu goleiro na frente do Robozão, toca a jogada novamente no toque de bola curtinho pelo meio de campo, recomeça Lerna, Lerma ganha a jogada, vem para a finta em cima da marcação no primeiro, ele prende o lance, tenta o levantamento à frente para o comando de ataque, abriu para o setor de direito, soltou novamente com Sanches, Sanches prendeu, vem invertido e dá bola pelo setor de ponta, em alta velocidade, e deixa para apoio, domina novamente Machado, ele vem para a finta, recolheu jogada, deu para o bom de bola, Luiz Dias dominou para Machado, prende o lance, soltou para Luiz Dias, ele prende para a ponta, Machado passou, Luiz Dias soltou para meio de campo, vem Colômbia, abertura na intermediária com Lerma, Lerma prendeu o lance, soltou para o setor de meia direita, campo de ataque, abriu para Santos, tenta o toque de bola, Gustavo Puerta lhe pede, abertura vem na direita com Santiago, Santiago prendeu para a seleção colombiana na direita, ele tenta o passe de bola, mas passe errado, a bola volta com a seleção portuguesa, que tentava se mandar para o comando de ataque, recolhe no campo de defesa na palma de para ser jogando a seleção da Colômbia.
3: Ulisses, só um detalhe a respeito do Luiz Dias, temporada debutando no Bayern de Munique, 51 jogos, 47 participações diretas em gols, foram 26 gols e 21 assistências na primeira temporada dele com a camisa do Bayern.
2: No futebol da Bandeirantes, para você, torcedor brasileiro, se posiciona, vem para o toque de bola curtindo no setor intermediário, já recolhe, tenta descer a seleção da Colômbia, vai para fim do giro de um lado, outro tenta achar espaço, Rames Rodrigues já domina no campo de defesa para ser jogando, Rames está aberto aqui pelo setor de direita, prende a jogada curtindo novamente no campo intermediário, domina a seleção colombiana para partir para o comando de ataque, vai tentar o toque de bola, Rames pede, lançamento muito forte para ele, ele tentou chegar, vem para a proteção, já domina novamente, a bola vai embora. Linha de fundo, tiro de meta para a seleção de Portugal. O bandeira marcou tiro de meta e depois apontou para o escanteio, né? Foi escanteio. Vamos ver Exatamente. Se a bola pegou ou não pegou no Renato Veiga. Sei não, hein? O Rames partiu para cima do bandeira. Ele pediu. O bandeira deu tiro de meta, depois voltou e deu escanteio do Vale.
3: Exatamente, né? Essa bola meio que não pegou em ninguém, né? Impressionante. Mas ela vai pela linha de fundo, o Rames deu uma reclamada, conseguiu um escanteio, camisa 10 colombiano, capitão do time na bola.
2: e vem para cobrar.